0: 10% a mais em relação à anterior.
1: E produção de carnes deve ultrapassar 34 milhões de toneladas em 2026 e 2027. Natália Kozlik.
2: De acordo com a Conab, o resultado permitirá um aumento nas exportações sem comprometer o abastecimento do mercado interno.
0: Um refúgio científico no meio da Amazônia.
1: Às margens do Lago Tefé, a biblioteca reúne mais de 28 mil obras ligadas à região. Cleide Lopes.
3: Localizada em uma região cercada por áreas protegidas, ela é

0: outro dia.
1: No outro dia. Que maravilha. Quantos dias a irmã estava sofrendo?
0: Já fazia 15 dias que eu vinha aqui.
1: Sentia que comia por dentro,
0: sim,
1: irmã.
0: No caso, se eu não fosse, se não tivesse vindo na igreja e serviço a Deus hoje, essa semana, eu morreria.
1: Tá vendo, irmãos? Não estava nem suportando mais. Jesus é bom. Diga glória a Deus. Palma para Jesus. Jesus é bom.
2: Muito bem, amados e queridos ouvintes, que milagre tremendo. Não perca, amanhã, Círculo de Oração, Templo Sede da Igreja Pentecostal, Deus é Soberano, uma igreja de poder de Deus.

Livro do profeta Jeremias, capítulo de número 33 e o versículo de número 3. Clama a mim e responder-te-ei e anunciar-te-ei coisas grandes e firmes que ainda não sabem. Aquele que se humilha perante a mão de Deus, o Senhor o abençoa. Olha só, amados e queridos ouvintes, Igreja Pentecostal, Deus é Soberano, dia de quarta-feira, muitas concentrações, né? As congregações de portas abertas. E amanhã, ouvintes, né? Amanhã pela tarde, lá no bairro Passo dos Fortes, aqui na cidade de Chapecó, não vai ser diferente. O poder de Deus será manifestado a partir da 1 hora da tarde, a congregação ali no bairro Passo dos Fortes, já de portas abertas, para receber a todos, e todos quantos comparecerem serão abençoados pelas mãos poderosas do nosso Mestre Jesus Cristo. Eu quero aqui passar o endereço, então, da Igreja Pentecostal Deus é Soberano, lá no bairro Passo dos Fortes. Então, você que reside aí no bairro Passo dos Fortes, bairro Desbravador, bairro Vila Real, bairro Valville, também ali muito próximo, né, ouvintes? Então, você é o nosso convidado especial. Anote aí agora o endereço do teu milagre para amanhã, então, a partir da 1 hora da tarde. A Igreja Pentecostal Deus é Soberano, lá no bairro Passo dos Fortes, ela está localizada, ouvintes, na rua Montevidéu. Rua Montevidéu. O número é o 2341E. Esquina com a rua Guairacá. É muito fácil de encontrar, fica 1 quadra abaixo do supermercado Paraíso. Então você não pode ficar de fora. Amanhã, a partir da 1 hora da tarde, a igreja já de portas abertas, esperando a todos, e todos que comparecerem serão abençoados, né? Aí os irmãos católicos, né? O povo católico, muitas irmãs, né? Os irmãos católicos, né? Que comparecem, né? Na quarta-feira pela tarde, não fique de fora, vai ser poder de Deus, Deus vai abençoar a tua vida, aos irmãos visitantes, livres pensadores, né? Então, você que é de outra denominação evangélica, você quer fazer uma visita, venha, compareça. Igreja Pentecostal Deus é Soberano, o endereço da tua vitória, rua Montevidéu, esquina com a rua Guairacá, o número 2341E.

Jesus é que nos garante a grande vitória. Faça-se presente, porque Deus tem bênção para a sua vida. Olha só, ouvintes, eu quero também lembrar aos irmãos, ainda aqui na cidade de Chapecó, amanhã, ouvintes, né? Amanhã pela noite, então, eu quero convidar aos irmãos ali no bairro Esplanada. Bairro Esplanada, então, amanhã, vai estar ali na oportunidade o servo de Deus, presbítero Tiago Abreu, lá da cidade de Nova Erechim, vai estar ali pregando a palavra de Deus, né? Deus vai operar maravilhas, eu tenho a plena certeza. Vai ser o segundo dia desta campanha poderosa, lá no bairro Esplanada. Olha só o título desta campanha: Deus pode tudo mudar, faz o impossível acontecer, basta você crer, basta crer. Aquele que crê no poder de Deus, ele não volta de mãos vazias. A partir do momento que tu comparece na igreja pentecostal, Deus é soberano, você ali lança o teu propósito diante de Deus e Deus abençoa a tua vida. Amanhã, o endereço do teu milagre, bairro Esplanada, rua Jardim Europa, número 1943. Compareça amanhã, segundo dia desta campanha poderosa. Deus pode tudo mudar, faz o impossível acontecer, basta crer. Você crê, ouvintes? Você acredita que Deus, ele pode mudar tudo? Você acredita que Deus, ele faz o impossível acontecer? Então use a tua fé, compareça, venha. Venha, porque através da oração, das divinas revelações, da unção com óleo, Deus estará usando o seu filho. A igreja pentecostal Deus é Soberano, lá no bairro Esplanada, de portas abertas a partir das 18h, para o ministério de oração, e todos quantos comparecerem serão tocados pelas mãos poderosas do nosso Senhor Jesus Cristo.

É claro que ele responde, né, ouvintes? Nós sabemos que ele é um Deus que não lança fora a nossa humilhação. É um Deus de amor, é um Deus de misericórdia. E falando nas misericórdias do nosso Senhor Jesus Cristo, eu quero aqui passar a todos os ouvintes do programa

Anote aí o telefone aqui da Rádio Condá, né? Já está ali o nosso irmão Evangelista Júnior para atender a todos. Você ligando aqui, fazendo o teu pedido de oração, no encerramento desta programação, quando for 11 horas da noite com mais 50 minutos, nós vamos orar pela tua vida, ouvintes. Olha só, tem muitas pessoas aí que tem ligado aí no programa Libertação Além das Fronteiras para fazer o pedido de oração, e Deus tem curado essas pessoas, né? Inclusive aí o irmão, né, que esteve aí no templo sede nessa noite, né? Pela primeira vez, irmãos, ele esteve ali e veio convicto, né? Eu creio que Deus já fez um milagre. Nós vamos orar por esse irmão também, né? Ali no bairro Parque das Palmeiras, que está nos ouvindo também, né? Daqui a pouco nós já vamos aí mandar uma saudação ao irmão. Eu quero que você anote aí agora então o telefone da Rádio Condá. Você vai ligar aqui, nós vamos anotar o teu nome no pedido de oração e Deus vai abençoar a tua vida. O DDD é o 49, tá certo, ouvintes? Então você que está nos ouvindo aí em outro estado, para você ligar aqui e fazer o teu pedido de oração, é necessário digitar o DDD. O DDD é o 49, o número 33-61-31-10. Anotou aí, ouvinte? Eu vou repetir aqui, você anota aí. DDD é o 49. O número é o 33-61-31-10. Saudação aos irmãos lá na cidade de Arvoredo que estão nos ouvindo, né? Cidade de Xaxim também, toda a família Menin que estão nos ouvindo ali na cidade de Xaxim. Amanhã nós vamos estar aí na cidade de Xaxim, ouvintes, tá certo? Esse mesmo que vos fala, cooperador Everton, estarei ali pregando a palavra, louvando a Deus como instrumento, violão, né? Vamos estar orando pela vida de todos, pregando o Santo Evangelho. Com toda certeza, aquele que vai na frente, o general de guerra, ele vai pra te dar vitória. Você não pode ficar de fora. O endereço da Igreja Pentecostal Deus é Soberano, lá na cidade de Xaxim, ouvintes. Olha só, anote aí, cidade de Xaxim, a Igreja Pentecostal Deus é Soberano. Ela está localizada no bairro Guarani, bairro Guarani, na rua Ricardo Panizzi, bairro Guarani, cidade de Xaxim, bairro Guarani, rua Ricardo Panizzi, número 1467. Compareça amanhã, a partir das 6 horas com mais 30 minutos, a Igreja Pentecostal Deus é Soberano, lá na cidade de Xaxim, já de portas abertas, para receber a todos, e todos que comparecerem serão abençoados. Sabe por quê? Porque a palavra de Jesus é doce, ela é poderosa e ela tem efeito sobre a nossa vida.

0: uma irmã, vamos ouvir. Palmas bem alegre para Jesus, bem alegre.
1: Eu sou da Amada Igreja, com a paz do Senhor, irmão. Quando eu cheguei aqui nessa igreja, aqui, irmão, eu não conseguia caminhar. Eu fui revelada de uma hérnia que eu tinha nessa minha perna, que eu estava perdendo o movimento dessa perna. Eu fui curada, fiz campanha, pela honra e glória do Senhor Jesus, mudou toda a minha vida lá em casa, tá? Tudo diferente. Depois que eu comecei a participar das campanhas e dos cultos aqui, eu quero agradecer a Jesus e as palavras.
0: Que maravilha! A irmã recebeu, tinha uma hérnia.
1: Tinha uma hérnia nessa perna aqui.
0: E estava sofrendo muito.
1: Eu estava perdendo já a perna inteira e não conseguia caminhar mais por causa através de agora. Agora eu caminho, faço o que eu já fazer. Estou contente com o Senhor Jesus.
0: Foi grande as bênçãos.
1: Foi grande,
0: na vida e na casa também.
1: Também.
0: Que maravilha. Deus é bom, né, irmã? Palma para Jesus mesmo.
2: Maravilhas é o poder de Deus. Olha só, amados e queridos ouvintes, amanhã vai ser tremendo o que Deus ele vai fazer. Igreja Pentecostal, Deus é soberano, uma igreja aonde Deus tem manifestado as suas maravilhas, muitos milagres Deus ele tem operado. E amanhã, meus amados e queridos ouvintes, não vai ser diferente. Olha só, bairro Santo Antônio, lá no bairro Santo Antônio, amanhã, a partir das 6 horas da tarde, a igreja já de portas abertas para a oração, prossegue na oração, aonde logo mais a partir das 7 horas, com mais 20, 25 minutos, já dando início na primeira parte, louvores a Deus, e logo após estará assumindo o santo altar de Deus a nossa irmã cooperadora Ivanete Fedrigo, que vai estar pregando a palavra, orando pela vida de todos e Deus garantindo

0: Venha o livro da grande vitória. O teu nome selado neste livro. Você recebendo as promessas de Deus e o Senhor Jesus abençoando a tua vida. Olha só, amados e queridos ouvintes, neste ministério, Deus ele tem manifestado o seu poder. A igreja, a obra é de Deus. O ministério é de Deus. O pastor é de Deus. Os presbíteros são de Deus. Os obreiros, as obreiras, os membros são de Deus. E Deus tem compromisso com aquele que tem compromisso também com o Senhor. Vamos ouvir agora muitos testemunhos de maravilhas que Deus tem operado na igreja pentecostal. Deus é soberano.
1: Aí Deus usou ele, que disse que tinha 5 crianças lá na igreja que estavam com Covid. Aí ele falou que essas crianças, daí eu levantei minha mão, era o meu bebê. Ele falou que para a confirmação da revelação, né, do Espírito Santo, Deus ia fazer com que ele soltasse sangue nas fezes ou no vômito. E no domingo mesmo eu fui para casa, daí eu fui trocar ele e realmente tinha sangue nas fezes dele.
2: Deus cumpriu, irmã?
1: Deus cumpriu.
2: Através da revelação, fez um milagre.
1: Glória a Deus.
2: Quem faz milagre?
1: Jesus
2: de Nazaré. Aí, ó, pode receber, irmã, com as palmas bem alegres. Conte a sua bênção em nome de Jesus.
3: Essa que eu vou contar, eu fui no circo de oração, na quarta-feira, lá na sede. E o pastor Marcelo me revelou que eu tinha um tumor na minha cabeça. Eu tinha dor de cabeça direto, dor de cabeça. Eu ia dormir, não podia pôr a cabeça no travesseiro. Daquele dia em diante que fui revelado lá na igreja, Jesus me curou.
2: Deus fez o milagre?
3: Deus fez o milagre.
2: Através da revelação?
3: É, através da revelação.
2: Deus é bom?
3: Deus é bom. Deus é maravilhoso.
2: Maravilhoso. Tá aí contando a bênção. Que maravilha. Tá a bênção então recebida, irmã.
4: Eu saio da igreja com a paz do Senhor Jesus.
2: Amém.
4: Irmão, eu tenho uma bênção para contar, muito gloriosa. Nossa mamãe, vó. A gente tem preocupação, né, com a família. E eu tinha uma neta que estava difícil, doente, mal, e ela estava envolvida em coisa que não agradava a Deus. E eu fiz um voto para o Senhor e pedi oração para os irmãos lá de Chapecó que orasse. Que Deus desse a vitória e ia testemunhar para glorificar o nome do Senhor. E graças a Deus, irmão, ela passou por a vale da sombra da morte. Jesus deu a vitória para ela. Hoje ela está trabalhando, empregada e está liberta, graças a Deus. Confiando, meu Jesus.
2: Amém.
4: Agradeço a oportunidade.
2: Palmas para Jesus. Nessa noite gloriosa. Vamos ser breve. Mais palma para Jesus. Conte a bênção, irmã.
5: Eu só fui muito graça para o Senhor Jesus. Eu estava com muita dor na minha barriga, nas minhas pernas, e começou a cair muito o meu cabelo. E quarta-feira à tarde eu fui na igreja do Passo dos Fortes. Estava o cooperador Paulo pregando e chamando pelos dons do Espírito Santo. E Deus revelou para ele que era um câncer que eu tinha no útero. Irmãos, quando eu cheguei em casa, eu escolhi o câncer, como se fosse uma bichinha queimada, sabe? E daí sumiu e parou de cair meu cabelo e sumiu a dor também. Graças a Deus, abençoada pelo Senhor Jesus.
2: Graças a Deus, Paulo.
0: 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Compareça, porque o Senhor Jesus tem grandes bênçãos para a sua vida.

Muito bem, amados e queridos ouvintes, agora são exatamente 10 horas da noite, com mais 32 minutos. Este é o programa Libertação Além das Fronteiras, levando até você uma palavra de esperança, né, ouvintes? Através dos testemunhos, dos louvores, através dos anúncios da obra de Deus, o Senhor Jesus também peleja pela tua vida. Olha só, amados e queridos ouvintes, eu quero fazer aqui um convite especial. Dia de quinta-feira, né, ouvintes? Dia de quinta-feira, no templo sede da Igreja Pentecostal Deus é Soberano, a partir da 13h, então, a igreja já de portas abertas para receber a todos, né? Todos quantos comparecerem vão ser ricamente abençoados pelas mãos gloriosas do nosso Mestre Jesus Cristo. O endereço do templo sede da Igreja Pentecostal Deus é Soberano é na rua Anselmo Santa Catarina, esquina com a rua São João del Rei. Anotou aí, ouvintes? Eu vou repetir aqui, você vai anotar aí. Não perca o endereço do teu grande milagre, não fique de fora. Olha só, o templo sede da Igreja Pentecostal Deus é Soberano, dia de quinta-feira, de portas abertas, né, ouvintes? A partir da 13h, compareça. Olha só, o endereço, rua Anselmo Santa Catarina, esquina com a rua São João del Rei. Vai preparando a tua Bíblia aí, ouvintes, vai pregando aí a Bíblia Sagrada. Daqui a pouquinho nós já vamos ler aqui um versículo da palavra de Deus, porque o Senhor Jesus tem uma palavra também para o teu coração nesta noite. O Espírito Santo já está manifestando a sua grandeza.

Muito bem, amados e queridos ouvintes, quero mandar uma saudação aqui ao nosso irmão Gilberto França, que está nos ouvindo lá no bairro Parque das Palmeiras, né? O irmão que esteve aí pela primeira vez no Templo Sede, irmãos, né? E ele veio aí através do programa Libertação Além das Fronteiras. Saudação aí ao irmão, toda a sua família. Pode acreditar, meu irmão, confia aí no poder de Deus, porque a vitória já está na palma das tuas mãos. Nós vamos orar, Deus vai fazer milagres, sim, com toda certeza, porque o nosso Deus, ele é um Deus de milagre, ouvintes. É um Deus que faz grandes maravilhas. Eu quero lembrar a todos, então, que neste próximo dia de sexta-feira, ouvintes, olha só, dia de sexta-feira, é dia de culto maravilhoso, culto de libertação, culto de milagre, de maravilha, no templo sede da Igreja Pentecostal. Deus é soberano. Vai estar ali na oportunidade o anjo da igreja, pastor Valdestir Fedrigo, pregando a palavra, orando pela vida de todos. E Deus, com toda certeza, ainda mais do que o Senhor tem usado a vida do seu filho, Deus estará usando de forma especial. E nós vamos ser agraciados, sim, ouvintes. Vamos receber de Deus a nossa grande vitória. Então você é o nosso convidado, não fique de fora. O templo sede da Igreja Pentecostal, Deus é soberano, vai estar de portas abertas a partir das 6 horas da tarde, ouvintes, tá certo? Eu quero que você anote aí agora o endereço do templo sede, porque neste próximo dia de sexta-feira, eu tenho a plena certeza que muitas maravilhas vão ser operadas pelas mãos gloriosas do nosso Mestre Jesus Cristo. Olha só, o templo sede da Igreja Pentecostal, Deus é soberano, está localizado na rua Anselmo Santa Catarina, esquina com a rua São João del Rei, bairro São Lucas, cidade de Chapecó. Compareça, ouvintes, se faça presente, porque o nosso Senhor...

Espírito Santo, né? Não confunda a Bíblia aí, não, a Bíblia é a verdadeira Bíblia Sagrada, aquela que você lê, aquela que tu pega na mão, que você pode folhear ela e você pode ler, tá certo? Pega aí na mão agora a Bíblia Sagrada. Nós vamos ler aqui livro de Lamentações, o capítulo que nós vamos ler agora é o de número 3 da Palavra de Deus e o versículo de número 19. A minha Bíblia Sagrada, ela está aberta no livro de Lamentações, capítulo 3, e o versículo de número 19. Vamos ler aqui as palavras do profeta Jeremias, né, ouvintes? Capítulo 3 de Lamentações, o versículo de número 19. Lembrando aos irmãos aí, né, que se você quiser ligar aqui ainda, pode ligar ali, fazer o teu pedido de oração, tá certo? Nós não atendemos via WhatsApp, tá certo, ouvintes? Então, via ligação, nós vamos estar atendendo você ali, anotando o teu nome no pedido de oração, e a bênção com certeza vai ser grande na tua vida. Vamos ler então a palavra de Deus. Lembra-te da minha aflição e do meu pranto, do abismo e do fel. Minha alma certamente se lembra e se abate dentro de mim. Disso me recordarei no meu coração, por isso tenho esperança. As misericórdias do Senhor são a causa de não sermos consumidos, porque a sua misericórdia não tem fim. Novas são cada manhã, grande é a tua fidelidade. A minha porção é o Senhor, diz a minha alma, portanto, esperarei nele. Olha só, amados e queridos ouvintes, são 10 horas com 42 minutos. Eu quero rapidamente aqui refletir nesta palavra que Deus tocou ao meu coração. E depois nós já vamos entrar na oração. Olha só, ouvintes. Veja o que Jeremias ele disse. Lembra-te da minha aflição, do meu pranto. Ele chega a usar a palavra do abismo e do fel, de tanto que ele se sentia diante de batalha, de dificuldades, assim também muitas vezes nos apegamos, assim muitas vezes nós nos encontramos diante das dificuldades. Ouvintes, o momento já é o final, a hora já é a chegada, o tempo em que Jesus, muito em breve, ele voltará para buscar a sua igreja. Esperamos nele, cremos que Deus levantou esta obra para salvar as almas, para revelar uma palavra de salvação ao teu coração, para você que está aí já numa situação terminal em cima de uma cama, você que já não vê mais saída, você que já está, vamos dizer, as tuas palavras já são semelhantes a estas da oração de Jeremias, quando ele dizia, lembra da minha aflição, do meu pranto, da minha lágrima, do abismo, do fel, a minha alma certamente, ele disse, se lembra e se abate dentro de mim. Nós sabemos, ouvintes, que os dias são difíceis, são dias aonde a Bíblia tem se cumprido ao pé da letra, aonde diz o apóstolo Paulo, os homens se tornariam amantes de si mesmo, eles não iam mais querer ouvir a verdadeira palavra, a palavra que nos coloca no lugar, a palavra que alimenta a nossa fé, a palavra que nos desperta do sono da indolência, que nos coloca no conserto, que nos coloca diante do Senhor. Nós sabemos que a palavra, ouvintes, ela é bálsamo, mas ela também é espada de justiça. Eu vejo o que Paulo disse lá no livro de Hebreus, capítulo 4, irmãos, né? Versículo de número 12, que esta palavra, ela tem o poder de revelar até os pensamentos do ser humano. É por isso que muitas vezes nós entramos na igreja e a Bíblia, quando ela é revelada pelo Espírito Santo, a mensagem é revelada para o pregador, ela vem de uma forma tão especial, por onde nós menos esperamos. E Deus, ele começa a nos corrigir, ele começa a nos despertar, ele começa a nos colocar na sua vontade. E quando nós somos colocados na vontade do Senhor, nós conseguimos contemplar que a misericórdia de Deus, ela está a partir daquele momento se renovando sobre a nossa vida. Eu quero dizer para você que está me ouvindo aí agora, a tua alma, ela tem um valor especial diante de Deus. Eu sei que muitas pessoas que estão ouvindo agora, assim como eu,
talvez você está se sentindo

indigno de receber uma palavra como essa, mas eu quero esclarecer para você, como diz aqui a própria Bíblia Sagrada, que a misericórdia do Senhor, ela se renova a cada manhã, ela é a causa de nós não sermos consumidos. Eu fico imaginando, ouvintes, né? Como disse o salmista: Senhor, quem subsistiria? Quem resistiria? Se o Senhor olhasse para o nosso pecado, para a nossa iniquidade, é certo que isso não nos dá o direito de viver uma vida errante, uma vida de falha, uma vida pecaminosa, mas uma vida de arrependimento, uma vida de humilhação. Eu continuo essa leitura, ouvintes, e o versículo de número 29 me chama muita atenção. Olha o que o profeta disse: ponha a boca no pó, talvez assim haja esperança. Se nós colocar a nossa face no pó, reconhecer que Deus é poderoso, é tremendo, é fiel, que se Ele nos corrige, é porque é para nós se humilhar, porque a Bíblia mesmo diz no livro de Provérbios, que aquele que confessa seu pecado, se humilha e deixa seu erro, ele alcança a misericórdia do Senhor. E esta misericórdia, o profeta Jeremias acabou de dizer aqui agora, revelando para mim e para você, ouvinte, que esta misericórdia é a causa de que até o presente momento a tua alma não foi ceifada. Você que até o dia de hoje viveu uma vida dissoluta, uma vida errada, uma vida no erro, Jesus está te dando mais uma oportunidade. Jesus está mais uma vez dizendo para você que nesta manhã a misericórdia dele se renovou sobre a tua vida. A minha porção, diz o profeta, é o Senhor, diz a minha alma. A minha alma, ela regozija. A cada momento que o Senhor fala no meu coração através da palavra, ouvintes, eu me humilho, eu peço misericórdia, eu peço perdão. É como eu comentava ainda ontem com o pastor Valdecir, né, ouvintes? Que a palavra revelada, a palavra que Deus ele revela ao coração daquele que está com o coração aberto, porque o nosso coração ele tem que se abrir para Jesus. Quando o nosso coração se abre para Jesus, a palavra ela entra e ela tem um efeito tão grande, ouvintes. É claro que ela vai tocar aonde nós não queremos que ela toque, mas isso é necessário para que nós venhamos a ser colocar diante de Deus como é preciso. E quando nós reconhecemos que a palavra de Deus, ela deve ser glorificada, ela começa a ter efeito na nossa vida. Quando nós aceitamos a palavra, essa misericórdia, ela começa a ter um efeito glorioso. E essa misericórdia, ela começa a transformar a vida do homem. Porque Deus, ele é um Deus de misericórdia, ele é um Deus de amor. Mas primeiro vai vir aquela repreensão, aquela palavra que vai precisar despertar a nossa vida, para nós poder, meus irmãos, colocar-se diante de Deus como ele quer. Você já tem se colocado diante de Deus? Você já se humilhou para Jesus? Você que é um pastor, você que é um pregador, você que é um obreiro, uma obreira, você que é uma pessoa que parou na fé, você que é uma pessoa que nunca aceitou Jesus, você tem feito como Deus ele tem mandado? Será que nós temos andado como o Senhor ele quer que nós venha andar na sua presença, ouvintes? Será que nós temos feito, como disse o profeta, colocado a nossa face ao pó para que nós venha receber a misericórdia do Senhor? Será que nós temos feito? Pois bem, a oportunidade ela está sendo dada mais uma vez. Deus, se hoje ele permitiu para você que você pudesse abrir os teus olhos, respirar, contemplar o sol, se talvez não fez sol, você olhou e viu que o dia amanheceu para você, de alguma forma você viu, você contemplou e você esteve com um fôlego de vida nesse dia, então o Senhor, ele favoreceu você com a vida. Eu vejo que Davi, meus irmãos, lá no capítulo 30, no versículo de número 5, ele disse que a ira do Senhor, ela dura só um momento. Tem momentos que na nossa vida parece que nada dá certo, parece que está dando tudo errado. É porque é momento de nós reconhecer que ele é dono da vida. Olha o que Davi lhe disse, que a ira do Senhor, ela dura só um momentinho, e no seu favor está a vida. Deus tem favorecido você, Deus tem usado de misericórdia. É momento de nós nos voltar mais ao Senhor. É momento de nós ser mais gratos a Deus pela vida, pelo fôlego de vida, pelas oportunidades que Ele tem nos alcançado. Vamos correr para Jesus, ouvintes. Vamos correr para Ele mais e mais.
Vamos se humilhar diante dele mais e mais. Vamos, venha mais na igreja, faça mais campanha, seja uma pessoa fiel na presença de Deus, se humilhe, aceita ele, reconhece, reconcilia. Você que está parado, reconcilia, faz a sua parte com ele. E a misericórdia do Senhor, ela vai continuar se renovando, ela vai continuar te favorecendo. Tenha certeza que Deus vai pelejar pela tua vida e esta misericórdia vai alcançar para você a vitória, o milagre e a bênção que você precisa. Eu vejo que até as flores expressam uma gratidão eterna a Deus, pois a Bíblia vai dizer que até as aves do céu não plantam, não colhem, elas não fiam, não ajuntam em celeiro, mas Deus também não deixa elas perecer. O que nos faz pensar que nós vamos perecer, que nós vamos ser abatidos, se a misericórdia do Senhor está se renovando sobre a nossa vida? Reflita nesta palavra, aceite essa misericórdia e mude de vida, porque Jesus quer salvar a sua alma.

Deus maravilhoso e eterno Pai, Senhor Jesus, Tu és o Filho de Deus, aquele que haveria de vir e veio, Senhor. O Senhor foi pregado numa cruz. Eu sei, mestre querido, que eu não mereço tanto amor assim, porque o mundo nos desprezava, nós éramos desprezados, mas a Tua palavra nos relata dizendo que nós Te amamos porque o Senhor nos amou primeiro. O Senhor teve piedade, teve misericórdia. O Senhor sabia como nós estávamos. O Senhor sabia aonde nós nos encontrávamos, Senhor. O Senhor sabia que nós estávamos perdidos. O Senhor sabia que a minha alma chorava dia e noite, Jesus. Mas hoje o Senhor nos colocou aqui para dizer a estas milhares de ouvintes do programa Libertação Além das Fronteiras, para dizer que o Senhor é um Deus maravilhoso, é um Deus fiel, é um Deus que passa teu sangue, este sangue poderoso, este sangue puro que foi derramado lá naquela cruz. Meu Deus e meu Pai, e este sangue nos concede uma eterna redenção, como diz a Tua palavra. O Senhor acabou de falar ao nosso coração que a Tua misericórdia, ela se renova a cada manhã, ela é a causa de não sermos consumidos, ó Pai poderoso. Eu quero apresentar agora, meu Deus, quero apresentar cada vida que esteve até o momento presente ligada, Senhor, nesta programação maravilhosa, neste meio de evangelismo que o Senhor preparou. Meu Deus e meu Pai, eu quero orar agora pelos milhares de ouvintes que estão com os seus olhos fechados, talvez com os seus joelhos dobrados, estão agora alçando a sua voz ao céu e o Teu Espírito Santo intercedendo por ele e por ela. Quero apresentar agora, meu Pai, a vida dos nossos irmãos que estão nos ouvindo, o nosso irmão Gilberto França e toda a sua família. Eu quero orar agora pelo estado de saúde deste homem que pede oração, meu Deus. Cobre, meu Deus, esta vida com o Teu sangue agora. Começa a repreender esta enfermidade para o homem insolucionável. Mas o Senhor é um Deus que faz milagres além daquilo que o homem pode imaginar, ó Pai. Começa a tocar agora sobre esta vida, mestre querido. Vai tocando mesmo, meu Deus. Vai fazendo milagres notório para que ele venha testificar da Tua maravilha. Eu quero orar agora pela vida da pequena Betina. Eu quero, meu Deus, agora orar para que o Senhor venha fazer milagres sobre a vida dessa criança. Repreenda, meu Deus, agora toda a enfermidade. Repreenda, meu Deus, agora esse mal. O Senhor vai dando vitória. Quero orar pela vida de nosso irmão Pedro Nunes, toda a sua família. Eu quero apresentar, meu Deus, a vida também, Senhor, de nosso irmão João Sandrin, ali na cidade de Arvoredo. Quero orar pela vida de nossa irmã Salete Poli, também a vida de nosso irmão Vanderlei. Abençoa nosso irmão Augusto também, toda a família Menin lá na cidade de Arvoredo, a nossa irmã cooperadora Salete. Eu quero apresentar em Tuas mãos sagradas agora a vida de nosso irmão Roberto Alcino Paz. Quero orar pela vida de nossa irmã Camila, também agora esposa do Teu filho. Quero orar pela vida do pequeno Kaique, também a nossa irmã Maria Helena. Quero orar pela vida da nossa irmã Ágata, também essa criança. Meu Deus, cobre com Teu sangue esta família. Quero orar pela vida do nosso irmão Evandro Aranda, toda a sua família também agora. Quero orar agora, meu Deus, pela vida também de nossa irmã Jusilene, lá no estado do Paraná, na cidade de Clevelândia. Quero orar pela vida do nosso irmão Enio. Quero apresentar agora toda esta família nas Tuas mãos sagradas, Senhor grande Deus e mestre querido. Quantas pessoas estão nos ouvindo agora, doentes, enfermas, pessoas desenganadas. Eu quero orar agora pelo dom da cura divina que o Senhor me concedeu. Alasturi clama lamasteri anda labaia. Espírito Santo da verdade, visita agora, meu Deus, esses milhares de ouvintes que estão desenganados pela medicina, meu Deus e meu Pai. Nós sabemos, ó Deus, que há milagre que o Senhor, meu Deus querido, deixou para a glória do Teu santo nome esta enfermidade, e agora o Senhor está fazendo um milagre. Toca, meu Deus, agora nesse câncer, ó Pai. Vai repreendendo essa doença na pele, esse câncer de pele, essa enfermidade na cabeça
este homem agora. Vai tocando agora, mestre.

Pai querido, vai repreendendo todas as doenças. Eu quero orar agora pela vida de nossa irmã Mara, toda a sua família. Toca na saúde da tua filha agora, meu Pai. Repreenda toda a doença, toda a enfermidade que tem se manifestado no organismo desta pessoa. Vai saindo agora todo o câncer, os tumores que estão alojados no estômago deste homem, no estômago desta mulher, as doenças na coluna, a enfermidade na pele que já começou o câncer se manifestar. Vai tocando agora, mestre querido, vai repreendendo todas as enfermidades agora, vai quebrando todo o laço de Satanás contra esta família, o demônio do desespero, o demônio do suicídio, o demônio do homicídio, os demônios que têm imperado contra estas famílias, mas o sangue de Jesus tem poder para alcançar a grande vitória. Repreenda, meu Deus, agora toda a pestilência maligna, demônio sanguinário, demônio que tem lançado a destruição na família, a destruição na vida do jovem. Começa a libertar, ó Deus, esta vida agora das drogas, esta pessoa que é oprimida pelo inimigo, esta pessoa que não tem mais paz dentro da sua casa. Começa a quebrar agora toda a palavra de maldição, toda a palavra que tem ferido o coração desta pessoa. Começa a levar alegria nesta casa, meu Deus. Começa a levar a paz nesta família. Começa a repreender o desespero. Começa a levar o ânimo de viver. Traz esta pessoa para a igreja pentecostal. Deus é soberano. Este ministério que o Senhor levantou na terra, abençoa, meu Deus, agora também a vida do teu filho, pastor Valdecir Fedrigo. Cobre teu servo com teu sangue, meu Jesus querido. Abençoa, meu Deus, a vida do teu filho, ó Pai. Abençoa a vida de nossa irmã, cooperadora Ivanete Fedrigo. Abençoa os presbíteros da igreja. Abençoa os obreiros, a sobreira, a membresia. Abençoa, meu Deus e meu Pai, também aos milhares de irmãos, os ouvintes da família católica, os livre pensadores, aos irmãos de outras denominações evangélicas que estão agora orando juntamente conosco, meu Deus e meu Pai. Toca agora nessas vidas, Senhor. Começa a queimar agora os tumores, começa a queimar agora as enfermidades. É no nome de Jesus agora, toda doença,

retirada pelo sangue de Jesus Cristo. Esta pessoa já está recebendo a cura divina. Esta pessoa já está sendo tocada. Eu creio, meu Deus, eu creio. Eu acredito que o Senhor já tocou nesta vida. Meu Deus e meu Pai, estamos na tua vontade, Senhor. Tu sabes, ó Deus poderoso, do jejum, da oração, das campanhas, meu Deus. E calama suriando a labaia. Meu Deus e meu Senhor amado, faça milagre nesta noite, Senhor. Que esta pessoa venha testemunhar a maravilha que recebeu das tuas mãos sagradas. Tu és fiel, ó Deus, e eu creio que a partir deste momento, quando esta pessoa tomar esta água, quando esta pessoa vestir esta roupa que está ao lado do seu aparelho receptor agora, esta pessoa será curada. Esta pessoa vai tomar esta água que está ao lado do rádio agora. Meu Deus, vai fazendo um milagre. Começa a fazer esta pessoa sentir o calor do toque da cura, o calor do milagre, o calor da tua presença que cura. Meu Deus e meu Pai, arranca, Senhor, agora todo mal, arranca, meu Deus, agora toda obra do diabo. Alcança a nossa vida, alcança a minha família, alcança a minha esposa Débora, a minha filhinha Kemily, a minha filhinha Isabela também. Eu coloco nas tuas mãos a vida de nosso irmão Evangelista Júnior, toda a sua família. Abençoa, meu Pai, a tua obra de forma geral. Abençoa os milhares de ouvintes. Senhor, fica conosco pelo teu imenso amor. Cobre-nos com teu sangue e nos alcança a tua grande vitória. No nome de Jesus. Amém e amém, Senhor Jesus. Muito bem, amados e queridos ouvintes, chega ao término mais uma audição do programa Libertação Além das Fronteiras. Programa este que retorna amanhã aqui pela Rádio Condai FM 98.9. Quem se despede de todos nesta noite com a mais perfeita graça, gloriosa paz de nosso Senhor e Salvador Jesus Cristo é o vosso irmão em Cristo, cooperador Everton Antônio. Fiquem todos nesta noite com a gloriosa paz de nosso Senhor e Salvador Jesus Cristo!

0: 23 horas e 5 minutos.
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3: 23:06.
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5: 23 horas e 9 minutos.

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0: 0h23.
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0: 1:37.
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0: 2 horas e 50 minutos.
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0: 4:04.
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Buenas, meus amigos do meu Brasil, gaúchos, gaúchas, que estão em além fronteira. Estamos chegando para mais um programa aqui na querida cidade de Chapecó, terra da Chapecoense, terra de acampamento Farroupilha, terra do Velhos Tauras, vários CTGs, grupos de danças, piquetes, invernadas, comunidades e associações que fazem um som só tão bem que alegra e agrada a todos nós. Com a coordenação da Rose Cibusca e supervisão da Raquel, direção do Dr. Alfredo, estamos começando o programa de hoje. Se você não me conhece, sou Johnny Camargo, cantor no Grupo Velhos Tauras e comunicador aqui do Galpão Farroupilha na Conda FM 98.9, nossa rádio, essa que faz parte da sua vida, né? E vou sempre falar pra você aqui, meu amigo, minha amiga, que amigos de todas as horas são raros, mas são muito necessários. Novos amigos são importantes. É sinal de que estamos vivos e plantando bem. Por isso e só por isso, valorize aqueles do tempo antigo e aos novos, sempre dê atenção. Continue te afirmando-te. Este aqui de porta aberta é o nosso galpão. A batida da viola, do violão, do pandeiro, da cordiona, da sanfona, da gaita, como queiram. Estamos por aqui e o nosso contato é 33613110. E o pessoal, esse também, 99954-3718. 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Vamos começando a nossa quarta-feira, né? Aliás, quarta-feira, que antecede acampamento Farroupilha, que começa depois de amanhã já, e a gente mantendo a nossa tradição, que é o quê? Que é de tocar marcas e grupos da nossa cidade, grupos que fizeram história, outros que ainda fazem, outros que estão contando a sua história e por aí vai, né? E convidar você já para participar da nossa conversa, mandando seu áudio, seu texto, sua resposta. Qual artista você vai assistir no acampamento desse ano? Valendo 2 pares de ingressos para jantar no parque no dia 22 de setembro. No nosso WhatsApp. E você já vai escutando aí. Velhos Tauras, que abre o acampamento Farroupilha logo após do show do Mano Lima, na sexta-feira agora. Aí tá pra lá e cantando. 5 horas e 6 minutos agora, bom dia.

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1: Vamos lidando, gurizada, vamos prosseguindo, são 5:09, 5:09 agora. Você que tá comigo aí, olha só, qual artista você vai assistir no acampamento Farroupilha desse ano? Valendo 2 pares de ingressos para o jantar no parque no dia 22. Semana passada foram os ingressos para o dia 21 e agora 22, viu? Então você já sabe, 3361-3110, tá concorrendo. O pessoal participando pode ir mandando seu áudio já, seu texto, e a gente vai por aqui. Vai por aqui conversando com essa turmada toda, viu? Com certeza. 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É esse aí o número do homem, viu? 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Já acordou? Já fez o mate? Tá fazendo ainda? Ah, tá bom, tá tudo certo. Olha, quarta-feira é o dia de tocar os artistas da nossa terra, né? E por isso, só por isso, vamos chamando aqui os gauchinhos do sul. Olha o convite do homem, olha o convite dos homens. 5:11, vamos escutar com carinho. Gurizada buena, marcaram história. Tem muito caos pra contar, né, tchê? Vamos ouvir os homens.

0: Chapecó tá convidando os gauchinhos do sul cantando. Coisa linda, começa sexta-feira agora, 18 a 27 de setembro, tchê.
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1: Estamos de volta, quarta-feira. Quarta-feira é meio da semana, dia da gente estar mais tranquilo. E às vezes tranquilo porque ainda tem tempo para fazer muita coisa. E já foi feita muita coisa durante a semana, né? Dois motivos. Aliás, correrias, andanças, faz parte do dia a dia, né? Acampamento Farroupilha chegando, nós por aí lidando. E lembrando que também temos velhos tauras aí também andando hoje, inclusive apresentação na cidade de Ronda Alta. Exatamente. Amanhã Piratuba, sexta-feira Xaxim e Chapecó. Sábado, Guatambu. Domingo, Entre Rios do Sul. Eita, gurizada, tocando gaita e pelhando, né? Que bonito. 5:20. 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Quarta-feira, dia de tocar a nossa moçada daqui. Agora é a vez dos vaquianos.
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0: Os Vaqueanos tem baile no acampamento Farroupilha sábado. Walter Moraes, depois os Vaqueanos. Bolhando essas marcas bonitas. É, piazado, o negócio é
1: senhoras
0: bom demais.
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0: E nós vamos lembrando você da nossa pergunta: qual artista você vai assistir no acampamento desse ano? Valendo 2 pares de ingresso para o jantar no Parque Farroupilha, no dia 22. Dia 22, certo? Dia 22 aqui, ó. Clicou lá, puxou ali. E já não deu certo. Dia 22. Ah, manda pra cá. Deixa eu dizer pra você aqui, pra te dar as dicas aí. Ó. Temos lá, no acampamento de 18 a 27, os Monarcas, Luiz Marenco, Mano Lima, Chiquito e Bordoneio, Paulinho, Mocelinho, Hermanos Guedes, Walter Moraes, Erlon, Pericles, Velhos Tauras, os Vaqueanos, Ari Correia, Cantiga de Versialmo, Juscelio Borsoi Grupo, Fábrica de Gaiteiros e segundo acorde de prendas da Larissa Dalpiva. Muita gente buena por lá. Daqui a pouquinho eu falo dos CTGs que vão estar lá também, viu? 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Na Secretaria da Cultura. Bueno. 5h26. Agora é a hora da Juscele Borsoi, que se apresenta na segunda-feira, dia 21, juntamente com Erlon Pericles e a gaita ronca desse jeito lá, gurizada. 5h26.
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sim, coisa linda, acampamento Farroupilha que começa sexta-feira, tem muita programação artística, e um detalhe importante, você não paga nada para entrar lá, tchê, é sem pagamento de ingresso. É bueno ou não é?

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1: É, gurizada, e às vezes na quarta-feira o cara também já tá meio cansado, né? Vamos falar a verdade, né? 5 horas 36 minutos. Fala por você, diz o cara, fala por você. Mas é por mim que eu tô falando. Qual artista você vai assistir no acampamento Farroupilha desse ano, viu? Responde pra nós aí, valendo 2 pares de ingressos para o jantar no parque no dia 22. Ou seja, você e mais alguém. A gente sorteia 2 vezes, quer dizer que vai 4 pessoas pra lá, como já foi a semana passada, que deixou certinho na moçada lá, viu? Então vai respondendo pra nós aí. Vai mandando seu áudio, seu texto, fique à vontade. Hoje, quarta-feira, é dia de tocar os artistas da nossa cidade e região, né? 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Então tá bom. 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E vamos bolhando marca, claro que sim, eles vão estar na terça-feira, dia 22, no acampamento Farroupilha. Eu só tô falando da programação musical, mas tem muita cultura por lá para você assistir, viu? Tem muita coisa. Entrada gratuita todos os dias, de segunda a sexta a partir das 18 horas, sábado e domingo a partir das 9 da manhã. Olha aí, olha aí. E vou dizer para ti, viu? Tem passeio a cavalo. É, tem muita coisa boa lá pra você curtir, viu? Pra você conhecer, pra você se deliciar. Agora é a hora de Cantiga de Versielma. Coisa linda também, 5h39.
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0: chica de Mercy Alma. 5h42, não perca a hora por nada, tchê. Ai, zá, coisa linda.
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0: E vamos pelhando, vamos pelhando, vamos trocando ideia, vamos conversando. 5h42. E você com a gente por aqui. Já tem gente participando? Claro que sim. Já tem gente mandando áudio, texto para participar? Claro que sim. O pessoal tá sempre ligado com a gente. Muito obrigado pelo carinho, né? Muito obrigado por estar com a gente aqui na manhã, ouvindo a gente, viu? Qual artista você vai assistir no acampamento Farroupilha desse ano, valendo 2 pares de ingresso para jantar no parque no dia 22? Manda no texto ou no áudio no 3361-3110. Se você não me conhece, eu sou o Johnny Camargo, cantor nos Velhos Tauras e comunicador do Galpão Farroupilha. Nosso Instagram é @produtorajb.chapecó. Do programa é @programagalpãofarroupilha. Dos Velhos Tauras é @velhostauras, que é o grupo de fandango nosso, viu? Digo pra você que com fé, esperança e chimarrão, vamos seguindo aqui no Galpão. Claro que sim, né, tchê? Claro que sim. Olha, eu vou dizer pra ti o seguinte, ó. Deixa eu dar uma repassadinha aqui, né? Uma repassadinha aqui também no que vamos ter da cultura. No dia 18 teremos CTG Coxilha do Quero Quero, CTG Vaquenos do Oeste, Mano Lima e Walter e Velhos Tauras. Isso sexta-feira agora no acampamento, viu? No sábado teremos, gurizada, a eliminatória do Festival Internacional de Chula, que vai acontecer a partir das 9 da manhã. Às 15 horas, cavalgada com a chama crioula no prolongamento da Getúlio Vargas até o parque, viu? E das 15 até as 18. Às 18 horas, recepção dos cavalarianos. 18h15, abertura oficial do 22º acampamento Farroupilha. Daí tem ação no Grupo Condá, lá no Galpão. E tem show baile com Walter Moraes e os Vaquianos depois, viu? Então, vai se preparando para o primeiro final de semana aí. Domingo também tem as finais do Festival Internacional de Chula. E tem o segundo costelão também. Tem a martelada Galdéria da Clube FM. Passeios a cavalos. Tudo muito bonito e tudo muito arrumadinho. Né, tchê? Então tá, agora vamos falar quem vai tocar por aqui, da nossa cidade. Vizinho aqui, seu Ari Correia, que toca o fandango do dia 26, depois do show do Luiz Marenco. É bastante atração. Às vezes até a gente se confunde, é a gente que está dentro do evento, imagina você que só ouve aí. Então, muita coisa boa para acontecer no acampamento Farroupilha. E tem as redes sociais? Tem sim, é @ParqueFarroupilhaChapecó. Você pode acompanhar por lá, tá certo? Agora é a hora do seu Ari Correia cantando por aqui. Vamos bolhando marca, 5h45. Já tá clareando. E você tá lidando, né, tchê? Tô lidando que eu sei. Vamos nessa, quarta-feira, tchê!

0: Muito bem, muito bem. Valendo 2 pares de ingresso para o jantar no Parque Farroupilha no dia 22. Qual artista você vai assistir no acampamento desse ano, hein? Conta pra nós no 3361-3110. Eu daqui a pouquinho já vou começar a falar com nossos ouvintes aí, viu? Daqui a pouquinho. 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Tá certo? Tá combinado? Então tá combinado. 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E tá tudo certo. Então tá tudo certo. Tudo tranquilo? Tudo tranquilo. Vamos tocando marca agora. Falando de acampamento Farroupilha, que acontece de 18 a 27 de setembro. Para você escolher o artista é fácil. Os Monarcas, Luiz Barenco, Mano Lima, Chiquito Bordoneio, Paulinho Mocelim, Os Vaquianos, Ari Correia, Cantiga de Versial, Majuscelli Borsoi, Fábrica de Gaiteiros, Acorde de Prendas, Hermanos Guedes, Walter Moraes, Erlon Pericles e Velhos Tauras. É só você acompanhar na programação, que você não paga ingresso, não paga ingresso. Antes de ir para o intervalo, vamos ver aqui quem está falando comigo. Ver se eu consigo aqui ouvir a moçada aqui. Vamos lá, vamos tentar ouvir a moçada aqui, dando um bom dia aqui. Vamos lá. Alô? Não está funcionando, não sei o que é que deu. Vamos ver, vamos para outro lado.
1: Programando aí para.
0: Opa! Agora já chamo, né, que tá o horário aqui. Vamos pegar aqui então, de novo. Alô?
1: Para você, bom dia para o Ginete Lucas, para Rose, para todos vocês aí da rádio.
0: Isso?
1: É, estamos programando aí para assistir o show do Velhos Taura.
0: Aê, guri!
1: Um abraço e queremos ganhar essa janta.
0: Muito bem, tá no sorteio. Respondeu certinho, tá no sorteio. Vamos ver quem mais aqui. Carolina Kinjerski, do Bodanese, FAP, bom dia. Johnny Camargo, ouvindo a 98.9, abraço, Deus abençoe nós todos, claro que sim. Esse é meu companheiro também da manhã, da madrugada, seu Tônio, desbravador, bom dia, ótima quarta-feira, Johnny, sempre ouvindo o Galpão. E dia 22 estaremos lá no acampamento Farroupilha. Faça chuva ou faça sol, né? Vamos que vamos pra caminhada agora, abraço. Quem mais ainda dá tempo aqui? Deixa eu ver. Alô?
2: Eu tô muito feliz que ganhei os ingressos pra ir lá.
0: Olha
2: assistir
0: aí.
2: Vocês lá, dia 21.
0: Uhum.
2: E as músicas que serão, é tudo boa, né?
0: Tudo bom.
2: Falar.
0: Tá certo, essa já foi sorteada, já ganhou, deixa eu ver. Bom dia, Johnny. Passando para deixar um abraço e até no show dos Velhos Tauras. Eu, Dani Edes, o frio aqui faz curva. Ai, zá, botou ali foto de um fogão velho botado ali, coisa linda. Dani Edes, olha, eu vou dizer para ti, hein. Esse guri é diferenciado. Acorda cedo, cuida da mamãe, trabalha com películas e som de carro, tem uma qualidade... É meu amigo das antigas, do tempo do terceiro ato, do tempo dos anos 80, rapaz. Eita! Tem mais gente participando, daqui a pouquinho a gente volta. Olha só, olha a hora, rapaz. Trio da Terra agora aqui, ó. Esses são nossos amigos ali de Campo Ele. Curizada buena. Alô, Jacaré, como é que tá, tchê? Vamos abrindo a garganta aí, 5h55. Bom dia!

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27: Tamo de volta, 6 horas 21 minutos, 6h21. Você tá com a gente aqui no Galpão. Então você tá na boa, viu? Ah, que, com certeza, né, tia? Com certeza, ouvindo música boa, conversando, trocando ideia, concorrendo a prêmios. E olha, responda pra mim, responda pra mim pra você ganhar dois, concorrer a dois pares de ingresso do jantar no dia 22 no acampamento Farroupilha. É o evento que não cobra ingresso. Qual artista você vai assistir no acampamento Farroupilha desse ano, hein? Pode mandar pra cá texto ou áudio, que tá valendo 3361-3110. Olha, vai ser uma alegria receber a sua mensagem aqui, tá? Então pega o telefone, manda um áudio, manda aí, viu? 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Olha, acerte a hora e responda pra mim. 6h24, pessoal, já vem participando comigo. Alô.
28: Bom dia, Johnny, estamos aí se preparando.
27: Opa!
28: Já passemos sebo nas botas aí pra...
27: É isso aí.
28: E ver a abertura do acampamento Farroupilha, que é uma coisa muito bonita.
27: Bonito.
28: E, logicamente, ver o show dos Velhos Tauras.
27: Ah, que coisa linda.
28: E um bom dia de trabalho a todos aí.
27: Pra todos nós, pra
28: parabéns
27: todos
28: pelo
27: nós.
28: Programa.
27: Obrigado, meu irmão. Sexta-feira. Alô.
29: Bênçãos de Deus pra vocês todos da rádio, quem tá na escuta. Ah. Caralho, ligado ao programa de vocês.
27: Fala, meu Deus do céu. Olha
29: Deus
27: só.
29: Na frente sempre.
27: Deus na
29: grande
27: frente
29: abraço.
27: Sempre. Deus na frente sempre.
29: Aleluia,
27: olha.
29: Amém.
27: Aleluia, amém. Olha... sexta-feira agora, então, abre já com Mano Lima, com Velhos Tauras e também tem o ICTG se apresentando lá, viu? Tem o ICTG se apresentando. Deixa eu pegar aqui pra você ter uma ideia. Já na sexta-feira nós vamos ter lá Coxilha do Quero Quero e Vaquianos do Oeste. Mas aí sim, hein? Coisa linda. Quem mais fala comigo? Bom dia. Alô?
30: Bom dia, meu amigo.
27: Oh, meu irmãozinho. Fala, meu Deus do céu.
30: Eu não conheço a história da...
27: Ah, de quem?
30: Da banda dos Velhos Tauras.
27: Não conhece?
30: Mas pretendo pesquisar, né?
27: Claro.
30: De onde veio, de onde nasceu. Uhum. Toca umas músicas bem legal, né? Todo mundo pede.
27: Todo mundo pede.
30: E como seria bom
27: ir
30: no acampamento do Farroupilha escutar os monarcas.
27: Também. Bem bom.
30: Mas, como a gente não pode ir, né?
27: Ah.
30: A gente só acompanhando ao vivo aí.
27: Fica acompanhando.
30: Falando.
27: Fica acompanhando. Isso aí.
30: Beleza, meu querido?
27: Beleza.
30: Mais iluminada, quarta-feira.
27: Amém.
30: Filha, abraço.
27: Amém, meu irmão. Deus abençoe sua família e a nossa, toda a turma que tá ouvindo a gente. Vamos olhando marca por aqui. Quem canta? Aí, família Sintonia, Chiquinho. Deixa eu me cantar aí.

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1: 6h29, que é essa friagem, gurizada, hein? Que é essa friagem, o pessoal lá do interior, né? Mas tá frio, né, tchê? Ah, de novo? Refrescou de novo, uma barbaridade, né, tchê? Que tal? Fazer o quê, né? Fazer o quê? Deus é que sabe, né? 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

0: Isso é uma
1: Sexta-feira.
0: música gaúcha aí para qualquer, para ter qualquer uma aí, pro pessoal do Jardim América aí. Um abraço
1: Pessoal!
0: para tudo vocês aí, beleza?
1: Pessoal do Jardim América, obrigado, meu irmão. Deus abençoe você e sua família. Vamos seguindo em frente, então. Vamos molhando.
2: Bom dia,
1: Opa!
2: Johnny. Aqui é o João da linha Faxinal do
1: Fala, João.
2: Sozas.
1: Fala, meu querido.
2: Johnny, tô aqui tomando um chimarrão para tomar um café e ir para aula.
1: Isso aí.
2: Se eu ir no Galpão Farroupilha, eu vou ouvir o teu show, Johnny.
1: Olha aí.
2: Um forte abraço!
1: Forte abraço, meu irmão. Deus abençoe.
3: Bom dia, seu Johnny Camargo.
1: Bom
3: Tudo
1: dia.
3: certo? Antônio da Rocha, Nova Itaberaba.
1: Opa!
3: Imagina a friaca, amém, a voz para coisa. 5 graus aqui no interior.
1: Eia!
3: Pagando esse programa e cada dia melhor.
1: Muito obrigado.
3: Bonito de se ouvir.
1: Muito obrigado.
3: Roda uma bem campeira aí pra nós.
1: Uma bem campeira pra nós aí, claro que sim. Vamos
4: Bom
1: lá.
4: Bom dia, Johnny. Aqui é a Valentina do Faxinal do
1: Olha aí,
4: Sosa.
1: A ganhadora.
4: Johnny, temos te ouvindo.
1: Opa, coisa boa.
4: Johnny, até sexta. Um forte abraço. Tenha um bom dia.
1: Até sexta-feira. Coisa linda. Pessoal aí animado, né? Acampamento começando sexta-feira agora. A gente feliz da vida, tocando. Olha, Velhos Tauras hoje em Ronda Alta, amanhã Piratuba, sexta-feira Xaxinha Tardinha e a noite depois do Mano Lima aqui no acampamento Farroupilha de Chapecó, no sábado em Guatambu e no domingo em Entre Rios do Sul. 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Vamos olhar a marca pagurizada enquanto dá tempo, porque agora é 6h33. Não perca a hora por nada.

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1: 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Vamos ouvir a nossa audiência agora quando são 6h39. Alô, bom dia! Alô!
2: Bom dia, Johnny!
1: Bom dia!
2: Certo, Wilson aqui da Arvoredo. Vou curtir Velhas Taras.
1: Olha!
2: Tamo junto!
1: Olha aí! Tá certo, meu irmão! Tá certo, meu irmão! Tá certo! Arvoredo, a cidade vizinha aqui. Nossa, que legal, hein? Venha pro acampamento Farroupilha. Vamos se encontrar, vamos fazer uma fotinho lá pra lá ficar. Com o Instagram mais bonito, com a sua presença, meu amigo. Quem mais agora? Alô?
3: Bom dia, Johnny Camargo.
1: Opa,
3: diga. Pra ir lá no Galpão Farroupilha, lá eu quero ver os monarcas.
1: Os monarcas.
3: E se der, vou ir ver lá na abertura, lá que tem o grupo Staura.
1: Claro.
3: E me coloque no sorteio aí. Tá. Dá um abraço pro seu João lá, pro Faxinal.
1: Claro, Faxinalzinho.
4: Bom dia, Johnny.
1: Alô.
4: É o Wilson de Oliveira. Hoje meu filho Nilson tá de aniversário.
1: Aí, olha aí,
4: tava combinando com ele. Nós íamos lá no dia 18, né? Que
1: dia
4: ele
1: 18.
4: Gosta muito do Filho Missioneiro e da Elstara. Nós vamos lá, né?
1: Mano e, Lima,
4: se puder botar uma música pra nós aí, pode botar aí com os gauchinhos, se for possível. Eu liguei meio tarde já, mas se possível, é o Rancho de Capim.
1: Rancho de Capim.
4: Nós gostamos muito. E grande abraço pra você.
1: Acha lá, Rancho de Capim, nós já tocamos hoje.
5: Tudo bem?
1: Mas vamos tocar mais uma. Opa, tudo bem?
5: Como é que você tá, rapaz?
1: Fala, Arizinho, homem do céu. Tudo certo.
5: Eu quero ir no galpão aí, no dia que os velhos Tauros estiver tocando.
1: Dia 18.
5: Nunca vi vocês tocar, mas pelo jeito que vocês são estilo marca véia ainda.
1: Estilo marca véia.
5: Azar, Johnny. Fica com Deus, que Deus sempre te abençoe na tua caminhada.
1: Amém, meu irmão.
5: Pela
1: amém.
5: Pessoa que você é.
1: Amém.
5: E essa tua programação de rádio aí incentiva
1: amém.
5: Muita gente aí
1: amém.
5: A continuar a querência, velho.
1: Isso.
5: Beleza, Johnny?
1: Muito obrigado.
5: Arizinho das facas.
1: Tá certo, seu Arizinho. Eu vou dizer pra ti, ó. Aliás, se quiser anotar meu telefone aí, quer ir vender umas facas lá no acampamento Farroupilha também, não tem problema, viu? Chama aí nesse número aí que o pessoal já, nesse que você mandou o recado, já manda pra você o telefone, tá bueno? Tá certo? Olha, o nosso estilo é o estilo galponeiro, né? Esse estilo aí que, aliás, o Ivan Vargas canta com a gente aí, que durante muitos anos esteve nos Monarcas, né? 40 anos quase nos Monarcas e agora cantando com a gente aí. Você vai no dia 18 no acampamento Farroupilha, ele vai estar com a gente ali cantando, viu? Então vai ser muito legal. É o estilo que a gente gosta de tocar, de cantar e de se divertir, porque a gente se diverte cantando, fazendo a arte da gente, viu? Quem mais fala comigo, alô?
6: Bom dia, Johnny.
1: E bom dia.
6: De Oliveira, Pastos Forte.
1: Uhum.
6: Roda uma música boa aí, Johnny. Sempre na sintonia do nosso programa. As músicas todas são boas, Johnny. O programa é maravilhoso.
1: Ah, obrigado.
6: Obrigado se for atendido.
1: Muito obrigado. Vai ser atendido, sim. Vamos lá.
7: Bom
1: quem
7: dia,
1: mais?
7: Johnny Camargo.
1: Bom dia.
7: Eu ia no Semana Farroupilha, bom no show dos Tauras.
1: Uhum.
7: E um bom dia velhos a todos, Tauras. Que Deus abençoe nosso dia.
1: Amém, velhos Tauras, dia 18, abrindo o acampamento Farroupilha, logo após do Mano Lima. É sexta-feira agora, vamos tocar, nós já tocamos um dos gauchinhos, mas a pedido da nossa audiência, vamos tocar mais uma. Rancho de Capim, deixa os homens cantar aí. Esse é um shot bonito. Vamos abrindo a gaita. Olha a hora, não perca por nada. 6h40.

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1: Coisa linda, né, gurizada? Como é bom pro artista da terra, da cidade, quando alguém reconhece seu trabalho, viu? Isso, aliás, não é só o artista, né? Quando você chega no teu trabalho, ou quando você faz o seu trabalho, quando você é patrão, quando você é funcionário, e alguém reconhece o seu trabalho, é maravilhoso, né? É uma sensação indescritível, né? Uma sensação que não tem fundamento, que nem diz outra, de tão legal que a gente se sente, né? Então, assim, muito felizes estamos nós com essa ideia da quarta-feira, de estar sempre tocando artistas da nossa cidade, mas muito mais feliz por vocês apoiarem, por vocês dizerem que estão, querem a música do gaúcho tal, do grupo tal, e como estão dizendo que vão estar na sexta-feira junto com a gente no acampamento Farroupilha, logo após o show do Mano Lima com os Velhos Tauras, nós que vamos estar já desde hoje na estrada tocando. Para nós uma alegria imensa saber que vocês gostam da nossa música, que isso que a gente faz é do agrado de vocês, viu? Muito bem, muito bem, muito obrigado mesmo, em nome de toda a nossa equipe, em nome da produtora JB, em nome dos artistas da cidade. Bom dia para os seus ouvintes, mateando com a prenda Dona Mercedes no Rancho da Hospitalidade, esperando a hora do pega. Quem falou isso é o seu Valdemiro Garcia. Eita, e mandou uma foto bonita do chimarrão de fundamento aqui também. Deixa eu ver quem mais aqui. Vai lá, quem mais? Tem áudio? Vai lá. Alô? Alô? Só um pouquinho aqui. Tá chegando mais uma mensagem aqui. Vamos olhando uma marca aqui agora. E tá na hora de ir embora? Bah, então não tem mais o que fazer, viu? Não tem mais o que fazer, tem que ir agradecendo a audiência, agradecendo o pessoal que está sempre ligado no nosso programa, viu? Quarta-feira, quinta-feira, todos os dias da semana, de segunda a sexta estamos aqui, mas muito obrigado, viu? Vamos agradecer com carinho todos vocês aí do outro lado, o pessoal que está participando, e agradecer também os nossos apoiadores, né? 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Bom dia, tamo na escuta, me coloca no sorteio, Clides e Ana Sela, do Presidente Médici. Não vamos assistir, nós vamos assistir os Velhos Tauras. Bom dia, vou assistir Cantiga de Verso e Alma. E como é que é? Sou Cleoni, do Presidente Médici. Cantiga de Verso e Alma, tá certo? E tá certo. Então não dá mais tempo agora, né? Mas deixa eu dar um recadinho importante pra vocês aqui. Chegou mais um. O homem quer que eu fale, então vamos lá. Bom dia, Janice Gutzmann, do Esplanada. Quero participar do sorteio, parabéns pelo programa. Sexta estaremos lá para prestigiar os Velhos Tauras do Parque Farroupilha. Muito bem. Aliás, isso aqui é a mãe do Gaiteirinho, né? Vai estar lá com a gente, porque estão vendendo rifa pro Gaiteiro fazer o curso, viu? Que legal, para o menino fazer o curso. Então vão estar lá, vai ter o nosso apoio com certeza. Chegando por aqui o Lucas Pave. Quem conhece, conhece. Quem não conhece, não sabe. Não perdeu nada, quem não conhece. que é? Não. Gustavo é o Gaiteirinho. Gustavo, informação chegando. Filho da dona Janice, viu? Tá certo. Olha, eu preciso só dar um recadinho aqui bem, bem importante. Em virtude da nossa agenda dos Velhos Tauras, acampamento Farroupilha e os toques que tem aí a partir de hoje já, amanhã meu querido amigo Drayton Gaboardi vai estar no comando do nosso programa aqui Galpão Farroupilha até na outra sexta-feira, viu? Mas não fique com saudade que no dia 28 eu tô aqui de volta, viu? Uma folguinha? Não, uma folguinha para ir trabalhar mais do que a gente já trabalha, tá certo? Um abraço para todos vocês, Deus abençoe, tamo junto e eu volto no dia 28. Um abraço, fui, tchau, tchau!

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0: 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Uma produção do Sistema CNA Senar.
12: O mercado catarinense de terneiros manteve a trajetória de valorização no primeiro semestre de 2026. Os preços dos animais de desmama encerraram o período com crescimento de aproximadamente 19% em relação aos registrados no mesmo período de 2025, consolidando o segundo ano consecutivo de alta após 3 anos de retração. Os dados fazem parte do levantamento realizado pelo Grupo de Melhoramento Genético da UDESC. O estudo conta com o apoio da FAESC, parceira dos eventos agropecuários de Santa Catarina. Entre janeiro e junho de 2026, foram contabilizados 85 leilões, número ligeiramente superior aos 82 registrados no primeiro semestre de 2025. Minuto do Agro. Uma produção do sistema CNA, FAESC, Senar e sindicatos rurais.
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Bom dia, bom dia, bom dia pra você! Com a graça de Deus, nós estamos de volta, tendo a oportunidade de começar agora o nosso programa da manhã, através da Conda FM 98.9. A partir de agora até às 8h45 está no ar o nosso Primeira Hora para você, né? Programa que vem e que chega nas ondas do rádio para marcar o dia de hoje, meiuca da semana. Hoje é quarta-feira, 16 de setembro de 2026. É o dia 259 deste ano. Faltam 106 dias para o ano novo. Nós estamos nos últimos dias do inverno brasileiro e da hora oficial do Brasil. E a lua é a lua nova, a lua boa para fazer brique, como eu sempre digo, né? É na frase bíblica: o amor é paciente. O amor é benigno, não é invejoso, o amor não é orgulhoso e não se envaidece. 1 Coríntios 13, 4. Frase do dia, frase de São Francisco de Sales: o fogo prova o ferro e a tentação o justo. Santos do dia: Cornélio, Cipriano e Edite. Dia Internacional para a Preservação da Camada de Ozônio. E assim nós estamos de volta com aquele pontapé inicial no nosso super programa da manhã, no nosso programa da manhã. 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
0: Programa da manhã que vem e que chega na apresentação de Eduardo Prado, Gladir Azambuja e dele, André De Lázari. Os trabalhos técnicos é Lucas Pavi, proprietários, diretores, departamento comercial e todos os demais profissionais da Conda FM, estamos aqui prontos, sempre preparados, à disposição para abraçar você, dizer bom dia e muito obrigado pelo carinho da audiência.
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0: 21 minutos nos separam das 8 horas da manhã. O programa vai até as 8h45. Participe com a gente. Quem é você? Aonde você ouve o programa, mande teu recado pra cá, nós queremos ouvir você no rádio 3361-3110. E um outro detalhe, estamos ao vivo com áudio e vídeo no YouTube. Para você nos encontrar e assistir, é só procurar aí, Rádio Conda FM 98.9, e tem também aonde você participar aí, tá bom? Programa começa então, e eu já vou dizendo bom dia Gladir Azambuja, bem-vindo neste dia maravilhoso.
2: Bom dia Prado, bom dia colegas, e claro, sempre aquele bom dia muito especial aos nossos queridos e estimados ouvintes. Fazia tempo que a gente não tinha esse visual aqui.
0: Fazia.
2: Através das janelas do estúdio da Rádio Condá, aqui no quarto andar do Grupo Condá de Comunicação. Nós temos um mirante aqui que nos proporciona uma visão extraordinária de toda a Chapecó, principalmente do perímetro urbano. E fazia tempo que a gente não via este cenário. Um amanhecer com sol, a cidade brilhando, o céu levemente esfumaceado, mas a predominância é de céu azul. Então temos aí um amanhecer que nos últimos tempos tem sido raro. E aquela promessa que se tinha de um mês de setembro severo, ainda que estejamos hoje chegando exatamente à metade do mês, aquela promessa até agora ela se cumpriu. E daqui a pouco o André vai falar aí sobre previsão do tempo e o que vem mais pela frente. Mas apesar de ter se cumprido, eu imaginei que seria pior ainda, viu? Eu acho que ainda estamos dentro daquilo que foi prometido, claro, é metade do mês recém, mas dentro daquilo que foi prometido, acho que ainda estamos com uma carga mais leve. Estamos caminhando a passos largos aí para a chegada da primavera, em exatamente uma semana. Então, quem sabe, né, esta severidade toda aí do tempo dê uma arrefecida e a gente consiga viver dias mais tranquilos. Eu estava aqui agora dando uma olhada no meu WhatsApp e estava pensando sobre algo, uma prática que é comum entre alguns amigos. E eu vou confessar, eu gosto disso, eu acho bacana, que é receber algum tipo de mensagem de bom dia. Tem vários ouvintes aqui, vários amigos, que toda manhã mandam ali uma figurinha, alguma coisa, desejando bom dia. Eu sei que tem gente que não curte muito, não gosta, enfim, mas eu particularmente, sem julgar quem gosta ou quem não gosta, eu acho muito bacana porque eu aprendi uma lição, já contei isso aqui, vou recuperar essa lição aqui. Eu aprendi uma lição no rádio, lá quando eu comecei, lá na metade dos anos 90 ainda. Eu aprendi uma lição com um ex-radialista, Luiz Carlos Mazzucchi, e sempre que falo o nome da erva mate Mazzucchi aqui, automaticamente eu me lembro dele, porque foi um cara com quem eu aprendi muito, e ele trabalhou praticamente a carreira toda dele na Rádio Taquara, lá na cidade de Taquara, no Rio Grande do Sul, que fica ali no Vale do Paranhana, já próximo para quem sobe para Gramado, Canela, aquela região turística. É, ele chegou a fazer um tempo na Rádio Farroupilha, nos áureos tempos da Rádio Farroupilha, mas foi um período curto. A carreira mesmo do Mazzutti se fez ali na Rádio Taquara. E certa feita, o Mazzutti recebeu um bolo de cartas da secretária da rádio, porque naquele tempo a única maneira de se comunicar com a rádio era através de cartas ou ligação telefônica. Como o telefone também não era algo tão abundante como é hoje, a carta acabava sendo o grande meio de comunicação do ouvinte com a rádio. E ele recebeu um bolo de cartas e passou na recepção e pegou com a secretária e foi para o estúdio. Ele estava em meio ao programa dele, que era um programa de entretenimento que durava praticamente toda a manhã na rádio, com música, com informação. Bem característica de rádio do interior mesmo, assim. Bem, um programa bem característico, assim. E quando eu vi ele pegando aquele bolo de cartas, né? O Mazzutti já tinha uma boa rodagem e eu ainda era um neófito no rádio. Eu ainda brinquei com ele, disse, mas olha aí, que monte de mala, né? Me lembro que eu falei exatamente essa expressão, que é uma expressão ruim, né? Acho que completamente reprovável. Mas quando você é novo, você dá essas escorregadas, né? E ele olhou para mim segurando aquele bolo de cartas e disse a seguinte frase: você já pensou no tempo que essas pessoas levaram para escrever, para colocar no envelope, para ir até o correio, para mandar essa carta para cá e a expectativa que elas estão de que eu leia a carta delas e fale pelo menos o nome delas no ar?
0: E é pura verdade.
2: E eu fiquei pensando naquilo, foi um tapa na minha cara e uma lição que eu estou falando de mais de 30 anos atrás, que eu nunca mais esqueci. E ali eu virei uma chave. E hoje, traçando agora um paralelo, quando eu falo aqui das mensagens de bom dia, porque eu recebo e envio de volta depois, né? Procuro retribuir. Nada mais é do que o carinho demonstrado por uma pessoa que se dá o trabalho de procurar uma mensagem, separar o teu nome numa lista ali no WhatsApp e mandar. Então acho bonito, acho bacana. Tem gente que não gosta, tá tudo certo, mas cada um com o próprio gosto, né? E há de se respeitar também. Mas eu agradeço a todos que todas as manhãs, e são vários aqui, que me mandam todas as manhãs um card, né? Uma artezinha ali, desejando bom dia, mandando uma mensagem, tem uma passagem bíblica, enfim, as mais variadas mensagens. A todos os amigos que todas as manhãs procedem dessa maneira, um grande abraço e um abençoado dia.
0: E eu sempre digo, é uma coisa que eu tomo um cuidado muito grande, Gladir. É quando você pega o compromisso de falar o nome da pessoa, sabe? De atender.
2: A expectativa,
0: cara,
2: dela.
0: Eu anoto, porque é a maior falta de educação e respeito com o ouvinte, você não dá esse retorno.
2: Tu quer ver, Mazzutti, olha só. Tu quer ver, Prato? Quando a gente vai nos eventos, você participa de bastante eventos também, principalmente com Integração Gaudéria, né? E eu também participo com palestras, enfim. E lá sempre tem alguém que diz, manda um abraço pra mim lá no rádio. Uhum. Cara, tem que anotar. Tem que anotar. A gente acaba esquecendo e a pessoa fica naquela expectativa, porque ela diz, falei com o Prato, falei com o Ladinho. Ele disse que vai mandar um abraço.
0: Justamente.
2: E aí tu não manda, cara. Puxa, isso aí dá uma frustração e demonstra também um desrespeito da parte da gente. Pode falhar de vez em quando, da gente acabar esquecendo o nome, não anotar, mas dentro do possível, sempre honrar essa expectativa que é criada no nosso ouvinte, né? E não é só o nosso, é todo o ouvinte de qualquer rádio, de qualquer emissora. Isso acho que é uma demonstração de respeito muito grande. E até peço perdão se de vez em quando a gente falha.
0: Sim,
2: com essas situações aí, né? Somos falhos também, né? Mas dentro do possível a gente sempre dá um jeito de lembrar e deixar aquele abraço para os nossos amigos.
0: Isso aí. André De Lázari, bom dia, bem-vindo.
3: Bom dia, Eduardo Prado. Bom dia, Gladir Azambuja. E a você que nos acompanha na Condá, eu quero até recuperar, falando em cartas, uma postagem do meu amigo e pastor Adriel Nogueira, que recebeu uma carta esses últimos dias de uma criança que está no departamento infantil da Renovar, nos Pequenos Adoradores. E como a gente é amigo, sabemos dos problemas do momento, né? Das dificuldades do momento. E quanto que uma carta pode, em algum momento, significar um refrigério para a alma, um consolo, um repositório das lágrimas que derramamos por causa dos desafios do dia a dia, por causa das grandes lutas que são travadas na nossa existência. Então, jamais desvalorizemos uma carta. Vou aqui me deter na instituição da carta, porque parece algo muito simples, principalmente quando vem de uma criança, né? Toda aquela caixa alta, desorganizada, uma letra que começa no início da folha, uma palavra, né? Começa no início da folha e termina no final da folha, lá em cima. Mas o coração daquela criança está na carta. E é algo que você lembra pro resto da vida. É fantástico.
2: É que não pode olhar pra obra, tem que olhar pra essência.
3: Tem que olhar pra essência. E dito isso, acabei de receber uma informação que coloca pimenta na disputa para o governo do estado nestas eleições. Vou ser honesto aos ouvintes, a informação que recebo é de um meio de comunicação com linha editorial de esquerda, mas que tem uma excelente equipe e um excelente trabalho. Estamos falando da ICL Notícias, do Instituto Conhecimento Liberta. Holding da família de Jorginho Melo compra imóvel de luxo por 11 milhões de reais à vista. Essa informação acaba de ser publicada e levanta polêmica. Vamos tratar desse assunto no Primeira Hora de hoje, como também todas as informações sobre a tentativa de feminicídio seguida de suicídio envolvendo dois idosos ocorrido ontem no distrito de Alto da Serra, em Chapecó, e uma apreensão de 500 litros de agrotóxicos contrabandeados na capital do Oeste, além de outras informações da segurança pública e no esporte, Chape no futebol e também Chape no futsal, porque a Regional Oeste do JASC está em andamento. Estas e outras notícias a partir de agora, no Primeira Hora. Previsão do tempo conforme a plataforma Windy, neste momento em Chapecó, 10 graus e a máxima deve chegar aos 20 com céu de brigadeiro. A perspectiva para os próximos dias é a seguinte: para amanhã, quinta-feira, mínima de 10, máxima de 23 graus, sol com poucas nuvens, sem previsão de chuva. Para sexta, mínima de 13, máxima de 23 graus, com garoas durante a noite, acumulado de 2 milímetros. Sábado, bastante chuva. Olha, nós temos aí uma previsão de 55 milímetros. Tá? Chuva bem distribuída a partir do amanhecer e contínua. Mínima de 16, máxima de 18 graus. Esta é a primeira previsão para o sábado, então. Sábado bastante chuvoso. E madrugada de domingo também.
0: E domingo continua?
3: Domingo continua. Continua mais fraco do que sábado, mas a madrugada tem chuva bastante forte.
0: Certo.
3: Então, a primeira previsão para domingo que eu tenho aqui é de 35 milímetros, com a chuva cessando no final da tarde.
2: O sábado, recuperando uma linguagem militar aqui, né, uma gíria militar, o sábado vai estar bom para aquela torada.
0: É, justamente.
2: Para quem não sabe o que eu tô falando, o torar na linguagem militar é dormir.
0: É, uma toradinha.
2: Vou dar aquela torada.
0: Vamos pegar uma beira e torar.
2: É.
0: Verdade, verdade, lembrou bem. 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O El Ninho está por aí. O André acabou de dizer que sábado e domingo é chuva, chuva, chuva, chuva. 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
0: Muito bem, Gladir Azambuja. Agora é contigo, André de Lázari.
3: Muito bem, já vamos falar de eleições, porque... As notícias estão se multiplicando desde que a gente chegou no estúdio, mas primeiro temos que falar do crime violento do dia de ontem em Chapecó, uma situação perto da irracionalidade, uma tentativa de feminicídio seguida de suicídio no distrito do Alto da Serra em Chapecó por volta das 10h30 da manhã de ontem. Um homem de 85 anos teria dado diversos golpes de faca contra a esposa de 81 anos. Na sequência, ele provocou lesões em si mesmo com a intenção de tirar a sua própria vida. A mulher foi socorrida pelo helicóptero do SAER, transportada ao hospital regional. O homem foi levado pela ambulância do SAMU ao hospital regional, em ambulância com escolta policial. Chegou com vida ao hospital, mas não resistiu aos ferimentos e morreu posteriormente. A mulher permanece estável, não corre risco de morrer, mas segue internada no hospital regional. Conforme a equipe do SAER, os dois idosos estavam com ferimentos graves quando os socorristas chegaram. A mulher teve múltiplos ferimentos nas regiões abdominal e torácica, além de uma lesão em um dos braços. O homem tinha uma perfuração única na região abdominal, acima do umbigo, que foi suficiente para que ele perdesse a vida. Ele teve um choque hemorrágico e evoluiu para um quadro crítico ainda no local do crime. Bah. E então a situação foi tentado ser revertido, né? Com o programa Sangue Total do governo do estado, ou seja... transfusão de sangue no local do crime para depois levar o homem ao hospital regional pelo SAMU, mas infelizmente nem essa transfusão de sangue salvou a vida do idoso. Uma situação no mínimo dantesca que ocorreu ontem de manhã e que mostra o altíssimo nível de doença mental que existe na nossa sociedade hoje. Ontem eu fiquei aterrorizado com os dados de uma reportagem do ND Notícias sobre suicídios no estado. Os dados do governo do estado são aterrorizantes e mais. De cada 20 suicídios que acontecem no estado, 15 são de homens. Ou seja, é uma situação que tem que chamar mais atenção de você, homem que está me ouvindo, do que das mulheres quando falamos de tirar a própria vida. E mais, não é porque você vai querer atentar contra a sua própria vida depois de querer cometer um crime contra a mulher, como não é a primeira vez que isso acontece em Chapecó, e tem gente que pensa isso, que é melhor matar a companheira e depois tirar a própria vida para não sofrer a, entre aspas, vergonha popular. Qualquer um desses pensamentos está errado e há outras formas de resolver a situação pela qual o relacionamento está passando, mesmo que o melhor caminho seja o fim desse relacionamento. Então, olha, uma situação dantesca, dantesca.
2: O grande perigo, André, me permita só não corrigi-lo, mas
3: sim,
2: ajudá-lo, o grande perigo está na classificação. Eu sei que você, eu entendi o que você quis dizer, mas para uma pessoa que chega a esse extremo, você dizer para ela que ela está errada é apagar o fogo com gasolina.
3: Dificilmente entenderia.
2: Porque ela já não tem mais uma compreensão da lógica da vida. ela já ultrapassou essa barreira. E situações como essa, elas deveriam, se é que não acontece isso, me perdoe se acontece, se eu estiver errando no meu comentário, mas elas deveriam unir uma força, tarefa, de profissionais de múltiplos conhecimentos voltados à saúde mental para um estudo profundo, por um rápido levantamento de dados e, na tentativa desse levantamento de dados, aumentar e melhorar os eventos e as ferramentas que são de prevenção para que isso aconteça. Esse caso aí, pelas idades dos envolvidos, e aqui não é etariedade, tá? Não estou condenando, poderia ser com 20 anos, com 30 anos,
0: certo.
2: Mas vamos lá, gente, vamos botar os pés no chão. Uma pessoa que já está na casa dos 80 anos de idade, que já viveu quase um século de vida, né? Que tem anos de parceria, o que leva a esse ato extremo? Isso precisa ser estudado, precisa se fazer um estudo profundo para se entender como que se chega a esse ponto. O estudo superficial e genérico, ele vai colaborar muito pouco com isso. Isso é um estudo que precisa ser feito profundamente. Como que se constrói? Porque isso é uma construção. Às vezes, é um ato, tal qual um vulcão. Pense a figura de um vulcão. Lá nas profundidades da Terra, a lava está ali borbulhando, ela está queimando. Mas a gente não está enxergando. De repente, por algum evento, por algum motivo, o calor é extremo, os movimentos lá subterrâneos são extremos, e esse vulcão entra em atividade, e ele explode, e ele destrói tudo que tem ao redor, né? Guardadas as proporções, traçado aí um comparativo, mal e porcamente que seja, mas enfim, acho que vale esse comparativo, tem alguma coisa que veio crescendo no interior da pessoa que chega ao ponto de fazer isso. E ela não foi ontem nem anteontem. Provavelmente é um crescimento que vem já de tempo. É uma construção, é uma contrariedade, é uma dor. Alguma coisa está acontecendo. E é aí que tem que se achar as ferramentas para prevenção antecipada. Nós temos que melhorar, sim, e fica até a dica aos nossos guerreiros e aos nossos queridos candidatos, né, ao governo do estado, ao governo nacional, enfim, para pensar mais seriamente nisso. Essa semana, coincidentemente, numa pós-graduação que eu estou fazendo, eu estou estudando agora uma matéria sobre suicídio, específica sobre suicídio. E só para ter uma ideia, o cálculo mundial é de que hoje nós tenhamos, a população da Terra hoje é de 8 bilhões de pessoas, passou um pouquinho já, mas arredondando, 8 bilhões de pessoas. O cálculo hoje que se tem de pessoas afetadas mentalmente com algum tipo de distúrbio, com algum tipo de dificuldade, é de 1 bilhão de pessoas. É muita gente. É uma China.
3: É uma China.
2: É uma China de gente que está precisando de algum cuidado, de alguma ajuda. É muita gente. Isso significa dizer, por essa proporção, que nós somos 8 bilhões e tem 1 bilhão de pessoas que hoje se projeta que estejam com algum tipo de alteração mental, com algum problema, significa dizer que tem alguém perto de nós aqui que está passando por uma dificuldade. E quem são essas pessoas? Nós precisamos de fatos, infelizmente agora já está ocorrido, mas nós não podemos apenas lamentar. Não dá só para ficar triste e lamentar.
0: Certo.
2: É preciso um estudo frio, científico, para entender como é que se chega nesse ponto. Fazer uma linha do tempo, em que momento que essa chave virou, em que momento que pessoas que deveriam estar curtindo, sim, me desculpe, a palavra é mais forte, a frase é mais forte, mas é verdade, curtindo os últimos instantes da vida,
0: sim.
2: Porque ela está muito mais próxima de deixar esse plano.
0: A reta de chegada.
2: É, a reta de chegada, pela idade, não é mesmo? É só olhar pela média das pessoas aí. Então, já que eu estou falando numa proposta de um estudo verdadeiro e frio, ele tem que ser tratado assim, verdadeiramente. São pessoas que estão curtindo ali, ou deveriam estar curtindo, a reta final de uma passagem por esse plano. E termina assim. Em que momento que isso virou? Quais foram os fatos que foram acarretando essa explosão do vulcão? Não pode passar. Isso aí deveria ser fruto de estudo profundo. E não só esse. Porque nós já alertamos aqui nesse programa. O número de pessoas de terceira idade, de idade avançada envolvidos nesses casos, é alarmante.
3: Alarmante. nos permitimos fazer esses comentários mais longos, porque apesar da pressão do noticiário de hoje, não tem como, ainda mais no Setembro Amarelo, fazermos vistas grossas a essa situação. Foi falado aqui no início do ano, quando o Márcio Bueno, presidente do Conselho de Segurança do município, veio entregar o relatório final do ano passado. Para cada morte violenta em Chapecó, ocorrem 3 suicídios. Essa é a nossa proporção. Nós não podemos fazer vistas grossas à epidemia de saúde mental que ocorre em Chapecó. Temos comunicado da prefeitura, a Avenida Ernesto de Marco estará sendo bloqueada no sentido bairro-centro entre a Rua Dois Irmãos e a Uno Chapecó, hoje, das 8h30 às 11 da manhã e da 1h30 às 4h30 da tarde. A Tílio Fontana estará como via alternativa e será recomposto o pavimento após as obras de colocação de uma nova adutora por parte da Casan. No sentido centro-bairro, não haverá alterações. Entretanto, nas avenidas Irineu Bonhaus e General Osório, começa o trabalho de podas de árvores a partir do Posto Gale em direção à Avenida São Pedro, hoje, das 8h30 às 11 da manhã, da 1h30 às 4h30 da tarde, o trânsito ficará em meia pista, onde ocorrerá a poda.
0: Valeu, valeu. 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
2: 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Que quando a gente do programa aqui liga lá pro Fábio, ele já fica meio arrepiado, né? Porque eu de vez em quando também tenho umas empreitadas que eu fiz com ele lá, que eu disse... Não, pode fazer pra quando? Ah, cara, se tu conseguir pra mim amanhã. 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
0: Não,
2: o que a gente faz.
0: 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Fatura e a gente já volta.
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0: Vamos então começar com as informações do esporte.
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0: Como tá tudo de cabeça para baixo, vamos inverter hoje, Gladir? O que, que tu acha?
1: Inverter o quê?
0: Porque eu já comecei.
1: Pois é.
0: Então eu começo com o futsal, depois o Gladir continua com o futebol. A Chape Futsal estreia daqui a pouquinho, 9h, na Regional Oeste dos Jogos Abertos de Santa Catarina. O time verde e branco representa Chapecó na busca por uma das 3 vagas da etapa estadual. E todos os jogos serão no Ginásio Carecão. Portanto, Chape Futsal e saudades, já 9h, com transmissão pelo YouTube. Pela segunda rodada, a equipe do técnico Léo Schroeder joga contra a Cunha Porã amanhã, 14h. E na sexta-feira, contra a Arabutã, às 17h. O futsal masculino da fase oeste do JASC reúne 12 municípios em 3 grupos. Os 2 melhores primeiros colocados se classificam direto à semifinal, enquanto o outro líder de grupo e os vice-líderes disputam as eliminatórias na manhã de sábado para definir os outros 2 semifinalistas. A semifinal será sábado à noite. Decisões de terceiro lugar e do título ocorrerão na manhã de domingo.
2: 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Jax Farma traz agora os destaques da Chapecoense, que se prepara para sábado ir até as Alterosas, até Belo Horizonte, para enfrentar o Atlético Mineiro. Informações do Verdão do Oeste, Ederson Vilas Boas, bom dia.
3: 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Daqui a pouco teremos entrevista coletiva, hoje às 9h30, com o meio-campista Miguel Carvalho. Ele que substituiu na última partida contra o Internacional, o Giovanni Augusto. Então, 9h30, na sala de imprensa da Arena Condá, tem a entrevista com o Miguel Carvalho. Hoje é quarta-feira e, conforme o cronograma de treinamentos, 15h30, treinamento no CT da Água Amarela. Ontem pela manhã, os jogadores trabalharam também no CT. E aí o técnico Rafael Lacerda fez vários grupos, né, diminuiu o campo, fez vários grupos de jogadores e ele já começou a esboçar uma equipe, um time que joga nesse sábado contra o Atlético Mineiro. O time tem a novidade no meio de campo, que é Giovanni Augusto. O Giovanni Augusto que voltou aos treinamentos já na segunda-feira e vem trabalhando em 2 turnos para melhorar também a questão física, né? Já que a questão de lesão, a questão do que ele estava sentindo, está tudo regularizado e ele está então treinando a parte física. Então, um provável time para esse sábado: Anderson Silva no gol. Aí o Dudu Marques, a novidade na lateral direita, já está sendo colocado, até porque o Everton fez apenas um controle de carga, ele não treinou normalmente com os demais jogadores da equipe, fez controle de carga. Então, Dudu na direita e pode estrear já nesse sábado contra os mineiros, Cauã Faria, Eduardo Doma na zaga, Bruno Pacheco na esquerda. Meio de campo, Camilo, Iago e Giovanni Augusto. No ataque, Marcinho Garcês e também o Túlio Eduardo. Essa é a provável equipe para o jogo de sábado, claro que é um esboço ainda. O Rafael Lacerda tem, segundo o cronograma de treinamentos, o treino de hoje à tarde. Ainda na sexta-feira tem treino no CT do América. Na quinta-feira não tem treino, por quê? Porque o voo para Guarulhos é 11h20 da manhã. Então não vai ter tempo aí do pessoal fazer o treinamento. Tem a previsão de chegada lá por volta das 17h em Belo Horizonte. Claro que tem uma escala em São Paulo e tudo mais. Mas enfim, a equipe treina na sexta-feira no CT do América Mineiro para o jogo das 16h do sábado contra o Atlético Mineiro. Outras informações: Bruno Tubarão, Vitor Caetano e Balheiro. Eles estão assim numa forma um pouco mais avançada, mas ainda no departamento médico, já iniciando aí a transição, ainda com o pessoal do DM. E também o Franco Rossi, que continua fazendo um trabalho forte, quem sabe já possa estar à disposição para o jogo desse sábado também contra os mineiros, claro, à disposição no banco de reservas. De desfalque mesmo, apenas o João Paulo, que tomou o terceiro cartão amarelo e não fica à disposição no banco de reservas, pelo menos. Rafael Thierry continua sendo aí o zagueiro de forma imediata para ficar à disposição do Rafael Lacerda. Eu volto amanhã com mais informações da Chapecoense, agradecendo sempre a Jaques Farma de Guatambu.
2: Obrigado, Ederson, trazendo as informações da Chapecoense em nome de Jaques Farma e também para Jaques Farma. Vamos conferir o futebol sul-americano, os brasileiros, tanto na Libertadores quanto na Sul-Americana. Ontem tivemos dois brasileiros em ação, três, na verdade, né? O Fluminense jogou na Argentina, perdeu para o Platense por 2-1, mas no agregado de placares, já que venceu o primeiro jogo por 2-0, o Fluminense está classificado para a semifinal da Libertadores da América. O Vasco da Gama jogou em São Januário, ganhou e também passou adiante na competição. O São Paulo foi que ficou pelo caminho, pela Sul-Americana, perdeu a vaga para o Boca Juniors. Por quê? Porque no final do jogo tomou um empate em 1-1, havia perdido o primeiro jogo por 1-0, o Boca avança, o São Paulo fica. Temos jogos marcados para hoje. O Palmeiras joga a partir das 7 horas da noite contra a LDU em Quito. O Corinthians joga contra o Estudiantes de La Plata na Neoquímica Arena em São Paulo. E o Flamengo encerra os confrontos já amanhã contra o Independiente Del Valle no Maracanã, no Rio de Janeiro. São brasileiros em ação pelas quartas de final da Sul-Americana e também pela Libertadores da América. E assim fechamos as informações do esporte. 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Mas também a qualquer momento, se necessário for, a atualização de informações esportivas nos noticiários da Condá. De esporte, Prado, aqui no Primeira Hora. Era isso.
24: Muito bem, Gladir Azambuja, a hora certa, já 28 para as 9, hein? 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
2: 8h36 da manhã, vamos falar de eleições. Voltei para os ônibus. Voltam a circular as propagandas do Grupo Condá de Comunicação nos ônibus da Autoviação Chapecó, com toda a nossa equipe, para lembrar você pelas ruas da cidade de que está chegando a hora da cobertura mais prestigiada do Oeste Catarinense para pleitos eleitorais. Tradicionalíssima cobertura do Grupo Condá de Comunicação. E essa cobertura também faz com que você pense. Até porque uma das grandes polêmicas das eleições gerais de 4 anos atrás foi a divulgação e a extensa reportagem sobre a compra de 107 imóveis por parte da família do ex-presidente Jair Bolsonaro com dinheiro vivo. Houve muita discussão, muitos disseram que era fogo de palha, outros disseram que foi uma coisa absolutamente imoral ou até que levantasse suspeita de corrupção. Pois bem, a jornalista Amanda Miranda, do ICL Notícias, que é linkado ao Instituto Conhecimento Liberta, divulgou nesta manhã, há coisa de 2 horas atrás, que há imóveis que são geridos por holdings pertencentes à família do governador de Santa Catarina, Jorginho Melo, e de seus 2 filhos, Bruno e Felipe.

0: transação recente, ocorrida em 29 de abril, chama a atenção da repórter. A empresa de Felipe, que é advogado, mas ficou entre 2011 e 2018 na vida pública sem poder exercer a carreira, comprou um imóvel de luxo em Florianópolis à vista por R$11.250.000. É um imóvel de 472 metros quadrados na Beira-Mar Norte. Só o ITBI da compra foi de R$225.000 recolhidos para a Prefeitura de Florianópolis.
1: Tranquilo.
0: O condomínio tem três piscinas, uma adulta, uma infantil e uma aquecida com raia. Spa com jacuzzi e sauna. Academia equipada e espaço para pilates. Dois salões de festas. Salão de jogos, quadra poliesportiva de tênis, brinquedoteca e playground. Juntos, Felipe, o irmão Bruno, que é dentista e vice-presidente do PL em Santa Catarina, e o governador do estado, acumulam, conforme a jornalista Amanda Miranda, um patrimônio de mais de 80 imóveis movimentados nos últimos anos. 54 deles estão sob propriedade direta e outros 26 foram vendidos neste meio tempo. Os dados são do Operador Nacional do Sistema de Registro Eletrônico de Imóveis. Existem, então, duas empresas, que são a FFM Participações Societárias e a JSM Participações Societárias. Uma empresa está no nome de Felipe, outra empresa está no nome do Jorginho. Pai e filhos são sócios, portanto, de diferentes empresas, e daí usamos o termo holding. Eles não são proprietários de nenhuma empresa, mas participam com ações em diversos empreendimentos. Nos bens da empresa, há também uma curiosa sociedade com personalidades históricas do PT em Santa Catarina, como são o ex-prefeito e deputado Jailson Lima e o ex-vereador Nassir Marquezine. A empresa do filho Felipe administra o maior número de imóveis da família e tem como sócia administradora a dentista Carolina Zanella Guise Melo, que é a esposa do Felipe. O pai dela, João Carlos Guise, é funcionário comissionado como consultor executivo na Secretaria da Casa Civil do Governo do Estado, com um salário bruto de R$ 18.500 ao mês. A empresa FFM Participações Societárias foi fundada em 2010, um ano antes de Felipe ser nomeado secretário de Estado do Planejamento, lá para o primeiro governo do Raimundo Colombo, que agora é candidato a deputado federal. Felipe ficou um ano na Secretaria de Estado do Planejamento e depois se tornou secretário executivo de Assuntos Internacionais por um ano, e depois ele passou para a secretaria, a antiga Secretaria de Estado de Turismo, Cultura e Esporte. Quando saiu do governo do estado, foi para a Secretaria da Casa Civil da Prefeitura de Florianópolis no primeiro mandato de Jean Loureiro. Então, a partir de 2019, quando o pai, Jorginho, já era senador, Felipe ficou afastado das funções públicas, voltou a exercer a advocacia e se tornou assessor informal do governo do pai quando Jorginho ganhou as eleições em 2022. E Jorginho tentou nomear o próprio filho como secretário, mas foi impedido pela justiça. Então, existem aqui alguns outros detalhes também sobre patrimônio, mas como quase todo mundo mentiu ao TSE quanto realmente tem de dinheiro na hora de declarar os bens para a candidatura, eu não vou chegar nessa seara. Faça o seu julgamento. Eu não estou aqui para colocar juízo de valor em cima da família do senhor governador do estado, candidato à reeleição, nem para levantar coisas que pode ser que foi uma possível irregularidade. Não estamos falando disso. Estamos falando de costuras e de fatos que ocorreram nos últimos anos e que vai ano, volta ano e o cachorro continua correndo atrás do rabo em certas questões envolvendo a política catarinense. Isso é o que nós entendemos. Renan Santos, candidato a presidente da República pelo Partido Missão, confirmou que estará amanhã em Chapecó e fará um comício na Praça Coronel Bertazzo às 9:30 da manhã. A cobertura do ato você terá durante o Sala de Debates amanhã. Estas foram as informações eleitorais. E concluímos o programa falando de segurança pública. A Polícia Rodoviária Federal apreendeu 500 litros de agrotóxicos contrabandeados na manhã de ontem, na BR-480 em Chapecó. Dois homens foram presos em flagrante durante a ocorrência. Os suspeitos estavam em uma Ford F1000 com placas de Palmital. Não, não é o bairro, é um município do interior do Paraná. Ao receberem ordem de parada, os dois abandonaram o veículo, tentaram fugir a pé, mas foram contidos pelos policiais. Haviam lá, portanto, 25 galões de 20 litros de agrotóxicos escondidos embaixo de uma carga de madeira.
1: Sim, da F1000. Passei bem na hora da abordagem ontem ali no acesso.
2: Ah, é?
1: Bonito. Bem na hora da abordagem.
0: É bonito de ver também a esconderijo, né? Só que não. Então, os dois estavam trazendo esse agrotóxico contrabandeado do Paraguai. E os homens relataram que receberam a caminhonete já carregada no Paraná, que faria o transporte até Erechim, e um dos suspeitos afirmou que ia receber R$600 pelo serviço. Os dois homens foram presos em flagrante e levados à delegacia da Polícia Federal.
2: Uma hora dessa, a PRF podia apreender uma carreta carregada de ética e bons costumes, né? Seria interessante, né? Porque isso eu não vejo ninguém contrabandear. Mas de resto, tudo que pode gerar um pila, os caras dão um jeito, né? E numa simulação da carga ali, por favor, né? As torinhas cortadas exatamente do tamanho da carga, tudo certinho.
0: Pra isso se dedicam! É. Dois homens de 42 e 61 anos foram presos suspeitos de envolvimento em roubo à mão armada contra um taxista, de 67 anos, 3 da tarde de ontem, a Abelardo Luz. Segundo a Polícia Militar, os suspeitos teriam pedido uma corrida e durante o deslocamento anunciado o assalto utilizando uma arma de fogo. Na sequência, o taxista foi levado para uma área de mata, onde teria sido amarrado a uma árvore. Os suspeitos fugiram levando o Chevrolet Onix utilizado pela vítima, R$ 117,00 em dinheiro e celulares. O taxista conseguiu se soltar por meios próprios, pediu ajuda, repassou à PM o que aconteceu e a Polícia Militar iniciou as buscas. Contou com o apoio da Polícia Civil Catarinense, também com a Polícia Militar do Paraná, e acharam o táxi na PR-280, nas proximidades do Trevo do Ricão Torcido, já em território paranaense. O policial acompanhou o automóvel que parou próximo ao posto Delta. No local, um homem de 42 anos foi preso em flagrante. Os policiais localizaram uma arma que, conforme as informações levantadas na ocorrência, teria sido usado no roubo. Também conseguiram todos os pertences da vítima. E o outro suspeito, de 61 anos, estava nas proximidades, tentou fugir em outro carro semelhante ao Onix roubado, mas a PM de Cleveland, no Paraná, perseguiu este segundo veículo, conseguiu abordar e prender em flagrante este segundo homem. Ele era considerado foragido da justiça após receber o benefício da saída temporária e não voltar ao sistema prisional. Um dos envolvidos relatou aos policiais que havia saído de Foz do Iguaçu, mantido contato com o segundo suspeito, ou seja, o crime foi combinado, e ele teria informado sobre a existência de uma suposta quantia elevada em dinheiro com o taxista. Pera lá, R$117 é um dinheiro elevado? Não, né? Então, de acordo com o depoimento, após a obtenção do dinheiro, o objetivo seria levar o veículo ao Paraguai para uma negociação envolvendo 50 quilos de drogas. Ou seja, trocaria o carro por entorpecentes. A arma, o veículo e todos os objetos foram levados à delegacia para serem recuperados pelo taxista depois, e os dois homens presos estão à disposição da justiça. Já são 8h46 da manhã.
1: Efeito Brick.
0: Efeito Brick. Senhores, sala de debates. Raquel Lang recebe representantes da SIC, da CDL e do Centro Empresarial Chapecó para explorarmos um pouco mais as demandas do empresariado da nossa região nestas eleições.
2: Grande abraço a todos e até amanhã.
1: 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Vamos dizendo obrigado ao nosso Deus pela oportunidade que nos deu de passarmos esse momento juntos, comunicando, integrando comunidades e sempre fazendo novos amigos. Amanhã, semi-sexta, 7h25 da manhã, de volta com mais um programa.
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13: A cidade tem muitas pautas e cada vereador um olhar sobre elas. Está no ar mais um episódio do Fala Vereador, a voz de quem representa você. Hoje com os vereadores César Valduga, Marcilei Vinhati e Cleiton César Agnoleto. Vereador Valduga, começamos com você. Seja bem-vindo ao Fala Vereador. Que pautas você tem trabalhado e gostaria de destacar hoje?
14: Primeiramente, cumprimentar você, Vanessa, e também a todos os telespectadores, ouvintes deste importante meio de comunicação. A prerrogativa do vereador é legislar e fiscalizar os atos do Poder Executivo, propor projetos de leis, moções, audiências públicas, para poder, muitas vezes, esclarecer algumas matérias. Mas a minha atuação principal tem sido pautada em ouvir a comunidade, ouvir as pessoas e cuidar das pessoas. E é claro que dentre elas, saúde, mobilidade urbana, infraestrutura, olhar também os agricultores do nosso município de Chapecó. Falando em mobilidade urbana, ultimamente temos pleiteado mais ônibus, também como terminal urbano da nossa grande região da IFAP. A grande região da IFAP ultrapassou o município de Chapecó, da região da IFAP, em aproximadamente 2 mil habitantes. E ainda nós não temos um terminal urbano naquela região. Esta tem sido uma pauta, uma reivindicação muito importante. até por se tratar de uma região de que tem as principais universidades, a agroindústria que é muito forte. Saúde também queremos aqui falar, agora é a luta pela construção do nosso hospital universitário para atender a nossa região. Saúde é muito importante, cuidar das pessoas também, até porque o nosso hospital regional não condiz com a demanda que nós temos em Chapecó, mas também em toda a nossa região. É uma pauta que queremos, enfim, efetivar, implementar o hospital universitário aqui em Chapecó para atender melhor a toda a nossa população chapecoense, mas também de todo o oeste catarinense. Saúde para todos. Então, vejo que é uma pauta muito importante diante de outras pautas.
13: Vereador Valduga, obrigada pela contribuição. Vereadora Marcilei, seja bem-vinda. Que pautas você gostaria de compartilhar hoje com a nossa audiência?
0: Olha, primeiro é preciso destacar que é muito difícil a gente sistematizar um trabalho de 4 mandatos, mais de 600 proposições, mas eu quero destacar 3 que eu considero fundamentais assim, para a contribuição com a cidade. A primeira delas é um projeto chamado Parada Segura, que envolve a segurança das mulheres que utilizam o transporte coletivo na cidade de Chapecó. Isso se tornou lei, foi feito o trabalho com os motoristas do transporte coletivo e também colocado nos ônibus uma placa indicativa orientando as mulheres que elas podem desembarcar no período das 10 da noite até as 6 da manhã em qualquer lugar, desde que não interfira na rota do transporte coletivo. O segundo projeto diz respeito à fiscalização. E aí sim nós criamos a obrigatoriedade do município de colocar em todas as placas públicas, de obras públicas, o QR Code com a identificação das empresas que estão fazendo, do valor daquela obra, dos aditivos, de como a pessoa acessa mais informação, que é a complementação do trabalho que nós fizemos como fiscalização. E o terceiro tem a ver com, novamente, políticas voltadas para as mulheres, para as famílias, e foi um programa que nós trabalhamos educação para o enfrentamento à violência doméstica na Câmara de Vereadores, um trabalho de mais de 2 anos e que nós conseguimos receber lá todas as quartas-feiras pela manhã mais de 700 crianças da rede pública municipal, trabalhando justamente as questões que envolvem a segurança das famílias, das mães, delas próprias no ambiente doméstico, e fizemos isso na parceria com a Secretaria Municipal de Educação. Então, é uma construção, um mandato que envolve articulação, audiências públicas, reuniões de trabalho, uma insistência com os temas que a gente quer defender e também a contar com os colegas vereadores que estão na Câmara sempre nos ajudando a aprovar as pautas que a gente indica.
13: Obrigada, vereadora. Fechando as participações deste episódio, vamos ouvir neste momento o vereador Cleiton César Agnoleto. Vereador, quais as pautas de hoje?
15: Então, Vanessa, são mais de 800 ações envolvendo moções, indicações, mas tudo sempre voltado à proximidade com as pessoas, cada vez mais perto da sociedade, tanto no interior quanto na cidade, porque o município não gira só nos bairros aqui perto do centro, não, lá no interior também gira. E precisa da atenção do vereador. Lutei muito nesse período pela mobilidade urbana, pela educação, pela saúde, mas aprendendo a cada par e passo a diferença entre o sim e o não. Quando você diz o não, você acaba deixando a pessoa sem muita expectativa, mas se você conseguir realizar algo, você vai surpreender. E quando você disser o sim, você fica na obrigação de realizar algo. Quero citar aqui 2 projetos aprovados, com a tua licença. Um deles, Fios da Esperança, conversando com uma mulher com câncer na rua, careca. E ela precisando entender um pouco mais e buscar um pouco mais aquele alimento da autoestima. Projeto aprovado através do nosso e feito através do nosso gabinete e aprovado por todos os vereadores. Por quê? Agora existe em Chapecó a doação de cabelo para que sejam feitas as perucas e que sejam doadas gratuitamente. É recuperar a autoestima de quem tanto precisa. Outra, proibição do cigarro eletrônico em espaços coletivos. Se é proibido comercializar, como que não é proibido usar? A gente anda na contramão. Então, dessa forma, de forma unânime também, aprovado na Câmara de Vereadores por todos os colegas vereadores, fica proibido o uso de cigarro eletrônico em espaços fechados. Bares, boates, enfim, esses espaços vão ter que ter uma indicação na parede dizendo que é proibido o uso do cigarro eletrônico. Quem usar vai ser multado. É assim que a gente se aproxima das pessoas e eu fico muito satisfeito com o meu mandato até o momento. Tem muita coisa ainda pela frente.
13: Obrigada, vereador, pelas informações. Essa foi a nossa conversa de hoje. Muito obrigada pela sua audiência. Para acompanhar os nossos episódios na íntegra, é só acessar o YouTube e o Spotify da Câmara Municipal de Chapecó. Fala, vereador, a voz de quem representa você. Até o próximo episódio. Tchau, tchau.
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19: Nove horas, um minuto. Bom dia, Chapecó. Bom dia para você que acompanha a programação aqui da Condá FM 98.9 e que nos acompanha pelo YouTube. Ainda não restabelecemos... Opa, conseguimos hoje? Olha, uma boa notícia. Estava precisando de uma boa notícia, Lucas. Voltamos então também com o Facebook. Aí, estamos no YouTube, estamos no Facebook, estamos também no nosso portal de notícias, o Clique RDC, é só acessar. Previsão do tempo para hoje, dia bonito, tempo firme, mínima de 6, máxima de 20 graus, é imensa amplitude térmica, mas não há previsão de chuva. E eu abro o programa hoje com o que restou da vergonhosa sessão de ontem no STF. Então vamos lá, abre aspas. Me sinto envergonhada. No momento em que o Brasil está há 20 dias da eleição, está preocupado com o STF. Peço também desculpas ao povo brasileiro que deve ter esperado de mim uma postura diferente. Fecha aspas. Essa foi a fala consternada da ministra do Supremo, Carmen Lúcia, no show que foi a sessão de ontem. Onde os ministros, qual era a função deles ontem? Era decidir sobre o eventual prosseguimento de uma investigação de um de seus próprios ministros, o Alexandre de Moraes, que por enquanto foi salvo pelos aliados, o Flávio Dino, o Cristiano Zanin e o Gilmar Mendes. E é o que temos. A nossa mais alta corte corrompida. Ah, está se adiantando. Não. Calma, porque aí tem as instituições e seus papéis e temos aí uma Polícia Federal que diz sim. A gente tem elementos, né, que sustentam, sim, a abertura de uma investigação. Não é normal um bandido tentar fugir do país e antes fazer mais de ligações para 50 ligações para um ministro para tirar a temperatura. Fujo ou não fujo, fico ou não fico. No mínimo, investigue. Se não está falando em condenação de ministro, está se falando em investigação. E aí não, deixa a banda lá dos amigos defendê-lo. Então é isso, é, o que move hoje é a sensação que o brasileiro tem, e eu tô cansada dessa história do que é real e do que é sensação. O que o brasileiro sente hoje é isso, é descrença, é descrédito. Mas como disse a Carmen Lúcia, as eleições estão aí. Então, para amanhã fica essa, esse desgosto, né, para ser debatido pelos nossos juristas. Para hoje, nós vamos falar da nossa realidade. Não a partir de representantes que, independentemente do poder, seja executivo, legislativo, judiciário, eles nos afrontam, né? Eles tentam nos silenciar. Eles não têm mais vergonha de fazer o que andam fazendo. A gente vai falar com instituições sérias e com pessoas que, à frente dessas instituições, prestam um trabalho voluntário. Quer fazer o quê? Unir-se, falar de novo das necessidades do Oeste, publicizar essas necessidades e interpelar os candidatos. Lembrá-los que sim, se eles estão lá, ou se chegarem lá, é por uma procuração que nós, através do voto, conferimos a eles. Então é cobrar seriedade, é cobrar compromisso. A conversa começa depois do intervalo comercial.
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1: Nove horas, 13 minutos, e vamos então agora a um contexto, porque olha que curioso. Para os meios de comunicação, a legislação eleitoral, ela prevê o tratamento igualitário. Então, o tratamento igualitário é formar ou dar ambiência para que haja protagonismo de um candidato em detrimento de outro. Isso é muito interessante, é uma das regras do jogo, tratar todos como iguais, e a gente leva isso mais do que a sério. Eu digo, em tempos de campanha eleitoral, se faz o que chama minutagem aqui do programa, para que todos os candidatos, né, dentro da legislação, que tem espaço aberto para falar, que falem de uma forma equilibrada. Mas, ao mesmo tempo, essa democracia é curiosa, porque nós somos formados, e aí o IBGE vem e diz, na verdade, Santa Catarina não são 5, são 7 regiões. E cada região desse nosso pequenino estado tem as suas demandas. E aí as associações, os representantes de diversos segmentos se unem e dizem, nesse nosso sistema democrático, que é feito de diferenças, porque não é tudo igual, a gente tem que lutar pelas nossas causas. Será que isso, fico filosofando, é provocar um desequilíbrio no jogo eleitoral? Será que dizer, olha, votar pelo Oeste para ter as questões do Oeste pautadas é um desequilíbrio no jogo eleitoral? É muito curioso isso, porque não é possível, por exemplo, há anos atrás se fazia campanhas na imprensa, né? Vote pelo Oeste para ter o Oeste reconhecido. Ai, não, agora parece que na época do politicamente correto não faça nada. Mas então por que tem bancada do Oeste na Assembleia? Me pergunto. Então, deviam fechar a bancada do Oeste na Assembleia porque isso causa um desequilíbrio até, digamos que orçamentário, isso não pode? Ou por que tem a bancada, né, dos estados em Brasília? Se isso pode gerar algum favorecimento. Gente, o Brasil não está fácil para ninguém entender esse país. Eu vou dormir sem entender e acordo mais emburrecida. Bom dia, Elon Rebelato, que representa hoje o SEC aqui. E vou pedindo sempre a tradução das siglas. Sim, voltou a campanha Eu Voto Pelo Oeste. E aí, o que a gente deve pensar sobre isso? Veja, Paraná faz isso tranquilamente, né? Vocês vão acertar depois o nome e tal. Os estados, as regiões continuam nesse trabalho, apesar de haver entendimentos que isso não é bom para a democracia. Eu não consigo ver como algo ruim. Como é que vocês se reúnem dessa vez? Bom dia, seja bem-vindo.
6: Bom dia, Raquel. Bom dia, ouvintes da Condá. Bom dia, André, Klaus, Jonas. Inclusive nessa reedição da campanha do Voto pelo Oeste, né, escolhemos um slogan um pouquinho diferente, né, não simplista, só apenas Voto pelo Oeste, mas sim No Voto Valorize o Oeste, né, que é a gente procurar conscientizar os nossos cidadãos do Oeste Catarinense de que temos que votar por pessoas que tenham alguma ligação aqui com a nossa região, né, que tenham realmente o compromisso, que estejam aqui para responder aquelas necessidades que nós temos, né? E aí, já respondendo um pouco da tua questão, né, nós temos nesse ano aqui, temos algumas campanhas que são, por exemplo, Vote por Joinville.
1: Né? Olha só.
6: Mais restrito ainda,
1: né? Então, veja, vote por lá, para lá.
6: E aí tem o vote pelo sul também do estado, né? Cada região, cada localidade procurando se defender. E isso vem de encontro com uma necessidade, algo que a gente cobra a tempo, né? Dos nossos políticos, é que se faça uma reforma política, resolvendo diversos problemas que nós temos, mas um deles é o voto distrital, né? Que nós possamos escolher um representante que represente a nossa região, um ou dois ou três, que se represente a nossa região exclusivamente, né, para que fique mais fácil a cobrança, até por parte do eleitor. E é outro assunto que nós vamos debater aqui, né, hoje, né, que é a questão do nosso eleitor não estar muito preocupado nesse momento ainda sobre o voto para deputado e senador. Deixam para a última semana para escolher. Não lembro nem para quem votaram na última eleição, né, muito menos. E a gente quer conscientizar isso, né? Que a gente tem uma atenção especial, porque esse voto é muito importante, tanto quanto para presidente ou para governador. Né? Então, é por isso que a gente bota mais uma vez na rua essa campanha, né, de votar pelo Oeste. Né? No voto, valorize o Oeste.
1: E aí vem, então, uma pequena primeira mudança, né? Ao votar, quando você for votar, exercer o seu direito, eu digo, ai, não voto, ai, não gosto, ai, eu torço o nariz, eu acho interessante isso, ai, eu tenho horror à política. Pois é, mas se amanhã sair uma lei dizendo acabou o voto, o que eu vou sentir? Eu que não quero, que não posso, que não gosto, que acho política terrível, que não me misturo com esse tipo de coisa, porque eu tenho uma visão muito purista. Será que eu vou para a rua entendendo, dizendo, meu Deus, tiraram um direito? Porque aqui no Brasil é um direito e um dever, né? Eu provoco muito o ouvinte nesse sentido, a nossa visão purista, o fato de achar que nada, e eu contribuo muitas vezes com o meu mau humor para isso, achar que nada mais vale a pena, acaba fazendo com que a gente fique muito acima de... como se isso não influenciasse o preço do pãozinho na padaria. Bom, falou o Elon Rebelato do Centro Empresarial de Chapecó. Agora eu estou pela ordem que a gente está aqui. Bom dia para o André Telocken, SICOM, Sindicato do Comércio. E aí, de novo, são entidades que vêm, se reúnem. Isso é já institucional, faz parte da nossa história recente. Unir-se para traduzir e mostrar aos candidatos que por aqui passarem, que por aqui vierem, o que é que nós precisamos. É um desequilíbrio de jogo, é o reconhecimento de uma realidade muito peculiar nossa. O que significa mais uma edição desse olhar atento? Bom dia, seja bem-vindo.
7: Bom dia, Raquel. Agradecer novamente a oportunidade de estar aqui falando com os seus qualificados ouvintes de toda a região, aí, a importância da Rádio Condá, né, nesse processo. E o Sindicato do Comércio, então, representa Chapecó e mais 24 municípios aqui na região. E se estou aí presidente, eu gostaria de contribuir na situação que nós falamos muitas vezes, de que as pessoas não querem se envolver, que nem tu dissestes. Nós vivemos isso, de certa forma, dentro das nossas entidades também. A participação do comerciante ou do empresário, ele precisa da representação, ele precisa, mas o envolvimento muitas vezes deixa a desejar, e a gente quase está sempre os mesmos à frente desse processo. Mas isso só nos motiva a fazer essa caminhada, porque o papel das entidades é justamente representar o anseio dos seus representados. E nós aqui estamos representando o comércio, indústria, a prestação de serviço e, por sua vez, os empresários e os seus colaboradores. O conceito do voto pelo Oeste, que nós estamos debatendo aqui hoje, eu vejo que, assim, quando nós temos que apresentar nossas demandas, que a gente chama os políticos, os parlamentares, para as nossas conversas, nós temos muito mais afinidade com aqueles que são daqui, daqueles que representam aqui. Então, essa conexão, essa possibilidade de encontrar ele no final de semana, de viver, que é muito representado no voto distrital, que a gente conhece isso de outros países, tem que nos motivar a defender, vamos dizer, essa parte, porque, além disso, nós temos que considerar sempre que o Oeste de Santa Catarina, ele está alijado do processo da repartição dos recursos, né? Nós não temos infraestrutura, nós precisamos correr toda hora em cima de toda a questão do aeroporto. Nós falávamos ontem numa reunião lá do SICOM com o secretário Leuze ali sobre a questão da mobilidade. A guarda municipal aumentou muito a quantidade de guardas, mas a polícia militar diminuiu para menos da metade nos últimos anos. Então, são situações que nós temos que ter força aqui, e somente quem é daqui que entende o que precisa. Esse é um pensamento que nos motiva, que nos mobiliza para esse posicionamento.
1: Simples assim. Quero dar bom dia também ao Jonas Rolim de Moura, vice-presidente do CDL, Câmara de Dirigentes Logistas. Eu acho isso muito orgânico, eu acho isso muito simples, mas eu sempre penso, né, até quando vai ser necessário? Porque a cada 4 anos, quando são a eleição é para governo do estado, é para o governo federal, vem de novo a elaboração de documentos. Uhum. Fantástico, assim, o nível, a seriedade, a riqueza de dados de tantas campanhas que são feitas. A FACIS, que é a Federação das Indústrias, uhum, aqui de Santa Catarina, produziu um, sim, documento fantástico. Uhum. Mas às vezes eu penso, Ctrl-C, Ctrl-V de 4 anos atrás. E aí, como fica,
8: Raquel,
1: posição nisso tudo?
8: Verdade. Parece tão simples, né, Raquel? Bom dia aos ouvintes, bom dia aos telespectadores também, né?
1: Sim.
8: Raquel, parece tão simples. Por que todo ano, ou a cada 4 anos, ou a cada 2 anos, a gente está com a mesma carta, reunindo as entidades regionais, municipais, para entregar para um deputado estadual, pedir reivindicações para um deputado federal? É meio estranho, é meio cansativo, deveria de ser de praxe isso, né? Então, o que a gente pensa com esse voto pelo Oeste, ou, né, fortalecendo a região do Oeste? Não é, na verdade, não, nós não queremos dividir o estado, a gente não está brigando com o litoral, com o sul, com o norte. A gente quer uma que olhem também não é nos favoreçam, é que pensem o estado como um todo. Eu não posso centralizar uma decisão ou um investimento somente numa região. O estado é grande, a região Oeste tem o seu potencial, e muito potencial, e ajuda o crescimento, o desenvolvimento do estado e da região do sul, do país todo, né? Então a gente não quer toda hora ter que ir lá bater na porta, pedir, sabe? É cansativo também para as entidades isso. Deveria ser uma coisa tão natural, né? Pensar como um todo, pensar como uma coletividade. Esse é o ser humano, né? Essa é a essência do político, deveria pensar, não só nele ou na cidadezinha dele ali, na região dele. Mas infelizmente não é assim. Infelizmente não é assim. E aí que entra as entidades, aí que a gente está toda hora debatendo, chamando, correndo atrás, né? Tu vê que a gente não trabalha só na nossa cidade. A gente está hoje aqui, né, representando o SICOM, a SEC. Então, olha todo o que essas entidades, né, representam num grande número aqui na região toda. Vamos em busca, temos que trabalhar, temos que estar junto com eles, e senão realmente a gente acaba ficando para trás. E a gente não quer isso, a gente quer o bem nosso aqui para toda a nossa população, toda a gente aqui que, né, no nosso dia a dia. Essa é a nossa busca, constante.
1: Constante e continuada. Dando bom dia, finalmente, ao Carlos Roberto Claus, presidente da SIC. Claus, nós sabemos dos nossos problemas, né? Às vezes eu me impaciento um pouco com alguns representantes que vêm aqui e eu falo do óbvio, infraestrutura. E eu brinco com essa condição há anos. Eu me sinto numa consulta médica em que eu explico todos os sintomas, o médico me ajuda a entender os sintomas e quando finalmente ele vai me dizer, agora acabou a consulta. Eu não recebo um tratamento, não recebo uma medicação. Marca para a próxima consulta. A sensação que eu tenho é essa. Eternamente estar num consultório médico, o médico concorda com todos os sintomas que eu apresento. Ele diz, não, você não está louca, você está certa. Está doendo aqui, está doendo ali. E daí quando vem o grande momento, que diz, vamos resolver? Não, olha, a gente remarca para a próxima. Daqui a 4 anos a senhora volta? O que vocês fazem com esse documento que é produzido? Bom dia, seja bem-vindo.
9: Muito bom dia, Raquel. Bom dia ao Elon, ao Jonas, ao André. Um bom dia especial àqueles que nos escutam e nos veem através do YouTube. É sempre um prazer estar aqui na rádio. Eu gostaria de começar dizendo, Raquel, que o voto pelo Oeste, o voto no Oeste, ele surge quando a gente escuta um político que diz assim, que regionalmente, na última eleição, a gente teve praticamente 300 mil votos que saíram de Chapecó para votar em candidatos fora da nossa região. Regionalmente isso. E então, esses 300 mil poderiam, quem sabe, eleger 2 ou 3 deputados federais. E isso, para nós, é de extrema valia, porque é como o André falou, nós acabamos ficando com pouca representatividade, seja na Assembleia Legislativa ou na Câmara Federal. E quando as entidades, através do SEC, fazem uma solicitação dessa para o eleitor, que ele priorize as pessoas do Oeste, a pessoa que convive ou que está no nosso meio, é para que a gente possa ter mais representatividade e possa ter, evidente, mais retorno sobre essas pautas que você muito bem elencou. Essas pautas, para nós, a gente costuma brincar, Raquel, elas já estão amarelas, né? As folhas estão amarelas, envelhecidas, porque elas são sempre as mesmas. E gostaria de dizer para você, aliás, eu já te falei isso, que a gente não esmorece, né? O grupo aqui, ele acaba sempre se rejuvenescendo e iniciando novamente, através de gestões futuras, né, com as mesmas pautas, diferente do político. E quando a gente senta com os candidatos, seja ele deputado estadual ou federal, nós renovamos esse vínculo para que a gente possa entender se nós, como entidade, em algum momento deixamos de solicitar ou até mesmo erramos o caminho, né? Porque podemos errar também. E aí a gente vê assim que o político, ele acaba, e desculpe, isso é muito pessoal meu, ele acaba, quando eleito, se distanciando, de certa forma, daquilo que ele pregou aqui um dia, em algum momento. E isso, para nós, é muito difícil, porque a gente gostaria que o político fosse o mesmo que sentou com a gente, nós com as entidades, e que assumiu os compromissos, como o compromisso do Voz Única, que você comentou. Né? O Voz Única foi feito pela FACISC, que é a entidade mãe das associações comerciais, e foi feito regionalmente. Esse regional, cada região solicitou aquilo que priorizava. E através disso, então, surgiu o Voz Única Estadual. E que, aliás, eu acho que amanhã ele está sendo entregue aos futuros, aos candidatos hoje ao governo do estado. Lá em Florianópolis ele estará sendo entregue. Então eu gostaria de dizer para você assim, Raquel, que a gente não pode esmorecer. Às vezes a gente tem alguns pequenos ganhos, como é o caso do aeroporto, de dar um passinho à frente, muito pequeno, mas para nós já é um motivo de alegria que ele acaba dando um passo à frente, porque a gente entende que dentro do público tudo é mais demorado. Mas essencialmente eu gostaria de deixar aqui o recado da Associação Comercial, ela, e creio que as entidades todas, elas gostariam evidentemente que aquele político, deputado estadual, federal que fosse eleito, que ele se engajasse nessas pautas e que brigasse também pela sua região. Porque caso contrário, como o Elon, o André comentaram, nós vamos nos encontrar aqui em Chapecó, na nossa região, que é aquilo que a gente sempre, né, pauta, e nós não deixamos de cobrá-los, né? E nós precisamos entender que caminho, de que forma nós vamos cobrá-los melhor.
1: Eu preciso chamar intervalo comercial, e aqui é interessante, esse movimento, né, no voto Valorize o Oeste, ele tem dois públicos. E isso é legal a gente lembrar. É uma chamada para nós, eleitores, e é uma interpelação junto aos candidatos. Então eu quero ouvir de vocês, depois do intervalo comercial, como está o andamento disso? Como é que se conversa com o público para prestar essa atenção? E qual a reação dos candidatos ao receberem? Eu não vou dizer requentados, vou concordar aqui com o Klaus, não é terra arrasada, tem que ver que há vitória. Se não fosse a resistência, a perseverança, estaria bem pior. Mas vamos entender esses movimentos e esses momentos depois do intervalo comercial. Voltamos já.
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4: Nove horas 40 minutos, eu tenho então aqui os representantes de entidades a partir de Chapecó, mas sindicatos que têm uma abrangência muito maior ou entidades que têm abrangência muito maior, que elencam de novo as necessidades do Oeste. Muito já foi feito, sim, somos credores de muito, muito, muito mais. E isso é condensado em documentos e isso também é representado através de campanha. O que, que se diz? São duas frentes. Ora, as entidades falam conosco e dizem, na hora de votar, no voto, valorize o Oeste Catarinense, pense no que a gente precise. E, ao mesmo tempo, aglutina isso num documento e, quando vem um candidato, diz, olha, candidato, sei lá, esse somos nós. Como é que isso tem funcionado?
5: Nós então, elaboramos um processo, né, vamos dizer assim, nessa campanha, onde no primeiro momento a gente reuniu essas pautas, né, das quais muitas já foi falado que são repetitivas, né, muda-se a data do documento, né, e a assinatura embaixo, mas se mantém as pautas. Algumas novas, né, como o exemplo da zona aduaneira, que a gente espera que seja implantada aqui na nossa cidade, já que a região oeste, quando eu falo de uma região um pouco menor, que seria envolvendo os municípios no entorno de Chapecó, Pinhalzinho, Xanxerê, Concórdia, os municípios que outros menores que estão nesse entorno, eles representam 20% das exportações de Santa Catarina, né? Mas isso é o que é produzido, porque a nota fiscal que sai é só 5%. Por quê? Porque a gente não tem uma zona aduaneira aqui, porque as empresas levam lá para Itajaí e o movimento econômico acaba ficando lá. Né? E além, a gente acredita que a zona aduaneira também vai potencializar muitos outros negócios, né? E tornar a distância, aquele pequeno empresário que vê exportação como algo distante, ele vai ter vai estar com um negócio funcionando aqui do lado, ele vai ver que não é algo complicado, que ele pode fazer, né? Mas isso é uma conversa para outro momento, né? Então, a gente reuniu essas pautas das entidades, cada entidade fez as suas indicações, obviamente, como eu disse, são repetitivas já de outros anos. E aí, elaboramos o documento e abrimos a agenda para receber os candidatos, né, nas terças e quintas, às 17 horas, vai até o dia da eleição. Até o momento nós recebemos os candidatos a deputado estadual, o Sorgato, né, o Cidrão, para federal o Valdir Colato, Fernando Cordeiro, Cláudio Jacoski, a Edi Folle e o Fossá, e para senador a Caroline Detone. Esses candidatos que estiveram lá assinaram o compromisso com as nossas pautas, né, e a partir do momento que eles foram lá, nós elaboramos o documento nosso, um resumo dessa visita, do que foi a conversa, e passamos para os nossos associados de cada entidade para divulgar, fortalecer a divulgação desses que estão assumindo compromisso com as pautas nossas do Oeste, né? E aí, depois do período eleitoral, obviamente, aqueles que se elegeram, nós vamos fazer um acompanhamento maior, né, de saber e pedir, né, como está o trabalho deles em cima dessas pautas. Né? Mas principalmente divulgar para os nossos pros cidadãos aqui da região Oeste Santa Catarina, de que esses candidatos assumiram o compromisso com as entidades de defender essas causas que nós elencamos como prioritárias.
4: E gostaria, como é que funciona, Raquel, só uma perguntinha, como é que funciona a agenda? Ela está aberta a todos? O candidato, porque nós somos, né, são 600 e tantos para algo, 200 e tantos para outro, é livre demanda, ele pode buscar esse comprometimento?
0: Exatamente isso que eu ia comentar, Raquel. Valorize o voto pelo Oeste, nós não estamos entrando na questão partidária, né? Para nós, independente, nós gostaríamos que o voto ficasse aqui na nossa região, e todos os candidatos foram lembrados que o Centro Empresarial está fazendo e recebendo a visita deles lá. Então, nós conversamos ontem ainda com mais um candidato e ainda temos pauta, né? Temos espaço na agenda ainda para aqueles que ainda porventura queiram. Para nós é um prazer, como as entidades, receber os candidatos, perfeito? Independente de partido político, né? Nós estamos abertos a recebê-los todos.
5: Desde que tenha o compromisso, assuma o compromisso com as pautas aqui do Oeste, né? E é principalmente o nosso papel aqui é divulgar eles, né? Esses que estão assumindo o compromisso, mas de conscientizar o nosso eleitor de que realmente avalie o seu voto com cuidado, né, com atenção, não deixe aí para a última semana, como normalmente acontece, né, pegando um santinho muitas vezes no chão, na rua ali, vou votar nesse aqui, já que achei o santinho aqui, não, né? Mas que realmente reflita, porque é muito importante, gente, esse voto.
0: E esse ano, né, Elon, em função, Raquel, de termos uma quantidade bastante grande para o voto, para o dia do voto, a colinha é mais do que importante. Então eu diria para o eleitor que faça sua colinha, leve junto a cola para que ele possa ter o direcionamento que ele entender que deve para fazer esse voto consciente pelo Oeste aqui de Santa Catarina.
4: E essa outra frente, que é a frente em relação ao eleitor, vocês conseguem manter uma comunicação? Vocês conseguem fazer retumbar esse mote no voto valorize o Oeste?
6: Nós estamos nestas reuniões envolvendo as lideranças das entidades, né? No caso, que nem o SEC, que tem 17 instituições que representam, então isso vai permeando, né? Dali para o empresário, é uma questão, não tem uma mídia para isso. Nós estamos, uhum, inclusive, utilizando muito essa questão de oportunidade nos meios de comunicação que vocês nos oferecem. O que eu vejo assim, que nós, com nossas conversas, através dos empresários e aqui, como nós estamos falando, é importante destacar que o eleitor pense assim, quem que vai representar ele? Não adianta olhar para alguém que é midiático, que faz lá, esse cara está fazendo um show. Não vai resolver o problema. Quando nós temos que ter o candidato receber atenção, receber o voto, aquele que depois vai se dedicar a sentar com a entidade, que vai ter tempo para ouvir a continuidade desse processo, porque nós, nos 4 anos, a gente tem diversas pautas. Às vezes indo lá nas capitais, tanto Florianópolis como Brasília, as entidades vão. E é através deste candidato que ele recebeu tantos votos aqui, porque a estatística sai isso, né? O levantamento diz de onde veio os votos dele. Vai nos dar, como entidade, força para fazer isso das reivindicações que traz para cá. Então, eu vejo assim, quando o eleitor tem essa consciência que ele tá dando um instrumento para as lideranças locais, regionais, terem força para fazer reivindicação em nome dele, né? E é isso que hoje a questão, que a gente sabe que hoje, Raquel, é tanta informação, tanta distorção das coisas, que a gente precisa ter uma estrutura que dê foco, que construa. E as entidades são um canal relevante para isso. Então, quando nós estamos nos colocando neste movimento, nós estamos criando um ecossistema que se sustenta para trazer benefício para o leitor. Esse raciocínio, eu acho que ele é fundamental para entender como que isso opera na prática.
4: É um universo muito grande.
7: E outra coisa também, né? Lembrando que não podemos nos deixar levar pela a indicação aquela da né, do voto da mãe em casa, assim, ah, eu vou votar nesse, eu estou meio em dúvida. Você tem que formar a sua opinião, você tem que ter a sua opinião, sabe? Na última hora, lá, como o Carlos falou, já vai pensando, vai, ah, eu não quero assistir, eu não quero ouvir horário político, eu não quero ver, não me interessa isso. Interessa, gente. Interessa muito. Você tem que votar consciente. Não vá lá, não acorde às 8 horas da manhã para ir lá no colégio, votar só por votar. Não, isso não combina mais. No momento que a gente está hoje, no país, passando pelo que está, tudo o que está acontecendo, nós não podemos nos dar o luxo de simplesmente ir lá e votar num número, ou literalmente votar num número. Nós temos que escolher bem. Escolhi certo isso.
5: E um ponto importante aí, né, complementando o que o Jonas está falando, é aquele eleitor que nós tivemos 38 milhões de abstenções na última eleição, né? É terceiro lugar na eleição. Aí a desculpa dessas pessoas, da grande maioria, né, que não vota, né, é porque não tem ninguém que me represente, não tem nenhum candidato bom, nenhum presta. Gente, se a gente não votar, pelo menos no menos pior, a coisa nunca vai mudar, né? O programa já iniciou aí com a Raquel falando da questão de ontem do STF, né? E tenho certeza que quem acompanhou um pouquinho está ou totalmente desanimado ou com enojado, né? Desesperançoso. E aí, eu, na história da desesperança, eu volto aqui quando a gente está aqui no programa da Raquel para falar sobre ferrovia, principalmente, que é algo que a gente vê mais distante, que a briga é antiga, né? E ela frisa, né? A gente não cansa, né, de ficar batendo nisso, né, Raquel? E a importância tanto do teu trabalho aqui de estar falando, quanto o nosso, né, na frente das entidades, de estar batendo, estar pedindo. Mas esse papel desse voto, dessa pessoa que foi viajar, é extremamente importante, né? Então, vote, faça o esforço e vote. Vote no menos pior, mas vote. Porque se a gente não votar, botar um menos pior, a gente nunca vai ter um melhor lá, né? Porque esse menos pior vai fazer uma mudancinha que vai melhorar a situação e que ali na frente a gente vai ter realmente alguém que a gente espera que esteja liderando o país, né? Então, você que está pensando em viajar e não votar, mude de ideia. Reflita bem, vote no menos pior, mas vote.
0: Depois não adianta se queixar, né? Que se elegeu aquele que você não quer, seja ele deputado, senador, né? O momento é esse, o momento é de reflexão e fazer seu voto consciente.
6: E de uma forma bem simplista, eles vão administrar 40% daquilo que você trabalha.
4: E explica por quê.
6: Porque 40% do que cada brasileiro trabalha é dinheiro de imposto que vai para o governo. E quem que decide isso são os políticos. Então, 40% é quase a metade do dinheiro, mas nós temos ainda uma porção de outras ações que influenciam a nossa vida no dia a dia de prioridade, né? Quando nós pegamos uma rodovia aqui que não está duplicada, é porque não tem representação aqui.
0: É esses 40% que não voltam mais.
6: Que
0: daí,
6: não,
0: né?
6: Voltam.
0: É
4: você dá adeus a isso sem perceber. São 9h53, o Lucas já está sinalizando ali, preciso chamar intervalo comercial, mas tem um número que eu quero que o ouvinte guarde de cabeça. O número é 700, tá? 700 é a soma total de candidatos para todos os cargos só no estado de Santa Catarina. A gente vai voltar para isso depois da última paradinha para o Café Milita. Fica ligado que a gente volta já.
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0: Pois bem, 10 horas 4 minutos, a gente hoje tem aqui uma grande provocação, a atenção do eleitor, chamar a atenção de nós mesmos, a minha, de você, para as eleições que ocorrem daqui a pouquinho, dia 4 de outubro, e para perguntar, as entidades vêm perguntar, você está fazendo o tema de casa? Quando eu disse 700, é a soma total de todos os candidatos a tudo aqui em Santa Catarina. Mas eu quis dizer o quê? Nós temos 8 candidatos ao governo do estado, nós temos 13 candidatos ao Senado, e aí vem os suplentes, nós temos 231 candidatos a deputado federal e 414 candidatos a deputado estadual. Para vocês, esta aferição, o que é que ela diz? Que bom, temos muito poder de escolha. Ou que horror, desse jeito é candidato demais, fica difícil. Como é que a campanha No Voto Valorize o Oeste conversa com esses números?
1: Olha, ao mesmo tempo, né, que a gente tem um leque muito grande aí de opções, isso torna um pouco... parece, né, que é uma variedade grande, nós acabamos ficando, ao mesmo tempo, reféns, né, do fato de saber conhecer esses candidatos. E aí, quando você tem muita opção, acaba dificultando ainda mais a escolha. E aí, como a gente disse até no início, da questão de não ter um voto distrital, onde você reduz esse número de candidatos, você fica restrito à tua região, aqueles candidatos que são aqui da região, a gente acaba tendo aqui a entrada de candidatos que são de outras regiões. E veja, a gente não quer levar para esse mote, né? Mas acaba tendo que levar. Né? Aquelas pessoas que são aqui, os candidatos que são da nossa cidade, da nossa região, é que tem realmente mais identidade, que sabe os problemas que nós temos aqui. Tanto que a gente citou o nome aqui dos candidatos que foram nos visitar lá no SEC, né? No Centro Empresarial Chapecó, são candidatos que são aqui da cidade, são aqui de Chapecó. Né? Então, a gente precisa dar mais atenção para esses candidatos aqui que são locais, que tem realmente esse compromisso nosso e que no dia seguinte eles vão estar aqui circulando aqui na cidade e que a gente pode cobrar eles a qualquer momento, né?
3: Eu acho que vale esse número, Raquel, se são 414 candidatos à Assembleia Legislativa, a deputado estadual, o eleitor tem sim muita opção. Então não precisa rasgar o voto, deixar de votar, ele tem poder de escolha. E é essa escolha que a gente tanto diz que, se puder ser, né, nós brigamos para que o deputado seja do Oeste, pelo Oeste. Né? Então isso se torna muito importante quando a gente pega um número de 414 e eu não encontro um candidato que me represente. A gente tem que olhar um pouquinho para dentro e dizer assim, será que eu não sou chato, eu estou querendo demais, etc. Né? Então, existe sim, existe alguém que irá te representar, existe alguém que será do teu partido ou do partido que você entende que é o melhor e que é o mais conveniente.
1: E eu queria levantar uma questão, Raquel, que é a seguinte, né? O papel das entidades, o papel da rádio, né? Para estar questionando, estar provocando, estar pedindo que o eleitor vote, né? Que autoridade a gente tem? Bom, como frisado aqui, né? A Raquel poderia estar fazendo o programa falando de qualquer coisa, né?
0: Sim.
1: Tá buscando e lutando e falando das pautas nossas. Nós somos voluntários, né? Dentro das entidades, nós ganhamos os negócios. Não, pelo contrário, nós estamos deixando de estar trabalhando o nosso negócio para estar buscando as pautas. E aí eu cito um momento que nós tivemos agora recente, que foi a questão da discussão da concessão das nossas rodovias federais, né? Para ficar só num exemplo bem recente.
0: Acho que é bem didático.
1: Nós soubemos com 15 dias de antecedência que ia ter uma audiência pública aqui em Chapecó discutindo sobre a concessão das nossas rodovias federais. As entidades todas se mobilizaram, e não são só as do SEC, né? Citamos outras aqui, OAB, Cidade, Observatório Social,
3: regionalmente, né?
1: Regionalmente, né?
4: Conseguiram mais audiência.
1: Vieram para cá, inclusive de outras cidades aqui da região, vieram para cá, porque era a única do Oeste que ia ter, depois foi conseguido fazer em Concórdia, em outros locais, mas vinha um pacotinho pronto aqui da concessão das nossas rodovias, onde ia ser duplicado apenas Chapecó até Xanxerê, o nosso acesso aqui de Chapecó até a 282 ia entrar dentro do pacote, e só isso nós íamos ter duplicação, íamos pagar pedágio. Os nossos cidadãos aqui de Chapecó iam pagar pedágio para vir trabalhar lá.
3: Inclusive,
1: quem mora no trevo
3: para
1: cá,
3: pedágio pelo acesso, né?
1: Pelo acesso,
3: pelo acesso, que já está pra pronto, né? Tudo mais.
1: Por 30 anos ia ter essa concessão e duplicado só daqui até Xanxerê. E aí nós fizemos um levante, porque não houve uma movimentação muito grande por parte dos nossos representantes. Conseguimos segurar isso, e a NTT jogou para o ano que vem esse processo, né? Não sabemos se eles vão voltar a mexer nisso, né? Mas pelo menos estamos aliviados que não fechou esse pacote.
4: Se voltar, nós vamos estar de volta.
1: Vamos estar de volta. Tomara que volte, porque a gente entende que só com concessão vai acontecer, vai ter aquilo que a gente precisa aqui. Contas que nós fizemos, levantamentos que nós fizemos de estimativa, região Oeste Santa Catarina, sem falar do meio Oeste, tá? Daqui da 153 até o extremo Oeste, até São Miguel. Arrecadamos, ano passado, 10 bilhões de reais. O André falou antes aqui que 40% do que a gente arrecada, né, e que a gente trabalha, é para impostos. Então a gente arrecadou 10 bilhões, 40% do que a gente trabalhou aqui no ano passado foram 10 bilhões. E quanto voltou para cá? Nem 2 bilhões voltaram para cá. E quanto a gente precisa para duplicar de Chapecó até o Trevo de Irani, que é o urgente, que é para já, que teria que estar pronto já, são 500 milhões, são 5% do que a gente arrecadou. Aí, será que não é importante o nosso voto? Será que não é...
3: Não só o voto, como essa importância de olhar para o candidato aqui da região.
4: É isso aí.
3: Eu tenho que falar novamente, porque é dessa forma, Raquel, é uma das maneiras que a gente consegue chegar até aquele que vota através do seu programa. E esse voto é importante porque é ele, o deputado, seja ele federal, estadual, que vai brigar por essas pautas, por esses valores lá em cima, e que vai brigar junto com as entidades para que isso venha e aconteça. Caso contrário, se as entidades nesse momento, com um ou dois deputados aqui, não tivessem aberto a boca, nós estaríamos rapidinho pagando o pedágio do acesso e até Xanxerê. Sendo que o acesso já é duplicado de outras gestões, né? E até Xanxerê nós iríamos pagar antecipadamente o pedágio, né, para depois vir a duplicação. Então, dessa forma, eu acho que a gente precisa, deve pensar pelo voto e votar bem.
4: É fácil, né, Carlos, de a gente imaginar um cenário assim. Entrou uma pauta lá, vamos supor o Estado, né, na LESC lá, sobre um investimento, um recurso disponível federal que veio para um hospital. Caiu lá na LESC, são 40 deputados estaduais. Eles vão discutir, nós temos aqui 10 milhões para o Estado de Santa Catarina. Se nós não tivermos uma representação forte lá, hoje nós somos um quinto, nem isso, da LESC, né, com deputados estaduais. Vai para outro lugar, vai para outra região. Não, é menos importante? Não, não é, mas nós também precisamos aqui. Então nós temos que ter representante lá para puxar essa verba para cá. Nós temos que nos incentivar aqui, né? Então precisamos sim fortalecer e vamos votar consciente e trazer e fortalecer a nossa região Oeste aqui, que a gente está precisando. Tem recurso, mas a gente está sem representatividade lá. Então vamos fortalecer, vamos votar no pessoal daqui.
0: Olha, mais do que isso, vamos conversar um pouco com ouvintes. Agora voltou o voltou o Face, enfim, eu tenho outras colocações, vou correndo. É, a Santina Paz Sassi, ela nos manda um bom dia. O Rafael Fátio, ele coloca que grandes profissionais lutam pela nossa cidade, o Elon, Jonas, enfim. Ele diz, Raquel, se puder, diga... Ah, já tá dado o recado aqui, né? Ele participa de entidades e dentro da visão dele, ele pede para a gente passar aqui, vamos ver. É, já fui presidente da ABO, delegado regional do CRO e hoje faço parte da Câmara de Ética do CRO de Santa Catarina. Fiz algumas participações com Elon pela SIC, pessoas que fazem a diferença para o Chapecó e pelo Oeste Catarinense. Então tá dado aqui o recado completinho. O Sérgio Doutel de Barros, olha só, bom dia a todos. Hoje, grande amor. Jonas. Aí então tá presente também, um abraço pro Serginho Doutel. Vou agora para o WhatsApp, vamos ver aqui pela ordem de chegada, puxando do começo. O Pedro Fidelis, o comentário de abertura foi oportuno. Se é para ter ordem legal para investigar... Se para conseguir investigar já deu toda essa confusão, ele volta à sessão do STF, né? Imagine o que não vai acontecer quando forem investigados, né? E quem vai sair perdendo com isso, aí, claro, tem todo um movimento de preservação, porque isso pode refletir em campanha. A gente tem que fazer é curioso, né? Um momento em que a gente tem que ter muito cuidado, não pode desequilibrar o jogo, mas tentar passar o recado do ouvinte. Os efeitos de tudo que está sendo discutido podem ter efeitos colaterais que no momento não são desejados. Então, quer dizer, pede-se vistas. Se retarda isso, não vamos falar disso agora, apesar do assintoso, né, e de tudo que a gente sente de ruim em relação a isso. Raquel, você fala muito. Obrigada, só tem isso aqui, eu atrapalho, é o JC. Tá dado o recado, vou melhorar. Seguindo aqui, bom dia. Aqui é a utilidade pública, vou seguindo. Bom dia. Questiono os convidados como pedem voto para o Oeste, se aceitam e falam nada de trazer um vereador de outro estado para concorrer ao Senado em Santa Catarina. A vez passada, a direita votou num senador, eu vou dizendo aqui que não era daqui, e agora ninguém assume, ninguém diz que votou, é o Roque. Eu tentei resumir aqui, Roque, são várias colocações, mas é papel da SIC, né, tipo, como é que você se coloca em relação a isso? Tentei traduzir
3: as entidades, via de regra, Raquel, são apartidárias, né, isso é o partido que provavelmente trouxe o candidato e que nós não temos o poder de mando ou de qualquer gerência sobre isso.
0: Exatamente, a questão é essa, em relação, que o Roque acho que não entendeu isso, em relação à lista que está posta, cabe a cada um, gente, pesquisa, não é possível, não é possível, eu me pergunto, será que eu sou tão chata que em 200 e poucos eu não encontro ninguém? Eu sou tão maravilhosa que em 400 e poucos ninguém me agrade? Não, vamos colocar uma régua e vamos entender isso.
5: E nesse não ponto... querer o ideal, né? Não vai...
0: Não.
5: Na nossa vida, nem nós somos ideais, não vamos encontrar ninguém o ideal. E nesse aspecto, nós precisamos pegar aquele que representa aquilo que é importante para nós. Né? Não adianta o que representa o que é importante para os outros.
4: Sim.
5: Tem que trazer aquilo que está aqui dentro de casa, aquilo que a estrada que nós precisamos, o hospital, a saúde de modo geral, que pensa, olha, gente, vamos trazer aqui, desenvolver o nosso Oeste que precisa. Pensa neste candidato.
0: Exatamente, sim. É uma boa métrica. O Vitor Zach Júnior, ele nos diz, considero válida a tentativa de conscientização, porém os eleitos pelo Oeste parecem fazer pouco pela região. Vide o tempo que demoraram para se manifestar nos casos da SC-283 e da BR-282. O alinhamento partidário dos eleitos ainda prevalece sobre a demanda da região. E isso dificilmente vai mudar, diz aqui com muita clareza, né? Infelizmente, o Vitor. Mas a gente não pode perder a fé, Vitor.
4: Não, vai mudar sim. Vamos, a gente está de olho, a gente está em cima, as entidades estão... Isso foi o que o Elon acabou de falar da 282, né? Então, se a gente não tivesse atento, de repente passaria mesmo. Mas não, botamos um break ali, vamos rever esses estudos aí, que não é bem o que a gente está precisando.
5: É, e citando essa questão da rodovia, algo que nós enfatizamos, não houve nenhum estudo macroeconômico no processo, dizendo assim, olha, nós estamos crescendo nesse patamar, daqui 5 anos vai ter tanto, daqui 10 anos tanto, nós temos que nos prevenir para isso. Não, só se pensou em transferir. Quem que tem que olhar para isso? As pessoas que são daqui.
4: É isso aí.
5: E para isso tem que ter força.
0: Pois é, olha, a gente aqui não foca em nomes, né? Eu percebo assim, e com toda tranquilidade, tudo bem, quem nos envia aqui até fica, tem que falar fulano, ou tem que dizer Beltrano. Não, pelo contrário, o meio eletrônico, ele não pode provocar nenhuma situação que desequilibre o jogo, mas a gente pode falar de pautas, a gente pode falar de assuntos e a gente pode falar do que nos pertence. E isso não tem determinação legal que vá nos calar. Nós temos necessidades específicas. Então, já é a rodada final. Quero agradecer mais uma vez a vinda do Elon Rebelato pelo SEC. Elon, obrigada, porque sim, isso é um trabalho voluntário e eu considero um trabalho orgânico, é espontâneo. É daqui, é pelas nossas questões.
1: Raquel, é nós que agradecemos o espaço sempre que a Condá abre aqui para as entidades, né, para a gente poder trabalhar as pautas da nossa cidade e da nossa região. Novamente pedir aos eleitores que votem, primeiro, né, que votem, segundo, que estudem o seu voto, que procurem votar consciente, especialmente naqueles candidatos que têm compromisso com o Oeste Catarinense e com Chapecó. Tá? Para aqueles que estão decepcionados com o que aconteceu ontem, né, no STF, com o tumulto, o desânimo, eu quero lembrar vocês que o próximo presidente vai ter o poder de indicar 4 novos nomes para o STF. Né? Pode botar 4 nomes que mudem a cara dessa instituição. Então, está aí mais um motivo para a gente votar e votar consciente.
0: Aqui só me passou mandar um abraço para o André Curtarelli, ele nos acompanha, ele manda uma mensagem, ele diz: quando a comunidade empresarial se une por meio das entidades, ganha mais voz, mais força e melhores resultados para o desenvolvimento regional. Isso gera resultado também para empresas como a Celesc, porque aí elas precisam entender a dinâmica local e dar resposta rápida às demandas. É muito interessante o André explicar esse mecanismo, né? A gente provoca também.
3: Exato. André, muito obrigado pelas suas palavras. Você está coberto de razão. Um grande abraço a você.
0: Obrigada, então, Klaus, pela participação. É não desistir, né?
3: É não desistir, Raquel. É continuar, dar continuidade a isso. Relembrar, então, ao nosso eleitor aqui da região que estude seu voto, né? Faça aquela colinha para poder levar no dia da eleição e vote pelo candidato regional. Muito obrigado, Raquel.
0: Obrigada. Da mesma forma, André Telock, em SICOM, obrigada por mais essa participação.
5: Agradeço também, em nome do SICOM, dos comerciantes que a gente representa, e voltar a pedir, assim, na hora de votar, valorize o Oeste. Acho que é uma questão de olhar para aquilo que vai realmente fazer a diferença para a nossa comunidade e apoiar ela. Obrigado, Raquel. Obrigado a todos aí pela oportunidade.
0: Obrigada. E, finalmente, Jonas Rolim de Moura, que é vice-presidente do CDL. Agradeço a sua participação. Eu valorizo muito esses movimentos. Valorizo movimentos suprapartidários e movimentos que falam a nossa língua.
4: É isso aí. Raquel, prazer, né? Sempre nosso. Obrigado novamente pelo convite. Em nome do presidente Rony Tasca, não pôde participar hoje, né? Representando ele. E vou dizer uma coisa agora, até nem para os eleitores, para os candidatos. Nós estamos de olho. Nós vamos monitorar, a gente está em cima.
3: Muito bom, Jonas.
4: Né, não é só o dever dos eleitores, mas o dever do candidato. Então, a gente sabe, a gente conhece todo mundo, está recebendo todo mundo e a gente vai cobrar. Então, se você falou, mesmo que não falou, a gente está de olho. Então, esse é o nosso recado aí para todo mundo.
0: Boa, boa, né? O compromisso não se encerra, gente, não se encerra no dia de votar, ele se inicia no dia de votar. 9h22, para você que nos acompanhou, um ótimo dia. A gente se despede, amanhã é quinta-feira, é dia deles.
3: 10h22.
0: Muito obrigada. Você vê como é que estão as coisas, né? É esse ritmo acelerado. 10h20, agora 10h23, a gente se despede e volta amanhã. Já estou com a pauta do STF na cabeça, com os comentaristas que vêm amanhã para aquela conversa sempre esclarecedora e muitas vezes, né, enfática, enfim. Mas até lá, um abraço.
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E já chegam as notícias do Clique RDC, Rede Digital Conda. E o destaque é nacional, com repercussões até internacionais. Julgamento no STF. E muitas análises foram apresentadas com até divergências de análises, mas o assunto é bastante intricado, porque ao invés de se referir, por exemplo, no julgamento de ontem, quando tinha uma pauta específica, foi desvirtuado. E o desvirtuamento, em alguns momentos, se sobrepôs ao que deveria ser discutido e até votado. Mas as análises, no geral, se concluem de lado a lado que nada foi construtivo. E até ministro, depois de haver votado, pede vistas do assunto em julgamento. Convenhamos, são situações inimagináveis até em julgamentos de primeira instância, de segunda instância. Não que estes julgamentos não sejam importantes, mas no caso específico, trata-se da mais alta corte da justiça brasileira. E o que vimos, em alguns momentos chegaram até palavrões que nada, absolutamente nada contribui ou constrói para um voto proferido pela mais alta corte do país. E o que se fala é que há um desprestigiamento do conceito que deveria desfrutar a mais alta corte do país, com integrantes de elevado saber jurídico, de conduta inquestionável, e de uma folha corrida límpida. E olha que neste particular temos que acrescentar que para se chegar àquela corte, afora a indicação presidencial, o indicado tem que se submeter a uma sabatina bastante profunda no Senado da República. E o que se vê, inquestionavelmente, é que o Senado não tem, ao que consta, sendo feliz, vamos dizer, para usar palavras mais contidas, fazem do julgamento e da audiência

0: verdadeiramente vistas grossas, porque, sinceramente, eu particularmente atuei já há mais de 60 anos como advogado, e a soma destes todos os anos, nas mais diversas instâncias, a gente viu alguns absurdos nos tribunais colegiados. Mas o que vimos ontem, numa sessão pública do Supremo Tribunal Federal, é verdadeiramente desconcertante. Divergências absurdas, cotejadas com a lei e principalmente com a Constituição. E este fato exposto faz com que haja uma falta de crédito que se acentua em decisões. Ministros, quando a gente fala em ministros, também estão incluídas ministras, fazendo desculpas, quase que pedindo perdão. Mas eu me recordo muito bem, principalmente nas aulas de religião, quando que tinha um arrependimento eficaz e uma situação contrita do pecador se arrepender profundamente do pecado e fazer com que o pecado cometido, que tenha atingido outros, como foi o caso do Supremo, desconheceram o contraditório, tomaram decisões ao arrepio da Constituição e outras situações vexatórias que fazem com que o mea culpa tem que desfazer aquilo que o grande pecado cometido poderia ser aliviado. Desculpas da boca para fora não trazem a vida do clesão de volta, não trazem a liberdade, nem falam sobre a liberdade de milhares de pessoas condenadas num juízo coletivo que faz com que julgamentos pós-Segunda Guerra pareçam fichinhas, porque da Segunda Guerra para cá já mediaram dezenas de anos, mais de 70 anos, naquele tribunal de Nuremberg. Mas tivemos um tribunal de Nuremberg quase nas mesmas proporções, porque o Supremo Tribunal Federal, usando das nossas queridas Forças Armadas, retirou pessoas que faziam um protesto democrático em frente aos quartéis e os conduziram criminosamente para a prisão, mentindo, dizendo que os ônibus estavam à disposição para levá-los a um lugar seguro e depois tomar o seu destino para as suas origens. E o que fizeram? Um julgamento coletivo, sem nenhum contraditório. E pior, essas pessoas ainda permanecem presas. Outros injustiçados, claramente contra as disposições constitucionais, continuam presos. E aí, ontem apareceu no Supremo pedido de desculpas, alguma parte da imprensa tradicional fazendo meia-culpa, outros circunstantes ao lado ficando caladinhos, não fazendo o que o outro fazia de se desculpar perante o povo brasileiro. Quando a gente estudava direito, existia o arrependimento eficaz, que pode ser, por analogia, aplicado ao fato. Se você se arrepende, evita até que ocorra a desgraça. Quando há um julgamento baseado em ilegalidades, presume-se claramente que quando a ilegalidade fica notória, os seus efeitos não podem continuar. Isso é elementar no bom senso, na solidariedade, etc., e até na justa aplicação da justiça. Não é contradição. E isto estamos assistindo passivamente. Passivamente, sim. Porque o que nos resta? O Senado da República, indiferente. Uma pessoa só, fazendo com que mais de 100 pedidos, alguns até com a maioria do Senado, não provoquem a abertura de investigações. Não quer dizer condenações como eles condenaram. Abrir um processo com o amplo direito de defesa, inclusive se o Senado abrir o processo, quem vai presidir este impeachment é o próprio Supremo Tribunal Federal, através do seu presidente. Então, mais segurança de se ter um julgamento correto, se bem que já foi desviado também. Mas estamos assistindo isto em plena campanha eleitoral, praticamente criando um desvio do que poderia ser amplamente discutido pela sociedade brasileira. 10 horas 46 minutos na capital do Oeste. Outro destaque também aqui no Clique RDC. Continuam as divergências entre institutos de pesquisas, gerando contestações entre os próprios candidatos que, cada um de per si, como não seria diferente, usa a pesquisa que lhe é favorável por este ou aquele instituto, e cria, né, uma insegurança na credibilidade de todos, porque cada um invoca o seu aspecto imparcial da pesquisa, mas com dados que se contrapõem de forma absurda. E, na cabeça do menos informado, geram dúvidas. Porque, lamentavelmente, o voto consciente, em muitos momentos, se afasta desta consciência para ter predileções até por quem está melhor classificado na pesquisa. Existe, sim, e é lamentável. Mas, seguramente, estamos, né, com os dias passando, já não se fala mais em tanto tempo. Já estamos há mais de um mês com a campanha autorizada, desde o dia 16 de agosto. Hoje completa um mês. E ontem o Tribunal Regional Eleitoral de Santa Catarina proibiu aquelas bandeiras nos espaços públicos, porque era contraditório. O comerciante não podia botar uma bandeirinha ou um destaquezinho na frente do seu comércio, porque era poluição visual. E abriram a porteira, como dizia um certo candidato, para passar a boiada, e a boiada estava passando. Vimos isso pelas ruas de Chapecó, todas embandeiradas, né? Sorte que todos, parece, tinham acesso a isso, mas a partir de hoje, com a decisão do Tribunal Regional Eleitoral, vamos ver se vai ocorrer esta limpeza, sob pena dos candidatos a arcarem com responsabilidades. 10h49. Olha aqui uma notícia boa. Santa Catarina está na fase de produzir equipamentos hospitalares de última geração. A empresa IMEX de Florianópolis já colocou no mercado e está se estendendo, inclusive, em fornecimento ao SUS, de equipamentos de primeira geração sobre imagens e recursos de exames mais aprofundados com aparelhos fabricados no Brasil. Deixamos com isto de esvaziar nossas riquezas com reservas cambiais, importando equipamentos na quase totalidade, até pouco tempo, do estrangeiro. E eu até me recordo lá no ano de 71, quando prestávamos consultoria jurídica a diversas entidades, num desses acontecimentos de discussões em conjunto de entidades, se falava. Vou dar esse exemplo porque muitas vezes ele marca melhor essa situação. Em 1971, para importarmos um aparelho de raio-x, tá certo que os aparelhos eram até mais volumosos, mas vinha em caixas não tão grandes, precisaríamos mandar entre 20 e 30 containers de grãos e de proteína que já começávamos a exportar. Olha só, né? Tinha que subir assim, em termos mais populares, 30 caminhões carregados com grãos ou com proteína animal para recebermos um pequeno pacote de um raio-x que vinha da Philips da Holanda e de outras empresas da Alemanha, dos Estados Unidos e até do Japão. Esta era a nossa realidade. Felizmente agora, né, Florianópolis está se destacando com esta qualificada indústria de equipamentos eletrônicos de primeira linha para exames, notadamente na área da saúde. Parabéns, Florianópolis, e parabéns, Santa Catarina, porque isto precisa investir muito em pesquisa, isso precisa ter um aprofundamento técnico, científico, prático, para se chegar a construir estes qualificadíssimos equipamentos que tanto necessitamos para fazer com que as avaliações médicas pudessem estar num plano de comparação e, por que não dizer, competitividade com o mundo. Grande conquista. Felizmente, então, a nossa pequena Santa Catarina em área territorial está marcando também mais neste setor uma presença qualificada e respeitada. 10h53. Linha Direta desta quarta-feira vai ficando por aqui. Vem na sequência da programação jornalística da Condá FM, Estação 98,9, com Cleiton César. Bom dia, ouvintes.
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2: Bom dia, como vai você? De volta aqui na programação da Rádio Condá FM. Estou falando aqui do CRO, Consultório de Reabilitação Oral, Avenida General Osório, Benjamin Constante, com a General Osório, bem do ladinho da casa do estofador, Dr. Fernando Latrelli. Seja bem-vindo aqui na programação. A gente sabe que desde lá de tenra idade, a gente, as crianças, né, principalmente, depois vem para a vida adulta, muitos, né, que tem medo de vir para uma cadeira para o consultório odontológico aí fazer um procedimento. Mas existem N maneiras de fazer os procedimentos, de realizar os procedimentos de forma segura e até dormindo, doutor. É isso mesmo? Seja bem-vindo, bom dia.
3: Bom dia, Moisés. Bom dia a todos que estão nos ouvindo. Sim, tem muita gente que passou pelo trauma, né? A odontologia, infelizmente, ela trouxe algumas lembranças negativas de lá do início, né? Quando ela gatinhava ainda, né? Os dentistas práticos, quem não lembra, né? Dos dentistas práticos. E era arrancadente. Minha mãe passou por isso, meus pais tiveram essa odontologia e carregam esses medos. E muitos não fizeram tratamentos até hoje por causa desse medo. Ah, doutor, eu vou sentir muita dor. Ou tiveram algum colega que fez um procedimento e sentiu dor, né? E isso causa um travamento no paciente. E até hoje, né, vou fazer agora 20 anos de profissão, o que eu mais noto é que o paciente às vezes adia esse sonho de ter o dente fixo por causa do medo. Agora nós estamos aqui do lado do centro cirúrgico, eu vou entrar numa cirurgia onde o paciente está dormindo. O paciente já está relaxado na cadeira, monitorado. Nós temos um centro cirúrgico com monitoramento constante, pressão, batimento cardíaco, a frequência respiratória, e o paciente está lá tranquilo. E agora nós vamos fazer a cirurgia. Então, essa sedação proporciona para o paciente essa tranquilidade de enfrentar esse medo de uma forma mais leve. E aí a medicação vai fazer com que ele passe pelo período aí de recuperação. Então, para quem tem medo, nós temos aqui a solução, né, Moisés?
2: Os avanços da odontologia, da medicina odontológica, né? Doutor Fernando, então, para o nosso amigo ouvinte que está ali do outro lado do rádio, que agora com a sua fala, perde-se esse medo, perdeu. Bom, agora eu vou, se for dormindo eu não vou ver nada mesmo, né? E quais são os canais de comunicação para realizar? Porque todo mundo passa pela primeira avaliação para depois aí realizar o procedimento.
3: Isso, gente. Você precisa primeiro, o primeiro passo é vir aqui conhecer, para que a gente te mostre, te ambiente como que funciona, e você também tem que sentir a confiança, né? 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
2: Obrigado, doutor Fernando Latrelli, ótima quarta-feira, bastante trabalho, estamos na meiuca da semana, mas tem muito trabalho até o fim de semana ainda pela frente.
3: É isso aí, uma semana abençoada para todo mundo, Deus abençoe, que seja uma semana produtiva e até a próxima quarta, né?
2: Valeu, amém, assim será. Retornamos ao estúdio, falei direto aqui do consultório de reabilitação oral, Avenida Benjamin Constante, com a General Osório, do ladinho da Casa do Estofador. Você segue ouvindo a melhor programação do seu rádio pela Condá FM.
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1: 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Bom dia, Cleiton César.
5: Faz teu nome. Bom dia, meus amigos e minhas amigas. Sejam todos bem-vindos a partir de agora no Estação 98.9. E aí, como é que você tá? Tá bem? Tava com saudade do Cleitinho aqui? Tava? Tava não, né? Muito bom ontem. Obrigado, Drayton Gabuardi, por ter me substituído ontem. Tive um problema familiar aí, gente. Mas tudo resolvido, né? Tudo resolvido. Tudo certo. 10h58 da manhã. Olá, Drayton. Tudo bem contigo? Bom dia.
6: Bom dia. Tá funcionando o microfone? Agora sim!
5: Tá difícil a botoneira
6: tá
5: lá,
6: difícil,
5: né?
6: Tá difícil, Bom dia pra você, Cleiton César, bom dia, Lucas Pável, bom dia aos nossos ouvintes. Que alegria estarmos aqui nessa quarta-feira de manhã,
5: bom,
6: né,
5: cara?
6: Solarado.
5: Parabéns pelo programa de ontem.
6: Mais ou menos?
5: Já teve gente que disse, Cleiton, não precisa vir mais.
6: Tá louco, daí sim.
5: Entendeu?
6: A gente tenta fazer pra igualar o nível, né?
5: Bom demais, cara, bom demais. Obrigado, Drayton, vai ficar comigo por aqui até meio-dia. No Estação 98.9 com o Lucas Pave com a gente, com o Dr. Alfredo Lang na direção geral. Raquel Lang, a nossa supervisora. Estamos no ar com o meu, o seu, o nosso.
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5: Comigo mesmo, comunicando com muita alegria por aqui pra Nery Calçados e Confecções, Cross Atacadista, Biazus, Assistência Técnica, Lojas Becker, Lojão Astral, Supermercado Bedim, Bairro Palmital, Posto Iguaçu. Iguaçu, Gassajol, Dr. Ricardo Basso, Doutora Marisete Grezelli e Pessoto Pneus Goodyear. Vocês sabem que dia é hoje? Hoje é quarta-feira, meu amigo. Não é hoje o dia do motoboy, não? Tô achando que é hoje o dia do motoboy, viu, gente? Olha, se eu não me engano, hoje é dia do motoboy, viu? Daqui a pouco a gente vai descobrir, porque se for, a gente vai parabenizar esses caras que fazem um trabalho belíssimo, principalmente nessas entregas, né, cara? Nossa, muito delivery pra lá e pra cá. E esse pessoal tá encarando, debaixo de chuva e tudo. É um sustento aí pra família, é claro, é trabalho. E o pessoal encarando pra valer essa vida difícil. Com razão, devido a toda a situação de trânsito, né? Que tem muito motorista que, infelizmente, não respeita o motociclista. E o motoboy sofre e sofre pra caramba. Claro que tem alguns abusadinhos, né, gente? Não vou deixar de falar deles, não. Tem alguns que acham que pode andar na contramão, que pode andar sobre o controle, sobre o canteiro e tal. E isso não pode, tá? Não pode. Mas um abraço para aqueles que fazem o serviço com maestria. 10h59 da manhã. Bom dia para você. Assim começa o Estação.

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1: 11:03 da manhã, bom dia pra você, meu amigo, pra você, minha amiga. Valdecir Quiela com a gente por aqui, gente, acampamento Farroupilha, hein? Tá chegando a hora, né, meu amigo? Tudo
2: tá
1: bem?
2: Chegando. Bom dia. Bom dia, Cleito, tudo bem?
1: Tudo certo, meu irmão.
2: Começamos sexta-feira, né, bicho?
1: É.
2: Sexta-feira.
1: Na verdade,
2: com o Mano
1: nós já
2: Lima.
1: Começamos, né?
2: Não, nós já estamos trabalhando.
1: Na verdade, nós já começamos, até porque os nossos galpões lá já estão funcionando.
2: Não, tá todo mundo tá trabalhando.
1: O que
2: já tem
1: ação de carne lá, homem do céu. O que eu vi já de berro de gaita por lá não foi fraco, não, viu?
2: Não, tá muito bonito.
1: Tá,
2: tá,
1: né?
2: Tá bonito. O que a gente tem feito lá tá uma coisa bonita. E os galponeiros fazem a festa.
1: Eu, né, diria assim que de Santa Catarina nós somos o quê? Top 5? Top 3?
2: Não, nós somos o primeiro. Só
1: nós
2: que...
1: somos top 1.
2: Só que agora nós temos concorrência, por exemplo, São José, Balneário Camboriú e Camboriú estão fazendo 3 acampamentos Farroupilha e a prefeitura está investindo pesado para eles fazerem a Semana Farroupilha lá.
1: Olha aí, cara, então nós somos top 1 hoje, mas a gente vai ficar nessa lista do top 5 aí, tentando se manter no top 1, né, gente? Então começa na próxima sexta-feira, tem show de Mano Lima. Mano Lima não é fraco, não, né? Não. Ô guri! Uma trilha sonora de Mano Lima pra nós aí, pra gente bater um papo, porque já tem Mano Lima na abertura na sexta-feira, tá? Então fica todo mundo no convite, gente, importante participar, tradição gaúcha. Quem daqui não veio do Rio Grande do Sul, né? Pelo menos descendente. Eu sou descendente, pai e mãe gaúchos, né? Meu pai ali de São Valentim, né? E a mãe também da mesma região. E eu tenho orgulho, assim, vou te falar uma coisa, sabe, meu amigo? Eu não uso bombacha, nunca usei bombacha.
2: Não precisa,
1: né,
2: usar.
1: Mas meu pai usava bombacha, meu pai ia pro estádio de lenço vermelho, porque o meu pai era colorado, né?
2: Em Maragato,
1: o meu pai era assim, tinha guaiaca, sabe, tinha guaiaca. Era muito legal, cara, aquela bota lá no canto da casa, separada pra usar no dia certo, né? Ia pra igreja vestido de gaúcho. Uma tradição maravilhosa e uma tradição muito linda. Parabéns aos gaúchos, né, Kiela?
2: Não, eu acho assim, que todo mundo tem um pouquinho de gaúcho, né?
1: Tem.
2: Se a gente olhar o que...
1: Mas
2: o que...
1: bate!
2: Se você olhar a programação, o que a gente faz, Cleiton? Então, nós temos programação para qualquer gosto. Nós temos apresentação artísticas todas as noites. Todas as noites tem um CTG se apresentando. Nós temos CTG do Rio Grande do Sul. Esse ano nós temos um CTG da Argentina, tu sabia disso?
1: Olhei.
2: Temos um CTG da Argentina. É, Del Monte, é, o grupo de dança Del Monte de São Vicente, Argentina. Os caras vão estar aqui no dia 26, vão chegar no dia, na sexta-feira, vão ficar hospedados num colégio que a prefeitura arrumou aí e vão ficar até domingo para conhecer a cidade e participar do acampamento Farroupilha. Então eu acho assim que a gente tá fazendo história. E os shows são totalmente gratuitos, gente. Qual é o custo do show? O estacionamento, R$40. Vão em 4 pessoas num carro, dá R$10 por pessoa para assistir um Walter Moraes, um Mano Lima, os Monarcas, Paulinho Mussolini, entendeu? Então eu acho assim que isso é praticamente zero, né? E a gente precisa cobrar estacionamento para ter verba para conseguir trazer os artistas,
1: claro, senão
2: a gente não consegue fazer.
1: Claro, claro, claro. E é interessante falar também sobre essa parceria com o próprio poder público, né? Porque se existe hoje o acampamento Farroupilha lá onde é hoje, a gente lembra dessa luta toda através de vocês, com o poder público municipal, essa união de forças com empresas chapecoenses também, importante destacar, não vamos citar aqui um nome dessa daquela pra gente acabar
2: deixando alguma de fora,
1: mas e a participação direta dos CTGs da cidade?
2: É, todos os CTGs se apresentam lá à noite, cada noite tem um CTG, todas com danças, entendeu, com chula, e esse ano, por exemplo, a prefeitura, o Departamento de Cultura da Prefeitura, tá promovendo o primeiro concurso de chula.
3: Olha, você se inscreveu?
2: É,
3: escreveu na chula.
1: Eu devo ter, não, devo estar escrito.
3: Foi colocado teu nome lá.
2: Se ele não escreveu, escrever, mas não tem problema. Não,
1: eu devo estar escrito mesmo.
2: Seu de Menas, escreveu ele. Uh-huh. Vai concorrer com o Valsio Nida.
1: Não, mas é legal mesmo, cara. Começa sexta-feira agora.
2: Começa
1: que
2: sexta.
1: Horas?
2: Sexta, a partir das 18 horas nós abrimos os portões, né?
1: Tá.
2: E daí já tem apresentações à noite, né? Tem apresentações. O show do. Daí tem o show do Mano Lima é às 21 horas, né? E às 20 horas tem a apresentação das danças artísticas, é o CTG Vaquenos do Oeste que faz a abertura daí.
1: Importante destacar também, né, Kiela, que são dois acessos, né? Tu pode ir aqui pela BR, pela 4...
2: Pelo seminário,
1: pelo,
2: né?
1: Seminário.
2: Pelo seminário.
1: Seminário, tu vai normal.
2: Antes da Alfa lá,
1: isso, pega a direita.
2: ou lá pelo posto Paturi, lá embaixo.
1: Isso,
2: né?
1: Fazer mesmo.
2: Um comercial, desculpa.
1: Não, né? Não, pode fazer.
2: O posto Paturi entra lá, à direita também vai por lá.
1: É, tu tem dois acessos.
2: E o Poder Público também, a Secretaria do Carano lá, deixou tudo organizadinho.
1: Que beleza.
2: Os acessos estão bem arrumados, não tem problema, tá?
3: Asfaltado bem agora também?
2: Não, ainda não. Mas pro próximo ano vai estar asfaltado. Mas foi britado, tudo tá muito bem. Eu tava lá hoje de manhã, muito bem feito. Prefeitura sempre é parceira, né?
1: Importante o quê, gente? Importante que você... Ah, eu quero chegar no show do Mano Lima. O show do Mano Lima deve começar por volta de 8 horas da noite.
2: 21 horas.
1: 21, Mano, 9 horas 21. Da noite, então. Assim, ó, e devagar, e tranquilo, tá? Vá conhecer os galpões, passe nas tradições dos CTGs, passe lá. Vai ter restaurante lá também, né?
2: Tem restaurante.
1: Tem restaurante
2: Cine,
1: lá.
2: Dom Cine tá lá, vai ter comida campeira, vai ter lanche, vai ter o que quiser.
1: Eu vou te falar assim, cara, eu não tenho ido no restaurante porque nós damos uma passadinha em cada galpão, daí a gente acaba exagerando um pouquinho, né? É. Acaba comendo um pedacinho de carne em cada
2: um, né? Tomando um golinho de cachaça, um
1: também,
2: chope, chegou
1: também.
2: No final, já tá pronto.
1: Também, leva o motorista da rodada.
2: Não precisa comer nada, essa é uma realidade. Embora que o comandante tenha colaborado e não tenha feito blitz no retorno, senão ele prenderia a metade, né?
1: Mas é importante o pessoal tá bem consciente, bem responsável, né? Porque é uma festa. A gente não quer que isso se torne algo negativo, não, muito pelo contrário. O Acampamento Farroupilha é uma grande festa da tradição gaúcha nessa cidade que tem um grande berço e muitos braços gaúchos.
2: Ó, o ano passado nós não tivemos, nos 10 dias de festividade, nós não tivemos nenhum incidente. Sabe o que é isso?
1: Olha aí.
2: Nenhum
1: olha,
2: incidente.
1: Olha.
2: Foi maravilhoso, não tivemos nenhum incidente. E esse ano, por exemplo, no primeiro domingo agora, a gente vai ter um costelão, tá, gente? E vai ter, quem quiser adquirir, vai ter costelão lá pra ir na concha, não tiver um galpão pra ir, pode ir lá. E vai ter passeio a cavalo para as crianças neste domingo e no domingo que vem também, tá?
1: A gente tem que falar um pouquinho do traje, né? Se não é o... Não, obrigatoriamente não tem que ir lá de bombacha e bota e lenço. Só que também não pode ir de mini saia,
2: também, bermuda, né?
1: Bermuda, né?
2: Roupas que...
3: Vai lá de salto alto, quero ver o que vai acontecer.
2: Deixe ombros ou costas descobertas, né?
1: Uhum.
2: Isso aí, tradicional, isso a gente não vai deixar entrar. Não adianta dizer, a pessoa vai lá, tem que ir já sabendo disso, entendeu? Porque o respeito, isso é uma coisa que a gente preserva, entendeu? A família acima de tudo. Então, isso são coisas assim que são... É o tradicionalismo prevê isso.
1: Então, atenção quem comprou a mini saia, aquela bem curtinha... Tá? Não pode mais, tá?
2: Não
1: bom?
2: Vai.
1: Você comprou uma bermuda rosa pra ir, ô Drayton?
3: Comprei um calção.
1: Não vai de bermuda rosa, de bermuda não pode entrar também, nem tá de bom. Jeans, tá bom? Né? Bom se ligar, né? Não tem problema, todas as cores, pode ir com qualquer cor, pode ser vermelha, rosa, azul, verde, não pode. De bermuda não pode e de mini saia também não pode. Tá bom?
2: Tá bom?
1: Só pra gente respeitar lá, né, gente, que tem algumas regras que precisam ser cumpridas. Eu vi o ano passado, inclusive, uma discussão na entrada, né, de uma pessoa falando, não, mas eu quero entrar. Não é assim, aqui existe um regulamento e o regulamento deve ser cumprido, mas é muito bonito mesmo. Quando tu vê aquela gauchada, o pessoal com aquele chapéu, né, o pessoal do CTG, eles têm uma educação gigantesca na hora de cumprimentar, de tirar o chapéu, né? Lá na entrada do galpão, por exemplo, o pessoal do CTG, são vários CTGs aqui de Chapecó, também não vou citar um para não esquecer de alguém,
2: todos,
1: né?
2: Todos fazem parte.
1: Todos participando de uma forma muito organizada.
2: E outra coisa, durante a semana, né, toda semana, nós temos a visita ao parque dos colégios, tá? Aonde eles têm aula do que é a tradição gaúcha, eles conhecem, entendeu? A gente pega eles no colégio, leva pra lá, explica pra eles o que é, o que não é, qual a tradição, entendeu? Tudo isso, e dá um lanche e traz eles de volta. A gente tem inscrição de colégio que não consegue, a gente não consegue atender todo mundo. Então, cada dia a gente vai atender um colégio.
1: Legal. Dia 23 à noite, lá no galpão do Grupo Condá, gente, nós teremos o evento da Equipe Nota 10, né? A Equipe Nota 10 vai receber lá os seus convidados, vai receber o público em geral, para que quem quiser conhecer, inclusive o papo de arquibancada vai ser feito
3: vamos
1: de
3: fazer
1: lá, né?
3: Lá,
1: no dia 23.
3: 23, próxima quarta.
1: O Drayton, o Diego, a turma toda vai fazer o papo de arquibancada de lá às 18 horas no dia 23, viu? Só para te saber, rapaz.
2: Show. Não, e o grupo Condá vai estar fazendo uma tchada no dia 20, né? A pessoa pode só levar a cuia e a bomba, né? A água vai ter quente lá e a erva é por conta da baita. A erva baita que vai estar patrocinando a erva.
1: Que legal.
2: Então é só ir lá, vai ser muito legal.
1: Legal, Valdecir, obrigado pela participação. Faz um convite de novo. Sexta-feira começa então pra valer.
2: Obrigado, então vamos convidar aí todos os chapecoenses e os munícipes chapecoenses e toda a região aí que nos ouve. E participe no nosso acampamento Farroupilha, começa dia 18, vai ter atividade para todos os gostos, todos os públicos, tá? E a gente encerra só no dia 27 com os hermanos Guedes, né? No domingo à tarde. Então, o convite está feito.
1: Tem um site pessoal entrar aí para ver a programação?
2: Tem, nós temos o site oficial aqui do acampamento Farroupilha, que é acampamento Farroupilha, www.acampamentofarroupilha, o Facebook lá.
1: Tá legal, meu amigo. Um abraço, Valdecir. Obrigado, meu amigo. 11:14 da manhã. Intervalo rápido, a gente volta já.
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0: 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Bom dia!
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0: Um abraço pra você também por aí, minha amiga. Sucesso e paz. Gente, deixa só relatar pra vocês por aqui, ó. Tem um jantar solidário do Bernardo, um garoto de 2 meses que precisa passar por uma cirurgia. É no próximo sábado agora, às 8 horas da noite, na comunidade da Cabeceira da Divisa. Estive lá na Cabeceira da Divisa no final de semana com o pessoal, né, gente? Cardápio é risoto no tacho, mais saladas, pão e queijo. R$40 é o valor do ingresso, tá bom? Então é lá na Cabeceira da Divisa. Vocês podem até entrar em contato com os familiares para que vocês façam essa reserva. O contato é o 988-720575 com a Lanziane. 988-720575 com a Lanziane, jantar solidário do garoto Bernardo, um garoto de 2 meses apenas, viu? Precisa muito da colaboração de todos. O valor é R$40, o valor para participar desse jantar solidário, tá bom? Ô, Drayton, é ou não é dia do motoboy hoje?
2: Não, hoje não. Não. Dia do motoboy é dia 27 de julho. Ah, hoje comemora-se também, em memória, o dia do caminhoneiro. É homenagem nacional, é pela lei, né? Pela lei 11.927 de 2009.
0: Mas é todo dia dia do caminhoneiro,
2: é,
0: então?
2: Dia do caminhoneiro.
0: Todo dia?
2: É, quase todo dia.
0: Mas
2: é,
0: caminhoneiro merece ser homenageado todos os dias, né, cara? Porque eu vou te falar, os caminhoneiros, gente, são pessoas que fazem uma diferença gigante na nossa sociedade, sabia disso?
2: São Paulo, Belém.
0: E com relação aos motoboys, gente, eu posso me enganar aqui, mas é no dia 24, é dia do mototaxista.
2: Ah, perfeito.
0: Tá bom? É dia 24, não é hoje então, mas é no dia 24, dia do mototaxista. Tá legal? Então eu me enganei só nisso aí, não é motoboy, é mototaxista. Mas o mototaxista também faz um trabalho muito lindo e muito importante para a sociedade, certo?
2: Com certeza.
0: Consegui recuperar, não?
2: Tá certo.
0: Boa, mais ou menos.
2: Eu fui conferir, tá certo.
0: Que liso, hein, ô?
2: Eu fui conferir, tá certo.
0: Meu amigo Celso Mantelli, abraço pra você, Celso Suba. Tá ouvindo o programa Estação 98.9 também por aqui, meu irmão. 11:22 da manhã. Alô, bom dia.
3: Bom dia, Sérgio. Tudo bem?
0: Bom dia, dona Ana.
3: Albrecht, Cristo.
0: Já sei, dona.
3: Gostaria de homenagear meu irmão Ginter Albrecht, o popular galego, que hoje está de aniversário. Desejando a ele muitas felicidades, muitos anos de vida. Desejo também a todos uma ótima, abençoada quarta-feira. Desde já agradeço. Obrigado. Tchau, tchau.
0: Tchau, tchau, dona Ana, sua querida. Alô, bom dia.
4: Bom dia, Cleiton.
0: Bom dia, João.
4: Da linha Faxinal do Sozas.
0: Aí na Cascavel, na linha Cleiton, Cascavel.
4: Cleiton, com essa chuvarada que deu, desceu a terra da roça dentro da nossa estrada que nós vamos pro colégio.
0: Meu Deus.
4: Cleiton, eu queria fazer um pedido pra prefeitura. Se eles conseguissem vir dar uma olhada. Porque não tá fácil da gente ir pro colégio.
0: Certo.
4: Nós tem que ir de bota até lá na parada, depois trocar o calçado pra não sujar o ônibus.
0: Olha aí.
4: Cleiton, eu não tô apelando contra a prefeitura.
0: Não, você tá pedindo que
4: eu
0: tenha o direito.
4: Eu só quero mesmo que venham ajeitar a estrada, tá tudo certo.
0: Você manda a localização.
4: Um forte abraço e tenha um bom dia.
0: Bom dia pra você. Ô, Joãozinho, manda a localização pra nós por aí, nós vamos mandar esse contato pro secretário Zandavalli. Tá? Pra dar uma olhada, a localização, porque não dá, né? Não tem que ir de bota até um lugar pra depois colocar o tênis pra ir pra aula. E não é apelar contra a prefeitura, não. É seu direito, meu amigo, tá bom? Só que tem o seguinte, né? Ninguém tem aquela... Como é que a gente fala? Ninguém é mãe de Iná pra descobrir as coisas, né?
2: A bola de cristal.
0: A bola de cristal. Então, realmente tem que fazer esse pedido, tem que encaminhar esse pedido pra que as pessoas saibam e que vão lá e façam.
2: E parabéns, entendeu? Pela atitude do João,
0: até,
2: né?
0: Porque o secretário é funcionário do povo.
2: Certo.
0: Tá bom? Pessoal que trabalha lá de obras, lá na secretaria, também são funcionários do povo, porque eles recebem como? Eles recebem um salário com o dinheiro que o povo paga os impostos. É assim que funciona. Entendeu? Nós lá, agora vamos colocar na questão de vereador, eu sou um funcionário do povo. Eu recebo lá meu salário de vereador como? Com o imposto que você paga. Então você tem que reivindicar, sim, é direito, meu amigo João, não é? Ah, não tô aqui. Não, a gente entende, não tem problema nenhum. É por aí, é assim que a gente torna uma sociedade mais justa, né? E estando perto das pessoas também. Tem que estar perto, tem que ver as coisas. Se a gente ficar lá sentadinho nanando na cadeirinha, por exemplo, no gabinete de um vereador, lá na sala de um secretário e tal, se ficar nanando, daí as coisas não acontecem.
2: E parabéns.
0: A gente tem aqui pra rua.
2: E parabéns pro João pela atitude, porque claro, pra muitos, Cleiton, poderia ser uma desculpa de não ir pra escola porque não tem como
0: não,
2: chegar.
0: Não, esse
2: ponto,
0: garoto,
2: né?
0: É muito eu inteligente. Só. Esse garoto quer ir pra aula, sem dúvida alguma. 11h25 da manhã, você ligado no Estação 98.9. 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Vamos pra música no Estação. Oh, coisa boa de música. Essa música é boa, hein? Pá, puxa aqui pro peito agora. Puxa ela assim, ó, bem pro peito, dá uma apertadinha assim e...
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15: 11h32 da manhã, o homem chegou por aqui brigando comigo. Tia, calma, espera aí.
16: Não.
15: É Mike Tyson e quem? Mike Tyson e Holyfield.
16: Ah, é isso? Pode ser aquele que bateu no Maguila, Evander Holyfield.
15: É, só que vai durar 10 segundos a luta.
16: Você foi?
15: Eu e você, 10 segundos.
16: Não, os dois, claro, tu ganha.
15: Não, eu saio correndo. Quando você levantar o braço, eu aqui, ó, rapaz. Quero ver tu
16: não
15: me pegar.
16: Não sou bom de briga.
15: E tu nem corre bem também.
16: Também não.
15: Bom dia, André de Lázari.
16: Bom dia, Cleiton César. Bom dia, Draito Gabuardi. Você dia. Que nos acompanha na Condá. Brincadeiras à parte, o clima é de indignação nacional, mas não comentei nenhuma parte da manhã sobre o STF. Não vou comentar agora também.
15: Posso falar? Eu também tenho feito a mesma coisa. A única coisa que faz com que a gente pense enquanto brasileiros que somos, patriotas que somos, é que nós saímos envergonhados de algumas decisões. Eu me sinto totalmente envergonhado e com as mãos atadas. Porque quando as pessoas pedem, faz alguma coisa, infelizmente eu tenho que olhar e dizer, não consigo.
16: É.
15: É uma pena isso.
16: O morador de Capinzal morreu agora há pouco no Hospital Universitário Santa Terezinha em Joaçaba, depois de contrair meningite bacteriana. Segundo informações repassadas pela Vigilância Epidemiológica da Prefeitura de Capinzal, a Capinzal FM, todo o atendimento e investigação inicial do caso foram realizados no Hospital Universitário Santa Terezinha. E os exames foram conduzidos pela Vigilância Epidemiológica da Prefeitura de Joaçaba. Os exames iniciais apontam para o tipo de meningite que não exige tratamento ou medicação preventiva para pessoas que tiveram contato próximo com o paciente.

0: Herculano Zanuso, em Seara. Um homem estava inconsciente com suspeita inicial de choque elétrico. Segundo o relato do companheiro de trabalho, ambos atuam na instalação de cabos de internet. O homem não sofreu um choque, segundo este colega. Na verdade, ele sofreu um desmaio. Este homem foi imobilizado. Dentro da ambulância, ele recobrou a consciência, passou a conversar normalmente com a guarnição, relatou que não tinha tomado café da manhã, só energético, e estava fumando cigarro antes de desmaiar. Ele informou que não faz uso de medicamentos e teve, por causa da queda, uma pequena escoriação na região do lábio superior. E então ele foi levado ao hospital de Seara para hidratação em primeiro lugar, né? E depois atendimento médico. Um incêndio em edificação na Baronesa da Limeira, aqui em Chapecó, ocorreu por volta das 5h30 da manhã de hoje. O Corpo de Bombeiros identificou o incêndio em uma casa de madeira, que foi totalmente consumida pelas chamas, não teve que os bombeiros fazerem. O incêndio se limitou apenas a este imóvel e, segundo informações de populares, o imóvel não tinha moradores e estava sem mobília. E a Polícia Militar atendeu uma ocorrência de perturbação do trabalho ou sossego alheios, desacato, ameaça e resistência por volta das 13h15 da manhã de hoje na linha Pedrão, em Vargeão. A guarnição foi acionada após um homem comparecer à casa da ex durante a madrugada, mesmo após ela pedir que não fosse ao local. Conforme relato, o homem tentou acessar a residência pela janela e permaneceu em frente ao imóvel, causando perturbação e afirmando que pretendia permanecer no local para reatar o relacionamento. É o famoso volta para mim às 3h. Com a chegada da PM, o homem de 33 anos recebeu ordem para se retirar, mas passou a desobedecer as determinações e confrontar a guarnição. Na tentativa de impedir que ele se aproximasse da casa, foi necessário realizar a contenção. Ocasião em que o envolvido tentou agredir os policiais com socos e chutes e foi necessário o uso da força para imobilizar o homem, que foi preso em flagrante. Na ida à delegacia, ele chutou o compartimento da viatura e proferiu ameaças contra os policiais. Situação aí de loucura. Ao meio-dia e meia, tem o correspondente com Dacley.
1: Fechou, meu amigo. 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Ou uma bem apaixonada por aí, vai. Uma bem apaixonada, vai. Roda ela, quero ouvir. Mas bem apaixonada, Piazinho. Tu não vem de história, vai, não, cara. Tá? Vai, Lucas. Aquela, o fã, sou fã. Pronto. Sou fã dos seus beijos. Sou fã da sua boca. Sou fã número um, essa aí. Eu sei que eu canto mal pra caramba, viu? Tá bom? Mas olha que eu falo bem no ouvido, tá bom, Lucas? Tu te acalma aí, rapazinho. Essa, que é isso, Lucas? Essa música aí é pra guardar o sorriso. Não é pra guardar o sorriso? Então vai, guarde seu sorriso. 11h37 da manhã, bom dia!
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1: 11h41 da manhã, comigo mesmo por aqui, comunicando pra você, Drayton Gabuari de Chapecoense joga no final de semana, Drayton!
2: Com certeza, às 4 horas da tarde no próximo sábado, na Arena MRV contra o Atlético Mineiro, Galo Mineiro, né?
1: Lá. Galo Mineiro.
2: É, o Galo Mineiro, rapaz.
1: Ontem tivemos jogos, né? Foi ontem que jogou o Avaí, não? Na Série B?
2: A Série B jogou segunda-feira. Segunda-feira, empate 1x1.
1: Ah, empatou jogando em casa, né? Tá certo. Ontem tivemos Libertadores.
2: E Sul-Americana.
1: E Sul-Americana também. São Paulo foi eliminado pelo Boca Juniors.
2: Tchau pro São Paulo.
1: Em plena Morumbis. É, 1x1 foi o resultado de ontem.
2: Mas o agregado deu 2x1 pro Boca. 2x1
1: porque na primeira partida lá na Argentina o Boca venceu por 1x0. 11h42 da manhã, você ligado aqui no Estação 98.9 da sua Conda FM. A gente sempre agradece essa participação direta de vocês, nossos ouvintes. 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Bom dia!
3: Bom dia, Cleito. Tudo bem com você?
1: Bom dia, minha amiga.
3: Cleito, acorde aqui do Bairro Universitário. Então, nossa família está mandando os parabéns para Claudineia.
1: Opa!
3: Tá completando 48 anos hoje.
1: Olha que legal.
3: Parabéns, mana. Que Deus te abençoe com muita saúde. Que você continue sendo a mulher que você é. Mulher vitoriosa.
1: Vitoriosa.
3: Um abraço pra ti e fica com Deus.
1: Que legal, amiga. Um abração pra você por aí. 11h44, eu quero ouvir música no Estação.

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1: Sete da manhã, está no interior, está na cidade, onde quer que você esteja, obrigado pela companhia, viu? Tá dirigindo também, levando a gente na carona do teu carro, ou do teu caminhão, ou no ônibus. Você que é freteiro, aquele abraço para os freteiros, né, gente? Ô, pessoal, gente boa. Mandar um abraço gigante para os garis aqui de Chapecó também, as garis. Pessoal da coleta do lixo, aquele abraço para vocês. Os catadores, Associação de Catadores de Chapecó por aí, um abraço para vocês também, gente. Obrigado pela companhia aí. Sei que a gente tá entrando na casa do pessoal, no cantinho a cantinho da cidade, né? E às vezes, ô, Cleit, você esqueceu da minha categoria aqui, não mandou abraço pra nós hoje. Manda mensagem pra cá, diz, ó, nossa categoria também tá ouvindo vocês. Você do sindicato que é organizado, né? Também aquele abraço pra vocês, tá bom? Pra todos aí que estão ligando. Para as empregadas domésticas, aquele abraço. As empregadas domésticas sempre mandam para nós por aqui, as domésticas, né? Elas sempre mandam um abraço para nós aqui e pedem música do Amado Batista. É, elas dizem, eu quero ouvir Amadão. Vocês ouvem Amadão por aqui também, gente. Obrigado, tá? As domésticas que fazem trabalhos maravilhosos, né? Cuidadores de idosos de Chapecó, pessoal da saúde, pessoal da segurança, pessoal da educação, pessoas que fazem trabalhos magníficos para nossa sociedade, né, gente? Aquelas agentes de saúde, então, que fazem aquele atendimento porta a porta na casa das pessoas. Quanto carinho, né? E aí você olha para elas estão sempre sorrindo, gente. Mas pode ter certeza que elas também, muitas delas também têm problema igual a gente tem, sabia? Mas elas estão lá sorrindo e cuidando da saúde dos outros. Então, ó, aquele abraço gigante no coração de cada um de vocês. E obrigado pela atenção e obrigado pela companhia aqui no Estação 98.9. Você, funcionário público que presta um bom serviço, aquele abraço também. Você também tem o meu respeito, tem o respeito do Estação 98.9. Vamos com mais uma música, porque depois a gente volta para fechar todas aqui no Estação de hoje.

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1: 11h52 da manhã, tá na hora de dizer até mais por aqui no Estação, horário eleitoral, né, gente? Nesse período aí, então vamos respeitar. Depois aí o Estação volta ao normal, até meio-dia e meia, pra você curtir sempre muita música boa, muita interatividade com todos os nossos ouvintes aqui no Estação 98.9. Drayton Gabuardi, obrigado pela parceria por aqui. Falou um pouco hoje, né, Drayton?
2: Não, um pouco. Não deu muito tempo, né? Não tem problema, né?
1: Não tem problema.
2: Coisa boa é rodar música.
1: É? Tá tudo tranquilo contigo? Tudo
2: tranquilo.
1: Apaixonadinho?
2: Apaixonadinho.
1: É. 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Pra você e pra sua família, muita paz e muita saúde. Forte abraço pra todos e... Até mais! Até mais.

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0: Boa tarde! Hoje é quarta-feira, 16 de setembro. Seja bem-vindo ao Correspondente Condá. Na mesa de áudio está Nathan Helbing. As manchetes de hoje. A MOSC reúne gestores com representantes do Ministério da Cultura em Chapecó. Homem tenta fugir da polícia e é preso por contrabando em Maravilha. Tribunal de Contas suspende licitação para serviços de manejo de lixo em Joaçaba. Do Código ao Vidro, Sebrae ajuda a lapidar negócio que transformou o Recomeço em Arte em Xanxerê. Estas e outras notícias a partir de agora no Correspondente Condá. Previsão do tempo conforme a plataforma Windy, neste momento em Chapecó 19 graus. A máxima para esta tarde deve chegar aos 21, com céu de brigadeiro. Para amanhã, quinta-feira, mínima de 10, máxima de 23 graus. Sol entre nuvens, sem previsão de chuva. Para sexta-feira, mínima de 13, máxima de 23 graus, sol entre nuvens com garoas à noite, acumulado de 2 milímetros. Para sábado, mínima de 16, máxima de 18 graus, com chuva contínua a partir do amanhecer e bastante chuva. O acumulado previsto é de 55 milímetros. Começamos o noticiário com segurança pública. Duas mulheres ficaram feridas após uma batida frontal envolvendo duas motos por volta das 20 para 6 da tarde de ontem na BR-282, na perimetral de Maravilha, próximo ao trevo da área industrial. O Corpo de Bombeiros e o SAMU foram acionados. Uma das mulheres de 26 anos conduzia uma Honda Bis. Ela tinha escoriações pelo corpo. A segunda mulher, de 64 anos, também conduzia uma Honda Bis e teve dores na região da clavícula esquerda. As duas mulheres foram encaminhadas ao Hospital São José para atendimento médico, sendo a mais jovem pelo SAMU e a mais velha pelos bombeiros. Uma ocorrência de contrabando, descaminho e resistência ocorreu por volta das 8h15 da noite de ontem na SC-161, em troncamento com a BR-282 em Maravilha. A Polícia Militar Rodoviária, durante a operação em conjunto com a Receita Federal, visando combater crimes transfronteiriços, realizava abordagens quando viu um Fiat Palio, que estava com a suspensão traseira aparentemente baixa, e através dos vidros que não tinham películas, foi possível observar que havia volumes no banco traseiro e dianteiro encoberto por um pano na cor preta. Por este motivo, foi dado ordem de parada para este carro, o que não foi acatado pelo condutor. Ele entrou na 282 sentido Maravilha em alta velocidade, fez uma conversão à direita de maneira brusca e seguiu por uma estrada pavimentada de cascalho, onde abriu a porta do automóvel em movimento e tentou saltar para fora. Não conseguiu. Uns metros à frente, adentrou em uma lavoura de trigo, onde bateu em uma árvore e, na sequência, saiu correndo, se embrenhando em uma

interior de Chapecó. O Corpo de Bombeiros foi acionado para atender a ocorrência. Uma pessoa foi encontrada fora do automóvel com escoriações, dor na região lombar e dor cervical. Ela foi levada ao Hospital Regional para atendimento médico. A Polícia Militar foi acionada para atender uma ocorrência de ameaça mediante uso de arma de fogo na tarde de ontem no bairro EFAP, em Chapecó. No local, os policiais conversaram com os envolvidos e, diante dos relatos, questionaram um dos homens de 50 anos sobre a posse da arma de fogo. Ele apresentou a documentação da arma, entregou voluntariamente esta arma à guarnição, uma pistola calibre 380, acompanhada de dois carregadores, 23 munições, um coldre e uma maleta. O homem foi preso em flagrante e levado à delegacia de polícia. A Polícia Militar atendeu por volta das 6h20 da tarde de ontem um acidente de trânsito com pessoa ferida e lesão corporal culposa na rua João Fernandes Vieira, bairro Aparecido, em Xanxerê. A guarnição foi acionada para atender uma batida envolvendo duas motos, com informação de que um dos envolvidos estaria ferido. Este homem de 24 anos foi encaminhado pelos bombeiros ao Hospital São Paulo para atendimento médico. Ele relatou que trafegava pela via preferencial quando outra moto entrou na pista, ocasionando a batida e a sua queda, resultando em lesões. Durante as diligências, a PM obteve a identificação do segundo condutor, um homem de 21 anos, e constatou que ele não tinha carteira de habilitação. Uma das motos foi localizada em uma residência próxima, onde havia sido retirada da via após o acidente. Também foi localizada uma possível testemunha, que informou não ter visto o momento exato da batida, mas relatou a existência de câmeras de monitoramento nas proximidades. O segundo condutor não foi localizado pela PM e aqui termina o noticiário de segurança pública. Adriana dos Santos conhece bem a rotina de quem precisa fazer o negócio acontecer todos os dias. À frente da loja de lingerie Adri Lingerie, ela já participou de diferentes mentorias e leva de cada uma delas aprendizados que considera importante para a vida da empresa. Mas para a empreendedora, o principal resultado está na mudança na forma de enxergar o próprio negócio. No quarto e último encontro da mentoria Mulheres que Expandem, realizado pela Crede Oeste por meio do programa Força para Elas, na noite de segunda-feira no auditório do CAP, o exercício de olhar para o próprio negócio ganhou um novo foco, o futuro. Ao longo da mentoria, as empreendedoras passaram por temas relacionados à liderança, posicionamento, ecossistema do negócio e vendas. No encerramento, empreendedoras trabalharam na construção de um plano de 90 dias para alcançar bons resultados. A próxima mentoria do programa será no mês que vem. A Defesa Civil de Chapecó reuniu na manhã de ontem, na sala de crise instalada em sua sede, representantes da Cruz Vermelha, das Secretarias Municipais de Saúde, Família e Proteção Social e Segurança Pública, da Guarda Municipal e da Comunidade Venezuelana. O objetivo foi definir fluxos de atendimento em caso de emergência que necessitem a remoção de famílias de áreas de risco. Ficou definido qual a responsabilidade de cada órgão, desde a retirada das famílias, a acomodação até a realocação. A Cruz Vermelha será o abrigo temporário para acolhimento emergencial, o que ficou estabelecido por meio de convênio com a Prefeitura, o que é algo inédito. O acolhimento envolve a oferta de local em boas condições de permanência temporária, incluindo alimentação, cama, banheiros e agasalhos. Na sexta-feira passada, Chapecó teve alagamentos, em que algumas famílias tiveram que sair temporariamente de suas casas, mas sem necessidade de abrigo. Diante do cenário do atual El Niño, a Defesa Civil já está com as ações organizadas para atuar com rapidez no atendimento das famílias em caso de situações adversas. Também ontem foi realizada uma reunião com representantes das secretarias municipais que atuaram no atendimento das demandas do temporal. Além de avaliar os atendimentos, foram apontadas medidas preventivas já adotadas ou a serem adotadas. O Colegiado de Dirigentes Municipais de Cultura e Turismo da AMOSC realizou ontem uma reunião no auditório do antigo Mercado Público de Chapecó. O encontro reuniu os dirigentes com representantes do Comitê de Cultura de Santa Catarina e do Ministério da Cultura para tratar do fortalecimento da gestão cultural nos municípios, do diagnóstico das estruturas municipais e das principais demandas relacionadas às políticas públicas de cultura. Entre os principais assuntos tratados esteve o diagnóstico da situação dos municípios em relação ao Sistema Nacional de Cultura, aos conselhos, planos e fundos municipais de cultura, a Lei Aldir Blanc e a estrutura da gestão cultural. A atividade também possibilitou identificar dificuldades, demandas prioritárias e necessidades de acompanhamento dos municípios. A reunião foi coordenada pela presidente do colegiado, Maria Espanhol, e a reunião contou com a participação de Márcio Machado, Anderson Rasch e Clodoaldo Calai, do Comitê de Cultura de Santa Catarina, além de Helenira Vilela, do Escritório Regional do Ministério da Cultura.

0: Cultura em Santa Catarina, que participou de forma online. Durante o encontro, os representantes do Comitê de Cultura apresentaram sua atuação territorial, os objetivos da iniciativa de diálogos com a gestão e os canais permanentes de comunicação e apoio disponíveis aos municípios. O diagnóstico foi realizado de forma orientada, buscando reunir informações que contribuam para o planejamento das próximas ações e orientar as possíveis pendências dos municípios. A participação do Ministério da Cultura permitiu ainda o diálogo sobre a situação dos municípios, pendências e encaminhamentos relacionados às políticas culturais. Eleneira apresentou orientações referentes ao Sistema Nacional de Cultura, aos instrumentos de participação e gestão e à implementação da Lei Aldir Blanc. Outro eixo da reunião foi o fortalecimento das políticas públicas de cultura. Clodoaldo abordou os marcos regulatórios, a participação social, os instrumentos de gestão e as responsabilidades dos municípios, destacando a importância da estruturação e da continuidade das políticas culturais no âmbito municipal. Na segunda parte da programação, foi apresentado o Radar de Oportunidades do Comitê de Cultura Catarinense, com informações direcionadas tanto ao poder público quanto ao território cultural. A ferramenta reúne oportunidades voltadas a municípios e instituições públicas e também iniciativas destinadas a artistas, produtores, coletivos, organizações da sociedade civil, pontos de cultura e demais agentes do setor cultural. O encontro foi encerrado com um momento de diálogo e escuta das demandas dos municípios. Entre os encaminhamentos, estiveram a identificação de prioridades, o esclarecimento de dúvidas e a seleção de municípios que poderão necessitar de acompanhamento específico ou visitas presenciais. 77 mil cupons, 7 milhões e 600 mil reais em vendas movimentadas no comércio de Chapecó e mais de 80 mil reais em prêmios. Com esse balanço, a CDL Chapecó encerrou nesta segunda-feira a primeira fase da Semana Total deste ano, campanha que mobilizou consumidores, lojistas e equipes de vendas ao longo de 5 meses. Para o diretor executivo da CDL Chapecó e coordenador da Semana Total, Maurício Duarte, a evolução dos resultados confirma que a campanha conquistou espaço entre lojistas e consumidores. Vamos ouvi-lo.
1: A campanha sempre é muito positiva no entendimento da CDL, porque é um instrumento para ajudar o nosso associado a movimentar o seu estabelecimento. Então, muita gente faz aquela pergunta, e se não tivesse a campanha, né? A campanha realmente vem com essa intenção de ajudar a movimentar, trazer cliente novo, e a gente percebeu ao longo desses 5 meses de campanha que ela foi uma crescente. A cada mês, né, o lojista vinha buscar, inclusive, mais raspadinhas do que ele pegou no mês anterior. E, consequentemente, isso tem um volume maior que vai refletir agora nesse sorteio final. Então, todos os meses a gente teve essa movimentação, né, contemplando inclusive o sorteio que aconteceu em junho das 5 televisões e agora com o sorteio da nossa scooter elétrica. Então, com certeza, a movimentação com a campanha ajudou o comércio de Chapecó e movimentou muito a nossa economia.
0: A Câmara de Vereadores de Chapecó aprovou em segunda votação, na sessão de ontem, o projeto de lei de autoria do vereador Aderbal Pedroso, do PSD, que institui a política municipal de apoio à primeira infância e às famílias em espaços públicos. A proposta tem como finalidade promover ambientes mais adequados ao cuidado infantil, ao acolhimento das famílias e à proteção integral das crianças no município. Entre os objetivos estão o incentivo à adequação dos espaços públicos para melhor acolhimento de crianças e seus responsáveis, a promoção da acessibilidade e inclusão das famílias e o estímulo à implantação gradual de fraldários, trocadores infantis, espaços de apoio à amamentação e outras estruturas voltadas ao cuidado infantil. O projeto estabelece ainda que a Prefeitura poderá desenvolver ações, programas, projetos e parcerias com instituições públicas ou privadas para alcançar os objetivos da política, observando a conveniência administrativa e a disponibilidade orçamentária e financeira. A implementação das ações deverá considerar também critérios de oportunidade, conveniência administrativa e viabilidade técnica. Com a aprovação em segunda votação na Casa Legislativa, o projeto segue agora para a sanção do prefeito Valmor Scolari. O Tribunal de Contas de Santa Catarina determinou cautelarmente a suspensão imediata da concorrência eletrônica da Prefeitura de Joaçaba, destinada à contratação dos serviços de coleta manual e mecanizada, transporte de resíduos sólidos domiciliares e comerciais urbanos, fornecimento de contentores e destinação final em aterro sanitário. O valor global do contrato é estimado em R$10.170.000 por ano. A decisão singular foi publicada no Diário Oficial Eletrônico do Tribunal de Contas na quinta-feira da semana passada, no âmbito do processo sob relatoria do conselheiro substituto Kleber Muniz Gavi. A medida foi concedida em representação formulada pela GLI Limpeza Urbana, que apontou possíveis irregularidades no edital lançado pela Prefeitura. Ao analisar o caso, O relator acolheu a manifestação da Diretoria de Licitações e Contratações, que identificou indícios de deficiência na justificativa técnica utilizada pela Prefeitura para reunir em lote único os serviços distintos de coleta, transporte, fornecimento de contentores e destinação final do lixo. Segundo a decisão, os estudos apresentados pela Prefeitura de Joaçaba não teriam avaliado adequadamente alternativas intermediárias de parcelamento do objeto licitado, especialmente a possibilidade de contratar separadamente os serviços de destinação final em aterro sanitário. Para Kleber, em análise preliminar, a ausência dessa avaliação compromete a demonstração de que a contratação conjunta representa a solução mais vantajosa para a administração pública. O voto destaca ainda que na região de Joaçaba, há restrita oferta de aterros sanitários aptos a receber resíduos de outros municípios, enquanto os demais serviços abrangidos pelo edital apresentam um potencial de mercado mais amplo. A área técnica também apontou inconsistências nos parâmetros utilizados pela Prefeitura para comparar os custos dos diferentes cenários analisados e identificou um risco de dupla incidência de benefícios e despesas indiretas em uma eventual subcontratação da destinação final do lixo. Outro fator considerado para a concessão da cautelar foi a alteração do contexto de concorrência após a abertura do certame. De acordo com informações prestadas pela unidade gestora, as duas propostas inicialmente mais vantajosas foram afastadas da disputa, passando a figurar como possível vencedora a empresa atualmente responsável pela prestação de serviços e proprietária do aterro sanitário mais próximo de Joaçaba, com desconto de 5% sobre o orçamento estimado. A situação afastou um dos fundamentos que haviam levado inicialmente à proposta de indeferimento da medida cautelar. Conforme registrado na decisão, uma estimativa elaborada pela Diretoria de Licitações e Contratações do Tribunal de Contas indicou que a eventual contratação em lotes distintos poderia representar uma diferença econômica de R$ 1.400.000 reais por ano. Embora a projeção tenha sido baseada em cenário hipotético, Kleber entendeu que sua magnitude reforça o risco potencial à economicidade da contratação. Além de determinar a suspensão do edital até nova deliberação do TCE, Kleber determinou que o prefeito de Joaçaba, Wilson Sartori, comprove o cumprimento da medida no prazo de 5 dias e apresente justificativa sobre a irregularidade apontada até 10 de outubro. A decisão ressalva que a cautelar não representa um julgamento definitivo do mérito, que será analisado após a instrução processual e a garantia do contraditório. A Prefeitura de Joaçaba informa que recebeu a decisão cautelar do Tribunal de Contas, que determinou a suspensão da concorrência eletrônica. A medida, como falamos, possui caráter preventivo. A Prefeitura afirma que demonstrará que a contratação conjunta dos serviços foi definida com base em critérios técnicos e econômicos, com o objetivo de melhorar a qualidade dos serviços prestados à população e, ao mesmo tempo, garantir o menor custo possível aos cofres públicos. Conforme os levantamentos realizados pela Prefeitura, a contratação conjunta resultou em um valor médio aproximado de R$ 350,00 por tonelada de lixo, enquanto a separação dos serviços elevaria esse custo para R$ 426,00 por tonelada. Essas informações serão apresentadas formalmente ao Tribunal de Contas, juntamente com os demais elementos técnicos que demonstram que o modelo adotado para a Prefeitura, na opinião dela, é mais vantajoso. A Prefeitura também prestará os esclarecimentos necessários sobre os demais pontos levantados na análise preliminar, incluindo os critérios de composição de custos e a estruturação dos serviços em um único lote. A licitação já havia passado pela etapa de disputa e estava em fase anterior à homologação quando foi determinada a suspensão. A Prefeitura permanecerá aguardando a análise das justificativas e uma nova deliberação do Tribunal antes de continuar o processo. Enquanto isso estiver em análise, a prestação de serviços de manejo de resíduos continua sendo realizada por meio do contrato emergencial vigente, garantindo que a coleta e a destinação do lixo não seja interrompida e que a população não seja prejudicada. O vidro não aceita pressa. Depois de entrar no forno, cada peça precisa de horas sob temperaturas controladas e de um período de resfriamento antes de revelar a forma definitiva. Às vezes o resultado corresponde ao projeto, em outras uma pequena variação muda tudo. Juliana Roman aprendeu essa lógica na prática e, de certa maneira, sua história como empreendedora também ganhou forma aos poucos. Primeiro vieram as tentativas, depois o domínio da técnica e, em 2009, um encontro com o Sebrae que mudou a forma como ela enxergava aquilo que começava a construir. formada em Ciências da Computação e pós-graduada em

desenvolvimento de software, Juliana trabalhou durante anos na área de tecnologia, mas aos 30 anos recebeu o diagnóstico de lesão por esforço repetitivo. As dores nos braços dificultaram as atividades diante do teclado e a obrigaram a imaginar uma vida profissional fora do universo que conhecia. A alternativa surgiu onde ela menos esperava. Depois de visitar uma fábrica de cristais em Blumenau e conhecer um pouco daquele universo, Juliana viu em uma revista uma peça de vidro que despertou sua curiosidade. Em 2006, fez um curso de fusão de vidro em São Paulo, comprou o primeiro forno e começou a experimentar. Os resultados demoraram a aparecer. Por cerca de 3 meses, as peças quebravam ou saíam do forno longe do que ela imaginava. Juliana precisou aprender sobre temperatura, corte, limpeza, esmaltes e cores. Buscou novos conhecimentos, desenvolveu técnicas próprias e, pouco a pouco, passou a dominar o material que até então desconhecia. As primeiras feiras abriram mercado. A trajetória de Juliana também conquistou reconhecimento no Prêmio Sebrae Mulher de Negócios deste ano. A empreendedora alcançou o segundo lugar na etapa estadual de Santa Catarina, na categoria Microempreendedora Individual. Promovida pelo Sebrae desde 2004, a premiação nacional valoriza mulheres que transformam ideias em negócios com capacidade de inovação, impacto econômico e social. A edição deste ano reuniu 5 categorias e teve a etapa estadual catarinense realizada durante o Startup Summit em Florianópolis. Ao longo de sua história, o prêmio já recebeu mais de 100 mil inscrições e reconheceu mais de 200 empreendedoras em todo o país. Juliana já sabia que queria viver do vidro. Faltava compreender tudo o que existia entre produzir uma boa peça e construir uma empresa sustentável. Foi nesse ponto que o Sebrae entrou de forma decisiva em sua trajetória. Em 2009, apenas 3 anos depois das primeiras experiências com o vidro, Juliana participou da Empretec. Uma das histórias daquele período permanece viva na memória. Durante uma atividade prática, Juliana e sua equipe venderam mais de 100 quilos de feijoada e conquistaram o primeiro lugar. O episódio parece distante dos vasos, centros de mesa e objetos decorativos que hoje saem do seu ateliê, mas sintetiza o aprendizado daquele momento. Não bastava criar, era preciso compreender o mercado e saber vender. O reencontro com o Sebrae, em outro momento decisivo, ocorreu em 2015. Juliana participou do concurso Meu Sonho, Meu Negócio, que tinha realização em parceria com o Sebrae. Venceu a disputa e recebeu R$10 mil, valor destinado à compra do segundo forno da Roman Glass. A escolha da palavra parece adequada à história. Com maior estrutura, a Roman Glass alcançou novos espaços comerciais. Uma experiência de 20 dias no Shopping Pátio Chapecó abriu caminho para outros convites. Durante alguns anos, Juliana produzia por cerca de 3 meses e depois permanecia de 30 a 40 dias em shopping centers da região sul para vender as peças. A expansão também trouxe novos fornos ao ateliê. Vieram ainda os pontos fixos de venda. Em determinado período, a empresa chegou a manter 4 espaços exclusivos. Atualmente, a Roman Glass possui um showroom e 1 ponto de venda, enquanto a produção permanece artesanal. O vínculo com o Sebrae continuou depois do Empretec e do concurso de 2015. Juliana passou a recorrer a cursos sobre vendas, custos e gestão, inclusive em formato online, opção que se encaixou à rotina de quem concentra pessoalmente grande parte da produção. Depois dos anos de viagens, feiras, shoppings e diferentes pontos de venda, Juliana reorganizou a operação. Atualmente, a Roman Glass está sediada em Xanxerê, onde mantém sua produção artesanal e recebe clientes na Rua Celestino do Nascimento, 266, Centro. A empresa também vende e divulga suas criações pelos canais digitais, especialmente pelo Instagram, @roman.glass, e pelo site romanglass.com.br. Neste ano, a empresa completa 20 anos de dedicação ao vidro. A escala mudou, assim como a compreensão sobre o negócio, mas o trabalho continua submetido ao mesmo princípio aprendido diante dos primeiros fornos. Vidro exige conhecimento, precisão e tempo. O correspondente Condá termina aqui. 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Fica agora com resenha nota 10. 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
30: Bem. Não interessa quem eram os caras, mas
31: não,
30: tem que...
31: Não, tem que ir pra cima. Tem que ir pra cima.
30: E com a direita, você bofeteia o cara.
32: Olha, Beto, eu vou dizer uma coisa pra você. Tem lugar que tem mais ética do que nós aqui dentro. Então, assim, vamos ficar de boa. Porque
31: tá envolvido?
32: Aqui,
31: bicho, tá envolvido?
32: Tem lugar que tem muito mais ética do que nós aqui dentro. Então, vamos ficar quieto.
31: Porque tudo bem? Tu tá envolvido, não vou te dedurar.
32: É, vamos ficar. Você tá envolvido, mas nós, ó, vamos dedurar você. E não tô nem aí.
30: Alô, não tô nem aí. O Beto tá aqui.
32: Tamo aqui,
31: não vou dedurar ninguém.
32: Estamos chegando com o nosso resenha, 1h03. Teve coletiva hoje pela manhã, daqui a pouco as informações da Chapecoense, que se prepara para pegar uma pedreira o Atlético Mineiro lá no tapetinho dos caras, 4 horas da tarde no sábado. Os caras jogam hoje contra o Santos. Tem que reverter o resultado de 2-0 que o Santos meteu no primeiro jogo. Se fizer 2, vai aos pênaltis. Se fizer mais que 2, passa aí para a semifinal da Copa Sul-Americana, que já se encontra o Vasco. Fato histórico na vida do Vasco da Gama. Chegou à semifinal da Copa Sul-Americana. Vamos falar sobre isso e muito mais agora no Resenha para 01.bet. 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Vamos começar com o Drive, porque hoje pela manhã teve coletiva e ele tem destaques nesse momento no resenha. O seu boa tarde.
31: Uma boa tarde para você, Marlon. Boa tarde aos colegas da equipe, Natan, nossa audiência. Tivemos hoje pela parte da manhã coletiva também de apresentação do Miguel Carvalho, que até hoje não foi oficialmente apresentado para a imprensa, pelo menos, né? E aí ele teve algumas falas dele, que ele comparou o futebol espanhol com o futebol brasileiro. Já a gente vai trazer também uma parte dessa coletiva. Chapecoense que treina hoje à tarde na Arena Condá com portões fechados. viaja amanhã e faz mais um treino depois no CT também do América Mineiro lá em Minas Gerais, Marlon.
32: 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De volta ao resenha, nosso convidado, Cleiton César. Tudo bem, Cleituba? Como tudo é que bem. Você está? O seu destaque, o seu boa tarde,
6: tudo
32: chega aí.
6: Tudo certo, boa tarde para você. Tem algumas coisas assim que eu não vou conseguir entender no futebol. Quanto tempo faz que o Matheus está aí?
32: Matheus o quê?
6: O Carvalho.
32: Miguel.
6: O Miguel Carvalho?
32: Acho que não faz 40 dias.
6: Tá, mas já jogou quantas partidas?
32: Duas.
6: E só agora ele foi apresentado?
32: É, ainda não foi ainda.
6: Não, é coletiva, cara, tem coisas que são muito esquisitas, né? Entendeu? Tem umas relações assim que eu não consigo entender.
32: Não deu tempo, né, Cleiton?
6: Como que não?
32: Muito corrida já. Muito corrido, cara.
6: Como? Quando?
32: Chapecoense
6: viajou, teve uma semana inteira semana passada. Na outra semana teve uma semana cheia.
32: Ah, é verdade.
6: Não, para com isso, eu não vou conseguir entender. Mas tudo bem, gente. Só que
31: vamos falar sério. A lista é
6: estamos andando contra os fatos.
31: Tu não consegue ver coisa boa como você
6: não,
31: mesmo
6: eu
31: fala.
6: Consigo.
31: Você mesmo fala coisa
6: consigo.
31: Boa.
6: Eu consigo, só que fica bem bonito pra nós de falar aqui, ó. Vai ser apresentado hoje o jogador tal que tá há 40 dias no clube. E já jogou tantos partidos.
31: É que eles queriam
6: então
31: ver...
6: Então vamos parar de anunciar isso, a gente não fala mais isso,
31: eles tá? Queriam ver.
6: Hoje a entrevista coletiva é com tal, tal, tal. Não fala de apresentação.
31: É que eles queriam ver se...
32: Que ainda não foi.
31: Tem alguns ainda que já jogaram
6: que não foram apresentados. Mas não fala de apresentação. Só diz assim, ó. Vai ser uma entrevista coletiva com tal jogador que já está no clube há tanto tempo. Não fala mais de apresentação.
31: É que eles primeiro querem ver se é bom.
32: Ok.
31: Se é bom, apresenta. Se não é bom,
32: tem algo bom acrescentar no seu destaque, não?
6: Opa! Então fala pra mim. Muita coisa boa. A evolução da Chapecoense.
32: Muito bem.
6: Alguns jogadores que eu vejo que...
32: Mesmo com a derrota contra o Inter jogando mal, não?
6: O Marlon, ali era um jogo diferente, né? Dois times desesperados, né? A Chapecoense naquele jeitinho dela, criando as oportunidades, mas perdendo as oportunidades. Eu via vocês fomentando ontem, e hoje já é quarta, já é muito tarde para falar mais sobre esse jogo, né? Mas, cara, eu vou te falar, dentro do que a Chapecoense tem, eu acho a Chapecoense num ritmo bom para a Série B do ano que vem, porque eu tenho assistido os jogos da Série B. E os jogos da Série B que eu assisti, a Chapecoense com o que tem hoje na casa vai fazer um bom de um campeonato brasileiro da Série B ano que vem.
32: Ok.
31: Não cai, pelo menos.
32: Ok. O vai rádio ligado do coração na Chapecoense.
6: O que tem hoje briga pra subir o ano que vem.
31: Para,
6: é que por você calma, contrata toda hora calma, um jogador.
32: E tu vai destaque também.
6: Por você calma, contrata pô. Um por mês jogador.
32: Calma, não dá pra respeitar. Sabe?
6: E tu não é empresário do futebol, porque não. Eu fui pesquisar.
32: Você me respeita.
6: Eu fiquei na dúvida. Eu fiquei pensando, o Beto deve ter algum escritório aí de jogador. Só que não tem. O Beto não. O Beto não é. O Beto não é empresário do futebol.
31: Ética, não pode dedurar, respeitar. não dedura. Mas... Colega, não dedura o colega.
7: E eu vim correndo
6: pra bloquear. Isso, Marlon. Pelo Beto, hoje a Chapecoense ia terminar a temporada com 190 jogadores.
32: Não, isso eu já falei pro Beto. O Beto...
6: Falou isso?
32: Sim. Não. Não, o Beto, sinceramente, é 70 jogador. Mas ele começa falando sempre, gente, contrata 6.
6: É
32: contrata 6.
6: Bom.
32: Depois encaixa o resto que eu vou contratar.
6: Errado,
32: não. Sim. Não, dá calma aí.
6: É que ninguém se machuca no
32: rádio
6: dele.
32: Ligado coração na
6: ninguém leva cartão.
31: Ah, só e tem craque.
32: Pit na 01.bet. Lembrando que é somente para maior de 18 anos. O Ministério adverte.
31: Bate.
32: Aposta não é investimento. Bate. 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Eu não sei se o Cleiton chegou a ver os programas, mas o Beto tá assim desde segunda-feira.
6: Eu ouvi.
32: Ele tá com alguns problemas que a gente não tá sabendo.
6: Eu ouvi.
32: Eu não tô sabendo como administrar.
6: Parece que ele resolveu tudo hoje de manhã.
32: Daqui a pouco você fala, eu vou deixar você por último pra você se alongar.
6: Gaguejou porque...
32: É porque não fica bravo. Tu me olha, calma, não briga. Fica tranquilo,
6: Beto, Michel. Quando o teu telefone tocar e tu ver dirigente da Chapecoense, o nome não atende. Jogador de futebol,
32: atende.
6: Não atende. Para de conversar
32: ele
6: com eles.
32: Ele atende. Ele vai pra trás. Ele faz assim, ó.
6: Informação.
32: Calma.
6: Tudo bem, Michel?
32: Entrando pro aquecimento. O seu boa tarde, o seu destaque aí, irmão.
7: Boa tarde, Marlon. Boa tarde, colegas. Já que voltamos a falar sobre a Série B, o meu destaque de hoje vai para o jogo de ontem, que eu assisti o jogo de ontem, CRB e Sport. Um jogo, como bem o Cleito falou, Chapecoense tem grandes chances de bater e voltar, mas eu ainda acredito que vai precisar de mais um reforço. né? Mais um reforço que não tem como. A gente está vendo que o Giovanni Augusto está com algumas dificuldades físicas. Então, dentro dessa realidade que vive hoje a questão física, principalmente o Giovanni Augusto, e o Miguel Carvalho não é o cara certo para preencher a função do Giovanni Augusto. Precisamos de reforço.
8: Qual é a função do Miguel Carvalho, então, na tua visão?
7: Cara, o Miguel Carvalho é um cara que, quando o Chapecoense precisar de um facão, por exemplo, um cara que faça um diferencial, ele tem qualidade, ele tem uma velocidade boa, gostei da velocidade dele, não viu o arremate dele, tanto que ele não fez nenhum arremate.
8: Mas ele é um meio atacante?
7: É um meio atacante, a meu ver.
8: Não
7: ele
8: é igual o Giovanni Augusto?
7: Não.
8: Joga com uma 8?
7: Ele é um 8, dá pra se dizer que é um 8. Dá para usar muito bem o Miguel Carvalho como um 8. A gente tem
8: Carvalheira machucado.
7: Bruno Matias, Carvalheira, David, que fazem a mesma função, mais Miguel Carvalho. Dentro dessa realidade, nós temos 4 jogadores de meio que, vamos dizer que 3 estão na mesma prateleira. Eu coloco os 3 na mesma prateleira, né? Eu coloco ainda, eu deixo o Bruno Matias ainda um pouco acima deles, pelo que ele apresentou. Claro, não menosprezando o David, que tem muito ainda a contribuir com a Chapecoense e com o futebol, porque é um menino novo que está ainda num processo de ascensão. Mas dentro desse nível de número 8 ali, o Miguel Carvalho está brigando para ser o segundo.
8: Se o Iago Felipe ficar, o Miguel é reserva. Porque nós vamos botar, vai sair o Camilo. Camilo já tem 4 times atrás dele. Isso aí já é, né, notório, todo mundo sabe. Aí fica Bruno Matias, Carvalheira, Iago Felipe e Giovanni Augusto.
31: E Max Alves.
7: E o Max Alves,
8: E né? tem Max Alves e ainda tem aquele...
31: Dylan Borreiro?
8: Não, aquele que chegou agora aí da Azavan, aí, da Van.
7: Rosivan.
8: Nem sei que joga, mas joga no meio. É o outro que joga no meio. Então, assim...
31: E lembrando o Marlon...
8: Tem muito jogador 8 aí, 10, só tem um.
31: E lembrando o Marlon.
7: Beleza? E eu vou te dizer uma coisa, desculpa, diretor, antes, não, senão nós perdemos essa pegada aqui. Giovanni Augusto não atuando, eu faria uma dobra com o Fernando e o Bruno Pacheco para dar essa sustentação pro meio, porque o Fernando já mostrou pra gente que ele tem qualidade no passe. E ele chega bem na frente, ele chega bem para finalizar também, então temos que estar em busca de um camisa 10. A gente tá
8: pior,
7: só com o Giovanni Augusto.
8: Tem muito time querendo 10. Quero vir encontrar um 10 hoje no futebol brasileiro.
31: Marlon, alguns dias atrás eu trouxe a informação que a Chapecoense estava para contratar mais um meia.
8: Certo.
31: Né? Foi semana passada, só que eu trouxe essa informação. Porém, teve que anunciar um lateral direito, porque teve o Heitor que machucou, vai ficar praticamente uns 2 meses fora. Tem o Tubarão fora, teria só o Everton. Então eles precisaram buscar um lateral direito, que foi apresentado através das redes sociais da Chapecoense, o Dudu, que estava no Guarani. Porém, a Chapecoense pode ainda assim trazer um meio de campo ainda.
8: A Chapecoense trabalha pro ano que vem e trabalha seriamente. Ontem também conversei aí, a Chapecoense já pensa no ano que vem, né? Por mais que não possa falar isso claramente, o torcedor também sabe disso, mas já pensa pro ano que vem. Agora o meio de campo tá recheado de novo. Beto Bendito, fala aí, meu irmão, para pinturas com brilho e qualidade, a GG Pinturas, 99101-8798, o seu destaque, o seu boa tarde, com certeza algo mais que eu sei até agora. Falou pouco, né?
9: Boa tarde aí, colegas. Boa tarde, ouvintes. Olha, meu destaque, sabe o que vai?
8: Vai pra onde, Beto?
9: Treino fechado da Chapecoense.
8: Coisa boa.
9: Sabe o que representa isso?
8: Tá criticando, Beto?
9: Não, muito pelo contrário. Isso representa que a Chapecoense mesmo, praticamente sem chances, está levando muito a sério o trabalho e o jogo contra o Atlético Mineiro. Isso me agrada muito. A postura de um time que realmente está se preparando para a próxima temporada. Tá? Se até agora eles fizeram essa mesma forma aí de trabalhar, portões fechados, isso e aquilo, porque tinham chance ainda de classificar, embora ainda matematicamente Chapecoense tenha ainda chance, mas estão mostrando que estão levando a sério essa preparação para a Série B do ano que vem. Uhum. E o senhor, seu Cleiton César, só para se falar, que com esse time que nós estamos hoje na Série B do ano que vem, é para brigar entre o 18º, mais ou menos assim. É essa a minha opinião.
8: 18º?
9: 18º. Entendeu?
8: Essa, de 8, respeito à sua opinião.
9: Oitavo.
8: É a vírgula.
9: entendeu? Mas
6: se contratar mais 15, dá certo.
9: Não é questão de contratar. A questão é que fazem, infelizmente, eu sei que não é fácil. Aqui a gente tá. É igual dentro de campo. Aquele gol eu faria, aquela bola eu tiraria. É, aquele passe eu acertaria. É mais ou menos isso. E aqui a gente fora, a gente fala de uma forma que é. Olhando assim, é muito fácil de fazer.
6: Certo.
9: É, eu sou um que critico isso e cobro isso.
6: Tu deve ter feito boas aulas com alguns dirigentes do futebol.
9: Não, muito pelo contrário. É, se tu trabalhasse eu sempre no
6: futebol como dirigente, tu ia quebrar clube.
9: Não ia quebrar nada. Muito pelo contrário, porque a minha ideia vai sempre ao contrário daquilo que está acontecendo. Eu contrataria 10, 12 jogadores bons, pagaria bem.
6: Claro.
9: E depois buscaria apostas, oportunidade para base, apostas em outro time. Pelo menos quando tu olha pra dentro de campo.
6: No contrato ia estar escrito, não pode se machucar e não pode levar cartão.
9: Mas não é questão de pode se machucar, não. O jogador ruim se machuca, é a mesma coisa.
6: Sim, mas.
9: É, então.
6: Mas não é assim.
9: Tá, mas qual é
6: tu disse 10, 12.
9: Tá,
6: mas machuca 5, foi pra 7.
9: Tá, mas tu tem 12.
6: E pra 12... machucar 5 é rapidinho, ó. Quantos laterais direitos
9: posso
6: tem?
9: Posso falar?
31: 4.
9: Posso falar?
6: Eu machucado?
9: 2. Posso falar? Eu vou te bloquear.
8: Eu vi que eu a falta bloquear. De respeito é multa.
9: É multa, é verdade. Eu é verdade.
8: Vi.
9: Até a máfia tem ética, gente.
8: Vai.
9: Meu Deus do céu.
8: Vai.
9: Eu. Cara, é essa. Minha, que é fácil falar, mas eu contrataria sempre 10 a 12 bons jogadores. Pelo menos eu tenho um time confiável. Eu olho para o banco de reserva, eu tenho alguma peça interessantíssima. E a gente sabe que tem muito jogador barato por aí que pode se encaixar. Do que contratar 38 ou 40 e não dar oportunidade para os pés da base. Quantos da base estão jogando hoje?
8: Dá uma olhadinha ali, Beto. Olha só o que tá ali. Olha só, cara.
31: Não, é verdade,
8: olha aí, cara. Olha só.
6: O que é isso?
8: Olha só, tá postado
10: isso aí, carinho,
8: no.
10: Isso aí é amor,
8: tá
10: cara.
8: Postado lá no Instagram do Drayton. Ó, almoço preparado com todo carinho, né? Pra sua esposa. Ela botou assim: te amo, Rei Nentim. Dá uma olhada.
9: E sabe o que ela colocou dentro?
8: Olha só, Beto.
9: Um sanduíche dentro.
6: Vamos comportar dela. Sabe o que tem embaixo dessa tampa?
8: Isso, cara.
6: Sabe o que tem embaixo dessa tampa?
8: É nada.
9: Bolacha recheada.
6: Tem um outro cartãozinho escrito. Onde está o cartão de crédito?
9: No Rei Nentinho é Rei
8: Nentinho.
9: Enchei de coraçãozinho no Nentinho, né, cara?
6: É, mas tu não
8: descobriu.
6: É
8: guarulhosa, né?
6: Voltando ao que interessa. Com ele essa semana.
8: É, daqui a pouco você vai contar.
9: Não tira, não cria uma cortina de fumaça aí.
8: Daqui a pouco o Cleito vai contar como é que é o Drayton jogando futebol. Tu viu a explicação dele, o que é xixo ontem?
6: Não.
8: Você perdeu? Ontem teve aí, inclusive. Foi
10: culinarista.
8: O Natan vai colocar Chefs. De volta aí a imagem que foi colocado ontem.
31: Masterchef.
8: Que ele explicou. Olha, tá vendo aí, ó?
9: Ai,
8: mais ou
9: tudo.
8: Menos você com Drayton Maria Braga. E ele explicou como é que se faz xixo. Como é que é um xixo lá em Xaxim. Como é que era, Drayton? Explica pro Cleiton.
31: Você pega a linguicinha, você tira a tripa, né?
8: A capa.
31: Capa. Você tira a capa, você esbugalha a linguicinha e você faz com tempero. Com
8: isso é
31: cebola,
8: o xixo
31: tomate,
8: dele.
31: Pimentão. E aí você coloca no meio do pão e
9: pá. Esse é o xixo do Drayton Gavoide,
8: velho. Mas tu viu a humilhação?
6: Tu é, só pra mim tem um outro nome.
31: Xuxa, é humilhação que eu faço.
9: Xuxa, não vou falar.
31: Xuxa, humilhação.
9: Isso é xuripã, cara.
8: Ele se enganou.
31: Maripã.
8: Ele se enganou.
31: Isso é humilhação.
8: Beto, terminou teu destaque?
31: Humilhação.
6: Chegou a internet lá.
10: Tá entendendo que eu tenho passado.
9: Aqui criaram uma cortina de fumaça, desviaram o foco. Quando você fala em 10, tem um 10 e joga muito. Ontem Bosquilha. Mostrou de novo. Bosquilha.
8: Bosquilha. Tu
9: muito.
8: Tá falando do Bosquilha há 3 anos, né?
9: Joga muito.
8: E Série A também?
9: Não, Série A.
6: Quem que é o empresário dele?
31: Beto Bendito.
9: Não conheço, mas joga.
31: Roberto Dente.
9: Contra fatos não é argumento.
8: Não, na Série B eu vou ter que concordar.
6: Bom, vou ficar
8: quieto. Na Série B eu vou concordar com você.
6: Fica quieto.
8: Calma.
6: Beto, fica quieto.
8: Vou concordar com pra Série B. Eu vou concordar contigo.
6: Pra quem queria trazer o.
8: Quantos anos tem o Bosquilha?
9: Bosquilha deve ter 34, 33, 34.
31: Tá novo.
8: É, porque assim, né? Daí, né? É Giovanni ou ele, né? Os dois não dá.
6: Gente,
8: mas
6: a Série
8: ele tem
6: B é mais
8: intensidade
6: pegada
8: que Série A.
9: E sobre o Miguel Carvalho?
8: Eu
9: sobre
8: acho.
9: Miguel
6: Série
9: Carvalho?
6: B é mais pegada que Série A.
9: Ah, pelo amor de Deus. Mas pelo amor de Deus. É isso.
6: Bem mais pegada.
8: Eu, Beto, respeito.
9: Sobre o Miguel Carvalho e o Giovanni Augusto, né? Eu acho que seria o casaria certinho ali nesse meio campo. Dois volantes e os dois jogadores e os dois juntos aí.
8: Então você não colocaria o Iago Felipe?
9: Não. O Camilo e o Iago Felipe.
8: Não. Tô falando agora pro ano que vem.
9: Ah, porque
8: o Iago, a gente não sabe se fica ou não. O Camilo,
9: pelas
8: não.
9: Informações que eu obtive, ele vai ter que reduzir o salário, porque a Série B, a Chapecoense vai ter um salário mais
8: certo,
9: reduzido.
8: Normal.
9: Tá? Por isso que me preocupa.
8: Então tu acha que ele não fica também?
9: Pode acontecer, né? De repente ele se habituou bem aqui em Chapecó, de repente uma conversa com um empresário ou outro aqui, de certo. Repente ajude no pagamento do salário, enfim, não sei. Certo. Tudo pode acontecer no futebol.
8: Certo.
9: Mas hoje, Camilo e Iago Felipe, Miguel Carvalho e Giovanni Augusto, eu acho que seria um bom meio campo. Porque aí também não sobrecarrega o Giovanni Augusto. Você dá uma liberdade maior pro Marcinho, já que o Marcinho agora vem jogando um bom futebol, sem dar a responsabilidade do Marcinho ter que voltar para marcar, fazer a dobra. Aproveita o bom momento dele, libera o Marcinho para chegar mais na frente, junto com o Túlio.
8: Certo.
9: Eu acho que ficaria interessante o ataque.
8: Camilo, Iago Felipe, Miguel e Giovanni Augusto.
9: Exatamente. E aproveita o Marcinho, o bom momento do Marcinho, que ele tá chegando, tá fazendo gol agora, e tira a responsabilidade de Marcinho de fazer a dobra. A não ser se tá vencendo.
8: Daí no ataque é Bolasier mais um, né?
9: Não, que Bolasier. Bolasier o quê, homem? Eu queria entender. Deixa eu chamar o aqui é Bolasier.
8: Calma, homem. Deixa eu chamar o
9: Túlio e Marcinho.
8: Deixa eu chamar o Bolasier,
9: vamos.
8: Via atacadista, calma. É rápido.
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10: De volta com o nosso resenha por aqui. 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
11: Vou lá na Pointer, esse aqui é o Beto do carro, assim, do Celta.
10: Sim. O Beto, assim, você estava batendo um papo com o Cleito aí, vocês dois acirradíssimos, né? Inclusive o pessoal aqui está falando que tá legal o programa por causa disso, porque nós estávamos muito freira aqui, o programa estava muito conversinho. Mas só que às vezes a gente tem que ter embasamento.
11: O problema é quando ficam recebendo ligação e mensagem de empresário de futebol e coisa
10: arada. Concordo com quem? O Cleiton está afirmando alguma coisa que eu não estou entendendo aqui. Ele já não está mais afirmando. Ele está botando o dedo na ferida. Ele já está quase acusando o senhor de ter algo com jogadores ou empresários de futebol. Quase, eu disse quase.
11: Eu falei isso, tu vai ter que provar isso.
10: Quase, eu posso rebobinar a Tu não interpretou assim, Michel? Tu interpretou assim ou não? Porque tá muito enfático, tá apontando demais ali.
11: Eu não posso...
10: quero saber, tu tem algo, Beto, com o empresário, alguma coisa ou não?
11: Só um lance.
10: Pra quem indica jogador, alguma coisa, futebol?
11: Só um romance. Aí, tem.
10: Quem tá pagando o carnê da tua caminhonete?
11: Dá uma olhada aí, ó. Dá uma olhada.
10: É um romancezinho.
11: Eu mesmo.
10: Só um lance.
11: Eu mesmo. Meu
10: Deus. Você não concorda com o Bolasie, Beto?
11: Não.
10: Entrou, mas você elogiou quando ele entrou contra o Corinthians.
11: Veja
10: Beto.
11: Bem, como eu também criticava o Marcinho quando ele não vinha jogando bem, mas quando ele joga bem eu elogio.
10: Ele não deve ser a primeira opção?
11: Claro que não.
10: Pra entrar?
11: Se o Rossi estiver bom, é Rossi primeiro e depois o Bolasie.
10: É que o Rossi tá machucado, né, Draito?
11: Vamos lá.
10: Pode estar à disposição já para sábado.
11: Vamos lá, vamos recapitular desde a chegada do Bolasie aqui.
10: Ok.
11: Quantas partidas que ele tirou nota 6?
12: Não precisa recuperar.
11: Então, será que um atacante entregando tão pouco...
10: Mas ele fez o gol na Copa Brasil, ali foram 3 milhões
11: uma hora, uma porca cega acha uma virova. Eu não estou desprezando ele pelo que ele já fez. Eu estou falando do atual momento.
10: O momento dele é voltar de lesão.
12: O cara lançou uma outra pra mim.
11: O momento dele hoje, ele está atrás. O momento dele hoje, ele está atrás do Rossi. Tá? Ele tá atrás do Rossi.
0: É, mas,
11: mas a gente sabe que aí pesa contrato, pesa o nome. Infelizmente é isso, esquece.
0: É que infelizmente, desculpa, Clito, cortar teu raciocínio. Não, mas corta, mas é, a grande questão está, a grande questão está em resultado. Agora há pouco falávamos aqui sobre o Perotti no intervalo. Cara, o Perotti está sendo contestado, ele tem 11 gols na temporada, jogando pelo Sport. Ah, é Série B, é futebol, é gol e é o que precisa. O atacante vive de gol, a torcida quer saber do gol. A torcida quer que o cara faça gol para dar 3 pontos pro time, pro time ficar melhor na tabela, independente se é A, B, C ou D. O que acontece aqui é que o nosso atacante, Bolasier, não está fazendo gol. Ah, mas tá dando passe, tá tudo certo. Então a gente tem que começar a entender que ele não é um cara de fazer gol, ele é um cara de...
11: Mas sempre foi extrema.
0: No cara ele de extrema,
11: jogou como então, segundo atacante.
0: Então, ele é um extrema que ele vai fazer ele dentro da possibilidade que ele tem com a bola no pé, quando a bola tá parada, porque quando a bola tá andando ele tropeça, ele tem baixa qualidade. Não adianta a gente fugir da realidade. Nós temos hoje um centroavante que tem uma altura excelente para estar dentro da área para fazer gol de cabeça e é o que ele menos faz.
11: Que a bola não chega?
0: Mas a bola não chega porque não tem uma referência. Por que a bola tá chegando agora? Por que o Garcês fez o gol de cabeça? Por que o Marcinho conseguiu fazer aquela bola, aquela infiltração, aquela bola para dentro da área, saindo da lateral? A bola não foi nem levantada para dentro da área da lateral, foi da intermediária. Por quê? Porque tinha um posicionamento, tinha um facão que o Garcês vinha entrando para dentro da área. Hoje nós temos a referência. Por que o Túlio Eduardo fez o gol de cabeça? Porque é uma referência, estava dentro da área. Por que o Bolasier não faz gol de cabeça? Porque ele não é referência dentro da área, ele é extrema. E aí a gente está querendo que o cara dê um 10, ele pode dar um 3 no máximo. Essa que é a realidade. O Perotti ontem perdeu a chance da vida dele. Ele teve duas oportunidades de fazer gol e não fez. Uma, inclusive, dentro da pequena área, ele foi chapar a bola, que não era uma bola para chapar, era uma bola para arrancar a cabeça do goleiro. Era para chutar as Vera. E ele foi lá tentar tapar tapinha na bola. A torcida queria a cabeça dele no final do jogo, perderam o jogo. Então tem coisa que... E tá sendo contestado. Eu acredito, eu vou contigo nessa. O Bolasier não tem que estar ali. Não tem. Ó, Bolasier e Kevin Ramirez troca pelo...
11: Bosquilha
0: que eu falei agora. Barleta que eu falei agora. Jogou Barleta, uma bola ontem também. Então, quer dizer, é questão de análise. Bolasier questão de análise. Também, mas... Esses dias eu fui indagado que a equipe Nota 10 não indicava aqui, ninguém mais. Então, tá aí um nome, ó. Barleta.
12: Homem, Bosquilha. Primeiro tu tá querendo exigir uma coisa que poucos do futebol brasileiro têm. Pega aí e me diz quantos do futebol brasileiro tem esse jogador que faz um cruzamento de qualidade e encontra referência. Me diz quantos, coloca aí.
11: Tá, mas daí então não podemos cobrar mais nada do nosso jogador? Porque se dá dois cruzamentos... Tá,
10: tu vai deixar eu falar ou não vai?
11: Não tô te entendendo.
9: Tem que entender.
11: Porque se eu tenho um jogador no meu elenco que faz 3 cruzamentos certos, tem que jogar no Flamengo, no Palmeiras. É obrigação dele, faz isso todo dia.
0: Pois é, por aí.
11: Interessa onde joga.
0: É nessa análise que a gente faz, tem que ser uma cobrança mais efetiva para os jogadores.
12: Por isso que eu digo, Beto, se fosse dirigente de futebol, ele quebrava time em 6 meses.
11: Quebrava nada,
12: viu? Não. O Barleta vem de graça. É só ligar, viu? Atenção, pessoal da Chapecoense, é só ligar que o Barleta vem. Aquele que o Beto é apaixonado ali, o Busquilha também. É só ligar que ele tá vindo, não tem rescisão de contrato, não tem valor salarial. Ele tá vindo porque o Beto pediu.
11: Não, eu sou apaixonado, tá, vai lá, pede. Tá? Vai lá, entra no. Vai lá no ferroviário lá do Fantasma lá e veja quem que é o ídolo lá do Fantasma.
12: Vai pagar como?
11: Como pagar?
12: Não tu precisa pagar.
11: Tu acha que o ferroviário paga milhões pro cara?
12: Não precisa pagar nada.
11: Operário, ferroviário, operário. Será que ele paga milhões pro cara?
0: Tá louco. Ah, mas aí é aquela história, né, Beto? Pra jogar lá é 500, pra vir pra cá é 3 milhões.
11: Ele estava acertado... Ele estava acertado, pro teu conhecimento, ele estava acertado pra vir jogar na Chapecoense. Porém, o empresário dele, porque a Chapecoense subiu... Tá? Deu um valor bastante. X, ele pediu quase o dobro pra vir jogar aqui e o operário pediu 1,5 milhão pra liberar ele.
12: Tá colocando laranjinha
11: então,
12: ainda?
11: Então o Cleiton tá certo, Beto.
12: Ah, tá, mas é o que eu tô falando.
11: Ele
12: mas
11: tá certo.
9: Pra jogar Série A.
11: Ok.
9: Agora já se passou um ano.
11: Mas daí, Beto, nesse momento, cara, eu vou desprezá-lo. Na hora que eu precisava de você, tu me carcou a faca e agora tu quer que eu vou lá te alisar de novo.
9: Mas eu tô falando da real.
11: Não, eu não tô contra você. Eu tô a favor da Chapecoense. Nesse momento, eu vejo o lado da Chapecoense. Na hora que tu tá ali pra comer um caviar, tu quer vir aqui comer tudo com o meu lado. Na hora que eu preciso comer um pão com farinha, você quer. Aí, não.
13: Eu digo, tem jogador, tu tem que valorizar. Agora tem jogador, tem que dizer tchau, obrigado, valeu.
11: Mas o Grêmio fez isso com o Renato?
12: Pagou 2 milhões pro Renato voltar? Mas em termos de departamento de futebol, em um ano e meio, ela errou para 10 anos.
11: Mas agora está acertando.
12: Não. Posso terminar de falar? E agora ela está tentando recuperar o que ela errou para 10 anos nessa reta final. Em 3, 4, 5 meses.
11: Foi só deixar o Rafael Lima contratar?
12: Porque agora ela tem que fazer uma remontagem e ela está remontando para uma nova temporada que é 2027.
13: Isso foi uma indireta.
12: Entendeu? É isso que eu vejo da Chapecoense. Errou lá atrás, no momento de decidir, não decidiu. Faltou pulso firme e agora está tendo que ter esse pulso firme para recuperar o tempo.
11: Faltou pulso firme por parte de quem? Do presidente? Que é ele que assina a contratação.
12: Não é ele que assina a contratação, mas é ele que dá liberdade para um departamento de futebol contratar ou não, e é ele que dá liberdade para o departamento de futebol decidir ou não.
11: Depois tem que assumir o erro.
12: Porque é assim que funciona. Não, vai ser o Chiquinho que cuida do campo.
11: Deixaram o Gilmar do Pozo Maringá contratado, mas não adianta, amigão.
12: Não adianta ficar falando de passado e coisa arada.
13: Mas é que naquele momento a direção confiava.
12: Quem gosta de citar nomes é você. Você gosta de citar nomes. Eu não citei nomes. Eu
11: sou pipoqueiro, eu falo mesmo.
12: Eu falei, tá me chamando de pipoqueiro?
11: Eu não tenho medo disso,
12: porque o teu telefone vai tocar daqui a pouco e você vai atender.
11: Meu telefone nunca toca.
12: E você vai atender. Eu não tenho telefone.
11: Nunca levei mijada.
12: Entendeu? Eu não tenho minha opinião e minha convicção.
11: Dentro da minha convicção e minha opinião, não adianta ligar. Ninguém vai ligar.
12: Tu acha que daqui a pouco eu vou ligar? Eu vejo que é a coisa mais fácil do mundo. Aqui. Mas e quem paga? E quem mantém? E quem tem que pagar em dia? Como é que faz? E nós temos exemplos próximos aqui, ó, bem próximos. Vai a Porto Alegre ali, vê dois clubes do jeito que estão.
13: Mas o São Paulo ontem escancarou que nunca recebeu em dia.
12: Tá quebrado, tá quebrado. Nem vou a São Paulo porque capital paulista daí lá. Eu tô indo a outra capital aqui que é pertinho de nós aqui, ó. Entendeu? Vai ver a situação que os clubes estão. É aquilo que eu falei esses dias aqui pra vocês. RJ é cambalacho. RJ é dar nó quando você deve. Porque o cara mete uma RJ hoje, amanhã ele tá na Europa passeando com a família. Entendeu? Infelizmente é isso que acontece. E os coitados que tem pra receber, tem que ficar lá parcelando porque foi aceita a RJ. Pra mim é cambalachão. Essa é a minha opinião. Mas ela

0: que a gente tem que dar aquela acalmada por aqui, né? Porque assim...
1: Um café com camomila.
0: É diferente as coisas. As coisas são diferentes. E isso que a Chapecoense está jogando semanalmente, né, Miguel? E vai ter um jogo agora aí com o Atlético Mineiro. Sábado.
2: Vamos
0: um
2: ganhar jogo, do Galo lá.
0: Um jogo que o Atlético pode poupar vários jogadores, dependendo do que acontecer hoje à noite aí, na volta do jogo contra o Santos na Copa Sul-Americana. Tem jogo também do Campeonato Brasileiro, que é o Botafogo e Grêmio. Jogo aí atrasado que hoje vai ser pago. Então tem, daqui a pouco eu trago os jogos de hoje. Tem Corinthians e Estudiantes também. Libertadores da América tem o Palmeiras. É jogão já. É reta final de ano. E agora começa a definição aí dos mata-matas também da América.
2: Tá colocando a laranjinha ainda lá? Tira a laranjinha do Campari, que tá, a laranja tá fazendo mal. Não é o Campari, é a laranja.
0: Chamar não o nosso, bebo, não posso beber. Chamar o nosso Cleituba de pipoqueiro.
1: Pipoqueiro?
0: Mas tu viu essa pipocada que ele deu aqui agora? Aham, pipoca. Ah, isso aqui vai dar recorte. Uhum. Voltamos já depois do intervalo.

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16: De volta com o nosso Resenha por aqui, 1h43.
17: Bah, cara, eu
16: exijo um pedido
17: desculpa por respeito.
16: Espera um pouquinho. O Cleito tá exigindo um pedido de desculpa. O que que é, Cleito?
17: Por respeito.
16: De quem esse pedido de desculpa?
17: De quem? De você não é, né?
16: Não, eu quero saber. É do Beto?
17: Não, da Nona.
16: Não, mas eu quero saber o porquê, Cleiton. Você tem que exigir me desculpa.
17: O cara me chamou de pipoqueiro, por quê?
16: Então, Baca, beleza.
17: Primeiro, aí, pra Beto? Te chamar alguém de pipoqueiro, aí, tem que dizer o porquê.
16: E aí, Baca, cara, e eu...
17: Não,
16: eu,
17: Beto, sério?
16: E outra, tem não. Entendimento. Não, tô falando de sério, cara.
17: Você tem entendimento. Eu, Beto Bendito,
16: tem que ter entendimento.
17: Eu me exijo um pedido de desculpa porque eu te chamei de pipoqueiro 2 vezes.
16: Então tá bom.
17: Era no máximo uma. Acho que foi 3,
16: eu chamei 2. E o senhor está desculpado.
17: Tá aí,
16: entendeu? Porque é interessante que as pessoas tenham entendimento de quando você fala as coisas.
17: Eu acho que é importante.
16: Porque às vezes você não está ouvindo alguma coisa.
17: Daí chega.
16: Mas
17: até
16: tem
17: você,
16: um fofoqueiro que olha, ou uma fofoqueira que escuta.
17: É isso.
16: E aí interpreta tudo de uma forma diferente do que você falou.
17: Senta aí do teu lado.
16: Eis o grande problema das situações.
17: Você, tu quer dizer que o quê? A sua fala, de repente, pode ser mal interpretada? É isso?
16: Óbvio. Ou
17: tanto a minha quanto a sua.
16: Só porque eu chamei o seu de pipoqueiro?
17: Não, tanto a minha quanto a sua.
16: Eu já lhe pedi desculpa. Eu chamei 2 vezes, era pra ser uma só.
17: Muito bem, então.
16: Sou
17: muito,
16: não, mas a outra eu te peço amanhã. Porque daí, se não, eu pedi tudo hoje, os caras vão achar que eu arreguei. Porque daí eu sou pipoqueiro.
17: Não.
16: Eu não vejo a questão de ser pipoqueiro e tal. Eu vejo a questão do tipo de avaliação que a gente faz de algumas situações. Sabe? O Marlon agora no intervalo estava falando pra gente uma situação de um clube gaúcho, onde o cara vai lá e doa 20 milhões de reais, e ele fala: eu dou 20 milhões, meu time é muito ruim.
17: Foi o Sonda, né?
16: Tu imagina?
17: É.
16: Sabe o que é isso?
17: Ele não tá certo?
16: Não, cara, eu vou doar 20 milhões porque o time é muito ruim, porque se cair agora não volta mais.
17: Eu sou que nem o Sonda, sempre falo
16: ele,
17: certo.
16: E não é só 20 milhões, porque ele acabou, eu não sei o nome, esqueci o nome que usaram, mas ele tipo isentou o Inter de 25 milhões. Tipo, ele, ó...
17: Devia aquele, pra ele?
16: É, aqueles 25 milhões lá eu tô... Esqueça, e tô dando mais 20. Então, assim, cara, eu não sei, né? O futebol chegou numa hora em que precisa ser empresa. Não tem mais o que fazer. Eu não vejo mais o futebol aqui no Sul, outros lugares.
10: Então foram 45 milhões?
16: Não, tem mais, é quase 80. Só que daí ele vai isentar 25, mas o resto ele vai cobrar. Tem mais que ele vai cobrar depois. Esses 20 mais o que ele tinha para trás. Então, se não for assim, tu acha que o homem do arroz lá no Grêmio não tá, emprestou quase 100 conto lá? Aquele que comprou a arena agora e doou pro Grêmio do pão? Gente, não, tá tudo quebrado. Como é que um time consegue ter a dívida de mais de 1 bilhão? 1 bilhão e continuar tendo folha de pagamento de 18 milhões mensais.
14: É por isso que eu volto a falar para vocês aqui com relação à Chapecoense e esse tipo de organização. Eu aprovo esse tipo de organização da Chapecoense. Entendeu? Que a Chapecoense pode ter seus compromissos, mas ela está cumprindo com seus compromissos. Entendi. Eu não vi na Chapecoense até agora, nessa gestão pelo menos, o jogador dizer que atrasou direito de imagem, atrasou salário.
16: Não teve.
14: Entendeu? Eu não vi.
16: Não teve.
14: Eu vi reclamaçãozinha por picuinha. Isso eu vi.
16: Normal.
14: Mas aí é o jogador mimimi que foi lá e reclamou por picuinha.
16: Tem isso.
14: Mas eu não vi isso na Chapecoense. Então é algo que a gente tem que ressaltar, sim, a responsabilidade financeira, que é o que eu aprovo.
16: Embora que levou uma segunda divisão, mas entendemos. Entendemos?
14: Cara, entendimento por contratação errada, por aquilo que eu falei anteriormente, errou por 10 anos em 1 ano e meio. Mas foi lá no começo do tudo.
16: Certo.
14: Não é agora no final da temporada. Entendeu? Que faltou lá. Lá faltou braço, pulso firme para dizer não e não e não. Mas confiou-se muito.
16: Sim.
14: Né? Só que tem que lembrar, gente. O raio cai duas vezes no lugar, no mesmo lugar?
16: Cai.
14: Mas é difícil.
16: A Chapecoense foi elogiada pela sua janela agora aí, nas suas limitações. Ela foi elogiada. Não aqui por, né? Não só por nós. Estou falando na grande imprensa, a janela que fez a Chapecoense, né? Com como pôde contratar e de que forma contratou. E essa é a realidade. Agora tem time aí que o Santos está comprando jogadores, comprando não, está levando jogadores sem comprar, está só pagando salário. E quem está pagando, nós sabemos quem é que está pagando o salário desses que foram agora. Coutinho, Arthur, Cebolinha, Lima e Rodinei. Nós sabemos quem está pagando esse salário no Santos. Né? São jogadores de experiência, mais velhos, mas vão dar conta do recado. Tanto mas que o Santos está aí.
10: Já o Santos já surtiu efeito, né?
16: Com certeza. É. Com certeza. Já está aí apenas um empate, uma derrota de 1-0 da semifinal sul-americana. E já está com 35 pontos do brasileiro. Falta apenas 7 pontos para não cair mais. Hoje, na linha de corte, 42.
14: Santos, nós temos que fazer alguns levantamentos que às vezes a gente deixa passar despercebido. E o próprio torcedor muitas vezes deixa passar despercebido. O que a Chapecoense tem?
18: Camiseta, material... Camiseta e é o que tem.
10: Mas
18: o
10: tem
18: ônibus aquele,
10: mas
18: não.
10: Mas tem um nome muito forte.
14: E uma marca forte.
18: Uma marca, né?
14: Porém, ao mesmo tempo, você tem que lembrar que a Chapecoense não tem uma estrutura física nenhuma. Se você pegar os clubes que têm 10, 12 mil sócios, eles têm algo a oferecer para os seus sócios. Além da marca do clube, porque a partir do momento que você se associa, é um clubismo danado. Tu não se associa por nada.
16: Certo. Tá?
14: Eles têm alguma coisa para dar em troca. Eles têm lá um estádio que é deles, um espaço que é deles, uma cadeira que o cara tem direito.
10: Buzina de novo.
14: A Chapecoense não tem isso.
18: Uma sede social.
14: E a gente esquece disso. Nós esquecemos muito disso. Quem foi para Recife? Eu tive lá na sede do esporte. Tive na sede do Náutico. Cara, a estrutura daquilo é a estrutura de... O cara tem um piscinão do caramba lá. Ah, Cleiton, piscinão de Ramos, tá todo mundo jogado lá. Mas tem. Entendeu? Tem uma sede própria. Tem um lugar onde tu vai.
18: Oferece.
14: Entendeu? Tem uma identidade com aquilo. A Chapecoense não tem. Então tu veja as dificuldades maiores que a Chapecoense enfrenta no dia a dia. Se a Chapecoense não tivesse a parceria com a Prefeitura Municipal, que foi autorizada pela Câmara de Vereadores, a Chapecoense ia jogar onde? Ia ter que pagar aluguel pra jogar. Então tudo isso a gente tem que valorizar, gente. Não adianta... Ah, Cleito, tu tá querendo dizer que a Chapecoense não tá perfeita. Não, muito pelo contrário. A Chapecoense não tá perfeita. Tem muitos erros que acontecem. Mas ela não tem isso. É. E isso é mais um agravante.
16: E você pode ter certeza, porque poderia ser pior. Poderia ter uma horta comunitária lá hoje.
14: Sim,
16: e
14: não.
16: E a gente sabe...
14: Lá em 2000 falaram, disso. Não era? 2000 poderia, acho que foi.
16: É, por ali. É uma horta comunitária. Que ia virar fazer. Um hortão, ia vender alface.
19: Então, assim...
16: Eu lembro.
19: Poderia ser bem pior, né? 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
20: Marlon, ele tá preocupado que queriam fazer uma horta aqui. Isso aí não é nada, perto da promessa. Que não era pra ter um trem, calma, não sei, calma. Um trem-bala daqui, calma, pro litoral, pra levar o pobre, calma, pra praia, voltar de manhã.
19: Não,
20: de manhã, voltar de noite.
19: É por isso que eu falo que os caras têm mais ética que nós, né? É? A gente fala demais aqui.
20: Eu falo mesmo.
19: É demais, falo calma, mesmo. Pelo amor de Deus.
20: Promessa, rapaz, absurda.
19: Ô, Drayton, por que é que o Miguel Carvalho apontou que o futebol lá é diferente daqui, Drayton? O que tem? A bola não é redonda, não tem o mesmo tamanho. O que que é, Drayton?
21: Não que seja diferente no ponto de vista dele, né? Mas ele fala muito que lá não tem muitos torcedores também que acompanham o dia a dia do clube. Mas acho que é melhor a gente trazer a palavra dele, claro, pra ficar bem, Drayton, melhor.
19: Isso aí, ah, gigante,
21: Drayton, vamos gigante. Ouvir então o Miguel Carvalho hoje na coletiva de imprensa.
22: Eu fiz a minha base toda na Espanha. Acho que a Europa é um futebol diferente do árabe e do brasileiro. Cada futebol tem suas qualidades, né? E assim, o futebol árabe, que eu participei a última temporada, é um futebol que é uma liga que está crescendo, né? Uma liga que surgiu em pouco tempo e está tendo um crescimento muito, muito forte agora, nesses últimos anos. Acho que tem jogadores muito... tem muitas estrelas na Arábia, então acaba subindo o nível da categoria lá. Porém, pelo clima, talvez, por como é os campos, não ter muitos torcedores no estádio, eu acho que acaba sendo um futebol um pouco mais ali, sem muita pressão, um futebol mais tranquilo, mais cadenciado, né? Onde é mais a técnica, talvez, desses jogadores. E a diferença do futebol que eu tinha crescido, né? Me formado na Espanha, que é um futebol mais tático, muito intenso. E claro, tem a qualidade dos jogadores, né, no futebol europeu, mas eu acho que assim, o que me surpreendeu nessa vinda para o Brasil é que o futebol brasileiro tem um pouco dos dois, né? O futebol brasileiro é um futebol que sempre, a vida toda, foi referência, né, para formar jogadores e o nível que o futebol brasileiro tem. Então assim, eu acho que o futebol brasileiro tem um pouco dos dois, e eu senti isso quando eu cheguei, que além da qualidade técnica que tem o Campeonato Brasileiro, junto também a intensidade, que está cada vez maior. Os jogadores fisicamente estão cada vez mais desenvolvidos aqui no futebol brasileiro. Então eu acho que o que faltava um pouco na Arábia, que era a intensidade da Europa, e aqui no Brasil tem, e junta um pouco os dois lados do futebol que eu vivi na Europa.
21: Então, Marlon, Miguel Carvalho falou que, ele, no ponto de vista, o futebol brasileiro ainda tem mais intensidade do que o futebol árabe e também o futebol espanhol.
18: E ele vai ver isso aí na Série B ano que vem, se ele ficar. Porque a gente está falando hoje da intensidade da Série A, mas os caras deixam jogar. Ontem era embates e embates. Ontem eu vi o SRB Esporte, vou ser redundante falar. Cara, muitos confrontos, pancada. O cara brigando pelo espaço, o time no meio de tabela. E vai ser a briga o ano que vem vai ser isso aí. Chapecoense no descenso vai entrar pra brigar ali, que nem o Beto falou. Eu ainda sou um pouco mais otimista. Eu acho que briga pra ficar entre o sexto e o décimo segundo. E vai brigar ser isso aí.
16: Subir.
18: É a realidade. Que nem eu falei, vai bater, vai subir. Bate e volta. Mas tem que ter mais alguém pra ajudar.
16: E tem um outro detalhe: é ruim a Série B? Série B não é ruim, gente. Série B é uma baita de uma vitrine.
18: Com certeza.
16: Entendeu? É uma baita de uma competição. Tá em tudo que é canal de televisão. Tá em tudo que é emissora de rádio. Atenções voltadas para ela. Ah, não estamos mais entre os 20 primeiros, mas estamos entre os 40 primeiros.
18: A internet, sabe, também, né?
16: Não é o... Meu Deus do céu, pegou fogo na casa, você foi toda a madeirama e deu. Não, gente, a Série B é uma baita de uma competição.
21: E a Série A a gente tem Flamengo e Palmeiras, que são as duas elites do futebol nacional, que a gente sabe que um dos dois vai ser campeão brasileiro. Na Série B hoje, se você for dar uma olhada, o Novo Horizontino tá em primeiro colocado, o Novo Horizontino tava lá em sétimo, o Elche tá em primeiro. O Criciúma, que tava em primeiro, caiu pra décimo.
19: A alternância é gigante.
21: Então, ou seja, é uma competição também que é bem mais disputada, com mais intensidade também do que o próprio Série A.
19: E você vai ter que, vai ver que a Chapecoense de novo, ano que vem, tem um calendário cheio. Ela tem quatro competições de novo, né? A Copa Sul-Sudeste vai sair, Campeonato Catarinense, Copa Brasil, né? Que a Chapecoense está classificada, e também a Série B. Então, são quatro campeonatos de novo.
21: E talvez a Copa Santa Catarina também, né?
19: É, mas esse ano já desistiu. Dependendo do que vai acontecer, a gente sabe, a Copa Santa Catarina fica de stand-by ali, aquela coisa toda.
16: Base.
19: É, então, mas são no mínimo quatro campeonatos gigantes. Não tem nenhum que é desinteressante, porque a Copa Sul-Sudeste vai crescer, vai oferecer mais coisas que ofereceu esse ano. Vai ter mais coisas aí. Então, tem calendário cheio pro ano que vem de novo. E vai ter intensidade, pode ter certeza. 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Ontem tivemos aí jogos na Copa Sul-Americana. Avançou ontem o Vasco da Gama pela primeira vez, chegando à semifinal. Ganhou do Santa Fé 2-0 e o Santa Fé jogando nada. O Platense venceu o Fluminense por 2-1, mas como perdeu o primeiro jogo do Maracanã por 2-0, o Fluminense classificou. Hoje à noite tem mais brasileiros aí. A Libertadores pode acontecer de dar 4 semifinalistas do nosso país. 4. Rapaz do céu, vou te contar. Hoje tem LDU e Palmeiras. Primeiro jogo deu 1-1. Corinthians e Estudiantes. Primeiro jogo também deu 1-1, ok? Então aí o Corinthians joga em casa e o Palmeiras joga fora.
21: E amanhã o Flamengão, né?
16: E homem tá de volta.
19: Quem?
16: Tá de volta.
21: Tá de volta.
19: Pode voltando. Falar. O que aconteceu, Drayton?
21: Botafogo acerta a contratação de Tite até 2028.
19: Ah, o Tite vai pro Botafogo. Tite.
0: Carpini foi pro Remo, né?
19: Caramba.
0: Carpini fechou com o Remo.
19: Renato no Grêmio.
0: É.
19: Sempre vai, vira e mexe, né? Na reta final, que os caras estão desesperados, os caras colocam sempre os medalhão.
16: Ganhando. É o que o cara não ganhou durante o ano todo, ele
19: vai ganhar
16: em
19: 3 meses. Vai ganhar agora.
16: Ele recebe em 3 meses, sabia disso?
19: Vai ganhar agora. É isso aí. Abraço, meu amigo. Sempre ouvindo o programa, o Antônio Marcos, abraço pra você, mandar um abraço pro paizão dele também aí. Valeu, meu irmão, tamo junto.
16: Metz Burger?
19: Não, é o outro. O Antônio, é Marcos Bento, desculpa. Marcos Bento. O Rafael colocou aqui: só gostaria de entender o pensamento da diretoria. No começo do ano, não querem gastar. Daí chega na metade do ano, eles trazem um monte de jogador. Rafael colocou por aqui. Boa tarde,
16: Cleiton. Sabe quanto que a Chapecoense está economizando com as negociações feitas com a liberação de jogadores e com os que vieram? A Chapecoense economiza 500 mil por mês. Sabia disso?
1: Bom dia.
16: Chapecoense está economizando com as contratações da janela e com as liberações de quem ela
19: pra você
16: liberou.
19: Para você ver, né?
16: Ela economiza 500 mil. Para você ver como estava muito fora do patamar salarial, alguns jogadores não mereciam o que estavam ganhando.
19: E ficando o quê? 20 jogos sem vencer? Foi isso?
16: E sim.
19: Foi isso, né?
16: Sim.
19: Ah, brincadeira. Boa tarde, Cleiton César. A Chape está se auto-sabotando. Ou se auto-sabotou. A Vanderleia colocou por aqui. Acho que foi naquela fala do Cleiton lá. Nada de assunto de futebol, né, gente? Abraço, o cara tá... O Odirley, botou aqui que é só balela.
16: Direta?
19: Não sei, cara, o Odirley. Mas foi lá no começo, eu tô lendo agora.
16: Odirley?
19: Sei lá, não. Balela
16: do quê?
19: Tava falando de alguma coisa. Boa tarde, Iraci, boa tarde. Tô lendo aqui em respeito. Boa tarde. O Beto é viúva do Moledo.
21: Ué? Tá mal, Moledo? Hã? Tá mal molhado lá no Curitiba.
19: Deixa eu ver quem mandou, Beto, pra tu responder o cara aí, Beto. Não. Foi o Everton Davi.
21: Everton Davi? Tá mal molhado. Tá mal. Muito mal.
19: Ó, programa de ontem.
21: Bom era o Bressan.
19: Programa de ontem tava de boa. Clima leve. Tá louco. Hoje é só gritaria. Culpa de quem?
20: Do Beto.
19: Cleiton César. Ah. É, pede pro Drayton passar outra receita lá de xaxim. Abraço aí, o Chapelando. O Chapelando adora o Cleiton, essa é a verdade. Os dois se gostam demais. É.
16: Chapelando, vem debater futebol comigo aqui no programa. Tá convidado?
19: É. Ele não vem.
16: Chapelando, vem aqui, não perca vem. Tempo. Vem aqui bater papo comigo sobre
18: futebol. O horário de trabalho dele
19: não... Porque ele falou aqui, que você não deixar ele falar. Tu ia atropelar ele toda hora.
16: Vem aqui comigo bater papo sobre futebol.
19: Tu não ia deixar ele falar. Perca
16: tempo, essa é vem falar sobre a Chapecoense, Chapelando. Não cheguei hoje.
21: Fala que ele é pipoqueiro.
16: Não cheguei hoje, Chapelando.
19: O Chapelando é um pipoqueiro, Cleiton?
21: Fala que ele é pipoqueiro.
16: Não, não sei.
19: Diz pra ele por ele não vir aqui
16: no pipoqueiro. Só se ele vier bater papo comigo sobre futebol, daí eu
20: não perca tempo,
16: Chapelando. Eu vou saber se é ou não.
18: Ou faz uma arte aí,
16: Chapelando. Se ele souber mais de futebol e da Chapecoense do que eu vou parabenizá-lo, vou dizer que bom que você sabe.
19: Cleiton, já que tu tá
16: porque meio... tem muita gente chegando agora. Na hora que tá na Série A, tu vai ver o ano que vem. Hoje tu vê na Série A, tem 300 gravando vídeo e aparecendo e não sei. Tu vai ver o ano que vem na Série B. Vai. Cai pela metade esse número.
20: Todo sabia? Mundo analisando a Chapecoense.
19: O Cleiton, já que tu tá meio asfáltico, né? Meio assim.
16: Foi gandula da Chapecoense?
19: Foi.
16: Fui. Já que
19: tu tá meio asfáltico.
16: Jogou na base da Chapecoense?
19: Meio áspero,
16: joguei.
19: Né?
16: O que mais?
19: Meio calçamento
16: dástico. Tá poroso.
19: O que que tu achou do STF? Não, desculpa. É só
16: termina o programa.
19: Vergonha!
20: Tá beleza, tá show de bola.
19: Abraço, Michel.
18: Ô, Marlon, antes de terminar o programa, eu quero convidar os ouvintes aí que não tem o hábito de ouvir o nosso programa das 18 horas, o Papo de Arquibancada.
19: Muito bem.
18: Que se façam presente hoje, que hoje nós teremos a coordenadora do Centro de Referência Paralímpica Nacional, opa, a Débora Gambari, que vai falar sobre o Festival Paralímpico, acompanhada da Simone, que é a supervisora do Centro de Referência de Paradesporto aqui de Chapecó.
19: Legal, cara.
18: Final de semana tem um evento agora no Verdão, que é o Festival Paralímpico, que vão ser apresentadas as modalidades às pessoas, que muitas vezes as pessoas com deficiência não praticam algum tipo de atividade física por não saberem ou não conhecerem.
19: Claro.
18: Então, quem tiver disponibilidade vai ter hoje 18 horas aí.
19: Com o Draito, com o Michel por aqui, convidados. Valeu, Beto.
20: Valeu, só quero informar
19: aqui. Beto, como é que pode? Quando tem alguém que te afronta no programa, tu cai bastante, né?
20: É, né?
19: É, mas tá tudo bem, Beto. Tá tudo bem, tá tudo beleza, tá tudo certo, Beto.
20: Não adianta, é melhor depois do que
19: quiser. Dá teu tchau, Beto.
20: Ó, fazendo um convite aqui, o pessoal da Associação Amigos do Handball, né? Vão fazer promover um jantar.
19: É handball ou handball, Beto?
20: Handball.
19: Tá, daí, jantar vai ser quando?
20: Jantar 10 de outubro de 2026.
19: Legal.
20: Se lembrando a trajetória e grandes conquistas. Deixa eu só ver aqui o endereço aqui onde vai ser essa.
19: Eu vi ontem, acho, do Claudião. O Claudião estava no post lá do handball. Legal pra caramba, o handball, que tem história gigantesca em Chapecó e região.
21: Não, aqui. Ele não tá chegando, não.
19: Valeu, vamos terminar o programa, Cleiton?
16: Porque pelo amor de
19: Deus. Amanhã tu fala com calma. Tá. Gente, eu volto já com o Trade Radar, é brincadeira.
20: Deve ser lá no TikTok.
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E aí, tô chegando, tô na conta, 19 graus, a temperatura uma ótima, perfeita, quarta-feira, 16 de setembro, eu, Marlon Luiz, tô por aqui, vou te fazer

0: Quarta-feira que já foi gelada pela manhã e agora tá esse clima maravilhoso para tomar aquele cafezinho, para bater um papo, para trabalhar e trabalhar muito, para ouvir a Condai, você sabe, a melhor rádio 50 anos de sucesso, 50 anos fazendo a diferença em nossas vidas. Agora eu faço aquele convite para você. Hoje é quarta-feira, é dia de bailão. É dia de matinê radar. As maiores bandas do sul passarão por aqui no nosso programa. 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Rapaz do céu, espetáculo! 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Rapaz, esse programa aqui não é bagunça, igual é em outros locais aí, né? É, porque pelo amor de Deus, ontem falei aqui que ia terminar em pizza, acabou em pizza, aquela coisa risadinha, gargalhada, né? Então assim, vamos confiar em quem nesse Brasil? Se os caras querem pra cuidar da gente, estão aí na maior, né? Ai, meu pai do céu, os caras querem pra ser a lei nesse país, rapaz, então até o pescoço, vou falar o que pra vocês? Vamos seguir nossa vida, confiando na nossa família, no nosso trabalho, em Deus? Vamos seguir nossa vida tentando ensinar o que é pra ser ensinado? O melhor de tudo. Ontem eu vi que, nossa, estamos com vergonha de tanta corrupção. A corrupção no Brasil só aumenta, mas tem gente que tá lá que tá 25 anos lá dentro. Você já tá até o pescoço na corrupção. E nada acontece, nada muda nesse país. Então vamos continuar, gente, eu, você, pessoas do bem, fazendo algo pra nossa família, pros amigos, né, no nosso dia a dia. A gente tem que continuar trabalhando. A gente tem que continuar pagando impostos, que não é pouco. A gente tem que continuar fazendo a nossa parte, sendo do bem. Ter moral, ter caráter e buscar o melhor sempre. Essa é a nossa vida. A gente erra, às vezes com falas, às vezes por falta de atenção, às vezes por dar uma opinião que não convém a do próximo, né? Mas e aí? Aonde isso tudo vai terminar? Vai terminar em que você vai dormir, vai ter que acordar no outro dia e fazer teu trabalho, as tuas obrigações, continuar ensinando, continuar providenciando o melhor como provedor de família. E é assim que vai ser, meus amigos. É assim que vai ser. Decepcionado tá cheio de gente no nosso país hoje. O país hoje acordou num clima de sepulcro. O país hoje acordou num clima de... Rapaz, que tristeza. Mas temos que levantar a cabeça e vamos buscar o melhor. Eu vou ter que continuar trabalhando independente de quem esteja lá. Se é pro bem, se é pro mal, eu não sei. As urnas vão falar agora no dia 4. Mas eu dou um conselho para você, assim como eu penso na minha vida: energia positiva, alegria, descontração. Vamos buscar o melhor para nossa família, né? E vamos que vamos. Mas ó, não deixa de confiar em Deus, não deixa de acreditar em Deus, porque é somente Ele, somente Ele. Eu sempre falo: agradeça pelo que você tem, agradeça pelo que você tem e nunca reclame do que você não tem. Estamos chegando com o nosso Tarde por aqui, e hoje é banda, hoje é bailão na veia. Começamos com o Musical São Francisco.
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0: 19 graus a temperatura, vem comigo! Boa tarde, Chapecó, boa tarde, Condá! Aumenta o

0: Que beleza, que beleza! Cleiton Borges, porcelanato, estouradaço no Brasil todo, rapaz. Brincadeira em cada rádio aí, nosso sul tocando porcelanato com ele, Cleiton Borges. Esse fenômeno das músicas de banda, rapaz. 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Alô, Maicon Roberto, aquele abraço, irmão. Obrigado pelo carinho. Alô, Thiago. Faz teu nome, irmão. Daniel Martins pedindo música aqui com quem? Rainha Musical daqui a pouquinho, Guardanapo. Vou rodar agora, hein? Faz tempo que eu não rodo Guardanapo por aqui, irmão. Tamo junto, tamo junto. Com quem eu amo do lado, que é isso? 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Alô, meu amigo Fabinho Menezes, aquele abraço pra você também, meu irmão. Ó, sucesso aí na sua carreira também, tá? Obrigado pelo carinho, pessoal de Passo Fundo, me ouvindo aqui, mandando mensagem pra gente, pessoal conhece. A gente se fala, né? No mundo da música, a gente se conversa. 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
0: 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Hoje, quarta-feira, tem um super feirão, super feirão. Meu amigo Maxwell, aquele abraço. Obrigado pelo carinho. Ana Albrecht também tá por aqui. Nelson Neckel. Fala aí, Nelson.
2: Falou tudo, Marlon Luiz. Chega a dar vergonha de ser brasileiro. Os nossos representantes, mais alta corte fazer o que faz, pelo amor de Deus, né? Cria vergonha na cara.
0: Tamo junto, Nelson, aquele abraço pra você. 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Vem comigo!
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0: Pra quem pediu aí, ó, Rainha Musical Guardanapo, segura que eu quero ver.

0: o que, que é? Sofre por amor aí com Rainha Musical. 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E o programa aqui bombando mais uma vez, que beleza! Manda aí, vestido colorado, boa tarde, Marlon, me coloca no sorteio. Valeu, Adão, aquele abraço pra você. Sofrendo por amor, sofrendo. Você sofre por amor ou não? 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
0: Vilmarieto. Alô, seu Vilmar Andreola, loirinha do Brasil, tá arrebentando, é sucesso, papai. Loirinha do Brasil.

Essa, né, rapaz? Essa música tocando em várias rádios já, rapaz. Viu, Marieto do de Chapecó para o Brasil. De Chapecó para o Brasil, loirinha do Brasil. Fechando apenas o primeiro bloco por aqui. Apenas o primeiro bloco. Encerrado, terminado. 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Tem mais um aqui. A mensagem, deixa eu ver aqui, o Rogério do Centro. Se o Brasil está do jeito que está, graças à inteligência do seu povo, esquecemos do certo.

0: O copo era minha companhia. Eu volto já.
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2: Toca uma aí, Marlon.
3: Olá, Marlon Luiz, e a você que acompanha o Tarde Radar. O Shopping Pulse em Chapecó dá início à campanha Muito Mais Outlet, reunindo descontos e condições especiais nas lojas do empreendimento. O lançamento acontece junto com o Dia do Cliente, que foi ontem, e integra o calendário do mês comemorativo de um ano do Pulse. A ação contempla descontos de até 70%, concentrados em dois fins de semana, 19 e 20, 26 e 27 de setembro. O Sicom realizará mais uma programação regional de encontros empresariais. Desta vez, a iniciativa será em Palmitos, na próxima terça-feira, em parceria com a Associação Comercial Industrial e a CDL Locais. O evento tem o apoio da Fecomércio e do Sicredi e iniciará às 7 da noite na Câmara de Vereadores. Inscrições pelo WhatsApp 99186-9490. 99186-9490. O Pátio Shopping Chapecó inicia hoje o tradicional Momento Farroupilha, iniciativa que celebra culturas, tradições e os costumes gaúchos. Até sexta-feira, o público poderá acompanhar apresentações gratuitas de grupos tradicionalistas, participar de workshops e conhecer diferentes formas de preparar e apreciar o chimarrão. Inscrições pelo site shoppingpatiochapecó.com.br. Para notícias a qualquer hora, acesse condaifm.clicrdc.com.br. Abraço, Marlon. 98.

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5: Você está ouvindo Matinê Radar. É isso mesmo, é o nosso Matinê Radar, de bem com a vida, com você comigo por aqui. Meu parceiro Arizinho das Facas vai falar agora.
10: Boa tarde, Marcos. Bom. Tudo bem, Arizinho das Facas? Vou tocar aquela música aí pra nós, aquela Quarto Bagunçado aí, meu irmão.
5: Quarto Fica Bagunçado. Bem. Tamo junto, Arizinho. Aquele abraço pra você. Quarto Bagunçado, eu procurei aqui. Não encontrei, irmão. Quarto Bagunçado, não encontrei. Tânia do Jardim América na escuta. Valeu, Tânia. Abraço. Vai.
11: Olá, Mário Luiz. Bom. Rodrigues na escuta. Temos aí na quarta-feira das bandinhas aí, né? Roda pra mim, se for possível, aí, ó. Céu e Cantos, Mata Pau. Aquele abraço.
5: Tamo junto, Céu e Cantos, Mata Pau.
12: Vamos ver se eu encontro essa Mata Paulo por aqui. 3361-3110. Vem comigo, vem comigo. Essa semana tem o kit da Biazus. Nós temos aí um fogareiro da Gravar Artes. Então, desde ontem, vai mandando mensagem, porque a nossa Biazus é diferente, né? A nossa Biazus e a nossa Gravar Artes sempre presenteando vocês aqui na semana especial no Tarde Rainha Musical. Pra quem pediu, alô, Eliezer, tiro de 12! Rainha Musical, faltando 13 minutinhos para as 3 da tarde. Segura que eu quero ver. Uma ótima quarta, tamo junto, tamo junto, tamo junto!

0: tal do Pix, vem pra cá e o Pix vai pra lá, né? Pelo amor de Deus, e o Pix. Essa música do Pix também pegou, né? Todo mundo tá falando nela e canta nela, né? O pessoal do Passarela, rapaz, fez um clipe legal pra caramba, né? 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
0: 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Meu amigo Maurício, pessoal do bairro Esplanada, aquele gigante abraço. Mandar um abraço pra minha mamãe, que tá me ouvindo, né, aqui em Chapecó. Alô, dona Mercedes também, gigante abraço. Minha mamãe me chamou, disse que quer me ver. Quando a mãe disse que precisa falar comigo, não tem como, né, mãe? Tamo junto, tem que ir, tem que ir. Acabei de receber agora aqui o Dudu, né? Lembra do Dudu? O Eduardo, nosso parceiraço, Eduardo Detone, Dudu Detone, aquele abraço, veio aqui agora juntamente com o Gerson aqui, dá um abraço, grande Dudu, abraço, filho da dona Ana, também do seu Darcy, aquele abraço a vocês. Alô, Fábio Detone, grande sapão, tá junto com a gente também. 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
0: Mas quando tu tem que agradar só com dinheiro, aí se liga, né, ó. Ô, infeliz, se liga, né? E daí tá tomando golpe. Golpe!
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0: Pra quem pediu aí, Banda Céu e Cantos, mata pau, mata pau!

0: cachorro da mulherzinha, mata a pau, rapaz, brincadeira, o pessoal pede aqui, eu já mando, né, já mando aquela música pra você, manda um abraço pro meu tio Nilson que me corrigiu aqui, que o Eduardo, o Dudu Detone, ele é filho do José Antônio, né, que era dentista também da família, e o Darcy tá lá em, acho que lá em Curitiba, é a família toda que a gente conhece, valeu tio Nilson, aquele abraço, abraço a da Bender Modas também, 40 anos, né, Bender Modas, que espetáculo, que sucesso, como o tempo passa, né, meu tio? Tamo junto, mandar um beijo aí pra Adri também, tá ouvindo a gente, alô Adri, valeu, obrigado pelo carinho sempre, pela companhia. 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Daqui a pouco tem banda Indexão. Boa tarde, Marlon, aqui é o Borges, da linha Barra do Neckel, é isso? Barra do Neckel, onde é que fica? Eu nunca tinha ouvido falar disso. Temos aqui na confecção de um forno e ouvindo a Condá. Toca a terceira dimensão aí, me manda a amarela. Acho que errou o nome, acho que o corretor deu, né? Mas dou um jeito. Grande abraço, pediu banda terceira dimensão. Abraço a vocês aí na linha Barra do Neckel. Tamo junto. Alô, seu Valdir Esmanioto também está comigo. Liliana Esmanioto também está comigo. Armindo Paulo está na audiência. Abraços aí do bairro São Cristóvão. Olha quanta gente mandando aquele abraço legal por aqui. Hoje é quarta-feira, hoje é bailão, hoje é matinê. 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Alô, meu amigo Joel, o pessoal do Esplanada também tá por aqui, tamo junto. Meu amigo Leonir, aí do bairro São Cristóvão, pessoal que mandou aqui, ó, a Irene, também do bairro Jardim América, pedindo música. Isabel Correia também pediu música por... Olha quanta gente. Meu amigo Miguel, pessoal do Tempo do São Cristóvão. Alô, Márcio, também tá comigo. Alô, Givaldo Caon. Tamo junto, tá sempre ouvindo a gente. 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
0: Banda Indexão no pedaço.

0: Abraço a todos da banda Indexão. Estamos chegando ao final de mais um bloco por aqui. 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Depois do intervalo, eu trago de novo as ofertas do Alberti pra você, tá? Ei, alô, seu Carlos Soares, aquele abraço também, gigante abraço, volto já, é rápido!
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1: O Tarde Radar na quarta-feira, sempre bombando por aqui. Essa semana tem prêmios para você aproveitar no 3361-3110. Falando em aproveitar, se liga aí nas ofertas do feirão da semana, terça e quarta. Terça já foi, esquece terça. Foca na quarta-feira.
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1: 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Eu comecei o programa falando algumas coisas aí no meu coração, o pessoal aqui também apoiou, bateu palma, obrigado, tá, gente? É isso aí, vamos viver um dia de cada vez. Todo mundo tem direito a não estar bem, todo mundo tem direito, às vezes, de estar triste, né? Ainda mais com tudo que está acontecendo. Mas eu vou falar de novo, só depende de você o seu dia. Só depende do que você sente, do que você precisa, do que você busca, do que você necessita para o seu dia ficar melhor. Só depende de você. Trabalhar é necessário. Trabalhar é imprescindível. Então é o seguinte, o trabalho com a tua energia é que faz você ficar bem com a família, com os seus amigos, às vezes dá uma renovada, até um passeio, dá uma volta, sair, né? Ver coisas novas, não cair na rotina. Então, gente, viva um dia de cada vez, mas viva bem. Musical San Marino, página virada. A última sequência aqui do Tarde de hoje, na quarta-feira, do Bailão. Alô, Conda! Alô,

Musical São Francisco. Mandar um beijão pra Lizy aí. O pessoal da Nostos tá ouvindo a gente no computador. Tá lá. Abraço pra vocês aí. Valeu, Lizy. Obrigado por esse carinho sempre com a gente aqui. Legal demais, tá? Você é especial aqui no programa. Tamo junto, seu Vilmar Andreola, outro parceiraço. Seu Vilmar Andreola pediu aí Gilney e Clóvis. Pessoal que anima os bailões, os matinês, daqui a pouquinho vou rodar aqui a bailarina pra fechar o nosso matinê de hoje. 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Espero que você tenha gostado do programa de hoje. Nessa animação toda, como disse seu Vilmar Andreola, falou que o programa tá animadaço. E tá mesmo, né? Tá, vai continuar, tem mais duas ainda: Alex Dias e Céu e Cantos, é, Vestido Colorado e Bailarina com Junei Clóvis pra fechar o nosso programa de hoje, tá bom, gente? Ó, tô indo nessa, mas prometo voltar amanhã. Quinta-feira no Resenha Nota 10 com a Chapecoense, falar de Verdão do Oeste com a equipe Nota 10 e depois com o nosso TBT Arquivo Radar amanhã, músicas do passado, tá bom? Continue se cuidando, continue fazendo a diferença com Deus no coração e esse lindo sorriso nesse rosto maravilhoso. Ó, obrigado demais por essa companhia, tá bom? Uma ótima quarta-feira pra você, tchau, fui, até amanhã.

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1: Diga tchau. Partiu, cabaré.
2: Por hoje é só, pessoal. Voltamos amanhã, nesse mesmo horário, neste mesmo canal. Vou descansar.
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5: Olá, aqui é o André De Lázari e estas são as informações. O Centro Universitário Unigrande está chegando a Chapecó com uma nova unidade instalada no centro da cidade. A instituição, que afirma ter mais de 20 anos de atuação no Brasil, passa a oferecer cursos de graduação nas modalidades presencial, EAD e flex. A unidade fica na Avenida Porto Alegre, 959, dentro do Colégio SEC. A Prefeitura de Joaçaba realizará em 26 de setembro uma nova campanha de arrecadação de materiais recicláveis. A ação será realizada das 7h30 da manhã às 2 da tarde em 4 pontos de coleta distribuídos pela cidade: a rodoviária, a creche do bairro Menino Deus, o posto de saúde do bairro Nossa Senhora de Lourdes e a praça do bairro Clara Adélia. A Fundação Auri Bodanese, mantida pela Aurora Coop, promove nesta sexta-feira, às 13h30 da tarde, um mutirão de limpeza em Chapecó. A atividade ocorrerá nas proximidades do Verde Vida, no bairro Bom Pastor, e reunirá cerca de 30 voluntários da Fundação Auri Bodanese e colaboradores da Aurora, além de integrantes do Verde Vida. Este foi o Notícias da Hora, fique agora com o Momento Gaúcho. 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

0: Já vai começar o programa?
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2: Gente do céu, estamos fritos.
3: Ai, Santa Perlanca.
4: Jesus do céu, hein?

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1: Toma aí, alemão, chimia atirado que nem rebenque velho pra mais um momento gaúcho de alemão chimia. Hoje eu ganhei o dia. No mês Farroupilha, tu chega aqui nos estúdios e fala pro artista, tirou o palpite, tu canta música gaúcha.
2: Mas isso é verdade?
1: De onde tu tirou essa?
2: Mas eu canto música gaúcha.
1: Mas com essa voz de taquara, tirou?
2: Mas eu não quero saber, eu repombava. Aquela música, Ter Gaúchos e Cavalos, eu cantava.
1: Como é que é?
2: Ter Gaúchos e Cavalos, ele falava assim.
1: Tirou o Pompeu que tu me disse, começou o baile. É. Depois dessa, tu vai jogar a toalha ou não?
3: Eu acho que eu vou.
2: Fontão de Gampo!
3: Eu me detenho.
2: Ah. Égua da solta.
1: Maneira velha baguala.
3: Como é que é o nome dessa aí, então? Como é que é o nome dessa aí?
2: Acabei de falar ela.
1: Nossa, aqui é Maneira Velha Baguala. Não é Gaúchos e Cavalos. Então, já pisou na bola.
3: Nenhuma das duas.
2: Como que não?
3: Não.
1: É pelos vazedos da fronteira.
2: Ah, é verdade, dos Serranos.
1: É. E a Maneira Vai a Baguala, tu sabe? Maneira Vai a Baguala, dos Serranos.
2: Deixa eu me lembrar.
1: Tu não sabe, é bosta.
2: Eu sei, você sim, botava... é que a minha memória não tá me chutando.
1: Não, vocês tocavam playback, né, Chiro? Tocavam o disco e tu só mexia com a boca.
2: Não, tem Gaúchos e Cavalos, tu Walter Moraes.
3: E ele fazia playback com fita cassete.
2: Não! Eu sou Taura, bicho, velho.
1: E volta a minha pifala.

0: gravador. Aí sim.
1: Tá louco?
0: Ele dizia, gaiteiro, mais uma volta. Ah, então, gaúchos e cavalos.
1: Gaúcho,
0: não, essa, não, bota essa, ali.
1: Pode botar.
0: Não, pelos vazios da fronteira. Então foi bem, então, vamos ler. Como é que é?
1: Fundão de campo, tá. Equada solta, escramo santo na invernada.
0: Tirou.
2: Mas tu não vai cantar essa música perto dos homens que cantam.
0: Não, tá bom,
2: mas esse teu sotaque aí.
0: Claro que sim. Aí eles vão ter ó, presta atenção. O Mano Lima vai lá no nosso galpão sexta. O Walter Moraes vai sábado e os Monarcas quarta. O Espírito não se meta, né? Não quer é cantar Feira dos Homens.
1: Os Monarcas eu vou cantar Sistema Antigo.
2: Você não me deixa vermelho lá.
0: Sistema Antigo? É.
1: Um pouco de saudade lá do meu rincão.
2: Ah, do rincão,
1: gesto
2: né?
1: De carinho da gaúcha chamada. Um toque de cordione e um pão chimarrão. Olha.
0: Tá, então a geração guri tocava gaúcha, banda e sertaneja.
1: Não, sertaneja não. Não era só banda
0: e
1: gaúcha, né?
0: Coisa que o Chiru devia fazer
1: Chiru
0: também.
1: Não, é, o Chiru é que ele não. Não é que ele não gosta, ele não sabe daí.
2: Não é que não sabe, é que não é o meu estilo.
0: Não, o Chiru é gaúchismo, não, não é meu estilo. Pura cepa.
2: Sou nativo.
0: Nós
2: sou
0: somos farroupilha, né, Chiru? Não.
1: Quanto me lembro dos pagos, dos dias de castração.
0: Não, isso aí também, tá certo.
1: Caeta do Belisário.
0: Quarta-feira, então, nós começando bem a semana ainda ao Despacito no Lombo da Vida. Tá, mas tu vai lá no galpão só pra comer ou pra atender os convidados lá?
1: Não, vou pra
0: e trabalhar?
1: Presença VIP.
0: Ah, é?
1: Sim.
0: Tu já combinou com o Prado lá? Que tu vai lá e vai fazer atendimento VIP?
1: Mas ele já tá ouvindo que eu vou estar lá. Ele
0: é. E uma que ele não é da rádio, né?
1: Ele só serve.
0: Ele só vai trabalhar, né?
1: Preparar, apoia.
0: Olha, eu fui lá na fazenda, matou um leitãozinho só pra fazer assado lá, limão. Que
1: não
0: acha?
1: É possível.
0: O capricho do homem, né?
1: Olha, bicho
0: velho.
1: É grande.
0: E assadia, homem.
1: Mas, homem.
0: Uma caixa de linguiça assadia.
1: E tu botou onde ela?
0: Lá no freezer da Nola, da mãe do Prado. Que se vai na caseira, ele desvia uns pacotes, né?
1: Ele pega uns pitaços, tem caixa.
0: Na caixa vem 18 pacotes dentro.
1: Sim.
0: Daí eu já deixei chaveado no freezer da Nona. Que se vai na casa do Prado, certamente vai menos pro acampamento.
1: Não, né? Tá, vai saltar, vai mandar e comprar de novo.
0: É, mas com certeza. Grande, Prado. E trouxe até Angico lá e Lajeira do Mato lá de Itatiba do Sul.
1: Olha!
0: Pra nós fazer além o churrasco.
1: Não, bicho velho, não. Então agora eu vi que é de verdade.
0: É. Eu quero avisar o pessoal do Parque Farroupilha que tem que fechar os galpões 11 horas por causa do show, né? Nós vamos amanhecer, né, Libão? Nós não queremos saber de horário, né?
1: Claro, não, não.
0: Nós vamos amanhecer.
1: A gente vai ficar lá.
0: Enquanto o sol não partiu o show, nós estamos lá.
1: É, mas não é bem assim.
0: E o Chiru Pompeu também. Né, Chiru? Vamos amanhecer. Não, o Chiru é madrugador.
2: Não, eu só vou num sábado de meio-dia.
1: Ô, louco!
0: E de noite?
2: De noite não.
0: Por quê? Tem medo de escuro? Não, nós vamos passar até pegar lá, Chiru.
1: Mas vai tocar lá, Chiru?
2: Não.
1: Não
0: o Chiru,
1: vai tocar.
0: Não, o Chiru vai sexta-noite, vai sábado e meio-dia, de noite e quarta, né, Chiru Pompeu? O Chiru vai ser o estanceiro que vai comandar lá o espetáculo.
2: Vamos ver as propostas primeiro.
1: Olha ali, mas então tá beleza, se tu diz, né?
0: Como é que o alemão não tem proposta?
2: Primeiro vai... tem que fazer, vamos ver os acertos.
1: Né? Sim, então, tá claro bom. Que sim.
0: Tem que contar. Amanhã vai ter o Walter Moraes aí em Val Grande, que
2: é
0: junto?
2: É, amanhã é
0: o Walter. Vamos lá, alemão, vamos lá, Chiru. E o Prado deveremos.
1: Vai lá, porque daí que adianta ir lá e depois aqui.
0: Não, lá é questão de visitar o prefeito, o município. Ele vem aqui, vai vir quarta-feira pra cá, entende? Isso é questão de parceria. Entendi. Não é pelo artista,
1: sim
0: pelo churrasco, pelo chope, pelo trago e pela cordiona.
1: Tá certo?
0: E o prefeito é nosso amigo, né?
1: Claro,
0: lá,
1: não,
0: né?
1: Ele tá é chegado, né? Sim.
0: Quanto isso aí, é por causa disso aí, né?
1: Exatamente.
0: Tá bom, então. Alemão Chemia. Arrumou já bota tudo ou não?
1: Não, inclusive eu tenho que entrar em contato agora.
0: Comprado? Ele disse que vai te emprestar?
1: Não, eu sei, mas é que também a minha filha está precisando de uma sapatilha para dançar.
0: Deixa a compra tudo junto.
1: E tá aí eu tô vendo agora que a tela já foi em quantos proteio.
0: Ah, sim, e gasta.
1: Aí se casta, né?
0: Mas não, tem que sempre
2: estar trocando. Onde que tu vai comprar?
1: Ah, vou ver
0: onde. Ah, onde venda, né?
1: Onde vende.
0: Onde vende, Chiru?
2: Pra começar, vai ter que ser fiado, né? E daí?
1: Tá, mas eu tenho crédito.
2: Tem, por exemplo.
1: Ô, Chiru.
0: Não, olha, o Leão tá melhor.
1: Eu sou uma pessoa do comércio.
2: Como você não vai comprar só a
0: sapatilha? Sim, lá na agropecuária, a chave
2: que
0: você tem ou não?
2: Vai ter que ter uns pila bons, né? Então.
1: Não, mas é
0: Chiru, o Cocalão tem lá sapatilha para gato pro alemão? Tem, né?
1: Acho que não.
0: Deve ter?
1: Pra mim, sim, mas pra minha filha, acho que não.
0: Aí tem que ser no Shopping Campeiro, algum lugar, né? Querida, com isso aí, né?
1: Inclusive, já tô com um contato aqui.
2: Depois eu vou te dar um...
0: É, o Chiru conversa contigo. O Chiru conhece.
2: Eu vou te dar dica, porque você é muito orelhudo.
1: Tá, eu fui ofendido, mas tô louco.
2: Você é capaz de comprar um Crocs no lugar da sapatilha?
0: Mas é verdade mesmo. Mas a tua esposa, a tua filha comprar, rapaz, porque você.
1: Mas ela foi lá escolher no lugar. Agora tem que entrar em contato com a pessoa.
0: Agora, falando de oreiudo, Chiru, o alemão chimia não pode andar barco a vela, que se vai com a tua vendo casoria, para o barco. Muda o roteiro.
1: Não, tá louco, né? Pelo amor de Deus.
2: Não.
0: Mas eu gostei, Vaneira, aliás, pelos vazios da fronteira, como é que é?
1: Pelo fundão de campo.
0: Essa aí é a tua porta.
1: Sim.
0: Você foi uma droga, Chiru. Você foi uma droga e o feijão.
2: Até é bom que o Madruga nem conhece ele, porque vai abandonar o barco.
1: Gosto de fazer um outro cicotar
0: na minha chilena. Tá certo. Tu sabe que essa das músicas mais rodadas dos Serranos foi.
2: Abandonei.
0: No Rio Grande. Tem. E aí do Chiquito, da Estância pra Venda. Como é que pode, né?
2: Sim.
0: Eu tava na Vacaria em 99, tu vê como a marca, né? Fiquei lá 9 dias com a rádio lá. E tava no nome do Chiquito e o Bordonês, Chirou. Da Estância pra Venda, música mais rodada do Rio Grande no ano de 99.
1: Vaneirinha, vaneirinha.
0: Mas que vaneirinha, rapaz. Ela, que eu não é essa aí, é da Estância pra Venda, ó.
1: Não, os mirins, eu tô cantando.
0: Ah, já pulou pros mirins, Chirou.
1: Eu conheço. Do Chiquito. Eu conheço.
0: Não, você música. Conhece, tu é muito chato, alemão, rapaz. Tu seguinte, tá xarope.
2: Vamos começar o programa?
0: É, tu tá muito chato,
1: ó. Mas é que vocês foram me pedindo.
2: Vamos começar o programa?
0: Eu, hein, alemão, nunca te chamaram de chato, nada, né? Ah, me leva mal. Mas... vive brabo e com fome. Não entendo.
2: Tá, alemão, louco. Você de uns tempos pra cá, você tá intragável.
1: Intragável.
2: Ninguém te aguenta.
0: Ninguém te aguenta, o pica-pau.
2: Desmancha bolinho.
1: Por favor. Não,
0: isso sim, isso
1: vamos
0: sim.
1: Vamos começar esse programa?
0: Então vamos. Boa tarde, dona Belinha.
3: Hoje é quarta-feira, dia do sofá.
0: É mesmo. Manda um abraço pro teu persegueiro, teu namorador lá, né? O João que tá lá no sítio lá. Pode mandar um abraço pra
3: ele. Um abraço pro meu persegueiro, o João, que tá lá em casa.
0: Então, tá. João, hoje ela veio, Chirou. Trouxe duas guiné caipira cortada. Aí, adivinha, sim. Pra Rosa e pra Raquel.
2: Então.
0: E o alemão
3: quero
0: que encomendemos.
3: Um abraço pra minha chefe.
1: Não traz? Ela esquece? Não,
0: mas nós até paguei, mano. Não levou pra. Foi puxar o saco das duas lá.
2: Dona Belinha, a senhora tem que me arrumar uma galinha daquela pra mim fazer brodo.
0: Claro.
2: A senhora tá enrolando muito.
0: Mas tu tem que atacar ela. Ela chega na casa. Ela leva pra Rosa, Chirou. Vira pra lá.
2: Eu vou.
1: Ela tá. Pensa numa pessoa que puxa saco.
0: É. E você não, que eu tô lendo, não.
1: Mas eu vou na fonte certa.
0: Tá, e ali não é fonte? Boa tarde, dona Belinha.
3: Boa tarde, Perão.
0: Dá uma boa tarde pro artista Chiru Pompeu.
3: Boa tarde, Celso. Vulgo Chiru.
2: Boa tarde, dona Belinha. Tá tudo bem com a senhora nesta quarta-feira, velho? Né? Louca,
3: tudo
2: linda.
3: Certo, Chiru.
0: Imagina se não tá aí, certo, a Alfa depositou a cota capital, a cota do Sicredi pra ela.
2: Aí, com dinheiro no bolso, todo mundo fica fácil.
0: Ô, Natan, dona Belinha.
3: Boa tarde, Nastan.
0: E os seus fãs?
3: Ah, eu queria mandar um abraço pra todos meus fãs.
0: Ah, entendeu?
3: Chiru, roda uma Danita.
2: Não, e a senhora tem uma parção de fã.
1: Anitta, olha, não.
2: Não, a senhora pode escolher, a senhora quer escutar a Anitta ou quer escutar o alemão cantar? Qual é das duas? Qual é das duas aí? Veja aí.
0: Tá bom, então. Chiru Pompeu.
3: Chiru é maluco.
0: Eu também acho, tu é maluco. Entre alemão e Anitta, há uma diferença.
3: Mas Deus que me perdoe.
0: Deus que me perdoe, né, Belinha? Tá certo. Chiru Pompeu, hora certa, café Milita.
2: Então nós estamos com 15 horas com 50 minutos, só 10 nos separando das 16 da tarde.
0: Qual é o período?
2: É o vespertino.
0: Temperatura, previsão do tempo.
2: Então nós estamos com 21 graus de temperatura. Olha aí, o tempo está uma coisa muito linda. Um solo é de.
0: Partindo do chão.
2: De patrão, né?
0: Tá.
2: Que nem diz o André de Lázari, céu de brigadeiro.
0: Então tá.
2: No dia de hoje.
0: Tá, então, pra nós deixar tudo acertado, aquele amor, Chirou, música de banda tá zero. Então,
2: não.
0: Nenhuma.
2: Até é bom ele nem falar
0: então,
2: mais.
0: Então tá, não então vai, encerrou o assunto.
2: Não
0: olha,
2: vai rolar.
0: Não, aquele balão Natan, começa a trovar o Natan, coloca uma dos atuais.
2: Nem gaste.
0: Coloca uma aí da rainha musical.
2: Nem gaste saliva.
1: Mas por que tu...
0: Ele estão... falando de guardanapo, tu
2: toma
0: canta
2: atacado.
0: O guardanapo, aí, alemão, o guardanapo.
1: Este guardanapo abraçado, disco, amassado, diz como é que eu tô.
0: Esse é o guardanapo, né?
1: Sofrendo.
0: É do Rainha, né? É do Rainha musical, né?
2: Rainha musical.
1: Tá feia, tá feia a coisa.
2: César Mosina, de São Miguel do Oeste pro mundo.
0: Como, São Miguel o quê?
1: O César Mosina nasceu em São Miguel.
0: Esse cantor?
1: Sim.
0: Ah, é?
1: Ele é meio parente de um parente da minha mulher.
0: A tua família é família de artista.
1: Claro, o meu pai é.
0: Tem veia musical?
1: O meu pai tem carteirinha da Ordem dos Músicos do Brasil.
0: Então tu tem veia musical.
3: Não posso acreditar numa coisa dessa.
0: É verdade, velho.
1: Mas acredita, Pelinha, porque olha, eu sou taura.
0: E esse bar da esquina que a dona Belinha canta, Natal, é de quem?
1: O par da esquina é tapando a...
3: as flores que eu mandei. Essa aí, ó.
2: Eu tô vendo que vai virar um programa de banda.
1: Essa tapando a passarela.
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0: meu coração.
1: Que nota dá pra Belinha Alemão?
2: Eu tô. Ela foi bem. É, como eu disse, dentro do.
1: Até uma altura.
2: Afinada.
1: Até
2: então,
1: uma altura.
2: Tá pra dar um 8.
0: Viu, alemãozinho, como eu canto música, te panda?
1: Eu também dou nota 8. Você, Chiró. O Chiró já é mais radical.
2: O Chiró se mordendo tudo.
1: Não, Chiró, dá uma nota 5.
3: Não é o meu gosto musical, eu vou dar 5.
0: Você tá muito sarna,
1: Chiró. Só pra não pôr 10, Chiró, pra incentivar a cantora.
2: É verdade, né? Chiró. Pra que tanto desamor, Chiró, na vida? É.
0: Chiró, ignorante.
1: Ignorante, velho.
0: Mas, Chiró incomoda mais que cachorro de bugre.
1: Eu não sabia que cachorro de bugre incomoda tanto.
0: Nem sarna.
1: Momento gaúcho, tchê. 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Ó, Zap da Rádio, 3361-3110. O meu, 9112-4861. O do alemão acho que nem precisa. Tá, dá o teu também, alemão. Vamos lá.
2: 991579876. Menos problema, mais dinheiro.
1: O do Chiró Pompeu.
2: Na verdade, eu passei o meu telefone, ele só me passa um pepino.
1: Mas que pepino pro Murilo?
3: 999705150. Há 15 anos tem esse telefone, esse número aí. Não vou mudar. Tá aí ainda.
1: Mas tu já mudou.
3: Não, mudei, mas eu. Não, é que eu tinha dois, né?
1: Eu nunca. Oh.
2: Não, o bandista é outra coisa.
3: Eu já tive 3 números de telefone.
1: Não, não. Eu até hoje, época, 30 anos.
3: Teve uma época que você comprava um celular que dava pra tu botar 3 chips.
1: É verdade.
3: Eu tinha a Claro, tinha a Vivo e tinha também a
1: TIM. Eu vivo a vida toda, desde 99, 98, por aí. Chiró Pompeu.
3: Temos marca na tampa pra botar no
1: aré,
3: porque o programa é o seguinte, eu acho que às vezes até dá pra rodar umas marcas, depois do alarido. Vamos lá.

0: Aí os quatro gol 10 é trancão de livramento. 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Chapecó, Santa Catarina, liderança comprovada, ponto final. Tomo varando das 16h, hora Café Milita. Estamos aqui chimarrando com erva mate e fole e tô indo louco de bem, né, irmão Chimia?
1: Verdade, tamo voando.
0: Então, de 18 a 27...
1: Não, 24...
0: Não, espera, acampamento Farroupilha.
1: Ah, tá, beleza, tá. Vamos devagarinho.
0: E de 24 a 27, o que que tem?
1: Temos a Expo Merco.
0: E o Mauro Zandava tá lidando com os boi.
1: Bicho correndo pra cima e pra baixo. Ele e o pessoal do Núcleo de Criadores de Bovinos.
0: O Mauro não tem preguiça, né?
1: Eles estavam no interior e ouvindo.
0: Ah, é?
1: Ele disse, ó, tô saindo do interior agora.
0: Assistindo então, o Momento Gaúcho,
1: ele tia. Ele checou num lugarzinho, numa lomba, onde pegou o sinal de internet. E ele, ó, mandei mensagem que agora eu vou ficar sem sinal, mas tô ouvindo.
0: Tá bom, abraço, hein, Mauro. Vamos botar de Spore e Manga na Expo Merco também, né, irmão?
1: Vamos visitar lá os...
0: Porque nós gostamos de festa, né, Chiru?
2: Um abraço aí, Mauro Zandavalho, meu compadre velho de guerra.
0: Tá. Sim, sabia? Compadre do Chiru?
1: Sim.
0: Ah, gente, o Chiru só viu.
1: Tu que foi padrinho dele ou ele teu?
2: Não, ele foi padrinho do meu casamento.
1: Do teu casamento?
2: Meu casamento.
1: E tu convida de vez
2: por
1: em quando
2: tá,
1: ele.
2: Por isso que o casamento tá durando, né?
1: E tu convida ele, no mínimo, fazer uma carne.
2: Convido quando ele paga a despesa, eu convido.
1: Mas que tipo é esse?
0: Então tá, um abraço, Mauro, então. 24
1: abraço, compadre, Mauro.
0: A 27 lá no Parque da IFAP, né, irmão?
1: Parque da
0: IFAP. Expomerco.
1: Expomerco.
0: Ah, feira velha do gado geral.
1: Animais, estandes.
0: De tudo um pouco,
1: tudo
0: né?
1: Um pouco,
0: vai ter umas firmas lá, expondo lá e tudo mais.
1: Umas máquinas, ordenhadeira, vai ter de tudo.
0: Ah, mas vamos lá então.
1: Vamos, não.
0: Vamos lá.
1: E vai ter xixo e...
0: É isso aí que nós queremos saber, né, amor? Uma linguiça alvoredo lá, de repente, uma assadia, né?
1: Onde tiver uma fumaça saindo, nós estamos checando.
0: Então...
1: Sim, verdade.
0: E sexta começa o nosso acampamento Farroupilha,
2: chegando,
0: né?
2: Chegando pra se esquentar.
1: Não, comer.
0: Não se esquentar, só jacaré. Nós queremos, deixa eu ver aqui, brasa e a graxa pingando.
1: Verdade.
0: Um abraço. Então tá bom. Um abraço, irmão. Gente boa. Ele é o secretário municipal da agricultura, né?
1: É verdade. Inclusive, né? Tava pela secretaria.
0: O Beto interior, Simeone agora. Trabalha com ele lá, né, Chirou? O nosso Beto, né?
2: Quem?
0: O Gilberto Carlos.
2: Gilberto Carlos Simeone. Gente muito boa.
0: Mas faz que não, homem. Deixa de bobagem. Aí. O seu dia pede Sadia, Sadia Perdigão, preferência nacional. O prato do brasileiro tem nome e sobrenome, arroz e feijão. O arroz é panelaço, o feijão é briguento. O seu Romeu da Frigorífico Alvoredo, trazer a linguiça pra nós aqui comer lá no Expo Merco, né? Deixa eu ver, né,
1: mas ele que se trata de...
0: Deixa que eu vou lá pra Chanchiré semana que vem, eu vou bater uns briques lá, eu vou botar ordem na casa lá no frigorífico. Deixa pra mim. Abraço aí, seu Romeu.
1: Então, pode ir.
0: Então, mas... tá. Cometa... O que foi? Tá rindo o que, Chirô? Nós não podemos... Oh! Não podemos bater o bico com o alemão? Sim, ele...
2: Não, entendi.
0: Tá... Não, tu tá muito sério, perto, não quer que nós
2: batemos... Não, eu tô prestando atenção na outra coisa aqui. É que meu fone de ouvido não tá funcionando direito, por isso que eu tô...
1: Ah, tá bom.
2: Ele dando uma ajeitadinha.
0: Fala com o Tolang aí pra... Fone novo pro Chico.
1: Tá bom, vou falar.
0: Tá. Ou dá o teu pra ele.
1: Mas esses fones aqui são tudo novo? Bom, ah, não, tá. Esse acho que não.
2: Não, é. Pra começar, eu sei onde é que é o escritório do Dr. Lange.
1: É? Deixa pra mim. Não, beleza. Então tá bom. É então, bom tu tá. Ir, porque tu vai precisar saber logo, logo.
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2: 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Ya. Tu não fez tua cesta, Chiru? Tu tá com a boca aberta, homem?
3: Não, eu fiz.
2: Ah, então tá bom.
3: Mas dormiu pouco.
2: Dormiu pouco,
3: mas
2: sim.
3: Mas tipo eu, essa noite...
2: Porque acostuma, né, pouco. Fazer a cesta de tarde, né?
3: Essa noite eu fui pecar no sono, era 3h40.
2: Tio louco, homem?
3: 3h40. Eu tava com problema de... Insônia.
2: Insônia.
3: Tá com sonambulismo também? Né? Não conseguia dormir. Ontem noite tava dor de cabeça.
2: Acho que a mulher dele é que tu ia lá na área da casa, quase que eu da escada, homem.
3: Não, eu tava.
4: Engraçado, sabe que eu. Que esse negócio aí da cirurgia, eu não perdi nem uma noite de sono, pra tu ter uma ideia.
3: Dormiu tudo.
4: Mas, homem, céu.
2: De bem com a vida, né, alemão? Nós estamos cheios de problema, né, alemão?
3: É, a pessoa que encosta a cabeça no travesseiro e tá tipo, é que não nem teve. E nós estamos lascados.
2: Não, é você ficar acordado direto.
4: Com conta ou sem conta, você tem que dormir.
2: Mas não consegue, não adianta.
3: É que tu é de bodega, de virar.
4: É que no outro noite. Dia você não dormiu, você tá ruim.
3: Tá ruim, não. Tipo, hoje eu tô só na paz do café energético.
4: Ah, mas tu calma, é outra coisa. Deixa eu falar sério com
2: olha
4: você.
2: Olha, bom Chibió.
4: Estamos falando sério, vamos falar mais sério. Você tá tomando muito café.
3: Eu tomo.
4: Eu tomo muito café.
3: Isso é uma verdade. Eu já tomei. Esse é o meu...
2: Quinto copo já?
3: Sexto.
4: Sabe que a minha mulher não toma café de noite, porque se ela tomar café, ela não dorme.
2: Já não dorme, né?
4: Não dorme. Eu não, por mim...
3: Não, eu até durmo, mas últimos dois dias, olha que eu tô... Meu Deus do céu.
2: Eu não sei o que eu tenho, eu sou daqueles burros velho, comeu ou não comeu, capote do mesmo jeito.
4: Tu toma muito café.
2: No que? Toma o quê? Um litro de café por dia?
3: Por ali.
4: É.
3: Eu tomo. Então eu não tenho vício.
2: E sempre com fome.
3: Eu não bebo. Não fumo, não sou de fazer ruaça.
2: Ainda bem.
3: Então, só o cafezinho, né?
2: Tá, mas ninguém é de ruaça. Então, eu sou de boliche, mas não é que sou de ruaça. Eu sou de entreveiro.
4: Bom, eu não tenho costume de tomar café. Eu falo porque eu sei que quem é viciado no café...
2: Não, tu sempre tomou café. Tu parou.
4: Não, eu tomo café, mas não assim, que nem ele.
2: Não, você é louco.
3: Eu tomo bastante.
4: Olha, aqui na rádio, esporadicamente, eu tomo um café.
3: Inclusive, o meu acabou. Já vou ir buscar um.
2: E café bilheta, né? 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O Tuco tá com o burro na sombra, né, Chirão?
4: Sabe que eu tomo café aqui, alemão? No sábado, porque a dona Osmilda vem de manhã e faz um café.
2: Tem que tomar, né?
4: Aí eu tomo um café.
2: Tem que tomar.
3: Ah, mas aí é bom. Não, isso é.
2: Boa tarde, Perão, Chiru, Alemão, toda tropa. Leandro de Guatambu. Pedi homenagear o pai dele, o seu João Maria da Silva, que está de aniversário hoje. E como é que não é feriado de Guatambu? Ele, a esposa Francélio, os filhos Luan e Maria, a Rita... Estão pedindo para nós homenagear o... Taura, velho. E vamos tocar o tropeiro velho, Chiru Pompeu. Você não tem nem o que ver, né? Para o aniversariante. Ah, de Guatambu, sou João Maria da Silva. Tá bom, Leandro? Obrigado pelo capricho. Faz um churrasco pro teu pai, né, ô cabeção? Feito o brique. Valdemar Bianchi. O que ele quer? Volteada com César Passarinho. Abraço. Boa tarde, Perão. Manda uma música do Adelar Bertucci para o amigo Marafão Gás. Então, tá bom. Grande Marafão Gás. E o chefão Teixeirinha tá ouvindo nós, Chiru.
4: Ah.
2: O Mauro do Carmo, esse é Taura. Esse é uma lenda viva, né?
4: Não, esse é.
2: É um guapo sem luxo. Esse deixa é de bobagem. O que vai fazer o mate com erva mate reverde, tia? Vamos lá.
3: Acho que eu vou deixar o Chiru fazer.
2: Fala, e faz topo e tudo, tá, Chiru?
4: Claro que eu vou fazer.
2: Erva nós temos. Então tá bom. Ô, meu amigo Cid da Pamplona Alimentos, lá do Rio do Sul, obrigado pelo capricho. Pamplona é uma grande empresa, ó, frigorífico lá em Rio do Sul. Secretário da Agricultura de Volgrande, Alceiro, um abraço, Alceiro. Prefeito Suzinei.
4: Eu já fiz trabalho de música lá na Pamplona.
2: Ah, é? Que espetáculo. Ah. Celso Piano, pessoal da Viagro de Xaxi, equipamentos para aves e suínos. A dona Marisete, a caixa do Besque Chiruqué. Deixa eu ver, lembrança do nosso amor. Tá lembrando do Juca, eu acho que tu ia lá trocar cheque na caixa do Besca, né?
4: O Juca, muita calma aí você também.
2: Com toda certeza, homem. Então, um abraço pro Mauro Zandavalho, secretário de Cultura de Chapecó. Ô, Zaião Maurício, dizer de Perão, se possível, Canção Gaúcha Porca Vé, mas vamos tocar. Com certeza, rapaz. O Poeira, chimarrando com erva mate reverde, que é classificando as morenas. O Poeira, dá pra ser, eu tô enganado. Deixa eu... O que o Carlão mandou aqui, irmão? Você que é um cara letrado, o que é essa foto, esse troço aqui da agropecuária
3: Chapecoense? Eu acho que é uma pequena forageira, eu acho.
2: É, né, Chirão?
3: É, tem muita alguma coisa.
2: Tá, mas tu mandou essa foto pra quê, Carlão? Pra nós ir trabalhar? Não entendi não, essa?
3: Acho que ele quer que a gente divulgue, só que ele
2: tem
3: que
2: falar divulgar. Que é, porque... Ele que tipo, convida Carlão, nós pra comer rapadura. Carlão,
3: é que eu entendo de agro, mas o Chiru e o Perón, eles estão
2: entendendo. E a foto aqui com erva mata e rebelde, olha. Ali, amor, viu? Chimarrão, né?
3: Espuma verdinha.
2: Nada, deixa de bobagem, homem. Deixa. Oi, Edu, pessoal da Churrascaria Nativa, boa tarde, Perão. Churrascaria Nativa, o José, o Giovanni, toda a turma assistindo o Momento Gaúcho Tchê. O Chiru... Pega mais uma semana de atestado, o alemão ia fazer um programa misto. Nada disso, música gaúcha de banda. Sem chance, né? Mas que é chance zero, né, Chiron? É música de banda aqui. César Augusto, ligadinho pessoal da Brasitela, um grande abraço. Que com o Cleiton Pereira, ele boa tarde, Perão, toca aí, porca véia, gaiteiro por demais. Mas com certeza, Cleiton Pereira, um abraço aí, meu amigo. Pessoal da CB Bebidas, o André Abramo, Escola Antártica, obrigado pela audiência aí, pessoal da CB Bebidas e a turma do Frigo, né, favorito lá de Chancheré. Como é que fica o Bricker?
4: Tem marca aí na tela, manda pra lá, vamos lá.

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11: 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Quatro e uns quebradote, hora café milita, é o momento gaúcho, tchê. Toma aqui chimarrando com erva mate reverde. O Agenor da erva mate reverde mandou um recado aqui, irmão. E o Agenor estudou pra fora, escuta aí, ó.
12: E aí, Perón, tudo bem? Fala pro seu Lamãozinho aí parar de tomar café e tomar um mate. Mate que dá energia pra pessoa e estabilidade mental também.
11: Não, mas ele toma sem chimarrão, né?
13: O que é que tá a energia?
11: O chimarrão?
13: Mate. Não, eu tomo também. Mas é em momento só em casa.
11: De madrugada?
13: Isso.
11: Ô, Nadir de Farias, rapaz, presidente dos Balseiros da Canção Nativa, ó. Tô assistindo direto de Tubarão, meu amigo Taura do Rádio. Tá viajado, Nadir de Farias, né, Chiru Pompeu?
13: Tá.
11: O nosso presidente da canção.
13: Muito forte ele.
11: Hã?
13: Muito forte ele.
11: Dos Balseiros da Canção Nativa. Grande, Nadir de Farias. Um abraço aí, presidente. Ele vai nos visitar lá no acampamento de Farroupilha, que vai sexta, vai sábado e vai quarta. Vai barbaridade. Será que deixamos entrar? Não, deixamos entrar, né, alemão?
13: Mas venha com tenência.
11: Como olhar dos balseiros da canção nativa, ele tem que ir, né?
13: Sim.
11: E vai estar movimentado.
13: Vai estar, olha, inclusive vão ter que ter senha para o pessoal poder movimentar.
11: Tu já falou com o Tolano, tu que tá assim para liberar mais chope lá,
13: eu
11: não?
13: Eu já falei, ele falou.
11: Eu já consegui com a Raquel um litrão de 50 carrose. Tu conseguiu colar alguma coisa?
13: 50, ele falou que tava garantido mais 50.
11: Ah, então, depois mais 50. E vamos indo.
13: Mas tá louco?
11: Não, conforme...
13: Não, não é o Oktoberfest.
11: Mas é três dias, homem.
13: Não, tudo bem, mas vamos com
11: parcimônia. Mas temos carta branca, né?
13: Vamos com parcimônia, né?
11: Importante é carta branca.
13: Isso.
11: Então, claro, tá bom. Abraço, Agenor. Erva mate reverde, agora erva mate monarca. Tá vendendo mais que pastel em dia de carreira. A Genor vai ter uma lata, vai de dormir criança, né, Chirô?
14: Um abraço pro Genor. A Genor é gente boa.
11: Ela, bota demais, gente boa.
14: Demais, ele. Gente
11: no de tempo fino. Da Cooperalfa ainda, né?
14: Gente de fino trato, a Genor.
11: Mas conheceu ele no tempo da Cooperalfa, lembra?
14: Marca.
11: Da Genor.
14: É de marca e sinal.
11: Esse é.
14: Genor, de marca e sinal.
11: E
14: gostei da marca da erva aí, o nome da erva aí.
11: Você é dos Monarcas?
14: Monarca.
11: É, Monarca. E embalagem azul tudo. E tem a Reverde que domina o Rio Grande e Santa Catarina, né?
14: Matapá.
11: Então tá. Alemão Chimia tá cor de tomate, viu, Genor? 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
13: Eu já vou fazer o comercial, tomar a Foncast, mas eu tava pensando aqui, eu tive uma ideia. Vamos unir o útil ao agradável.
11: Vamos.
13: O Chiru, como ele vem lá da área sul da cidade...
11: Já podia trazer a rapadura.
13: Claro, tu podia passar lá no agropecuária, pega umas rapaduras e traz pra gente e daí tu faz o frete.
11: É? Então tá bom. Tu sabia, Alemão Chimia, que a erva mate reverde é a maior vateira de beneficiamento da erva mate do Brasil? São fortes os homens, né, Chiru?
13: São fortes.
11: Seu Romeu, pessoal do Frigorífico Alvorada de Xanxerê, obrigado pela audiência aí. Vão lidando com os bichos aí, tá certo? E o Marafon Gás.
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11: Esse é Taura.
13: Taura?
11: Não come gritar muito.
13: Não, né? Não, ele é de boa.
11: Chirou Pompeu, nosso presidente Nadir de Farias, que é peleador, sim, senhor. Vamos tocar. Boa tarde, Perão Equipe. Onde dá? Aqui tô passando por Xaxim. Chegando de viagem, manda um abraço pessoal para a área da distribuidora de venda de produtos para oficina, óleo de lubrificante e tudo mais aí. Grande, onde? Universo Distribuidor. Um abraço, amigão. Boa viagem e boas vendas. Destaca pedido do bloco. É três vias, não quatro vias. Uma no bloco, uma pro cliente, uma pro guarda-livro e uma pra firma, né?
13: Uma pra firma, pra
11: fazer o
13: romaneio.
11: Tá certo. Boa tarde, Perão. Toque Baile dos Cabeludos. Estamos chimarrando com a erva mate reverde aqui no município de Quilombo. Estamos se programando para iniciar uma polenta. Que tal o Fernando da Donana lá em Quilombo? A Tobia botou pressão. Cuidado, Fernando. São Paulo Barpe, escutar o programa, como está ouvindo. Eu sou o César Fopa e sou capaz de fazer uma visita, né, Chiró? São uns boca de rancho. É, tem que cantar. Ô, meu amigo Jeff, homem que é campeão de boche neste mundo afora, ouvindo a programação. Valeu, Jeff. Perito no assunto, no Bocha, batedor e ponteiro. Que o André Felipe Pires mandou aqui uma notícia sobre acidente. O momento gaúcho não tem acidente. Ô, Luquete, olha aqui que belo cenário aqui, Ademar. Olha que belo cenário aqui, ó. Lá no teu parente, o Luqueta, na Formosa do Sul. O que tu me diz?
13: Bicho velho com salame pinturado.
11: Né?
13: Curando salame.
11: Nós podemos chegar lá que o...
13: Um caixinha de banana lá atrás.
11: Não, tá de bem com a vida, né? Então tá bom. Como é que fica?
14: Tendo música, manda pra nós, Natan. Vamos lá.

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2: Olá, aqui é o André De Lázari e estas são as informações. A capacitação regional voltada ao uso de drones nas ações de proteção e defesa civil terá continuidade amanhã em Chapecó. A primeira etapa da formação foi realizada no dia 9 de setembro e reuniu representantes dos municípios das regiões da Amosc, Amai e AM Noroeste. As atividades serão realizadas no Centro de Pesquisa para Agricultura Familiar da EPAGRE a partir das 8h30 da manhã. Esporte. O Futsal São Lourenço já sabe quando e onde serão os próximos capítulos de sua caminhada na Liga Nacional Prata. A equipe terá pela frente o América de Natal, nas quartas de final. O primeiro duelo está marcado para 17 de outubro, às 5 da tarde, na Arena São Lourenço. A partida de volta será disputada na capital do estado do Rio Grande do Norte, em 23 de outubro, também às 5 da tarde. A reta final do ano terá R$ 180 mil em prêmios para quem comprar no comércio de Chapecó. A CDL lançou o Natal Premiado, nova etapa da campanha Semana Total, que ocupará os três últimos meses do ano com sorteios de uma TV 86 polegadas, um iPhone 17, uma moto scooter elétrica, um carro zero quilômetro e dezenas de vale-compras para consumidores e vendedores. Aguarde! 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
1: 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Temos a Ecofrigo, que é o frigorífico da Bugil, exportando seus produtos de qualidade país e mundo. 15 para 5 horas, café Milita, e nós chimarrando com erva mate e rei verde, e tô me indo louco de bem. Alemão Chibetu chegou ontem aqui na rádio, quer sentar na janela, homem?
2: Mas eu...
1: Só porque tu é amigo do Tolengue?
2: Mas isso eu conquistei o espaço, eu sou uma pessoa que, olha, eu conquisto, eu chego, eu mudo e eu trabalho, eu mudo o ambiente.
1: Chilou, o nosso grande amigo, o prefeito Evalgrande, o Suzinei, ele mandou uma foto e detalhe numa empresa tomando mate com erva mate e reverde. Vamos ver onde é que ele tá aí.
3: Fala, meu amigo velho, tudo bem, Perón? Temos aqui na seraria da família Schneider, do Milton Schneider e do Ivan Schneider aí, tomando um chimarrão aí. Te mandou um abraço aí, o Milton. Da seraria aí, tudo em madeiras. Abraço, meu amigo velho, fica com Deus.
1: Ô, Milton, pessoal da Maria Schneider, viu, Milton, pra tu mandar o prefeito municipal de Valgrande embora, saco água quente, viu? Deixa de bobagem. Abraço, Milton. Provavelmente, viu, prefeito, amanhã, quinta-feira, o Prado veio marcar presença de novo no acampamento Farroupilha aí do município e prestigiar o grande show do Walter Moraes, tá bom? Abraço aí, prefeito. Parabéns aí pelo bonito acampamento Farroupilha no município de Volga. Tá bonito na praça, fizeram os galpões. Tá lindo de se ver.
2: Aí mata a pau.
1: Sinal, tá muito bom. Eu sempre digo, quando tem apoio do poder público, a coisa anda, né?
2: Não, anda, né?
1: Aí o prefeito tava, que era uma pintura, tirou lá no evento, segunda-feira na abertura.
2: Ah, mas ele
1: marca. Parecia o Candinho Bicharedo.
2: É, forte, homem.
1: E dizia assim: eu sou maragato e não nego fogo, olha, ele dizia.
2: Bicho,
1: não,
2: véio,
1: como é que é?
2: Não,
1: sou maragato.
2: Sou maracato e não nego
4: não
2: fogo.
4: Pode negar, não pode negar o estrivo.
1: O prefeito fez uma continência lá que a lua parou bem no meio do céu, você parou no meio.
2: Tu sabe o que quer dizer maragato?
1: Agora completou.
2: Não sei.
1: Explica, né?
2: Só
1: explica.
2: Tu que é o professor? Não.
4: Eu não sou professor.
2: Tu é professor? Tu é o cara que entende?
4: Eu sei. Quero saber se você sabe.
2: Ah, então se tu sabe, fala. Que tem gente que tá ouvindo que não sabe.
1: Agora, Chirou Pompeu, não é, eu quero falar mais. Todo mundo pediu do alemão e ninguém pediu de você.
4: Ah, pois é, mas eu...
1: Lá em Valgrande, sério?
4: Mas ninguém é isso.
1: Não, não sou prefeito, alguns não. Claro. Esporadicamente, pô, prefeito.
4: Mas lá em Valgrande,
1: a massa humana.
4: Em Valgrande, quem que eu conheço? Eu conheço o prefeito, prefeito e os homens que tocam violão lá.
1: E esses pediu de você.
4: Ah, esse eu conheço.
1: E a tropa da prefeitura pediu do alemão Chimia.
4: Aliás, você não me conhece. O pessoal da Valgrande que não me conhece ainda não perderam nada até agora.
2: Não, mas tu tem que...
1: Mas o pessoal da garagem que estão com o galpão lá, alemão, todo mundo pediu de você.
2: Mas é verdade, eu sou...
1: Tu tá famoso, né?
2: Inclusive, é verdade, eu vou começar a dar uma circulada por lá, porque...
1: Tu tá mais conhecido.
2: Sim, eu tô muito conhecido.
1: Eu vou ter que cobrar pra tu trabalhar aqui.
2: Mas de novo essa conversa?
1: Mas tu tá se promovendo,
2: mas,
1: homem.
2: Não, mas eu preciso.
1: Ah, então tá. Não, vamos aumentar mais?
2: Não, claro, a gente não pode ser explorado. Tem que...
1: Chirou, aumentei 200% o salário dele, e disse que é pouco ainda. Que tu me disse?
4: Eu acho que tinha que baixar
1: pois
4: 100%.
1: Pois é? 200%?
4: Sim.
1: Então tá.
2: Ô, Chirou, tá louco? Mas a gente depende de ganhar dinheiro, senão então, como tá. É que a gente vai encher as latas em casa?
1: Alemão Chimia, falando de lata, vamos falar em comida boa?
2: Vamos
1: Molho
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1: Claro.
2: E pode dizer que a comida é muito boa, né?
1: Tchê louco, eu como carne, eu sou tigre, né, leão?
4: Tu entendeu? Não gosto de carne. Será que o pessoal entendeu o que você falou aí?
1: Eu entendi.
4: Eu acho que sim. Será que o pessoal consegue?
2: Claro que sim.
1: Tu entendeu, Xerô?
2: Só entende.
4: Tá dizendo?
1: Mas entendeu? Tu entendeu?
4: Eu procurei entender.
2: Não, então tá beleza, tu já entendeu. 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
1: Vamos lembrando já com o pessoal entender. Da prefeitura que tá nos ouvindo, um abraço pro Valmor Escolar, Expomérico de 27, como é que é?
2: Não, 24 e 27 de setembro na IFAP.
1: Na IFAP. Isso. Vamos estar por lá?
2: Sim, eu vou estar lá já, inclusive com já estou registrado lá.
4: Um abraço pro Nelson Neckel, que está se escalando para ir no acampamento Farroupilha, inclusive no galpão da rádio.
1: Não, chegou ali a convidado especial. E
4: também, boa, né? Eu não sabia que ele era convidado.
1: Eu imagino,
4: então, é nosso parceiro. Ô Nelson Neckel, você é gente de fino trato.
1: Eu vou dar uma cópia da chave do galpão para ele,
4: e Chirão. Também o Serginho do Ceasque ligando para nós, perguntando quando é que nós retornamos ao trabalho. Retornamos ontem.
2: Não, é uma cravação.
4: Calma aí.
2: Ele tá ali cravando agora.
1: Calma aí. Nem parece, passou rápido 60 dias, não tirou.
4: Ah, ligeiro.
1: Então, tá bom. 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
4: Depois dos 60 dias que eu fiquei em casa, eu tô até constrangido em pedir as férias, né?
2: Quando que tu chataria ter férias?
1: É, pegou esse dia 30 dias, ó. Pare, ó.
2: Mas deve estar muito cansado.
4: Dezembro.
2: Né? Meu Deus do céu, vamos mudar esse negócio. Vai tirar férias só no inverno.
4: É, ah, mas aí, quem sabe é a diretoria. Eu não sei de nada.
2: Então tá.
4: Se vocês quiserem me dar as férias,
2: eu já tô, claro, já tô alinhando com quem é de direito.
1: Ele tá alinhando com o Dr. Lang lá.
2: Já tô alinhando.
1: Esse com... gente tirou o Pompeu. Tu vê como é que é as coisas?
2: Mas
1: é
2: isso ali, tu tem que entender que o negócio é por ali, né?
1: Então tá. Boa tarde, Perão. Gilmar do Seminário. Gostaria de ver a música Shot do Caminhoneiro. Família Silveira. Abraço, família Silveira. Vamos meter um áudio lá só pra ver como é que fica aí. Vamos lá.
5: Boa tarde, Perão. Boa tarde, Alemãozinha, da Belinha. Vamos com o Chiru de volta aí. Tá aí, Chiru. Recuperando bem, graças a Deus.
4: Tamo aí.
5: Quase que o Alemãozinho tava no teu lugar aí, homem. Um pouco aí que eu já tava fazendo bonito aí.
1: Demora.
5: Abraço pra vocês todos aí. Boa quarta-feira pra nós.
1: Esse é o Pedro Coelho da Água Amarela,
4: Chiru. Pedro Pompeu. Coelho, gente é boa.
1: Gente boa, Nath.
4: Gente boa.
1: Essa aqui é pra ti, ó, o Serginho. Boa tarde, pão. Que bom que o Chiru Pompeu voltou. Vai. É porque tinha gente aqui, ó, que queria tomar conta, né?
4: Tu vê. Obrigado
1: como é?
4: Aí.
1: Tu vê como é que é, Chiru
4: Pompeu? Obrigado aí pela...
1: Deferência.
4: Pela deferência.
6: Boa tarde, Perão. Tudo bem? Perão, eu achei um molho de chave aqui na rua... Rio de Janeiro, 1500, Presidente Médici. Se alguém que perdeu procurar, até deixei ela na placa aqui de pare.
1: Mas daí no pare, como é que eu vou achar a chave? Então, se alguém perdeu essa chave, vem em contato comigo aqui na Condaco, eu passo o telefone do nosso amigo Odenelso Ficanha, tá certo? Valeu, Ficanha, valeu o capricho teu aí. Odeir dos Santos, Perão, tô chimarrando com erva mate revida com a música do Luiz Marenco. O Marenco vai até em Chapecó na sexta, né, Leão Chimia, no acampamento de Farroupilha.
2: Luiz Marenco, sim.
1: É sexta ou sábado?
2: Deputado estadual do
1: Rio Grande do Sul. Temos que olhar. Áudio no ar.
7: Boa tarde, Perão. Toda a equipe aí na Condá. É a Dercy Zambon do Planalto Alegre. Eu queria pedir uma música hoje, que a minha prima tá de aniversário. A Dorildes Ferreira Pinto, aí de Chapecó. Ela tá escutando a rádio aí. Podia mandar a flor do meu jardim com os filhos do Rio Grande. Obrigado se for atendida. Tudo de bom para vocês.
1: Tá bom, dona Dirce. Um abraço pra senhora. Só quem tá de aniversário, a Dorildes, certamente vai ter bolo. Então daqui a pouco a flor do meu jardim. Tá certo? Obrigado pelo capricho. Pessoal de Planalto Alegre. Arno Bender, ouvindo a programação. O que o Arno mandou pra nós aqui? Vamos ver.
8: Boa tarde, Perão.
1: Azar,
8: tô aqui mateando e te assistindo aqui, né?
1: Claro.
8: Manda um abraço aí pra todos os nossos amigos aí. Não vou nem fazer o nome, né? Porque tem poucos, é eu e você só.
1: Ah, sim. Um abraço, ó. Ah, cidadão benquice na sociedade. Obrigado pelo capricho, Arno. Vamos lá.
9: Buena, buena, Perón. É o Carlos Vieira, como sempre, batendo na marca. Mas então você é enjoado, né, Perón? Só gosta de carne. É, proteína não faz mal pra ninguém. Eu também adoro uma proteína. Ah, que dúvida, né? Atraque aí Ernesto Nunes, de pavio curto, se puder. Feito, Galo Velho. Tamo junto e misturado. E aquele baita abraço.
1: Sim, vamos tocar. Vamos tocar, Carlos Vieira. Obrigado aí pela audiência. Nosso amigo Laurinho dizendo que hoje é miolo da semana. Miolo pra ti que começa a trabalhar na segunda. Nós começamos no domingo, né, Chutou? Pra nós já. Sim. Nós já é o quarto dia, não, né? Então tá bom.
4: Que não.
1: Estamos aqui ilhado nas bolhadeiras. E o estúdio cheio de pulga, né, Beninha? Só pega os gatos e cachorro, né, Natan? No colo, enche não, de
2: ela
1: pulga.
2: Trouxe um pordoga aqui, ela trouxe, sim, cheio de berne.
1: Enche de pulga aqui. É, o fim da picada. Que tem que fazer o que com essas pulgas aí, dona Beninha? Já que a senhora pega os gatos e cachorro no colo e vem aqui pra
10: cá. Não, dona Beninha. Eu vou trazer o incenticida, porque tá cheio de pulga nesse estúdio aí.
1: Enquanto vão matar as pulgas, o Chiru vai chamar a música.
4: Tem uma marca. Bota marca pra nós, Natan. Vamos lá.

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20: E nós de volta aqui no Rancho, no Tô Movendo o Cachorro na Cancha. Cinco e os quebradote, hora café milita aqui na Chimarrando, com erva mate rei verde. Mandar um abraço pro prefeito de Val Grande, ele é Mochibe aqui, tem que ir lá pra prefeitura, com um amigo dele caiu um porco aí na, no Porto Goiânia, levou um torresmo pra ele. Falei então, que larga a madeireira dele, tá lá da família Chinada e vai pra prefeitura, né? O caboclinho tá lá com um punhadinho de torresmo.
0: Ah, verdade, né? É bom andorismo, né?
20: Ah, como que dá, homem?
0: Eu gosto do andorismo.
20: Ah, da panceta.
0: Da panceta.
20: É, da panceta, isso aí.
21: Da panceta. Um abraço aí, o pessoal do Guatambu, ligado com nós sempre, principalmente a família Pompeu lá, meus parentes.
20: João Luiz, a gente é boa.
21: Sábado passado estivemos lá, fazendo uma visita para aquele povo. Mas vai que coisa, visita. Seu Sebastião, a próxima vai ter um churrasco aí, com certeza, né?
20: Bem,
21: seu
20: se
21: Sebastião...
20: tu foi a Guatambu, certamente, estavam te esperando na entrada lá, não, teve desfile pra cidade ou não?
21: Não, eu não avisei, né?
20: Ah, então, tá bom. Que ia. 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
0: Não, mas não precisa.
20: Chega de café, vai tomar um
0: chimarrão. Vou tomar esse aqui ainda.
20: Se é o Chiru, toma um matinho.
21: Só virar. Eu vou falar agora.
20: Vai pra cima, Chiru.
21: Você pelo café é caro, né?
20: Não, meu prejuízo da rádio.
0: É o seguinte, eu tomo café.
20: Tá bom, e milita.
0: E Melita, e não tem o vício, só o café.
21: Pelo café,
20: tá? A bateria. Tá,
22: nada
20: tudo bem?
22: Nada de café, nada de bolinho frito, nada. Vamos ficar na dura
20: não sorte. Não quer dizer que tu tem vício. Você toma todo o café, os outros também gostam. Sim. Né, Chiró?
0: É. Entendeu? É, toda noite sobra muito.
20: Então, tá bom.
21: O que tem lá também tem água, tem.
0: Tá, mas eu não quero.
21: Tem água também na cozinha.
0: Mas eu não quero.
20: Bateria falhou. 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Então tá bom. Meu amigo Kelas e de Perão, tomou viajando, assistindo o Momento Gaúcho, tinha destacando o pedido do bloco. O homem vende caixas de água forte e leve. O que tu acha, alemão? Forte, né?
0: Forte e leve.
20: Forte e leve.
0: É forte e leve.
20: Essa domina o mercado, né?
0: Sim.
20: O homem vende coisa de louco.
0: Isso, inclusive.
20: 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Então tá bom. O Poeira, nós já toquemos aí, o classificando das morenas, tá bom? Ah, lá, Poeira, velho. Metido a pé de valsa ou não, Poeira? Eu contou uma aqui, mas. Alemão, tu tanto escreve, homem?
0: Tô escrevendo
20: carta pra algum parente?
0: Fica escrevendo minhas demandas.
20: A gente tá escrevendo uma carta pro parente lá no Rio Grande, ele vai pra lá.
0: Não, eu mando tudo no WhatsApp pra ele.
20: Ah, lá no
0: WhatsApp. Só que mais vale uma caneta fraca do que uma memória forte. Já dizia um professor meu.
20: Tá bom, então. Nós podíamos, acho que ir musicando à tarde, vocês querem conversar mais um pouco?
0: Não, bota a música.
20: Burro velho não toma freio. Vai tomar mais um café e eu chuto mesmo chimarrão com erva mate. Reverde. Vamos lá.
21: Tem marca aí, Natan, mande pra nós, vamos lá.

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3: 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O Capeleto vai roncar com o John lá no acampamento, no nosso galpão, né, Mancho? Ele é gaiteiro por demais.
4: Gaiteiro por demais.
3: O Chiru leva o violão, daí mata pau, né, Chiru Pompeu?
4: Pode tocar sertaneja lá, a gente tem que avisar, né?
3: Não, sertaneja. Mas é gaúcha. Tá, não, não. Avisa, não, se não tem sertanejo, Chiru, sem chão.
4: Tu avisa ele, eu não toco.
3: Não, não, violão, ele sabe.
4: Tu não toca.
3: Não, mas ele sabe, tu só vai cantar, né?
4: Eu só canto.
3: Viu, sertanejo capaz, Chiru. Não, não, ele fica gelo, eu vou comandar lá. Capaz. Mas expulsa do galpão? Mas te louco, homem? Água quente, né?
4: Nem uma paninha. Ah. E se o Wagner Schneider chegar lá?
3: Não, pode ir lá, já tá com nós, tomar um chope. Agora nada de cantar banda. É. Não, ele canta música gaúcha, ele gravou com o Chiquito e o Bordoneio.
4: Não,
3: o Wagner então. Schneider.
4: Isso. Não, mas não ficou boa aquela música.
3: Mas claro que não, mas se quiser cantar é gaúcha.
4: Isso, não, mas de repente.
3: Aí tu puxa ele pra cantar uma tipo assim, ou deixar um batido. Ele gravou com o
4: Chiquito e o Bordoneio.
3: É ele gravou, mas sim, gravaram?
4: Mas não ficou. Como é que é? Não é Coca com Fernê?
3: É tipo ele... assim, é coisa parecida.
4: É uma coisa. Não, mas então, se tem esse nome, é coisa muito boa. Não, eu não gostei. Olha que eu gosto de música gaúcha, mas não gostei.
3: Ah, tá bom. 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Não, sou o Wagner Schneider, chega lá, vamos tratar ele bem. Tu vai atender ele, irmão, né? É, sim, do, claro, é do teu estilo?
4: Exatamente.
3: Atender ele, sem problema. Fica à vontade, eu lasquei uma costela, uma linguiça sadia, tá aí, conversa com ele.
4: Verdade, isso
3: pronto,
4: aí,
3: sem problema. Quer levar mais alguém, quiser
4: se
3: levar quis... o baterista,
4: aqui, ó. Se ele quiser, se ele quiser cantar uma bandinha, ele
3: não,
4: que...
3: não,
4: se...
3: não.
4: Não, se ele quiser cantar uma bandinha, ele que sente no banco da frente do galpão.
3: Não, pode... não, fora do parque. É, lá no estacionamento. Pá, está louco?
4: Lá no estacionamento.
3: Isso aí.
4: Mas se eu quero entrar rebombando uma música de panda, quero ver quem me tira de lá.
3: Eu tiro você de lá.
4: Eu vou tocar música de panda. Mas, só
3: na verdade, tu não vem, vai nem entrar,
4: tu nem vai entrar, rapaz. Só pra mostrar pra vocês que não, tá. Eu não vai mostrar nada. Picho,
3: velho. Alemão, não tem nada pra mostrar. Vê se nas tuas festas de alemão, Zoreiudo, nós vamos com gaita lá. Né, Chiru? Queria casa. Respeitemos, homem. Não, olha, mas você se meter lá. Ó,
5: tu tem que deixar a música de panda tocar.
4: Tá. Alemão, você tem
3: e que... E nas outubro, tem gauchesco? Não tem.
4: Já foi falado pra você fazer o seguinte, ó. É. Se você tem tanta vontade de tocar música de banda, pega um programa.
3: Mas ele, ou não, então tá faz o seguinte, não tá conseguindo?
4: Pede lá pro Kronbauer te adotar no programa dele.
5: Não, o Kronbauer, inclusive...
3: E é só no sábado, né?
4: Inclusive, o Kronbauer tem 2 horas de programa, ele pode te ceder um...
3: Mas ele quer diário, Churro, o enjoado aqui.
5: Não, eu quero pra vender bem, quero todo
3: horário dia. Horário nobre.
5: Sim. Menos final de semana.
3: Sim. Horário nobre.
5: Não quero horário que ninguém ouve, ó, que tá soprando.
3: Quer escrever horário, os dias todos.
5: Claro, né? Sim, ele tá chorando. Claro, horário bom. Sim, sim. Não horário
3: e que fim ninguém de semana, ouve. Não.
5: Aquele horário que ninguém
4: ele
5: quer.
4: Ele vai querer 50% pra apresentar.
3: E fim de semana também não.
5: É. O Chiru, a gente tem que se valorizar.
3: Tá, mas isso daqui. E fim de semana também não?
5: Não.
3: Como é que nós vemos no domingo o Chiru Pompeu aqui?
5: Porque vocês estão acostumados. Eu acho que domingo não.
3: Mas o volta rádio. O rádio é 7. 8 dias da semana.
5: Sim, então. Mas então. Qual eu tô me dispondo a trabalhar?
3: 5.
5: 5.
3: 5 dias.
5: Já, te imagina?
3: Será que da madrugada ia
4: vingar? Vai querer aquele horário novo agora que estão falando aí como é que é? 4x2, 6x2, sei como é que é.
5: Isso é.
3: 5x2.
5: Isso não vai funcionar.
3: Você, produtor rural, que...
6: Domingo eu tô de fora,
3: não venho trabalhar. Viu, alemão aí, ó? Não, senhora, vamos folgar sábado. Domingo nós temos que trabalhar, tá
4: isso
3: bom?
4: Isso não vai funcionar.
5: Traito é o seguinte, primeiro que uma pessoa que tem o nome de Traito...
3: Já devia ser jogado da ponte do Uruguai, né?
5: Eu acho que teu pai, ele tava com raiva quando ele te...
3: Quando não, ele todos te funcionam aqui, dá pra você ficar olhando pro... Aqui todos funcionam.
7: O dois?
3: Não é o programinha de esporte de vocês aí, que é uma fiasqueira, volta e meia, Fábio foi desligado.
4: Viu? Mas se você, se você falar o programa dele certo, como é que é o nome dele, como tem que ser, não fica
3: como
4: estranho.
3: É que é, como é que é então?
5: O Bapo, tem arquipancada?
4: Não, porque tá falando Triton, é Drayton.
5: É, com D, Triton. Mas se eu tô falando Triton.
4: É, não, tu tá falando Triton.
5: Mas é Triton.
4: Não com T.
5: Tá, mas é com T,
7: ditado. Deixa eu te contar uma história, já que eu tô aqui, já que eu vim. O Papo da Arquibancada, a gente traz as modalidades esportivas pra falar um pouco aqui no nosso programa, né? E aí estive hoje à tarde...
3: Não, é pra falar de alemão, não. Certo? Claro que é de esporte.
7: Mas aí eu fui lá na Secretaria de Esporte pra conversar sobre as modalidades, as competições, né?
3: Sim.
7: E aí teve uma competição que me chamou a atenção. Fui dar uma olhada pra ver quem que tava inscrito na competição. O Chiru tava inscrito.
3: Ué?
7: Competição de farmar aura.
3: Ô, só o Jacaré, mas ele já tá...
7: Pena, tu sabe, se inscreveu lá?
4: Ué, só.
5: Tu sabe de que
7: é farmar aura? Tu era o 6-7 lá.
4: Tu tem nem ideia.
5: Tu já ouviu falar de... Se o teu filho chegasse em casa e dissesse assim, pai, eu tô farmando aura, o que tu ia te ser?
3: Não tem nada, não, vai pra aula. Vai tá, farma aula. Deixa o Pompeu, me leva mal. Vai fazer a, que é o sistema de casa.
4: Onde é que você tirou isso?
3: Outra não, ele tá com recaída,
7: Chiru. Tu voltou diferente, Chiru.
4: Mas
3: isso é papo, né?
5: Não, mas isso não é verdade.
4: Não vai explicar.
7: É verdade, é verdade.
5: Não é verdade.
7: É verdade?
4: Meu Deus. Vai achar o que fazer.
7: É Celso, né? Tá Celso Pompeu lá.
3: Vai Vulgo Chiru. Lá de modalidade, cheguei ao Pestre, lá tem a escolha do alemão mais feio, né?
5: Sim.
3: O alemão Chimia tava escrito.
5: Tava escrito.
3: Né? Classificou, ganhou. Inclusive. Sempre o mesmo que ganha lá.
4: Ele se inscreveu, só que os outros, os feios, não deixaram ele. Não deixaram. Senão eles não iam ter chance.
5: Mas qual que eu... Não, eu só não ganhei. Porque
4: não
5: eu,
4: ganhou
5: eu
4: porque não, você não competiu.
5: Porque eu não consegui ir na próxima fase.
3: Não, verdade. Não, mas agora mudou a modalidade.
7: Foi eliminado.
3: Agora mudou pelo seguinte: como sempre é o mesmo que ganha.
7: Certo.
3: Agora é o alemão mais narizudo. Agora tu tem chance.
7: Agora
3: o mais narizudo.
4: Ele chegou lá pra se inscrever.

0: Dá com 4 meses.
1: Quando ele nasceu, tava uma flechinha estelada para cima. Sim. Daí,
0: tá aí, quem, né, queria pecar ele no colo?
1: Mas é louca. Se obrigou. 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Essa é boa, sempre o mesmo que ganha, o pessoal parou. 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
1: Aqui, ó. Daqui a pouco vai vender avião também, eu acho, né?
0: Não, se demorar um pouquinho,
1: ele já vende. Já bota uma agência de avião aí.
0: Claro que sim.
1: É, então tá. Áudio na hora aqui. Vamos
2: ver. Boa tarde, Perão. Tudo certo? Alisson aqui. Queria pedir uma música aí e oferecer lá pro pessoal da MC Confecções lá. Toca aí a música Meu Retorno. Opa, dos Serranos.
1: Boa pedida.
2: Essa daí o Bastião lá gosta muito da música.
1: Ah, vamos tocar então, pessoal da MC Confecções, que estão ligaditos. Valeu, Alisson. Obrigado aí por estar. Pelo capricho de pedir uma música pra nós aqui, tá certo? Tirou, Pompeu.
3: Então, um abraço pro meu compadre Ari Bonifácio da Rosa. Ele mandou um recado aqui. Oi, meu olá, meu compadre. Meu compadre Tiru, estávamos sentindo falta de você no programa. Perguntando se tá tudo bem comigo. Graças a Deus, tá tudo na mais perfeita.
1: Como é que agora não vai estar, tá, né?
3: Tá tudo certinho.
0: Só um pouquinho mais então, feio.
3: Obrigado pela audiência aí, compadre velho.
1: Alemão Chimia. Um
3: abraço pra todo mundo aí.
1: O Tipo da Tigre, agência premiada, ouvindo nós. Forte ele?
0: Forte.
1: Será que o Tipo estudou pra fora?
0: Eu acho que sim.
1: Ele foi a Joinville e recebeu o prêmio, né?
0: Sim. Ah, homem
1: é metido.
0: O Tipo, eu conheço.
1: Agência premiada.
0: Grande parte da família dele.
1: Sabe quem que é o amigo dele? O velho da van?
0: Verdade?
1: Sim, o velho da van liga, vem pra busca tomar aqui, ó. Vamos tomar um chope lá.
0: Oh, picha, muito
1: sim,
0: forte.
1: Desse jeito.
0: Sim, muito forte.
1: O Tipo é só pra treinar de semana, né, Tipo? Abraço aí, meu amigo. Cheirou.
3: Eu quero mandar um abraço forte, especial, de primeiro, pro pessoal do Hospital São Cristóvão de Faxinal dos Guedes, que é onde eu tive lá para fazer a cirurgia. E o pessoal gosta muito do programa aqui. Então, um abraço para todo mundo aí. Inclusive, tem um lá que é sobrinho do homem lá do jornal, como é que é o... Aqui é o nosso amigo aqui.
1: Ah, o Daniel Prudente.
3: Daniel Prudente.
1: Daniel, seja prudente.
3: Seja prudente. Seja prudente.
1: Então... Não, deixa eu te contar a nova tática do Capitão Gancho. Ele foi lá no Poeira. Primeiro ele mandou o cachorro na frente.
3: Ah, sim.
1: Aí ele chegou, o meu cachorro tá aí de repente? Claro que tá, então já vou ficar por aqui.
0: Sim. Olha, não, ele leva
1: abraço,
0: o cachorro,
1: dona Janete.
0: Ele leva o cachorro junto.
1: Não, o cachorro foi na frente.
0: Não, ele leva junto, tá indo um pouquinho antes.
1: Ele foi lá buscar o cachorro, claro.
3: Solta,
1: claro.
3: Quando o cachorro for embora, eu vou também, o cachorro pousou lá.
1: Né? É, a dona Janete trabalhou 200 anos na Sadia, né, dona Janete? É, então tá bom. Como é que fica?
3: Ele disse que quando o cachorro for pra casa, eu vou também, o cachorro pousou lá.
1: O capitão já posa ser o cachorro, mas ele não com o cachorro, né, Chino? Ele só vai pra casa se o cachorro volta. O cachorro pousou lá.
3: Quando o cachorro for, eu vou. O cachorro pousou lá.
0: Tu sabia daquela do alemão que ele pecou e foi na... Ele foi na casa do sogro, tava uma namorada, mas ele não dormia lá.
1: E daí?
0: E daí diz que ele... E daí ele morava e tinha um arroio pra atravessar, né?
1: Sim.
0: Tinha uma pingalinha. Daí ele chegou na casa da namorada, daí ele... Ele disse, não, vou ficar até a chanta, daí depois eu vou embora.
1: Sim.
0: Daí começou chuva, chuva, chuva, e daí o bicho velho ali preocupado, daí não conseguia sair de casa ali, tá sogro. Daí o sogro disse assim, não, seguinte, pegue, dorme ali e vai amanhã.

0: de manhã
1: claro, indo
0: pra casa, né?
1: Claro.
0: Daí ele pensou, mas é hoje que eu vou dormir com a namorada.
1: Claro.
0: E daí lá pelas tantas ele tava dormindo e aquelas casas cheias de quarto e um monte de filho. E daí ele pegou e daí combinou, ó. O teu quarto no escuro não sei, mas é o segundo depois do banheiro. Eu vou chegar de madrugada ali e vou.
1: Claro.
0: Vou checar ali de
1: mansinho
0: e vamos dormir junto.
1: Vamos se esquentar.
0: E daí ele. Então tá. Daí deu uma meia-noite e o bicho velho levantou. Só que ao invés de entrar na segunda, ele entrou na terceira porta. E daí ele pegou e ele enroscou alguém no corretor, né? Cheio de gente, a casa com um monte de filho. Ele pediu desculpa e tal. E daí ele entrou. Entrou, debaixo da descoberta, tirou a roupa.
1: Que louco.
0: E se amassou, mas só deu aquele abraço e disse, meu amor, eu cheguei. E daí nisso foi ver o sogro dele. Daí o sogro dele falou, o que é isso? O que tá acontecendo? Daí ele falou, não, sogro, eu só vim avisar que o Aroio baixou, eu tô indo pra casa.
1: Pelado. Então tá bom, como é que fica?
2: Bem quase boa essa aí, Alemão.
1: Eu achei que era coisa melhor, viu, Chiro?
0: Eu tenho uma, mas
2: não tá pra melhorar. Eu esperava uma coisa
1: eu
2: mais...
1: Eu também. Ah. Tipo, a do Capitão Gancho, o cachorro é uma boa. Mandou tá. O cachorro, foi atrás.
0: É que tem,
1: quando o cachorro eu... vai, eu vou.
0: É que tem aquelas que eu conto que não pode contar pelo horário.
1: Não, mas aqui não era um programa de piada.
2: Então, ah, tá. Pois é. Faz o seguinte aqui, ó.
1: E nem de banda.
2: Não é o programa do Ari Toledo que tá. Tem marca, manda pra nós, até porque faz tanto tempo que não roda música, achei que nem tem mais música aí. Vamos lá.

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2: 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E o Rio Grande Velho, Nilo Tous, um dos maiores atacadistas do Brasil, lá na Cordilheira Alta. Nilo Tous é a sua distribuidora, ponto final. Temos que ir lá na Cordilheira, deixa eu tomar um... Você não, o alemão? Tomar um café com o Nico Tous, né? Ou levar um alemão junto?
3: Não, leva junto.
2: Ah, lá a gente é boa, né, alemão? Vou te apresentar para os Tous lá, pode ser?
3: Inclusive, tu fala que um dia eu quase fui contratado.
2: Você não, tu fala tudo direto.
3: Quase fui contratado,
2: Boris. Um abraço aí pro Gelson Dapt, Chiru Pompeu. Acompanha a programação. O homem tem Gelson, vaca de leite lá em Quilombo, né?
3: O Gelson tá envolvido na Expomérico.
2: Na Expomérico, você acha que ele é vice-presidente, se não me engano? Isso. Ele tá envolvido com a Expomérico.
3: Isso.
2: É. Eu quero ver o alemão chimeno no meio dos animais lá. Abraço, irmão. Então, Expomérico, 24 a 27?
3: 24 a 27 de setembro.
2: Ah, agora você vê lá no Parque da IFAP.
3: Parque da IFAP.
2: É saltar pica-pau do toco.
3: Bonito demais, viu?
2: Nossa, o cooperativa vai estar lá, todo o pessoal, é com frigo, bugio, né? É coisa bem buena, né?
3: Exatamente.
2: Prefeitura Municipal de Chapecó. Aqui tem trabalho, aqui tem prefeitura. O que o Barpe mandou pra nós aqui? Maria Louca, o que quer dizer que é a música, Barpe? Deixa eu ver o que o Barpe mandou aqui, Chiru. Vamos ver.
4: Se puder lidar com essa aí, é boa.
2: Deixa eu dar uma olhada aqui, ó. Maria Louca.
3: Eu sei qual é que é a música.
2: Não, ele pediu se dá pra lidar. Não sei se vai dar pra lidar.
3: Não, pra lidar não dá, mas dá pra nós ver se conseguimos rodar aí. não, claro que sim. Meu Deus.
2: Fala, Limão Gemia, pro Barpe, que ele vai vir no acampamento, não precisa nem trabalhar. Vai o nosso convidado, fala pra ele. Só se ele quiser se meter essa carne, né? É o nosso convidado, né?
3: Fala pra ele. Assim, ó, se tiver alguém já na churrasqueira, não se mete.
5: Já que tu não. O Barpe, já que tu não vai vir pra trabalhar, passar carne, traga a gaita.
2: Deve dizer que ele é gaiteiro. Não, o capeleto
5: não
2: vai
5: levar a gaita. Não, é que daí se tem alguém que toca, ele empresta a gaita.
2: Exatamente, não. Vai ser catarra, rapaz.
3: Coitado dele.
2: Mas ele não vai se aguentar, eu tenho certeza. Ele vai chegar lá, vai aqui na churrasqueira, ele vai tocar. Ele que vai.
3: Ele vai comandar?
2: Não, mas ele é muito bom. Ele é perito, não adianta. O Barpe é sacar melhor pro lado de dentro do que pro lado de fora.
5: O homem tem prêmio de assador, você imagina?
2: Não, sim.
3: Ah, mas tudo
2: bem. Ele é desses troços de assar coisa moderna, pinduques abacaxi, frescura lá. Que não é comigo esses troços, mas tem, né?
5: Ele é do ramo. Ele é do ramo.
2: Ele é do ramo, né?
3: Mas não me venha. Pendurar,
2: milho verde, aqui é chucrismo.
3: Chuchu e.
2: O Barpe, o Prado, certamente pressentindo que tu vai marcar presença no Parque Farroupilha, já trouxe os angicos lá de Itatiba Sul da fazenda, que o Barpe é enjoado, faz com lenha. Tá certo ele, né?
3: Claro que sim, imagina.
2: Então tá.
3: Tá louco.
2: Era só que eu tinha para o momento.
5: Então meta marca, vamos lá.

Ave Maria, cheia de graça, o Senhor é convosco. Bendita sois vós entre as mulheres, e bendito é o fruto do vosso ventre, Jesus. Santa Maria, Mãe de Deus, rogai por nós, pecadores, agora e na hora de nossa morte. Amém.

0: 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Alemão Chimé, era só?
1: Tô riscando a pata.
0: Era só Chiru Pompeu.
2: Pois é, pra essa quarta-feira era só, né?
0: A música do Barpe é amanhã.
2: Amanhã nós vamos
0: rodar. Ele quer compreender do início o programa.
2: Não, é porque aqui é por ordem de chegada, né? Daí tinha mais gente na frente.
0: Então vamos agradecendo o patrão lá de cima que nos deu um costado. E assim a ferro e a fogo cumprimos com mais uma etapa da nossa jornada. Estamos indo. Amanhã, 3:30 PM, estaremos de volta, Rio Grande, velho.
2: Um abraço bem grande, bem forte e até amanhã.
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11: 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Uma produção do Sistema CNA Senar.
12: O mercado catarinense de terneiros manteve a trajetória de valorização no primeiro semestre de 2026. Os preços dos animais de desmama encerraram o período com crescimento de aproximadamente 19% em relação aos registrados no mesmo período de 2025, consolidando o segundo ano consecutivo de alta após 3 anos de retração. Os dados fazem parte do levantamento realizado pelo Grupo de Melhoramento Genético da UDESC. O estudo conta com o apoio da FAESC, parceira dos eventos agropecuários de Santa Catarina. Entre janeiro e junho de 2026, foram contabilizados 85 leilões, número ligeiramente superior aos 82 registrados no primeiro semestre de 2025. Minuto do Agro. Uma produção do sistema CNA, FAESC, Senar e sindicatos rurais.
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1: Olá, muito boa tarde. Estamos chegando para você no nosso papo de arquibancada, 18 horas e 6 minutos. Ótima tarde e noite para você. Hoje é quarta-feira, 16 de setembro de 2026. 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Arquibancada. Estamos ao vivo para você através das ondas da 98.9 com da FM, também pelas plataformas digitais, aplicativos, o site Alexa e, é claro, com imagens para você no YouTube e também no Facebook da equipe Nota 10. A partir de agora, 3361-3110, o nosso WhatsApp liberado para você participar aqui com a gente. Você manda sua mensagem de texto, você manda o seu áudio para cá. É o nosso assunto hoje muito bacana, tá? Então aumente o volume do seu rádio aí e preste muita atenção. E lembrando que você manda aqui, né? Quero o manto do Verdão e você concorre no final do mês aí o nosso sorteio dia 30 de setembro. A camisa Off 3 2017 da Chapecoense, tá certo? Manda pra cá então, no nosso WhatsApp que está liberado pra você. 18 horas e 8 minutos com a gente nesta tarde e noite no nosso Papo de Arquibancada. Está ele, o nosso gato mestre, Michel Bom. Boa tarde pra você, Michel. Seja bem-vindo ao nosso Papo de Arquibancada.
2: Uma boa tarde, Drayton. Uma boa tarde e noite a todos os ouvintes. Um Papo de Arquibancada muito bacana. E eu fico muito feliz quando a gente pode receber pessoas tão importantes, pessoas tão bacanas, pessoas tão maravilhosas. Vamos trabalhar com essa palavra, vamos usar essa palavra, porque levam felicidade, alegria, motivação a outras pessoas pelo que fazem. Porque todas as pessoas que estão aqui comigo na mesa, que eu já vou citá-las, quando falam sobre as suas atividades, brilham os olhos, e eu falo sempre sobre isso. A mãezinha brilha o olho pelo filho, o filho brilha o olho porque é um atleta, porque gosta do que faz. A coordenadora, porque se envolve sempre com eventos grandes, que sabe que está promovendo o esporte, saúde e inclusão social, qualidade de vida. E essa pessoa maravilhosa aqui, né? A Débora, vamos começar por ela. A Débora Gambari, é isto?
3: Isso.
2: Débora Gambari, que é uma membro, né, do Comitê Paralímpico Brasileiro. Estava dando uma analisada, uma olhada aqui. Se não me falha a memória, desde 2017, Débora, que tu tens essa participação. Conta para nós um pouco dessa história. A Débora, que ela está em Chapecó, porque ela, nada mais nada menos, que ela é coordenadora do Centro de Referência Paralímpicas. E Chapecó, final de semana agora, vai ter um evento maravilhoso, um evento brilhante, em busca de novos atletas, oferecendo oportunidade a inclusão social, inclusão esportiva. Acho que isso que é o importante. E a Débora está fazendo um tour pelo Brasil e estacionou em Chapecó e vai falar um pouco sobre o que ela vai fazer breve, porque a gente vai ter dois blocos para a gente falar sobre o assunto. Mas primeiro eu gostaria que tu te apresentasse e explicar pro pessoal que está nos ouvindo quanto tempo está nessa atividade de descobrir talentos e, enfim, conta para nós quem é a Débora.
3: Sim, claro, com certeza. Boa tarde a todos, a todas. Como você falou, né, meu nome é Débora Gambari, eu sou profissional de educação física, né, e trilhei aí o meu percurso, né, na parte da profissional, foi sempre na educação física adaptada, né? Sempre trabalhei nessa área. E aí, esse ano, a gente fez um trabalho em conjunto com o Comitê Paralímpico Brasileiro para a gente ter esses novos, né, novos cargos da coordenação frente aos centros de referência, né? Pela importância que o Comitê Paralímpico Brasileiro tem nesse projeto Centro de Referência. Esse é um dos projetos, Centro de Referência Paralímpica, é um dos maiores projetos dentro do DDE, da nossa Diretoria do Desenvolvimento Esportivo do CPB, né? que é um projeto que ele visa não só o alto rendimento, mas também a inclusão. A gente trabalha da iniciação ao alto rendimento, e aí ele passa em diferentes vertentes, né, que a gente tem aí, que é o Festival Paralímpico, que vai acontecer no sábado, que eu vim aí prestigiar, né, no município aí de Chapecó, e a importância também que a gente vê dos frutos que saem do centro de referência e os frutos também que tem dentro dos festivais. Então, a importância do trabalho desses professores de educação física que estão realizando os atendimentos para essas pessoas, né? A importância também da Simone frente à supervisão aí, para supervisionar toda essa parte administrativa, e também a função nossa, né, na coordenação, de trazer, né, os centros de referência também mais próximo do CPB, para a gente ter essa troca de experiências, e também o plano estratégico, né, de trabalhar o plano estratégico aí, para a gente ver os frutos que a gente vai colher, que nem no caso que a gente está colhendo aqui, né?
2: Show de bola! É que a gente entrou nessa linha dos centros de referência, já vamos passar a bola para ela, né? Para Simone Batista, que é a supervisora do centro de referência do Paradesporto de Chapecó. Simone, é um momento muito bom para o Paradesporto Chapecó, em vista do que a gente entregou agora para a comunidade, para o estado, para o país, né? Um Parajask, que foi maravilhoso, foi fantástico. Se fosse resumir, dar uma palavra para o Parajask, fantástico. Fala para nós, Simone, um pouco sobre esse papel da Débora, essa vinda da Débora, e o sábado. O que vai ter sábado? Breve também, porque a gente sai a pauta para nós o tempo inteiro. Dá um oi pro pessoal.
4: Então, tá. Boa tarde, pessoal. Boa tarde, ouvintes, a todos. Então, a vinda da Débora, ela é muito importante. Como ela falou, ela aproxima o CPB do centro de referência. Então, o nosso centro de referência já tem 3 anos e a gente colhe muitos frutos através do nosso festival. Então, o Festival Paralímpico, que acontece a nível nacional, em 149 cidades por todo o Brasil, nessa edição, contendo 12 cidades do nosso estado, que vai acontecer o Festival Paralímpico. Acontece sábado, então dia 19, das 9h às 11h30, lá no Complexo do Esportivo Verdão. As modalidades que serão oferecidas nesse dia em formas de oficina serão atletismo, o tênis de mesa e o voleibol sentado.
2: Muito bacana, muito legal, interessante demais. A gente vai aprofundar mais esse sobre as modalidades, sobre o festival. Mas antes de aprofundar, eu quero falar com esse cara que saiu de um desses festivais, né? Vamos começar por ele, porque ele, né, ele foi incentivado, a mãezinha vai falar depois da importância da família nesse caso, mas vamos falar com ele, o Henrique Gabriel Paz, que é a nossa fera da natação. O cara, como diz aqui em Chapecó, Débora, o cara debulha. Uma boa tarde, noite, Henrique, tudo bem? Como é que você tá? Conta pra nós, dá uma boa noite. Como é que foi o JASC, o Parajask?
5: Boa tarde, boa noite a todos. Então, o Parajask foi muito bom. Eu consegui 3 medalhas, sendo 2 de bronze e 1 de prata. E me esforcei bastante, sempre me dedicando. E como você comentou sobre o festival, eu comecei no festival em 2023. A primeira vez que eu fui e participei.
2: Muito legal, olha aí, ó, 2023, então a história do Henrique se funde ao festival em Chapecó.
4: É isso, o festival a gente teve a primeira edição em 2022, então a gente nem era centro na época, e aí o Henrique nos encontrou no festival em 2023, e a partir daí ele só vem nos dando orgulho.
2: Que legal, não só pra ti, não só pra mim, não só pra nós todos que gostamos do esporte, mas pra ela, né? Vamos chamar ela aqui pro assunto, né? A dona Rudineia, né? A mãezinha do Henrique. Fala para nós qual que é o papel fundamental da família nesse inteirinho, nessa situação toda, né? De inclusão. Você deu aula ali na salinha, né? Você deu aula. Ela não queria participar, já vou deixar bem claro pros ouvintes, a mãe do Henrique não queria participar, mas a gente fez questão, convidou e fez questão, porque a grande diferença, a grande dificuldade que está é realmente na família, né? Então, mãezinha, fala para nós qual que é o papel fundamental da família nesse momento, que é um momento que nós vamos respirar novamente esporte paralímpico, né? O Paradesporto, que vai ter um festival. Agora, há poucos dias atrás, foi o Parajás, que foi um evento maravilhoso, vi vocês na piscina lá, e agora vem o festival. Conta para nós como é que foi o início disso, o início dessa história aí, qual que é o papel fundamental da família nesse ponto.
6: Então, uma boa tarde a todos que estão aí nos ouvindo. O que ele colocou é muito importante, porque o que que acontece? Às vezes você tem tua criança em casa, teu adolescente, teu familiar, mas ele por si só não vai até o evento. Então você, como família, os convide, leve, convide seu vizinho, convide seu familiar, tendo especificidade ou não, porque é um momento para interagir, socializar, e dali pode surgir o convite para um teste. E aí começa essa iniciação para o esporte, e pode ter certeza, eles vão amar e vai mudar completamente a vida do seu filho, do seu familiar e a sua também. O Henrique, independente de hoje ele estar participando com intuito competitivo ou não, mas eu sempre participei de tudo o que eu via que tinha, e nós tínhamos disponibilidade de dia e horário, a gente participava. Inclusão, interação, socialização. E nesse evento do Festival Paralímpico de 2023, o Henrique recebeu um convite para um teste. Daí então ele fez o teste na natação, porque ele já vinha nadando desde uma faixa etária de 4 anos, mas daí era intuito de evolução, desenvolvimento, solicitação médica. Então, como ele tinha essa base, ele foi para esse teste e já passou ali, já começou a focar em treinos com intuito competitivo. Ele iniciou para essa inclusão e hoje ele está na modalidade já para competição, né? Então, eu acho que essa importância da família é muito grande, porque às vezes, por si só, você lá na sua casa, lá na sua residência, lá no espaço que você está, você pensa, para mim não dá, ou para o meu filho não dá, mas vai. Tem oportunidade. Se um teste que você faz, não é esse, mas você vai para outro, o pessoal é muito bacana, o pessoal te direciona, vão. E dia 19, sábado, também venha, traga sua família, traga seu mate e traga seus filhos, seus familiares para prestigiar o evento.
2: Depois dessa chamada da mamãe, né? Não tem como, a gente vai para um breve comercial e aí já voltamos e aí vamos aprofundar o tema, tá? Drayton, vamos faturar, né?
1: Vamos lá, com certeza, 18 horas e 19 minutos. 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Um breve intervalo. Na sequência, a gente volta com o Papo de Arquibancada.
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4: Muito bem, estamos de volta com o nosso Papo de Arquibancada, 18 horas e 25 minutos. 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Um forte abraço aqui pro nosso parceiro Jorge Souza, tá com a gente também.

0: Se ligando, mandando mensagem através do nosso WhatsApp também, Michel Bon.
1: Drayton Gaboardi, que pena que os microfones estavam fechados nesse intervalo, porque eu tive uma aula aqui com esse time lindo que está comigo aqui, uma aula de verdade. Eu não sou entendido de muita coisa, mas eu entendi que eu preciso aprender muito, principalmente com a mãe, que eu acho que a importância da família nesse caso é fundamental, não somente, né, digamos assim, né, de levar o filho lá e tal, não, mas de passar essa mensagem. Acho que é importante. Deixa eu só comentar, que eu comentei aqui, a gente estava falando, tipo, eu tenho uma dificuldade aqui para falar, porque como é que eu vou falar da deficiência do Henrique? Mas deficiente sou eu, que eu tenho a dificuldade de ter o entendimento que ele é um menino lindo, loiro, olho claro, 1,80m, 1,70m, 60kg. Esse que é o Henrique. A gente, muitas vezes, a gente valoriza e trabalha em cima da dificuldade e da deficiência, não da qualidade, e valorizar o que ele tem e o que ele dá de melhor e o que ele acrescenta no dia da mãe, do tio, do primo, da família, na escola, no, né? Eu confesso para vocês, eu estou chocado como que eu pensava errado. E dentro dessa realidade, que a gente precisa abrir o microfone e falar, como vocês fizeram, né, comigo, que me jogaram na parede aqui, tá. Que é uma realidade, a gente vive isso. Tem mais gente, amanhã, se a gente sair na rua, a gente vai ver uma pessoa com deficiência e vai falar só da deficiência dela. Tá, mas e aquela pessoa acrescenta como na sociedade? O que que ela... Qual é o potencial dele, daquela pessoa, no dia dele, no dia da empresa, né? E a gente valoriza. Vamos citar um outro atleta, por exemplo, que é um grande amigo nosso também, o Edvan. Eu não sabia, eu achava que o Edvan era só atleta. Cadê? Não, ele trabalha, ele tem o rendimento da empresa dele, ele é uma pessoa responsável e tal. E a gente se é pequena, né? Esses tipos de pensamento, né, mãe? Vamos bater um papo? É esse tipo de pensamento que a gente precisa afastar, né, mãe?
2: Isso, o que que acontece? Quem vive o dia a dia já não tem essa visão. Tanto familiares, como professores, coordenadores, ou quem luta por essas causas também. Mas o pessoal, às vezes nem é por maldade, mas é por falta de entendimento mesmo, restringe a pessoa com deficiência aquele fato dela ter. Mas ela não se define naquela deficiência. Ela é um ser cheia de especificidade, igual qualquer um de nós, com suas características. E dentro das características tem a deficiência X. Um exemplo, o Henrique não é o Henrique deficiente. É o Henrique que estuda na escola tal, que nada, que vai na academia, que tem os perrengues com a mãe em casa e no dia a dia tudo normal. Então, nós, como família, no dia a dia, a gente não define pela deficiência. E é isso que a sociedade tem que mudar, essa visão, que a pessoa não se define com a deficiência dela. E não limitar também, que é algo muito importante. Porque, às vezes, mas você tem a deficiência tal, então você se limita a isso. Não, oportunize. E aí você vai ver qual a potencialidade da pessoa, sendo ela com deficiência ou não. Eu, por exemplo, não tenho um laudo de deficiência, mas eu tenho vários limites, entendeu? Mas a partir do momento que eu tenho oportunidades, alguns eu consigo superar, outros não, e tá tudo bem. E a mesma coisa com a pessoa com deficiência.
1: Tu vê, e cabe, e não, se não cabe a nós limitar eles, né? Aí entra o papel da Simone, entra o papel da Débora, né? Dando essas oportunidades. Que, claro, muitas vezes, eu não sei aonde levar, eu não sei como buscar. A tua cidade não tem um centro de referência. A nossa cidade tem, Chapecó tem. Mas eu moro em Chavantina, eu posso? Pode. Como é que funciona, Simone? Se eu precisar buscar uma oportunidade para um parente, como é que funciona? Quem que eu procuro? Onde que eu faço?
3: Então, claro que pode participar. Inclusive, a gente quer que participe aqui no nosso centro. O que acontece, Michel? A gente tem alguns polos. em cidades aqui no nosso redor, né? Então, Coronel Freitas a gente tem polo, Xaxim a gente tem polo, Xanxerê a gente tem polo.

0: Como que acontece isso? A gente faz uma parceria com a prefeitura ou com a entidade, e aí a gente leva o nosso conhecimento, busca um profissional para trabalhar lá com esse atleta. Então, ele não precisa vir até nós. Mostrando o interesse da cidade dele, a gente pode estar indo, fazendo essa parceria, abrindo um novo polo. Então, ninguém pode ficar sem fazer uma atividade física por esse motivo. Então, busque, vai até nossas redes sociais, busque no nosso telefone da Secretaria de Esportes. Então, a gente está aberto ali a novos atletas, a novas crianças ou adolescentes ou jovens para entrar no esporte paralímpico.
1: Que legal, muito bacana. Débora, conta para nós no âmbito no geral, nós falando de Brasil, quantas cidades tem centros de referência aproximadamente? O que tu tens uma base? Tu viaja o Brasil inteiro? Como é que tu faz? Tu faz uma espécie de regional, como a gente se limita às vezes, né? Ah, eu atendo São Paulo até Rio Grande do Sul. Não, eu faço o Brasil inteiro. Como é que funciona esse centro de referência? É por região? Ah, Chapecó é um centro de referência, Blumenau é outro. Como é que acontece essa situação do CPB no Brasil?
2: Sim, hoje nós estamos com 110 centros de referência, com os acordos, né, que a gente chama Acordo de Cooperação Técnica, assinados. Esses acordos de cooperação técnica, eles são realizados, às vezes, que nem aqui, por via da Secretaria de Esporte. A gente tem acordos por Secretaria da Educação, por universidades também, para a gente ter essa aproximação também e o cuidado que a gente fala, né? Principalmente pegando a fala aí dela sobre a questão da potencialidade, né, da pessoa com deficiência. Eu acho que isso é a gente ver ali o potencial de cada pessoa. Cada pessoa tem um potencial. A gente só precisa oportunizar isso para ela desenvolver. Então, no caso dele aí, ele tem um potencial fantástico na natação, e aí os professores desenvolveram esse potencial, né? E dentro desses centros de referência, a gente tem em diferentes localidades, né? Hoje a gente, no meu cargo, a gente tem mais 5 pessoas que cuidam de todas as regiões do Brasil que a gente tem. Então, o cuidado que o CPB tem hoje desses nossos cargos como coordenadores é de fazer essa interlocução entre supervisores e CPB, parceiros e CPB. Então, hoje o comitê, ele vê a importância da aproximação dos centros de referência para a gente também trazer essas estatísticas, que não são as estatísticas do alto rendimento, as estatísticas dos alunos que estão ali representando o centro de referência, realizando as atividades, né, tanto da parte da iniciação como também do alto rendimento. E a importância que traz também na questão de materiais, o CPB dá esse apoio, profissionais. Então, esse cuidado que a gente tem de tudo acontecer de uma forma de uma forma que nem acontece aqui em Chapecó, né? A gente vê os profissionais dedicados realizando ali os atendimentos. Eu visitei o atletismo, visitei a natação, e a gente vê também os locais sobre acessibilidade, a importância que a gente tem também nessas visitas, né? De observar tudo isso também e levar para a diretoria as informações que a gente tem aqui. E essa aproximação, isso é fundamental para todo o projeto acontecer de uma forma eficaz, né?
1: Que legal, bacana demais, ainda em tempo. Mandar um abraço para o nosso secretário Agnaldo, para o Fopa, pessoal aí que faz com maestria junto da Simone, né? Que faz esse atendimento, né? Que oferta essa possibilidade de ter o paradesporto Chapecó. Acho que é importante na visão do CPB, Chapecó é bem importante regionalmente, né, pelo que a gente está entendendo da nossa conversa, que é um centro de referência que abrange não somente o território, mas que abraça muito bem o CPB, com isso que você comentou também da questão dos treinamentos para os professores. Eu acho que é essa que é a chave do negócio, porque tá bacana, legal, tá, nós estamos lá com 300 atletas, com 700 atletas, mas não tem professor. Como é que funciona a situação do CPB na oferta desse treinamento? Porque assim como tem familiar que está ouvindo o nosso programa, que tem algum familiar com deficiência, que não sabe onde buscar, tem muito profissional, tem muito professor de educação física que, bah, não sabia que dava. Como é que acontece o CPB juntamente do centro aqui na oferta?

0: colaboradores que fazem parte do centro de referência e também as pessoas que vão realizar os seminários, que é um do evento também, que é como, que a gente fala como se fosse um calendário itinerante do centro de referência, é o festival e o seminário, porque o seminário cuida dessa capacitação desses profissionais. Então isso é muito importante, o CPB vê que a gente não pode só oportunizar também a prática, né, das modalidades paralímpicas, mas também capacitar esses profissionais que estão envolvidos tanto na rede, que nem no caso da rede municipal aqui, né, como também nas universidades, abrir para todo esse leque também. E a importância de levar, né, o movimento paralímpico e todo o conhecimento que a gente produz ali dentro de pesquisa e tudo mais. Então isso é muito importante. Então dentro desse calendário a gente tem os seminários que acontecem muitas vezes em parceria com universidades, né? E aí a gente tem o setor da educação paralímpica que vem e realiza o curso dentro daquele cronograma que foi escolhido pelo centro de referência e aí faz a capacitação desses profissionais. Então hoje a gente tem aí um leque muito grande de diferentes modalidades paralímpicas com cursos dentro da plataforma da educação paralímpica. No próprio site do CPB, os profissionais de educação física conseguem realizar essas capacitações.
1: Que fantástico, que fantástico. Não adianta só cobrar, né? Ah, nós somos o órgão máximo, nós cobramos que vocês façam. Não, mas dá qualidade para que tenha essa entrega, né? Muitas vezes a gente não pode cobrar se eu não te oferto um curso, uma profissionalização para tu me entregar, não tem como eu te cobrar, né? E eu falei isso porque quem está nos ouvindo sempre aqui é o nosso prefeito Valmor Scolari, que 2 dias antes do evento ele fez questão de ir praça a praça, acompanhou o tempo inteiro, mas eu tenho um relato do Thiago, né? O Thiago, eu acordei com me ligando, queria visitar praça a praça para ver como é que estava a estrutura, se ia conseguir atender. Então mandar um abraço pro nosso prefeito Valmor Scolari, que sempre atende, né, o esporte como um todo, que ele também ele teve aqui, na visão dele, é óbvio, né, que a Organização Mundial de Saúde já diz, né, que investir R$1 no esporte economiza 3 na saúde. Então parabéns ao prefeito e a todos os envolvidos que entregaram um Parajask maravilhoso, né? Que ficou. Só não ficamos com a classificação campeões no geral, né? Na pontuação e nas medalhas, mas a gente ficou com o sentimento de campeão pela entrega que foi, né? Eu acompanhei alguns esportes, foi maravilhoso. Eu vi o staff todo trabalhando, todo mundo envolvido, os atletas principalmente, né? Eu acho que é o que fica, né? É o legado. Vamos voltar com o Drayton lá para ele fazer o último bloco e aí nós vamos entrar no ponto-chave, que aí vamos fazer o convite, vamos falar sobre... Eu ganhei um presentinho que agora eu vou abrir, eu tô curioso também, o Drayton também ganhou lá, então depois eu vou abrir e aí eu quero falar também do Mário Tomás, nosso parceiro, né? Enquanto isso, Drayton, vai lá que... precisamos faturar.
2: Vamos lá então, 18 horas e 42 minutos. 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Pensou RAM? 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O nosso intervalo e na sequência a gente volta com o Papo de Arquibancada.
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23: Muito bem, estamos de volta com o Papo de Arquibancada, 18 horas 49 minutos. 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Fiquei devendo um abraço antes, é o Rogério Elsner. Rogério Elsner tá com a gente, participando também com a gente. Quem mais aqui? O Danimar dos Santos, sempre ligado também com a gente aqui, né? Michel Bom.
0: Pois bem, Drayton Gabuardi, nós estávamos aqui falando sobre mundo, né? Porque não tem como nós não falar sobre mundo. A inclusão tá para o mundo. Digo isso porque a realidade que eu tive... Agora há pouco tempo aqui nesse microfone, aqui nessa mesa, que graças a Deus a gente tem aqui um canal gigantesco de comunicação, estava sentado aqui onde está Simone e o Maicon. O Maicon, que é um atleta que veio de Fraiburgo, teve uma passagem por Chapecó porque era um centro de referência, é um mesa tenista, que hoje está na Tailândia disputando o Mundial e hoje pela manhã, se não me falha a memória, ele conquistou o terceiro lugar na dupla, no tênis de mesa. Então quer dizer... Nós temos um outro atleta aqui que tem um potencial gigantesco, que fazem 2-3 anos que está no esporte. Tem muito ainda a dar para o esporte, porque a gente não pode limitar ele. Ele tem que querer. A mamãe já falou que ele quer jogar futebol, quer jogar vôlei, quer não sei o quê, e quer fazer as coisas. Mas a gente tem que limitar como nesse momento? Cara, agora tu é profissional. Agora tu tem que dedicar 100% do teu trabalho, a tua vontade, a tua dedicação tem que ser para a natação. Ah, mas eu gosto do futebol com os amigos. Nesse momento não é mais o Henrique. Nesse momento é o atleta profissional, que tem toda uma sociedade que torce por ti, tu tem um brasão que tu representa, que tá no teu peito. Quando não tá no teu peito, tem que estar na tua cabeça, quando tu cai na piscina, porque toda a cidade tá torcendo por ti, porque é isso que é. A gente tem que sair desse ponto, né, do menino e partir para o atleta. Nesse inteirinho aí que a gente precisa falar, que a gente precisa mostrar muitas vezes para vocês, atletas, para vocês jovens que não praticam o esporte, que não sabem onde tem. Onde é que tem, Drayton? Bota para nós na live aí, bota o card na live. Enquanto a gente vai falar sobre o Festival Paralímpico, que será realizado esse final de semana, dia 19 de setembro, no Complexo do Verdão, das 8 da manhã às 11h30. Serão 3 horas e meia, então, de muito esporte paralímpico, muitas oportunidades para quem quer descobrir uma possibilidade de prática esportiva. É mais ou menos isso. O que vai ser ofertado lá, Simone?
1: Então, vai ser 3 oficinas, então são 3 modalidades, que é o atletismo, o tênis de mesa e o vôlei sentado.
0: Tá, e como é que acontece? Brevemente, antes de passar desse ponto, eu quero falar sobre classificação funcional. Tu pode falar, Débora, para nós um pouquinho sobre... Sim. Essa situação da classificação funcional. Porque eu até então, a gente, nem eu falei na salinha, e vamos falar o que tem que falar. Eu até então, eu achava que era para desporto, tá tudo certo, joga todo mundo. Não. Como é que o atleta que tem uma dificuldade, deficiência visual, vai competir com quem tem uma deficiência intelectual? Nessa realidade, criou-se juntamente do Paradesporto, e a Débora já explicou para nós aqui que tem profissionais que trabalham, né, psicólogos, nutricionistas, tem todo um aparato para fazer a classificação funcional. Dentro dessa realidade do festival, já tem alguma coisa ligada a isso, Débora? classificação funcional? Como é que funciona? Já começa ali ou só a oferta? Como é que funciona?
2: Então, no festival a gente não tem a classificação funcional. Tá. A classificação funcional ela é realizada em competições que são oficiais, que a gente chama, né? Essas competições oficiais, principalmente pelo CPB, a gente tem o circuito do meeting. Então, a maioria dos atletas, quando a gente passa ali pelos níveis, né? Então, os níveis esportivos, a gente tem a iniciação. Da iniciação, vai para o aperfeiçoamento. Do aperfeiçoamento, ele vai para a transição. Que daí a gente vê que é um atleta que já tem um potencial para o alto rendimento. E aí, da transição, quando ele cai ali entre transição e alto rendimento, ele já é um atleta já para participar de competições. E aí, nessas competições oficiais, a gente tem a classificação funcional, né? A classificação aí que vem para trazer as categorias, né? Essa divisão, para ter essa questão de elegibilidade também, que nem no caso das deficiências intelectuais, que a gente tem alguns testes que eles realizam, das deficiências físicas, dos acompanhamentos também, questão de médico, fisioterapeuta, os nossos classificadores também. Hoje, dentro do CPB, a gente tem um setor lá só de classificação funcional, né? Inclusive o João o João lá do CPB, ele faz esse acompanhamento também, o Castellete aí nessa parte da classificação funcional. Então a gente tem esse cuidado no esporte paralímpico para a gente trazer essa questão da classificação e também da pessoa realizar a competição, né, qual a palavra que eu posso utilizar aí para esse momento?
0: Equidade, todo mundo dentro isso, cada um na sua,
2: isso,
0: na
2: tem,
0: sua
2: cada um tem a sua classificação, assim, sua classificação, sim. Mas daí a gente igualdade, né, que a gente pega ali dentro desse caráter, né? Então a gente tem algumas deficiências que são mais severas, e outras deficiências que não são tanto. Então esse cuidado, né, a classificação funcional vem nessa vertente aí.
0: Muito bem, eu pedi para você falar sobre a classificação funcional, porque agora vou pedir para a Simone falar, porque enquanto ela vai falar, eu vou mostrar aqui na live o presente que a Simone trouxe para nós aqui, o Parajasquinho, que era uma vontade que eu tinha, um sonho que eu tava tendo no JASC, preciso desse cara lá, é o mascotinho que foi desenvolvido pelas artesãs, né? Sim. Pelo pessoal aqui de Chapecó. Muito obrigado. Tem a camiseta também, a Squeeze. Mas agora eu quero que tu fale o final de semana vai ter professores lá, vai ter essas modalidades. Quero que tu convide o povo. Convide, pessoal. Porque o Henrique, ele teve lá há 3 anos atrás. Será que vai ter algum outro Henrique? Como é que aconteceu isso? Então, convida o povo, convida a turma que está nos ouvindo aí para participar final de semana.
1: Então, tá. Então, a gente quer fazer um convite bem especial para toda a comunidade chapecoense e municípios vizinhos que venham, participem, venham conhecer. Vai ser um dia bem legal, vai ser em forma de oficinas, então não vai ser nada massacrante, vai ser uma coisa divertida para tu conhecer. Venha e participe.
0: Show de bola. Mandar um abraço. Eu falei que ia falar, mandar um abraço pro meu amigo Mário Tomasi, falando sobre o Parajás, que, né, o Mário Tomasi foi um dos mentores, né, desse grande projeto aí, que deixa, toda vez ele deixa um legado, que é importante a gente sempre falar sobre isso, das pessoas ainda em tempo, em vida, né? Depois, já foi, pô, que pena. Não, Mário, abraço, meu querido, meu grande amigo. E eu quero também reforçar o convite, então, sábado, 19 de setembro, 8 horas da manhã, leva o chimarrão, convida o vizinho, o vizinho que tem um parente, o que tem uma deficiência, leva, convida, ajuda, incentiva, apoia, pode ser que esse teu gesto mude a vida das pessoas. Gostaria de agradecer a vocês por terem despendido aí uma hora do dia de vocês para estar aqui comunicando com esse povo lindo que está nos ouvindo e plantar essa sementinha, né? Lá nas pessoas que estão nos ouvindo. Muito obrigado a todos. Nosso horário já está de minuto, já vamos entrar ali no comentário. Agradecer mais uma vez vocês, muito obrigado, uma boa noite.
1: Obrigada.
3: Obrigada.
23: Ô, Michel, antes da gente finalizar aqui, deixa eu rodar esse áudio aqui do nosso amiguinho João aqui, rapaz. Nosso amigo João aqui, ele que sempre tá escutando o nosso Papo de Arquibancada, mandou um recado pra gente aqui, ó.
4: Boa noite, Papo de Arquibancada, que é o João da linha Faxinal do Sozas. Mais uma vez estou aqui aprendendo com o Papo de Arquibancada. E para acompanhar, eu tô aqui do meu lado uma bacia de jabuticaba. E cada papo de arquibancada eu saio com um aprendizado. Um forte abraço!
23: Valeu, nosso parceiro Joãozinho lá do Faxinal dos Rosas, né? Sempre aprendendo com o papo de arquibancada, Michel. Esse é o intuito também do nosso programa, né, Michel?
0: É isso aí, ele é um fenômeno. Abraço, João, e a todos os nossos ouvintes.
23: Fechou, então. Agora sim, 18 horas e... 19 horas em ponto agora, né? 19 horas em ponto. É para finalizar o nosso papo de arquibancada de hoje, agradecendo a Pointer Acessórios, Polimed Medicina do Trabalho, Sofá Novo de Novo, Bramate Osteopatia, Latente, Programa de Desenvolvimento Individual para Atletas, Academia Force Evolution, Via Porto Ram, Transportes Tiquim, Ervaria Chapecó e Botecos Bar. Já já tem ele, Moisés Padilha e o Super Noite. A gente retorna amanhã a partir das 13 horas com o nosso Resenha Nota 10 e 18 horas, claro, Papo de Arquibancada. Um forte abraço, fiquem bem, até mais.
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0: 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Salve, salve, alô você! Depois desse programaço esportivo, papo de arquibancada com nossa equipe Nota 10, seguimos com a melhor programação do seu rádio e a partir de agora, claro, espaço reservado ao programa Super Noite, o seu musical informativo, e já vou alertando você que hoje é quinta-feira da saudade, do hashtag TBT, do sucesso de ontem, hoje, amanhã e sempre, das velhinhas reluzentes, o passado está de volta. Então se você gostaria de ouvir, se você quer ouvir, se deseja ouvir alguma canção que marcou a sua vida no passado, ou se você não viveu tão lá no passado, os anos 80, anos 70, 80, 90, enfim, mas você é jovem há menos tempo e não jovem há mais tempo como nós outros, então você também pode, você gosta das canções que marcaram época, então a oportunidade, o dia é hoje, a hora é agora, está liberado, continua liberado o nosso canal de comunicação 3361-3110 para você participar conosco aqui, tá? Estamos uma quinta-feira antevéspera de fim de semana, hoje é dia 16 de setembro, 259 dias no calendário gregoriano, 260 em anos bissextos, nós temos 106 dias para concluirmos o ano de 2026. Estamos aqui no nosso dia de hoje na história, dia da independência do México. É dia internacional para a prevenção da camada de ozônio. Aqui no Brasil, emancipação política de Alagoas. E hoje é mais um dia para ser feliz. Deixa eu dar uma olhadinha aqui nas minhas tacinhas comemorativas. Não tem nada? Não tem nada? Então é isso, né, produção? É isso mesmo? Tem mais alguma data comemorativa hoje? Se tiver, me passa ali, gurizinho, tá bom? E hoje é mais um dia para ser feliz, então aumente o volume do seu rádio e vem ser feliz com mais um programa Super Noite com você, claro, abraçando a nossa grande audiência, você que nos ouve pelo dial da 98.9, você que nos ouve também aí no seu automóvel, retornando para casa após um dia exaustivo de trabalho, indo ao trabalho, você que nos ouve pelos aplicativos, Rádios Deezer, Rádios Net, Rádios Garden, você que nos ouve na Alexa, não importa como, o importante é que você está ouvindo o áudio da potência radiofônica do sul do Brasil. 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Ah, você está indo para a quadra esportiva? É isso? Está indo para a universidade? Para o curso profissionalizante? Tem alguém me alertando que hoje também é dia do homem, é isso? Ô, amigo Paulo Fossá, é mesmo? Ah, hoje é quarta, é dia do homem. É bom, não tava sabendo, né? Eu, pra mim, todo dia é dia do homem, todo dia é dia da mulher, mas tá bom, seu Paulo Fossá, né? E aquela fusqueira ali, seu Paulo? Aquela fusqueira ali, hein? Ó, hoje, duvido que você não ouviu o ABBA, que você não viu o Boney M., que você não viu Queen, que você não ouviu... Deixa eu ver quem mais. Das antigas. Nessa fusqueira aí que está na foto do seu perfil, hein, seu Paulo? Ó, se você está, pode indicar o seu pedido musical, viu? Peça a sua música. Vamos começar o show, maestro? Vamos começar o show? Vamos começar com quem hoje? Sério? AGP, Piazinho? AGP. Antônio Gilson Porfírio. Nasceu no Rio de Janeiro no dia 10 de agosto de 1942. Nome artístico decorre da pronúncia fonética das iniciais do nome de batismo do cantor, ou seja, Antônio Gilson Porfírio AGP. AGP, é? Então, grandes sucessos, né? Tem muito sucesso, tem história, um dos grandes nomes da nossa música popular do Brasil. É, mistura brasileira, já lançou aí 8, 10 LPs. E no dia 27 de agosto de 1995, o músico foi internado na Clínica São Bernardo, Rio de Janeiro, por conta de uma úlcera agravada pelo diabetes. entrando no dia seguinte em coma profundo. Faleceu no dia 30 de agosto de 1995 e foi sepultado no jazigo da família Porfírio, no cemitério São Francisco Xavier, no Caju, no Rio de Janeiro. É hora de ouvir, então, a AGP. Vamos começar o programa hoje totalmente diferente, né? Aí, ó, vem assim, vem tranquilo, dá aquela desacelerada. Mas não deixe de dar um pouquinho mais de gás aí no volume do seu receptor.
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0: 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É música maravilhosa, música maravilinda, como diz um amigo meu, hein? Linda demais, linda demais. Gente do céu. Mil perdões, gente, mil perdões. Barbaridade. Olha, eu pra mim, hoje era quinta-feira. Não sei porquê, não me pergunte. Não me perguntes onde fica o Alegrete. Mil perdões, tá bom, gente? Diz que eu abri o Wikipedia aqui com 16 de setembro. 16 de setembro de 2026. E abri o programa com quinta-feira, gente. Não sei porquê. Deu um... O tique-o-teco desconectou. E olha o que o meu amigo Drayton me mandou. É que ele mandou um áudio e eu tava no ar. Eu vi que chegou o áudio dele, do meu amigo Drayton Gabuardi. Só que daí eu não quis cortar a música e também não deu tempo de ouvir o áudio dele. O áudio que o Drayton me mandou aqui. Fala, Drayton!
1: Fala, Moisés, beleza? Tá um pouco adiantado, cara. Que é isso?
0: Que pá, bastante,
1: hoje é quinta-feira,
0: né?
1: Hoje no TBT, hoje não é quinta não, hoje é quarta, rapaz.
0: Hoje é quarta-feira, Moisés.
1: Que é isso? Tá passando as horas rápido demais, ele não quer adiantar os dias, mas que é isso.
0: Assustei muita gente hoje, hein?
1: 220.
0: 220. Tamo junto. Bem louco dentro das roupas, é, Drayton? Que bárbaro. Gente, olha, se você não me alerta, pode ter certeza que eu ia fazer o programa inteirinho de... como se fosse quinta-feira, hein? Mas que barbaridade, hein, João?
2: Boa noite, Moisés Padilha, que é o João da linha Faxinal do Sosas. Moisés, hoje vou te ouvir. Com uma baciada de jabuticaba do meu lado.
0: É mesmo?
2: Dia do homem é todo dia, né, Moisés?
0: É todo
2: dia. Um forte abraço, meu amigo Moisés Padilha.
0: Abraço, João Gabriel, jabuticaba, viu? Quando era menininho, ó, eu acho que mais novo que você ainda, você deve ter uns 10 aninhos. Aí nós nos embrenhávamos no meio da Mata Virgem. E para buscar jabuticaba, é exatamente, na mata fechada, piazada, aquele tempo lá, piazada, ia pro mato, ia pras cachoeiras, ia pros rios, pros riachos, buscar jabuticaba, né? Era a mão de Deus, um anjinho da guarda que cuidava de nós, que não acontecia nada, né? Porque nós fazia quanta besteira, quanta loucura nós fazia nessas nossas jornadas, andar, mergulhar, pular de cachoeira. Rapaz do céu, eu aprontei muito já, né? A gente fazia, e quem? Tenho certeza que muitos dos que estão nos ouvindo neste momento fizeram também, né? Moisés, boa noite. Hoje meu primeiro dia da semana na sua companhia. Dona Guta Dondoni, que prazer saber que você está nos ouvindo, Dona Guta. Abraço, querida. Seu Antônio, fala, seu Antônio, boa noite.
3: Boa noite, doutor Moisés. Ontem sempre ouvindo esse programa maravilhoso. Pedi uma música do Teodoro Sampaio. Foi Deus que colocou você no meu caminho. Agradeço se for atendido.
0: Vamos procurar, seu Antônio, tá? Vamos procurar essa música. Quem é que mandou aqui? Deixa eu ver quem é que tá aqui. O seu Paulo Fossá, né? O seu Paulo Fossá. Meu, quanto rádio antigo ali, rapaz. Minhas tralhas não dou nem vendo. Exatamente isso, seu Paulo. As minhas, eu tenho alguns rádios antigos, não são tantos quanto o que o senhor tem aí no seu ateliê, né? Que são relíquias realmente. Aliás, xícaras antigas, rádios antigos, aparelhos de som antigos, né? Eu também não dou em 90. Deixa ali, é meu. Armários antigos, relógios antigos. Que capricho, viu, seu Paulo? Seu Paulo Fossá, que capricho, hein? Muito capricho mesmo. Parabéns, amigo. Parabéns mesmo. Verdade, tem gente tendo risada da minha cara que eu abri o programa falando que é quinta-feira. Que coisa, hein, Moisésinho? Não presta atenção no trabalho, né? Tomara que o doutor Alfredo Lang, que a dona Raquel, que a Rose, que o Décio não estejam ouvindo, né? Mas agora tem informação importante aqui do nosso jornalismo. Tem informação do jornalismo já nessa sequência, porque aqui a prioridade é a informação. Informação enviada aqui ao nosso estúdio pelo nosso jornalista André De Lázari, que vem da Polícia Rodoviária Federal. É pista totalmente bloqueada em São José do Cedro, no extremo oeste de Santa Catarina, no quilômetro 100 da BR-163. A rodovia está totalmente bloqueada em razão de acidente de trânsito. As equipes de emergência da Polícia Rodoviária Federal estão em deslocamento para atendimento da ocorrência neste momento. Tá bom, gente? Então, qualquer novidade, outras informações, nós estaremos noticiando, ou amanhã bem cedinho, a partir das 7 horas da manhã, dentro do Primeira Hora, com o André de Lázaro, o Prado e o Gladir Azambuja. Também, ou também na nossa rede digital Condá, o cliquerdc.com.br. Aliás, daqui a pouquinho tem informações dos aeroportos e daqui a pouquinho também nós teremos as informações do jornalismo de viva voz com o nosso querido André de Lázaro. São 7h23. Trem das 11. Participação Demônios da Garoa com Fundo de Quintal. E aí depois dos comerciais, gente, vamos fazer aquela sequência com as boêmias, sertanejão, chorar e chorar também, tá bom? Eu imaginei que era quinta-feira, hoje é quarta, piazinho. Ô Moisés, presta atenção. O pessoal tá arrumando os instrumentos ali, afinando. Começaram a afinar agora, acho que agora sai, deixa eu ver, estão afinando. Agora sai, vamos lá. Demônios da Garoa.

Mais um pouquinho, mais um pouquinho, mais um pouquinho, mais um pouquinho. Vai. Oi. Trem das 11, Demônio Jacaru, participa.

0: amigo do 727.
1: Parabéns, política.
0: 15 graus a temperatura.
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0: 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Muito bem, uma ótima noite para você, bom demais. Que alegria, que prazer, que privilégio estar empunhando esse microfone, sendo um dos mais importantes microfones da Radiofonia do Sul do Brasil, e poder estar apresentando um programa musical informativo que eu amo fazer isso, tá? Eu amo, aliás, Ai, meu Deus do céu, a comunicação é a minha vida, né? A comunicação é a minha vida. E desde sempre, desde que me conheço por gente, e já percorro vários segmentos da comunicação radiofônica, televisiva, a locução publicitária, enfim, são várias atividades, né? Jornalismo, enfim, é o que você está ouvindo, você está ouvindo um comunicador que é apaixonado, um radialista, um locutor, um comunicador, apresentador que é apaixonado pelo que faz, tá? E é um privilégio estar com você. Então, eu peço para que você fique com a gente e participe de toda a nossa programação, tá bom? Ah, falar, eu peço e convoco você na próxima sexta-feira, essa hora mais ou menos. Nós vamos estar lá no acampamento Farroupilha, no Parque Farroupilha, porque começa nesta sexta, dia 19. E vai ter aí show com o Mano Lima, já desde a partir das 18 horas, a abertura dos portões. E 19 horas, gente, o quarto Bingão da Condá. E eu estarei cantando o Bingão, juntamente com o nosso querido André De Lázari, que esse também, né? Esse é outro apaixonadaço pelo que faz. Aliás, os comunicadores, os colaboradores aqui da Rádio Condá FM são apaixonados e competentes naquilo que se propõe a fazer aqui no microfone da Rádio Condá FM. Então teremos aí show de abertura às 19 horas, o quarto Bingão da Condá FM, apresentações artísticas do CTG Coxilha do Quero Quero, apresentações artísticas do CTG Vaquianos do Oeste, aí 21 horas show com Mano Lima e logo depois do show do Mano Lima, show baile com o grupo Velhos Tauras. Então, lhe convido para que você vá, não paga absolutamente nada, somente o estacionamento, tá? Pegue sua família, pegue seus amigos e vá até o Parque Farroupilha nesta próxima sexta-feira, durante, né? A partir dessa sexta-feira, escolha um dia e vá. Mas eu te peço, né? Se você quiser ir, estaremos lá e eu estarei lá também, especificamente nesta sexta-feira, lá cantando o Bingão. Vai lá pra gente se conhecer, pra gente prosear e se abraçar. E viver momentos bem legais. Vai ter muitos prêmios para você também lá da Rádio Condá FM, tá? 22º Acampamento Farroupilha inicia nesta sexta e vai até o próximo dia 27 de setembro no Parque Farroupilha, aqui em Chapecó, tá bom? 7h34, lembrando para você que na Agropecuária Chapecoense tem tudo para o homem do campo ou da cidade, Janeiro Ramos, no bairro Universitário. 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Vamos conversando com o nosso povo aqui, o amigo Nelson Kronbauer. Meu amigo Nelson Kronbauer. Ah, sábado vai ter alteração na programação, né, Nelson? Sábado vai ter alteração novamente na programação. Ah, e já vou adiantando, não teremos o programa Super Sabadaço sábado, tá? Então aproveite ouvir o Moisésinho no Super Noite até sexta-feira, tá? E hoje é quarta, não é quinta, como eu falei lá na abertura do programa, tá? E viajei na maionese e de boca cheia. E é quinta, é hashtag TBT, é dia da saudade, é o túnel do tempo. Que barbaridade. Mas então, sábado, Nelson, não vai ter o show de bandas, é isso? Seja bem-vindo, boa noite.
16: Muito bem, Moisés Padilha, passando para informar que estou na audiência do amigo e também informar que sábado terá show de bandas depois do jogo da Chape.
0: Tá? Ah, depois do jogo.
16: A Chape começa às 4, vai até às 6 e pouco. Quando tiver 19 horas, eu estarei aí para fazer o programa Show de Bandas.
0: Um
16: grande abraço, meu amigo.
0: Outro Nelson.
16: E lembrando que sexta-feira estaremos lá no acampamento Farroupilha se apresentando com as invernadas do CTG Coxilha do Quero Quero. E na qual eu faço parte da invernada artística veterana. Grande abraço, estaremos juntos lá na sexta-feira.
0: Valeu Nelson Kronbauer, abraço, meu irmão. Então, show de bandas logo após a jornada esportiva, logo após a transmissão esportiva no sábado à tarde, tá bom? São 7h36, Dona Guta confirmando audiência conosco aqui. Uma ótima noite, Moisés, Rodas e Zé de Camargo e Luciano, amor que vem e que passa. É o Claudio, quem é que é? Claudimir, seu Claudimir. Um abraço, seu Claudimir, ótima noite. Muito obrigado pela companhia. Aí o Claudio, tivemos o Claudimir, né, que pediu o Zezé de Camargo e Luciano. E Claudio pede a música do Rony Cardoso, Amor Antigo. Quem vem lá? Sábado vou ter folguinha, né, Dona Guta? E segundo a previsão do tempo, daqui a pouco nós vamos dar atualizado. Me parece que vai ser chuva o final de semana. Que barbaridade, hein? O seu Antônio, ou o seu Antônio pediu Teodoro e Sampaio. É, eu não sei se é, se pediu, foi Deus que pôs você no meu caminho. Não sei se é essa música aqui, né? Banho de Amor, Teodoro e Sampaio. 7h37, com a FM, 50 anos.

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0: 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Olha o seu Chenete te mandou ali, mandou um vídeo, tá fazendo o que que tá fazendo ali? Tá produzindo o que pé de moleque? O que que é que será que ele tá fazendo ali, rapaz?
1: Pé de moleque, rapadura.
0: Rapadura?
1: Tal.
0: Rapadura.
1: Meia hora.
0: Tá pronto.
1: Estoura o amendoim na frigideira, rapadura, põe o açúcar, espreme uma laranja. Já sai a rapadura.
0: Yeah, eu tô vendo aí, meu. Parabéns, viu, seu chinelo. Tem um outro videozinho ali, ó.
1: Aqui, ó.
0: Vai
1: sair aquela rapadura. Rapadura diretamente aqui do tacho, que é uma frigideira.
0: Mas, é de fundamento. Aí, a rapadurinha vai bem, né? Aumenta os triglicerídeos, né, seu chinelo?
1: Aí, ó,
0: os triglicerídeos.
1: Rapadura. Rápida, boa e barata. Viu que tal, ó?
0: Ah, tô achando.
1: A receita aí de fazer fundamento. Rapadura rápida, boa e barata. Até baixinho.
0: Valeu. Abraço, seu Chenete. Boa rapadura pra vocês aí. São 7h55.
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0: As gargantas de ouro do Brasil, Milionários é Rico.

potência, milionários é rico. Meu amigo Moisés, ó, uma churrasqueira ali tá bombando, hein? Ali a gastronomia tá de primeira. Nosso comandante William Matheus Bueno, piloto da Azul, nos prestigiando, meu amigo Moisés, na escuta do seu programa aqui no bairro São Cristóvão, na casa da minha mulher Rosane, fazendo um aperitivo, curtindo a folga. Aquele abraço. Aí sim, esses momentos são especiais, hein? Barbaridade. Aproveita. É bom demais, né, gente?

0: A participação, um pedido da minha amiga Andressa. Oi, Andressa, beijo no coração, tá tomando aquela caipirinha. Vida, vida que segue, menina, levanta a cabeça. Vai lá, vai em frente. Para não, para não, para, não para, não para, não. Acelera, menina, o mundo inteiro está à sua espera, são 8:02. E a temperatura está em 15 graus. 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
6: 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Quero abraçar nossos amigos do sítio, da fazenda, das estâncias, dos galpões, os galponeiros, pessoal aí que estão organizando, né, últimos, os preparativos aí, ultimatos, né, para... O acampamento Farroupilha, programação cultural realmente muito intensa realmente, algo fenomenal. Eu fico realmente feliz, né, com esses eventos que cultuam não somente a tradição gaúcha, mas outras tradições também, outras etnias, porque você aprende muito sobre a cultura específica, né? Mas especialmente aí nessa época, né? Setembro, no domingo, dia 20, é o Dia do Gaúcho. A falar em domingo, gente, Dia do Gaúcho, vai ter um grande evento lá na Serrinha. Vai ser de parar a BR-480. A BR não é... É BR, né? SC? Agora me deu um feed aqui. Juarez Boito e Grupo, dia 20 de setembro, Dia do Gaúcho, lá no CTG Estância Velha, Missa Crioula. Às 10 horas, ao meio-dia, almoço de patrão, à tarde, um arrasta-pé com Juarez Boito e Grupo. Mas seu Juarez está aqui para fazer um convite especial. Tudo bom, seu Juarez? Boa noite!
7: Boa noite, meu amigo Moisés Padilha. Aqui é Juarez Boito, passando aí, agradecer aí pelos convites que você faz para nós aí. E convidando, reforçando para domingo agora, uma grande domingueira ali na Serrinha. É uma promoção do CTG Estância Velha, e vamos convidar toda essa gauchada, né? Às 10 horas tem Missa Crioula, ao meio-dia aquela comidinha gostosa, e às 2 horas com Juarez Boita e Grupo, um arrasta-pé. Lembrando que é só música gauchesca. Obrigado aí, Moisés Padilha.
6: Pessoal, tamo junto.
7: Pessoal aí que vão levar talheres, né,
6: levar prato e
7: talheres. E se divertir com a gente lá. Muito obrigado, gente, e todos no convite.
6: Prato, talher, a fome e a vontade de... E a vontade de rastar, de gastar a sola da bota durante a tarde lá na Fandangueira, né, seu Juarez? Daqui a pouquinho, na hora do mate, tem aí o Juarez Boito e Grupo na apresentação aqui. É BR, Simone. É mesmo. Obrigado, Simone. Minha amiga Simo Figueira. É BR, né? De vez em quando me dá um branco, sabe, Simone? Eu não cubro mais segurança pública. Na época que eu cobria segurança pública, eu sabia decore salteado até o quilômetro da rodovia onde ficava. Você acredita? Ah, o acidente no quilômetro tal. Falei, é lá, entre tal lugar até tal lugar é esse quilômetro. Sabe exatamente. Aí, né, faz alguns anos que mudei a minha proposta de trabalho, né, em prol da minha saúde. E aí, a gente vai esquecendo, né? Então é BR, né? BR-480. Obrigado, Simone. Abraço, seu Gomercindo Figueira, aí na trilha do Pitoco, Dona Nelci, toda a família, né, Simo? Beijo no coração. Tá chegando aí chegando a primavera, chegando o verãozão, final de ano. E aí a trilha do Pitoco é o ano inteiro, né? Mas especialmente no verão aí realmente é maravilhoso, é fantástico. 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É isso, Pezinho. É, me ajuda aí agora, me manda pra onde é que nós vamos. Ah, barbaridade. Tenho as informações dos aeroportos e o André, né? E o André também. Mas antes, então, vamos tocar uma música? Vamos tocar uma música antes, vamos tocar uma música. Depois a gente traz a informação. Então, Andrezinho, segura um pouquinho ali, André. Já o André traz as atualizações do jornalismo. E o nosso amigo Marcos de Freitas, informações lá do aeroporto também. 8 e 12, Irmãs Freitas. Nuvem Passageira.

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3: Esta é uma homenagem ao inesquecível e eterno Goiá, da querida Coromandel, em Minas Gerais.

0: Lorena e Rafaela, Aurora do Mundo, no cantinho do Caboclã. 8h17 é hora de informação.
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0: O mundo gira e os fatos acontecem. Central de Jornalismo, redação. Chamando. Alô, alô, André de Lázari.
2: Olá, Moisés Padilha, e a você que acompanha o Super Noite na Condá. Trocar a segurança de um salário fixo pelas incertezas de um negócio próprio exige coragem. Para Júnior Jeremia, de Chapecó, a decisão também nasceu de uma inquietação. Ele queria construir algo que pudesse chamar de seu e enxergava no empreendedorismo a possibilidade de ampliar a renda da família. Em 2014, deixou para trás a rotina de escritório e, ao lado da esposa Ivani, deu início a uma trajetória que já atravessou diferentes atividades e transformações. Até aquele momento, a experiência profissional de Júnior estava concentrada nas áreas de recursos humanos e administrativa de empresas. O salário, na época, girava em torno de R$ 2.000 mensais. A vontade de mudar fez com que ele apostasse justamente esse valor no primeiro negócio. A experiência mostrou ao casal que havia espaço para crescer. Primeiro abriram uma loja de roupas em casa. Depois, com o avanço das vendas, investiram em um ponto no Camelódromo, centro de Chapecó. O comércio sustentou a família por 8 anos e ajudou a construir o patrimônio de Júnior e Ivani, pais de Luana, de 34 anos, Alana, de 29, e Gregory, de 18. Foi durante essa fase que uma fornecedora apresentou ao casal a Credi Oeste. O contato abriu caminho para uma parceria que acompanharia diferentes momentos da trajetória empresarial da família. A primeira operação de crédito ocorreu em 2017 para a compra de mercadorias. Desde então, foram outras 17 operações destinadas a capital de giro, reformas, ampliações e compra de estoque. A capacidade de reconhecer a hora de mudar também faz parte da história do casal. No período pós-pandemia, com novos hábitos de consumo e o fortalecimento das vendas digitais, Júnior e Ivani perceberam que manter a loja física já não oferecia as mesmas perspectivas. Em vez de insistir em um modelo que perdia espaço, decidiram redirecionar os investimentos. Mais uma vez recorreram ao crédito da Credi Oeste. O casal passou a investir em imóveis para locação e adquiriu um caminhão para trabalhar com frete. Hoje a dinâmica é diferente daquela dos tempos da loja, mas o negócio continua essencialmente familiar. Júnior trabalha com os fretes, enquanto Ivani organiza a agenda do marido e administra a locação de 13 imóveis. A mudança também trouxe mais tempo para a família. Quando olha para 2014 e para a decisão de abandonar o escritório, Júnior não hesita ao avaliar a escolha. Depois de mais de uma década como empreendedor, Júnior desenvolveu uma regra própria para orientar cada novo passo. Dinheiro emprestado precisa estar associado a um objetivo capaz de gerar retorno. Para ele, crédito sem planejamento pode se transformar em peso. Com estratégia, pode funcionar como instrumento para ampliar patrimônio e renda. Mais informações amanhã às 7h30 da manhã no Primeira Hora. Comigo, Gladir Zambuja e Eduardo Prato. Uma excelente noite a todos. Do jornalismo da Condá FM, André de Lázaro.
0: Obrigado, André, pelas informações. E de imediato, vamos até a nossa estação de rádio, Comunicações Aeronáutica, Serviço de Proteção, Controle de Tráfego Aéreo. Vamos trazer as informações do nosso e também dos principais aeroportos pelo país. Marcos de Freitas, seja bem-vindo, amigo. Boa noite.
3: Boa noite, amigo Moisés Padilha, amigas e amigos ouvintes da Supernoite da Condá FM. Aqui quem vos fala é Marcos, diretamente da área de proteção ao voo do nosso aeroporto de Chapecó, para passar as condições operacionais dos principais aeroportos do país. Começando pelo Rio Grande do Sul, Uruguaiana operando em condições visuais 23 graus, Pelotas 11 graus, condições visuais também. Em Passo Fundo, 15 graus, operação visual. Em Porto Alegre, 14 graus, operação visual também. Já no Paraná, Foz do Iguaçu, 21 graus e condições visuais. Também condições visuais em Londrina, 20 graus. Maringá, operação visual, 22 graus. Na capital Curitiba, operação por instrumentos, 12 graus a temperatura. Já em São Paulo, Campinas, 17 graus, operação visual. Em Congonhas, 14 graus e operando por instrumentos. Também operação por instrumentos em Guarulhos e 15 graus. No Rio de Janeiro, Santos Dumont, operando em condições visuais, com chuva leve, visibilidade um pouco reduzida em 6 mil metros e temperatura de 20 graus. No Galeão, 20 graus, operação visual. Já em Brasília, apresentando trovoados, bastante nuvens carregadas, né, no entorno do aeroporto, 26 graus, mas operação visual. Aqui em Santa Catarina, Joinville, operação visual, 16 graus. Em Navegantes, condições visuais, 18 graus. Florianópolis, operação visual, 16 graus. Aqui em Chapecó estamos com tempo bom, operação visual, no momento 16 graus e 35% de umidade relativa do ar. Azul 2983, vento 150 graus 069, ajuste no 022, informe fora do solo. Um grande abraço a todos, fiquem com Deus, tenham uma excelente noite e até amanhã. Tchau, tchau.
0: Obrigado, amigo Marcos de Freitas, controlador de voo do nosso aeroporto de Chapecó, trazendo as informações do nosso e também dos principais aeroportos pelo país. 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
1: Vamos começar a hora do mate de hoje com Juarez Boita e Grupo, que no próximo dia 20, no CTG Estância Velha, lá na Serrinha. Grandes atividades durante todo o domingo. Minha Infância, Juarez Boita e Grupo, 8h24.

0: Lorenz Pointer, Grupo Minha Infância, dia 20 de setembro, Dino Gaúcho, na Serrinha, no CTG Estância Velha. Missa crioula às 10 horas do meio-dia, almoço de patrão e à tarde, aquele arrasta-pé. Ó, o seu Valdir Bertolo Moisés, boa noite. Toca Obrigado, Senhor, do Trio Sintonia. Aquele abraço, seu Valdir. Ótima noite, 8h27.
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0: O amigo Chiquinho, o amigo Everton, filho, pai, avô e filho cantando. Obrigado, Senhor, Trio Sintonia, 8h27.

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5: 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Alô, amiga Marga, beijo no coração. Abraço pro seu Roberto, rei da chapa, tá nos ouvindo, tá nos prestigiando, né? Aí na Caingangue com a Amazonas, no bairro... Aí no bairro Esplanada, né? Bateu aquela fome, chama o amigo Roberto aí no 99964-2389. 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Seguimos, 8h39, aqui na Hora do Mate. O senhor Antônio Carlos hoje chegou mais tardinha, né? Um abraço, amigo Antônio Carlos. Muito obrigado pelo carinho, pela participação, pela audiência também. O Estevam tá por aqui também. Abraço, Estevam. Obrigado, querido. Ótima noite.
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5: Cantiga de verso e alma. É gente nossa, né? Som da Terra. No próximo dia... 22, na terça-feira, Cantiga de Verso e Alma, tem show com Cantiga de Verso e Alma na

Obrigado, gente, pelo carinho da audiência, obrigado pela participação. Você que nos acompanhou, continua nos acompanhando, siga conosco. E amanhã voltamos a partir das 19 horas, sempre com a força dos nossos anunciantes parceiros, Rede Leve, Agropecuária Chapecoense, Edege, Joalheria Ótica Dom Bosco, Despachante Magros, a documentação do seu veículo em boas mãos com a equipe da minha amiga Lúcia Benvenuti, na Licínio Córdoba, no bairro São Cristóvão, em Chapecó. 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Perdão, gente, perdão. Não sei o que aconteceu. Fazer o que? Acontece, né? 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Amanhã, na

0: Sequência, nós teremos aí o programa Momento Espírita e depois tem A Voz do Brasil. Depois da Voz do Brasil tem o programa da Igreja Deus é Soberano. Mas nós vamos ficar ouvindo aí o Cantiga de Amor e Paz com os Serranos.
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0: Abraço, que Deus te guarde, que Deus te proteja. Dona Maria Rebelato aí confirmando audiência com a gente aqui na finaleira do programa também. Sempre ligadinho, um grande abraço, um beijo no coração. Os Serranos, até amanhã. Tchau, pessoal.

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2: Dinheiro e serviço. Quando olhamos para o mundo, é comum encontrarmos pessoas que culpam o dinheiro por grande parte dos males que nos atormentam. É o homem colocando em algo externo, num mero instrumento de troca, a responsabilidade por suas mazelas. O dinheiro em si é um agente valioso e neutro que pede direção e emprego nas nossas mãos. Ele é comparável ao sangue no mundo orgânico. Circulando, garante a vida. Parando, acelera a morte. O pão extingue a fome, mas é o dinheiro que ajuda a produzi-lo. A veste agasalha o corpo, mas é ele que a auxilia a tecê-la. O remédio socorre, mas é a moeda que incentiva o seu preparo. A caridade suprime a penúria, mas é o dinheiro que lhe assegura as manifestações. Por essas razões, somos convidados a refletir sobre o seu emprego. Jesus nos alerta que não podemos servir a Deus e a Mamom, pois o amor imoderado ao ouro nos desvia do aperfeiçoamento espiritual. O homem é apenas o depositário dos bens que Deus lhe pôs nas mãos e terá de prestar contas do uso que lhes dará. O mau uso consiste em aplicar a riqueza exclusivamente na satisfação pessoal, alimentando excessivamente a vaidade e o orgulho. O bom uso é aquele que resulta em um bem para o próximo. Vejamos que diferença aparentemente sutil, mas que determina tudo. Ela separa a utilidade da extravagância, distingue o que é aceitável do que se torna absurdo. Muitos acreditam que a caridade se resume a espalhar pelo caminho o supérfluo de uma existência dourada. Porém, a verdadeira caridade vai além, pois ela é plena de amor e procura a desgraça para erguê-la, sem humilhar. O Evangelho nos aconselha a ir às origens do mal. Aliviar primeiro, informar-se depois, verificando seu trabalho, os conselhos e a afeição, não serão mais eficazes do que a esmola. É importante lembrar que prevenir a miséria é um dever tão imperioso e meritório quanto aliviá-la. Essa é a missão das fortunas: gerar trabalhos úteis que desenvolvam a inteligência e enalteçam a dignidade do homem. O trabalho dignifica, permitindo que o indivíduo diga que ganha o pão com que haverá de se alimentar e aos seus, enquanto a esmola muitas vezes humilha e degrada. Por isso, sempre que possível, convertamos a caridade em salário, para que quem a receba não se sinta envergonhado. Além dos bens materiais, lembremos que a riqueza da inteligência também deve ser partilhada. Derramemos em torno de nós os tesouros da instrução e do amor. Compartilhemos nosso saber. Doemos nosso tempo e estaremos trilhando a seara do bem. A vida é breve. Dedicar-se apenas ao bem-estar material, negligenciando a alma, é uma ilusão perigosa e escravizante. O corpo morre, mas o espírito vive, e somente ele importa para a eternidade. Assim, promovamos passagem ao dinheiro para o reino do bem. Atuemos e nos sirvamos dele a benefício de quantos partilham a caminhada conosco. Dessa maneira, estaremos em conjunção incessante com a providência divina e transformaremos a riqueza em fonte viva do eterno bem.

0: E assim chegamos ao final de mais um Momento Espírita. Hoje, quarta-feira, 16 de setembro de 2026. 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
4: Olá, boa noite.
5: Uma boa noite para você que nos acompanha em todo o país.
4: Quarta-feira, 16 de setembro de 2026.
5: E vamos ao destaque do dia.
4: Brasil cria política nacional para minerais críticos e estratégicos.
5: A ideia é produzir mais e agregar valor aos recursos naturais brasileiros. Gabriela Noronha.
6: A lei cria uma política nacional voltada a minerais considerados estratégicos para o país, além de estabelecer incentivos fiscais e instrumentos de financiamento para o setor.
4: Segurança Pública.
5: Forças integradas de combate ao crime organizado deflagraram a operação em 19 estados.
4: E mais de 500 milhões de reais foram bloqueados de organizações criminosas. Claudimário Carvalho.
7: A operação investiga crimes como tráfico de drogas e armas, lavagem de dinheiro, homicídios, extorsão e atuação de organizações criminosas violentas.